0: bem na perna direita, a bomba foi bloqueada pelo Everton, ela sai em lateral, mais um chute forte do Adi Paulinho.
1: É, que acabou desviando na defesa, foi para a lateral, já cobrado aí pela equipe de Sobradinho.
0: A bola tá na canhota agora com o Tigrão, pisou na bola, tem ali a aproximação do Gão pro Tigrão, nas costas da defesa, Tigrão bateu, salvou o goleiro, voltou pro gol! Da S de Sobradinho, Feitosa tá na rede, no costado da defesa, o goleirão Diego salvou na primeira, mas ela se ofereceu ali na marca do tiro livre, o Feitosa praticamente sem goleiro, bateu firme, botou pro fundo da rede, a equipe da S amplia o marcador para 3-1, Paulinho.
1: Em três toques, primeiro com o Tigrão, meteu para o jogador aqui do lado, que era o jogador da equipe do Sobradinho, que fez o chute. O goleiro Dudu acabou fazendo a defesa. E no rebote sobrou para Feitosa, ele tem cheiro de gol, com o gol vazio, perna direita no meio do gol. A equipe do Sobradinho amplia o placar. Feitosa tá 3-1 em cima do Soledade, aqui no Zeca Martins, Aldomar.
2: Uma equipe que se movimenta demais, né? Que sabe roubar a bola. Você foi feliz, o goleiro ainda fez a defesa do Diego, mas no final, no rebote, o gol de Sobradinho do Feitosa. Que aproveitamento tem essa equipe, hein? 4-1.
0: Aí o Diogo tá na quadra, ele que vem puxando pro meio, o Diogo passou pelo marcador, abriu, olha a bola na boca do gol, salva, aliás, não foi o goleirão David, foi o próprio Dudu que não conseguiu finalizar e a bola saiu. Que chance que teve pra encostar no marcador aí, Cláudio!
3: É, na verdade, ao invés de concluir, essa bola bateu ao contrário e quase que proporcionou um contragolpe da equipe adversária.
0: Aí a tentativa ali com o Adi, sai do gol Diego, que recolhe a bola, faltando 11:37, o placar é de 3 para S de Sobradinho, 1 para o Soledade Futsal. A bola tá na canhota com o Everton, largou no meio da quadra, Diogo vai para cima na marcação, Diogo encarando ali o Gão, tentou botar em velocidade, Gão chega para fazer o corte, volta para Feitosa, devolve para Gão, toca a bola, equipe de Sobradinho, equipe experiente, muito bem treinada, muito bem entrosada, é difícil jogar contra Sobradinho. Agora o Grilo escapou na cara do gol, salva o goleirão Diego. Diego! O Grilo tava nas costas, o marcador na cara do gol, bateu e o Diego fechou a porta pra ele, Paulinho.
1: Matheus vai ter que dar uma pensada, mudar a equipe, porque Sobradinho, a cada lance que chega, é lance de perigo. Ganchinho para o Grilo, defesa do Dudu, quase quase o quarto da equipe visitante.
0: É 3-1, faltando 11:04, e agora tem pedido de tempo do próprio técnico Matheus aí, Paulinho.
1: É, e que nós vamos acompanhar, inclusive com a imagem da tua Rádio Cristal, Matheus, que dá a parada porque o Soledade tá com dificuldades no jogo. Vamos chegar aqui, vamos ouvir.
4: Subindo aqui, ó, os caras estão dando passe de diagonal, pivô afundado, tá? Aqui na paralela nós não tomamos nenhuma bola e paramos de deixar eles entrar a bola na paralela. Dá um passe pra dentro, nós conversamos essa diagonal antes pra nós não tomar. Tomamos bola de diagonal nas costas, tomamos dois ganchos, ridículo, porra.
5: Gente, pra não tomar 2-1, deixa o cara dominar,
4: então. Ei, então, hein, deixa ele primeiro, ele dá o primeiro domínio e vamos subindo o degrau, então.
5: Estamos subindo, chegando, correndo, os caras estão dando 2-1 ali, ó.
4: Acontece a mesma coisa que nós estávamos, sair na mão do goleiro e essa daqui.
1: Aí a preocupação do Matheus Portela, Cláudio.
3: É, aqui as instruções é para seguir no contragolpe e tentar buscar aí o quarto gol para finalizar aí exatamente esse primeiro tempo. É a orientação que passa aqui o técnico da equipe do Sobradinho.
0: É, o Matheus fez a leitura positiva do jogo, tá tomando muita bola nas costas do Soledade, hein, Adomar?
2: É, a equipe Soledade não conseguiu encaixar a marcação, ele tá saindo, o Sobradinho fica esperando na quadra, né, e sai muito rápido pro contra-ataque e tem uma efetividade muito grande, né, 10 minutos, tá 3-1 pra equipe Sobradinho, cada jogador fez um gol, 3 jogadores, Grilo, Adi e Feitosa são autores dos gols, né? Uma equipe que se movimenta muito, causando muita dificuldade para a equipe da casa, Felipe.
1: Caído o jogador Tigrão, capitão da equipe do Sobradinho, né? Ele tá machucado, acredito que seja tornozelo, jogador Tigrão.
0: Tá caído ali o capitão da equipe de Sobradinho, o Tigrão, nesse momento que entra a massagem em quadra. 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E tá caído ali o Tigrão, Paulinho.
1: É, sente muitas dores, pelo que eu posso perceber daqui. Tornozelo. Teria torcido o tornozelo. É colocado uma pomada ali, um spray no tornozelo do Tigrão, que sente muitas dores.
2: Em decorrência, talvez, da umidade da quadra, né, Paulinho Paes?
0: Ele parece que teve uma leve torção ali no tornozelo, caiu. O Tigrão segue ali solicitando o atendimento, o capitão da equipe de Sobradinho. E na expressão dele, sente muitas dores, hein, Paulinho?
1: É, muitas dores sente o jogador da equipe do Sobradinho, que dificilmente terá condições de prosseguir na partida. O Alan Celi já vem ali, já analisa, sente muitas dores, dificilmente vai ter condições de continuar a partida. O Tigrão é tornozelo, já foi tirado o tênis. O spray foi passado, ele conversa com o Alancelli, mas acredito que seja a torção de tornozelo, jogador da equipe de Sobradinho.
0: É, segue caído na quadra ali o Tigrão, meia dúzia, o capitão da equipe de Sobradinho. Preocupação ali também do técnico Alancelli, né, conversando com a arbitragem. Vai saindo ali o Tigrão carregado, o capitão da equipe de Sobradinho. Pelo jeito, o Paulinho já destacou, não tem condições de continuar no jogo. O Tigrão está sentindo muitas dores. Enquanto a quadra vai sendo secada, faltando 10:54, o placar é de 3 para a equipe da S de Sobradinho, 1 para o Soledade Futsal. É o jogo de ida da semifinal.
1: Tornozelo? Tornozelo, tornozelo. É, tornozelo.
0: É, tá sentindo o tornozelo lá o Tigrão, capitão da equipe da AS de Sobradinho. Grande abraço para você que está acompanhando a gente através do YouTube. Abração para você que está com a gente no Facebook. Também para a galera que está no 100.5 de toda a grande região, Soledade, Alto da Serra do Botucaraí. 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É Liga Gaúcha da Série C. E a bola vai voltar a rolar, faltando 10:54. Biano movimenta. Trabalha com Dani Maia no setor defensivo. Deixa para Luquinhas lá pelo lado canhoto. Luquinhas trabalha, pisa a bola, inverte ela para Dani Maia. Tenta o toque no meio para Biano. Japa chegou para fazer o corte, para botar ela para fora. É lateral, lado direito, quadra de defesa. E quem vai para a bola é Dani Maia. É Dani que movimenta. Deixa de lado para Luquinhas. Luquinhas marcado lá pelo Grilo. Ele puxa para o meio da quadra. Roubou a bola, Feitosa, bomba pra fora! O Luquinhas vacilou, o Grilo bateu a carteira dele, o Feitosa tava ele, o goleirão, ele chutou forte e botou pra fora. Que chance que perde o Feitosa, Paulinho!
1: Teve tudo para marcar o quarto gol a equipe da Associação Sobradinho. Luquinhas foi dar o drible como último homem, perdeu, a bola acabou sobrando para o Feitosa, errou o gol.
0: Olha a roubada de bola, Grilo pro gol, ela vai pra fora! Mais uma saída errada do Soledade Futsal. O Grilo puxou pro meio, bateu ela no canto. Ela passou perto e chega com perigo de novo a S, Paulinho.
1: Até fiquei com a sensação de que o goleiro Dudu tinha dado um tapinha na bola, mandando para escanteio. A arbitragem entendeu que não, no chute do Grilo.
0: Aí a bola tá na canhota, Diogo chega para movimentar em jogo, trabalha com Luquinhas. Luquinhas vai para cima na marcação do Japa. E Luquinhas puxando para a perna direita, vai pro mano a mano, pro X1. Luquinhas tentou um chute, Japa chegou para fazer o bloqueio. E a bola vai saindo em lateral na quadra de defesa. Dani Maia vem para o jogo. Ele trabalha agora com o jogador que é o Biano. Biano tenta a jogada agora na canhota com o Luquinhas. Luquinhas domina, faltando 10 minutos para terminar o primeiro tempo. 3-1 para a equipe visitante, 3-1 para Sobradinho. Olha o Luquinhas, passou, bateu, salva o goleirão David. Na disparada do Luquinhas, o chute cruzado foi boa a defesa do David. E aqui vem o Soledade de novo. Luquinhas tenta o toque, atrás para Biano. Biano domina, para cima na marcação de Feitosa. Trabalha mais atrás com Dani Maia. Inversão de jogo para Luquinhas. É o Soledade que vai tentando agora, movimentando a bola. O placar é de 3-1, tem que correr atrás do prejuízo. E se possível, descontar o placar ainda no primeiro tempo. Tem muito tempo para jogar o Soledade. Biano trabalha, Dani Maia puxa para o meio da quadra. Deixou para Diogo. Diogo vai para cima na marcação do Feitosa. Tentou o drible, perdeu a bola. Japa recupera. Adianta demais. Diogo chega para fazer o bloqueio. E ela vai em lateral já cobrada. Aí o Luquinhas tenta escapar da marcação. Grilo chegou para fazer o bloqueio. O que o Soledade tem que fazer de diferente, Aldomar, para voltar para o jogo? Tá tendo muita dificuldade nessa primeira etapa.
2: Sobradinho tira os espaços. Sobradinho não deixa com que a bola chegue em condições para que Soledade consiga trabalhar. E eles têm um contra-ataque muito forte. Agora há pouco o menino perdeu um gol. Poderia ser o quarto da equipe Sobradinho.
0: Aí a bola com o goleiro David, domina lá no setor de defesa, trabalha com Feitosa, toca a bola, equipe de Sobradinho, tentou a jogada para ligação direta, ela vai direto para fora, em reposição para o goleirão Diego da equipe do Soledade Futsal, faltando 8:51 para terminar o primeiro tempo de partida. 3-1 a placar. Biano tá no meio da quadra, deixa de lado na canhota, quem domina agora é Luquinhas, inversão para Dani Maia, toca a bola a equipe do Soledade Futsal, o Alisson Bebezão tá de volta na quadra lá no pivô, e ela vem para ele, entrou no pivô, Bebezão dominou, tentou o giro, bateu cruzado na boca do gol, Japa chega para fazer o corte, e agora é contra-ataque lá do Gão pelo setor direito, caiu na quadra, o juizão mandou o jogo seguir, e vem o Soledade de novo, Luquinhas travou, tentou o drible, volta para Biano, de primeira inversão para Dani Maia, pede bola no ataque, o Alisson Bebezão, ele trabalha de lado agora com o Luquinhas, Luquinhas para Biano, Biano domina, vai tentar achar o passe no meio, devolve para Luquinhas, inversão de bola, Dani Maia tenta o toque, foi bloqueado, agora contra-ataque da S de Sobradinho, aí o jogador Gão inverteu para Feitosa na canhota, vai para cima, Feitosa puxou para o meio, meio da quadra caiu, pediu falta, o juizão mandou o jogo seguir, e agora se atrapalha ali o Adi, e ela sai de graça em lateral pro Alisson Bebezão, ficou pedindo falta o Feitosa, mas a arbitragem não marcou nada lá, Cláudio.
3: Não, não marcou absolutamente nada, jogo segue normal.
0: Já tem lateral cobrada, Biano bateu, cruzado, chega para fazer o bloqueio, Adi, e ela vai saindo em lateral, é o próprio Biano que vai movimentar a bola, trabalha com Dani Maia largou no Alisson Bebezão, entrou no pivô, girou Bebezão, bateu pro gol bloqueado ali pelo Gão. A bola quicou na quadra, voltou para ele, tentou jogar para o meio, chega para espanar de trás, do jeito que deu lá, o Gão botou para fora, a bola vai ser reposição ali do goleirão Diego, mas está caído na quadra o jogador da S de Sobradinho, Gão.
3: É, está caído lá, está telado dentro da área, depois de uma bela jogada do Bebezão, que acaba sempre girando, tentando achar o espaço, mas a marcação da equipe de Sobradinho, ela flutua com muita perfeição, fecha todos os espaços e não consegue furar esse bloqueio. Agora o atleta já está sendo levantado ali, camisa número 11 da equipe do Soledade, o Biano, e do Sobradinho, camisa número 11 do Sobradinho, o Gão. E também uma secagem de quadra foi solicitada e a bola volta a rolar.
0: É um projeto de continuidade o Sobradinho, e ano passado foi finalista da Liga Gaúcha da Série C. Não quis, optou por não subir de divisão, ficou na Série C, mas é uma equipe realmente muito difícil de combater, e o Soledade está sentindo na pele toda essa dificuldade. O Biano vem trazendo para o meio da quadra, tenta inversão de jogo lá com o Luquinhas, marcado por dois, ele tenta a jogada, perdeu a bola, no bate-rebate ela sobra para Dani Maia, que protege, e a bola vai saindo em lateral, o lado direito, para a equipe de Soledade. Luquinhas errou o passe para Japa, bateu pro gol, e a defesa do goleiro Diego entregou nos pés do Japa. Soledade tem uma dificuldade tremenda para sair jogando, hein, Paulinho?
1: E a segunda jogada errada na saída de bola do Luquinhas. Agora sobrou para o Japa, um bico seco no meio do gol. O Diego fez a defesa. Antes o Feitosa perdeu. Agora foi a vez do Japa. Não dá para errar com uma equipe qualificada. Faltando 7:05 para terminar o primeiro tempo. Tá 3-1 Sobradinho. 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
0: Tem cobrança de falta agora o Soledade Futsal. Quem tá na bola é Dani Maia. Na perna canhota, Alisson Bebezão posicionado ali na boca da área. Tem na canhota o Luquinhas, aí o Dani Maia vem para a perna direita. Autorizado, inversão de bola para Biano. Vai para cima o Biano, tentou um toque. O Adi chegou para fechar a porta para ele. E ela sai em lateral já cobrada. Domina ali Dani Maia, pelo meio da quadra. Tenta o toque no meio. Vem para Adi, puxou na perna esquerda para Grilo. Tentava o domínio, chega Biano para fazer o corte. É escanteio para S de Sobradinho. É quem vai para a bola pelo jeito ali. É o Gão. Aldomar, o Soledade também tenta aquela bola toda no Bebezão, e a equipe de Sobradinho marca muito bem essa tentativa.
2: É, não, não, o pessoal de Sobradinho sabe que a principal jogada de Soledade é o pivô da referência, tá tirando os espaços, e é uma equipe que marca muito forte, e como sai com facilidade pro contra-ataque, Felipe.
0: É a tentativa para Grilo na quadra ofensiva. A bola vai direto para fora, faltando 6:35 para terminar o primeiro tempo. 3-1 para a equipe de Sobradinho. Vai vencendo Soledade aqui no Zecão Martins nesse jogo de ida. Aí o Grilo dominou, puxou para a perna esquerda pro gol! Gol! Da S de Sobradinho, Grilo! Ele não perdoa, a bola cai no pé dele. Ele é goleador, ele puxou para a perna esquerda, ajeitou, finalizou alto. A bola triscou no travessão e entrou na rede. Grilo tá na rede. E a S de Sobradinho amplia para 4-1, Paulinho.
1: E novamente no erro. Terceiro erro e aí não tem jeito. Luquinhas foi sair jogando, perdeu a bola, sobrou para o Grilo uma pancada no ângulo direito do goleiro do Diego, que nada teve o que fazer. Tava escrito, errou pela terceira vez, errou uma, errou duas, na terceira o Grilo não perdoou, tá 4-1 para Sobradinho, Aldomar.
2: É, errou demais, né, Paulinho Paz, errou demais, olha lá.
0: Olha o Bebezão, tentou o giro e a grande defesa do goleiro David, quase o Bebezão desconta, Aldomar 4-1 para S.
2: É, 14 minutos jogados é o gol, segundo gol de Grilo na partida, no erro de Soledade. É, Sobradinho marca muito, força o erro e tem um excelente aproveitamento, Felipe.
0: E vem para contra-ataque de novo, Feitosa para Adi, tentou inversão de bola, Diogo chegou para fazer o corte. Pega ali o goleiro Diego, agora o contra-ataque, tá na cara do gol, Bebezão, limpou bem, Bebezão tentou, toque pro lado, ela vai para fora. Ele limpou a jogada, era para ter finalizado, hein, Cláudio?
3: É, o Bebezão na terceira tentativa consecutiva, ele limpou bem a jogada, mas na hora de finalizar a defensiva novamente...
0: Olha o Bebezão, salva o goleiro David, o Bebezão finaliza agora, quase marcou o gol. Tá tentando, o Bebezão tá parando no goleirão da equipe de Sobradinho, Cláudio.
3: É, o David tá muito bem postado dentro do seu setor ali e consegue intervir sempre nas jogadas do Bebezão, que infelizmente não conseguiu novamente furar esse bloqueio.
0: É, o Bebezão tá tentando nas bolas que entra, ele leva perigo, tá fazendo uma grande liga também o Alisson Bebezão da equipe de Soledade, ele é um perigo ali no comando de ataque. A bola vem para Biano, tentou de primeira, pegou mal, botou direto para fora, é lateral para a equipe de Sobradinho. 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Aqui vem descendo a equipe de Sobradinho. O Ardi escapou pela direita. Tentou travar, Biano roubou a bola agora para contra-ataque. Trabalhou com o Dani Maia. Deixou no meio da quadra. Bebezão para Diogo. Diogo escapou pela direita. Prefere travar o jogo e recomeçar com o Biano. Biano organiza pelo centro da quadra. Deixa de lado com o Dani Maia. Tenta a equipe do Soledade. O erro de passe. Soledade também não consegue se encontrar. Ou a bola entra no pivô pro Bebezão ou o time não consegue articular, hein, Aldomar?
2: Exatamente, exatamente. Soledade está sentindo muito as ausências. Está sentindo muito as ausências do quarteto principal, né? Que está ausente aqui. E não consegue fazer o encaixe. A única solução que temos é com o pivô. E o goleiro fez duas defesas dificílimas, né? O goleiro David, da equipe de Sobradinho.
0: É, o David salvou, o Bebezão tava duas vezes ali no giro para finalizar, ele foi bem demais. 4-1, o marcador, primeira etapa de jogo, faltando 4:29. Lembrando que não tem saldo, né? A Liga de Gaúcha de Futsal não tem saldo. Se acabar com vitória de Sobradinho aqui em Soledade, a equipe de Soledade vai ter que vencer lá em Sobradinho por qualquer resultado, né? Tem que conquistar a vitória para levar para a prorrogação. Então não tem saldo, importante afirmar isso. Enquanto o Grilo tentava de novo e o goleirão Diego sai para fazer a defesa, faltando 4:10, a bola tá com o Biano pela direita, vai para cima na marcação do Grilo. Biano puxou, perna canhota, deixa de lado com o Dani Maia, trabalha lá com o Diogo. Diogo vai para cima na marcação do Japa, na frente para Alisson Bebezão, fez o giro, tentou finalizar. Gão chegou para fechar a porta para ele e bota em lateral lá do canhoto, quadra ofensiva. E é o Diogo que vai botar a bola para a equipe de Soledade em jogo. Diogo trabalha, lado esquerdo, puxou para o meio, foi bloqueado. Agora o contra-ataque com Feitosa. O próprio Diogo chega para roubar a bola. Tenta na frente ali o Dani Maia e ela vai direto para fora. É aquela tentativa sempre no Alisson Bebezão, nem sempre dá certo. E dessa vez, mais uma vez, foi para fora de graça ali para a equipe de Sobradinho. 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Bola na frente, Diego faz o corte e ela volta ali para Feitosa. Feitosa domina, deixa de lado agora com o jogador que era o Gão. O passe foi errado e ela sai de graça em lateral para a equipe do Soledade Futsal, faltando 3:29 para terminar o primeiro tempo. Dudu puxou para o meio da quadra. Trabalha na direita ali com o Biano. Biano vai para cima do Feitosa, na perna canhota. Tenta o toque, inversão de bola na esquerda lá para o jogador Dudu. Deixou de lado para Diogo. Diogo domina. Se fecha a equipe de Sobradinho e marca muito bem. Dá muito pouco espaço à equipe de Sobradinho. Grilo faz o corte. E ela vem na lateral direita ali para Diogo fazer a cobrança. Trabalha atrás agora com o Dudu. Na perna canhota para Bebezão. O toque foi forte. É o que a gente falava, hein, Adomar? Dificuldade a S, marca o Bebezão. Se o passe não entra nele, o Soledade não consegue jogar.
2: É, erramos muito, né? Nesse primeiro tempo, onde faltam três minutos para jogar, erramos muito. Erramos no passe, né? Como agora. Adomar, pois não?
1: Vamos ouvir aqui no tempo solicitado o que vai dizer o Matheus aí para os seus jogadores, faltando 3-3, 4-1, Sobradinho.
4: Olha aqui. Gente, olha só. Nós estamos aqui, ó. Essa bola tá vindo. Nós temos ala. Fixo tá aqui, nós estamos dominando parado a bola, nós não pisamos ela pro meio, pra nós dar uma entrada aqui na diagonal, nós dominamos paradinho. Eles montam tudo de novo a defesa, aí nós vamos entrar passe aonde?
6: Estamos pegando a bola, abre, os ala abre pra lá, ó. Tá todo mundo junto aqui, ó.
4: É, outra aí, coisa.
6: O Bebezão aqui fica sozinho, os caras vão abrir junto.
4: Dá pra nós dar uma carregadinha aqui, ele tá ficando no giro aqui, ele já deu vários giros. A bola vai entrar lá. É, dá uma levadinha aqui, dá uma levadinha aqui, dá um, dois passes e bota lá a bola pra nós.
1: Aí a explicação do Matheus Ortela, Cláudio.
3: É, aqui o Alan Selle está destacando em relação à orientação, que é para fechar mais a janela, tentar novamente investir na roubada de bola para facilitar aí o quinto gol e fechar esse primeiro tempo com o placar elástico.
0: É a Soledade tentando ajustar o que a gente falava, hein, Rodomar? A tentativa demasiada no Alisson Bebezão.
2: É, o que Soledade precisa é se acalmar, entrar no jogo, tentar diminuir, né? Erramos muito, erramos defensivamente, não conseguimos achar o passe contra uma equipe dificílima, uma equipe qualificada. Olha lá, Felipe.
0: Olha a bola para Diogo, tentava na esquerda, chega para fazer o corte ali, o Gão bota ela para fora, faltando 2:54, o Diogo não consegue o domínio. E a equipe de Sobradinho chega para fazer o bloqueio. Ela volta já com o Dudu. Inversão de bola para Biano. Vem descendo a equipe do Soledade Futsal. No Bebezão na parede, na cara do gol. Diogo bateu. Salva o goleiro David. Agora a bola entrou no pivô. O Bebezão ajeitou. Deixou o Diogo na cara do gol. Ele chutou e o goleirão salvou, hein, Cláudio?
3: É, o goleiro cresceu para cima do Diogo. E sendo que a equipe do Soledade tentava, quando o Bebezão, que é a referência, ele não consegue girar, e quando gira, fecha a marcação, ele dá assistência para o seu companheiro, que chegou com tranquilidade, mas acabou parando novamente no bom goleiro David.
0: Aí japa para a equipe de Sobradinho, tenta lá pela direita, escapa japa em velocidade, sai com bola e tudo, e é lateral para o Soledade, já cobrada com Biano. Trabalha agora quem domina é Dudu. Dudu pela direita, toca a bola no meio da quadra com Biano, faltando 2:23, o placar é de 4 para S de Sobradinho, 1 para o Soledade Futsal. Tem que tentar marcar um golzinho, pelo menos aí no primeiro tempo ainda, para voltar para o segundo tempo, tentar buscar no mínimo o empate. Aí o Biano vem para cima, trabalha com o Alisson Bebezão, pisou, devolveu para Biano, marcado pelo Japa. Inteligente agora o Japa, chutou em cima do Biano, descolou, a lateral na boa ali o Japa. Já trabalha na frente para Grilo, pedalou no corredor, bateu pro gol a bomba e ela vai direto para fora. Tentativa do Grilo no mano a mano aí, Paulinho.
1: Em cima do Dudu, conseguiu tirar, a bola acabou indo mais pra fora, daí o chute com a perna esquerda foi pela linha de fundo, sem perigo nenhum para o goleiro Diego.
0: 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A MASB, Associação dos Municípios do Alto da Serra do Botucaraí, faltando exatamente 2 minutos para terminar o primeiro tempo. A bola está com a equipe de Sobradinho, lá pela direita com o Japa. Trabalha atrás quem domina é Gão. Tentou o toque ali para Adi, devolve a bola para Gão. Gão domina, marcado, tenta na frente, sai da pressão. A equipe de Sobradinha, tentativa de toque do Japa. Se chega no pé do Adi, era perigo. O Adi estava livre lá pelo setor direito. Volta para o Soledade Futsal agora. Quem domina é Biano. Dominou na canhota, vai para cima na marcação. Biano puxou para o meio da quadra, deixou para Dudu. Dudu atrás, quem domina agora é Biano. Inversão de bola para Diogo. Diogo vai para cima da marcação, para Alisson Bebezão. Pisou, tentou puxar para o meio, caiu na área. E o juizão marca apenas a reposição manual para o goleirão de Sobradinho, Cláudio.
3: É, o Bebezão tentou de novo fazer o giro, mas acabou se atrapalhando ali. A bola bateu por último ali dele, foi reposição. Uma reposição já com falta no setor defensivo da equipe de Sobradinho.
0: É, tem falta agora marcada em cima do Gão, que está caído. E pelo jeito o Tigrão aí não vai mais voltar pro jogo, né? Tá sentindo o tornozelo ali, o capitão da equipe de Sobradinho saiu para atendimento anteriormente e acho que não volta mais pro jogo o Tigrão, hein, Cláudio?
3: No segundo tempo, ele me disse que volta no segundo tempo.
0: É, tá se tentando se recuperar ali o Tigrão, o capitão da S de Sobradinho, faltando 1:21 para terminar o primeiro tempo de partida. A cara de 4-1, jogo de ida, semifinal, Conferência Leste. É o Soledade Futsal em quadra, tendo muita dificuldade. Os desfalques falam mais alto, mas a equipe faz uma atuação na primeira etapa bem abaixo também daquilo que se esperava. Aí o Grilo dominou pelo setor canhoto, marcado ali pelo Dudu, caiu na quadra. E o juizão da partida marcou a falta em cima do Grilo.
3: É, bem na divisória da quadra ali. A chegada foi assintosa, o Grilo valorizou também e acabou recebendo a falta. O árbitro marcou, a bola está ali para ser cobrada, placar de 4-2 para a Sobradinho em cima de Soledade.
0: Aí vem descendo a equipe de Sobradinho, a tentativa do Japa no corredor vai direto para fora. É reposição manual que o goleiro Diego vai botar em jogo. Faltando 1:04 para terminar a primeira etapa. Alisson Bebezão domina, tentou o toque atrás, acabou errando, ela vem de graça ali para a equipe de Sobradinho. O Adi disparou pela direita, bateu pro gol! E a defesa do goleiro Diego, agora ele foi providencial na disparada do Adi, Paulinho.
1: Ele é muito veloz, o Adi lado direito com bola dominada, o Diego saiu e fez a defesa. Abafou a jogada porque o Adi estava pronto para marcar o quinto gol de Sobradinho.
0: Aí a bola com o Dudu, Dudu domina pela defesa, deixa de lado com o Diogo. Diogo puxa na perna direita, tenta o toque para Biano. Biano agora devolve ali para Diogo, vai tocando bola. Soledade, 40 segundos para terminar o primeiro tempo. 4-1, Diogo tenta o toque, bloqueado pelo Japa. Volta para ele, Biano no meio da quadra, domina. Feitosa fecha a porta, Biano carrega, Feitosa em cima. Bola para o Alisson Bebezão, abandona a meta o goleirão David, dá um chutão para cima. Ela segue em jogo, Biano bota na quadra. Quem domina é Dudu, deixou pra Diogo, vem carregando a equipe de Soledade. Bola pra Bebezão, girou, tentou devolver pra Diogo, Japa chegou pra roubar a bola. Agora o contra-ataque bloqueado pelo Bebezão, volta pra equipe da S. Feitosa, Pragão, faltando 10 segundos pra terminar o primeiro tempo. Feitosa pelo meio da quadra, carregou com liberdade, deixou ali pra Adi, puxou na perna direita pra Feitosa, abandona a meta o goleirão Diego pra recolher ela. Enquanto termina a primeira etapa, 1 para o Soledade Futsal, 4 para AS de Sobradinho. Grilo. E a reportagem na quadra.
1: Vou aqui com o Diogo. E esse primeiro tempo, Diogo?
6: Primeiramente, boa noite. Um jogo difícil, né, Paulinho? A gente entrou meio desligado. Umas duas bolas de segundo pau lá, que foram lá, foi gol. Mas é isso aí, Paulinho. Vamos pro segundo tempo ajustar e buscar o empate. Quem sabe a virada aí.
1: Aí a palavra do Diogo, jogador da equipe do Soledade Futsal.
3: Grilo, goleador da noite, falando, Grilo, a expectativa do segundo tempo.
7: A expectativa é boa, né? Sabia da dificuldade do jogo, da qualidade do time adversário. Mas o Alan, foi o que o Alan pediu antes, para impor nosso jogo, nosso ritmo, né? Então, agora é corrigir o que tem para corrigir, para manter o resultado positivo.
3: Mesmo com esse placar aí, a equipe volta acelerada?
7: Com certeza, eu acho que é um padrão nosso de jogo, né? Eu acho que é manter o padrão para que a gente consiga manter o resultado e a posse de bola para manter o resultado positivo e levar para casa.
3: Perfeito, aí está Grilo falando, goleador da noite.
1: É, e o Bebezão é o último a sair. O que aconteceu no primeiro tempo para tantos erros, Alisson?
8: É o que eu falo, né, desde o começo. Semifinal, jogo de detalhe. Até então o goleiro desse está decidindo, né? É isso aí, temos que não entrar na loucuragem agora no segundo tempo e buscar um de cada vez. Para empatar e se Deus quiser virar.
1: Buscaram uma virada como aconteceu com a equipe do Sobradinho no jogo passado?
8: É, não tem exemplo melhor, né, Paulinho? Mas vamos brigar até o final, hein? Primeiro buscar um por um para depois pensar em vitória.
1: Aí a palavra do Alisson Bebezão. As duas equipes já nos vestiários. Intervalo de jogo. Tá 4 para a Associação Sobradinho, tá 1 para o Soledade Futsal. 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
0: Intervalo de partida. 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Aldomar Prates de Moraes, um primeiro tempo bem abaixo da equipe de Soledade. E do outro lado, uma grande equipe, muito intensa, que joga muito bem, e não é de hoje, né? Afinal, ano passado foi finalista da Liga, é uma das melhores campanhas da competição. Um jogo complicadíssimo para o Soledade nessa noite, Aldomar.
2: É, quando você enfrenta um adversário com essas características que você descreve, tradição, treino em dois turnos, é uma equipe semiprofissional, você fez referência que poderia estar na Série B e preferiu continuar na Série C, é uma equipe treinadíssima, uma equipe que sabe que a bola vai chegar no Bebezão, e o Feitosa fez uma marcação pessoal muito determinada. Quando o Bebezão conseguiu sair dele, o goleiro David fez duas ou três interferências, e é uma equipe rápida, é uma equipe que tem um aproveitamento muito forte, é com dois gols de Grilo, gol de Adi e gol de Feitosa, né? É os quatro gols da equipe de Sobradinho, que tem uma vantagem gigante, construiu uma vantagem gigantesca contra o Soledade, que tem um gol, o Guga fez o gol quando estava 1-1, então precisamos errar menos, né? Tivemos aqui e três erros em sequência até que o Grilo fizesse o gol. Então, Soledade às vezes está afoita e não pode viver somente do pivô. Os alas têm que trabalhar, né, para que nós possamos ter, Paulinho Paes, um jogo de melhor equilíbrio e melhor enfrentamento na segunda etapa.
1: Eu não sei, Felipe e Aldomar, se essa questão da indecisão, da realização ou não da partida, a quadra da forma que estava, não acabou atrapalhando o próprio Soledade Futsal, que acabou entrando desconcentrada no jogo completamente.
2: É, Paulinho, nós jogávamos com outra equipe, né? É, nós não treinamos. Nós temos que dizer aqui que os jogadores de Soledade estão se esforçando, mas falta treinamento. Aquela equipe que venceu o time de Nova Prata era uma equipe encaixada. Defensivamente, nós não tomávamos gols. A nossa fortaleza era a defesa, né, Felipe? Jogamos aqui no 2-1 contra a equipe de Nova Prata, lá foi 2-2. Então agora no primeiro tempo, desencaixada a nossa equipe, levou esses 4-1 aí, e precisa ter paciência, precisa ter calma, precisa achar o passe, né? Os alas, repito, precisam trabalhar mais para que nós possamos ter evolução tática e automaticamente conseguir chegar, como diz o Bebezão, no segundo, no terceiro, no quarto gol, para quem sabe um empate. Mas é uma equipe cascuda, a equipe de Sobradinho recupera muito bem a bola e sai na transição, tanto que a gente tem três jogadores, Grilo, Adi e Feitosa, fazendo os gols. Precisa melhorar muito, gente, precisa melhorar muito para poder tentar equilibrar esse jogo.
0: 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O Paulinho traz informações também sobre a Copa Rotary, Paulinho.
1: É a Copa Rotary que tinha rodada prevista para este sábado lá no sítio Robertão, mas em virtude das condições climáticas, especialmente na parte da manhã, e aí quem organiza campeonato fica com a dúvida. Transfiro, adio ou realizo a rodada? A decisão foi pelo adiamento da rodada hoje pela manhã, e com isso a rodada deve acontecer na segunda-feira, se o tempo permitir. Pelo menos essa é a intenção do Rotary Clube, com os mesmos jogos e nos mesmos horários lá no sítio Robertão.
0: Muito bem, informações com o Paulinho falando sobre a Copa Rotary. 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
1: É, vai retornando a quadra a equipe de Sobradinho, até estou mostrando aqui na tela, no vídeo, quem está nos acompanhando aí com a transmissão do Ian, e o goleiro David aqui. Que conversa foi no vestiário nesse primeiro tempo e a vantagem do Sobradinho, David?
9: É, manter o ritmo, né? A gente tem a nossa proposta de jogo, que é essa intensidade, posse de bola, né? Andando na quadra, marcação, né? E graças a Deus a gente foi feliz nos lances que a gente foi no ataque, acabou convertendo em gol, erramos bastante gol também. O Soledade está pecando nesse aspecto aí de fazer o gol, chegou bastante também, mas acabou errando. E manter a pegada aí para levar vantagem para Sobradinho.
1: Embora o resultado, teve que trabalhar bastante no primeiro tempo.
9: Trabalhei bastante, é difícil marcar o Alisson ali, o Bebezão, ele é muito forte. E as jogadas todas do Soledade passam por ele, né? Mesmo assim é difícil de marcar ele.
1: Aí a palavra do goleirão David. Soledade está retornando, Cláudio, aí para o segundo tempo.
3: Verdade, após lá o vestiário, a equipe retorna para o segundo tempo. Onde, nesse momento, Dani Maia, falando aqui a tua Rádio Cristal, o que que a equipe vai fazer nesse segundo tempo e o que que foi pedido pelo técnico Matheus para tentar superar o adversário e reverter o quadro?
10: Boa noite a todos da rádio. Cara, acho que a gente acabou tendo um zero aí, ali na saída de bola, né, que não podemos pagar, né, acho que semifinal estadual aí, dar esses gols bobos aí para um adversário onde que eles sabem aproveitar, não tem como, né? Mas eu acho que acertar agora, o segundo tempo, a gente conversou aí para não dar mais esse zero bobo ali atrás, principalmente. E cuidar bastante com a jogada pelo meio, né? Que eles vêm bastante buscar a bola no meio. E aí agora vão apostar no contra-ataque, né? Então a gente vai ter que sair um pouco. Porém, sair organizado para, com certeza, vamos tomar o contra-ataque, mas tá sempre ligado no jogo, né?
3: Perfeito. Dani Maia falando da tua Rádio Cristal.
0: Tudo bem, a bola vai rolar em instantes para o segundo tempo. A equipe do Soledade Futsal, última análise, Eldomar, vai ter que escalar uma montanha, um passo de cada vez, mas tem que mudar muito para a segunda etapa para poder buscar o resultado.
2: É, exatamente, nós precisamos diminuir. É jogo de erro zero, né? Erramos demais. Erramos nos passes, erramos no setor defensivo, repetir aqui, a fortaleza de Soledade era o seu setor defensivo. Nós não podemos ter uma jogada apenas do pivô, né? Temos que ter mais participação dos alas. É difícil. Vamos tentar, né? Sair dessa dificuldade, dessa distância que tem sobre o adversário, que nos vence por 4-1.
0: É, e rola a bola para o segundo tempo. 1 para o Soledade Futsal, 4 para S de Sobradinho. E já tem a primeira falta marcada na segunda etapa. A falta do Dani Maia em cima do Ad, lá pelo setor canhoto. Aí já cobrada a falta, bola atrás com o jogador Gão. Gão deixa na direita agora com o Japa. Japa vem trazendo a equipe de Sobradinho, mais atrás de volta para Gão. Toca a bola, vai vencendo a S de Sobradinho. Semana que vem o confronto é lá no ginásio Castelão em Sobradinho. Aí o Grilo escapou, bateu pro gol a defesa do goleiro Diego. O Grilo encarou o marcador, ele é perigoso, bateu. Dessa vez o chute não saiu forte, mas levou perigo.
1: É, tem faro de gol o Grilo. Jogou lá pela esquerda, trouxe para o meio, rasante. O Diego fez a defesa. 19-15 para terminar o jogo. Associação Sobradinho vence por 4-1 Soledade aqui no Zeca Martins. 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
0: Aí Dani Maia domina na direita, trabalha com o Dudu. Dudu vai encarar a marcação do X1, pisou na bola, Dudu puxou para o meio da quadra, deixou de lado para Dani Maia, mais atrás agora com o Diogo. Aí o Diogo na frente para Alisson Bebezão, girou bem Bebezão, bateu pro gol, foi bloqueado pelo Japa. Ele estava ali de cara pro gol, mas o Japa foi rápido para fazer o bloqueio, escanteio, Cláudio.
3: É, na hora do chute, o Japa interviu e acabou desviando o chute do Bebezão, que tinha direção. Escanteio para a equipe de Soledade.
0: Diogo vai para a bola, trabalha com o Dani Maia, na defesa, tentou o toque, acabou errando no bate-rebate, ela vem para disputa. E quem ganha é Grilo, escapou Grilo, caiu na quadra. E o juizão mandou o jogo seguir. E é lateral para a equipe de Sobradinho. O Grilo ia escapando e ficou sentindo o tornozelo ali, Paulinho.
1: Disputa de bola com o Dani Maia. Tava o Diogo na jogada. Caiu na quadra o Grilo, sentindo também o tornozelo. Se contorce de dores o jogador da equipe da Associação Sobradinho, que já teve um jogador lesionado no primeiro tempo, que foi o Tigrão.
0: É o tornozelo esquerdo ali do Grilo. Momento que ele ia tentando sair na cara do gol, o Dani Maia caiu e caiu um pouco ali sobre a perna dele. Vai sentindo muitas dores o Grilo, goleador da equipe de Sobradinho. Já marcou 2 gols na partida, faltando 18:51. 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
2: Enquanto o intervalo estava aqui, deu para ver que o Tigrão não joga. Tigrão não consegue colocar o pé no chão. E agora mais essa lesão do Grilo aí.
1: Dois jogadores importantes da Associação Sobradinho, o capitão e o goleador.
0: É, tá sentindo muito ali o Grilo. E ele já estava recentemente fora, inclusive naquele jogo aqui em Soledade, na última rodada, ele já não estava jogando porque ele estava lesionado, o Grilo. Não sei se é a mesma lesão, se é o mesmo problema, mas ele já vinha alguns jogos aí desfalcando a equipe de Sobradinho. Inclusive, Paulinho, no primeiro jogo da ida, na fase anterior, lá no mata-mata, o Grilo não jogou, ele jogou só o jogo da volta. É um atleta aí que já vinha sentindo algum problema físico, até dá para confirmar depois se o Grilo já vinha sentindo esse problema no tornozelo esquerdo, e ele vai sentindo muitas dores dentro de quadra ali, Paulinho.
1: Ele tá reclamando bastante aí, que teria sofrido uma lesão mais forte no tornozelo, né? Sente muitas dores, é torção no tornozelo também pelo um primeiro. Olha, vou dizer uma coisa para ti. Eu não sei se não é mais grave a lesão do que apenas uma torção, viu, Felipe? É, eu estou olhando aqui, o tornozelo Olha, até vamos esperar aí aqui para não fazer nenhuma...
3: Aqui no reservado surgiu a informação que ele pode ter fraturado o pé, quebrado o pé, inclusive.
1: É, senti muitas dores, eu até não quis relatar isso, Cláudio, até mesmo para não assustar quem está na nossa audiência, mas é uma lesão bem mais grave do que uma torção no tornozelo. E chega aqui já o Inácio para que também possa fazer... com uma tesoura, o corte que é feito aí para verificar a gravidade da lesão do jogador Grilo.
11: Vem a maca agora para imobilizar a perna do Grilo. Realmente a situação acho que é um pouco mais grave, né, do que imaginado ali, Paulinho.
1: A gente percebe aqui, chega o pessoal da saúde de Soledade, vai colocar ele na maca, porque existe essa preocupação de que possa ter ocorrido uma fratura, mas é uma suspeita nesse momento que a gente quer levantar aqui. Tomara que não se confirme.

0: e ninguém quer, né, que ninguém saia daqui machucado, mas infelizmente está se fortalecendo essa suspeita, né, Paulinho Paes?
1: É, o que o Inácio me passa aqui, ele que é fisioterapeuta também, né, Aldomar, é que possivelmente seja uma fratura no tornozelo esquerdo do jogador Grilo, que sente muitas dores. Então, por isso, a partida está paralisada. O pessoal da saúde aqui de Soledade, a Margot, está fazendo o atendimento. Existe a solicitação de uma tala para que seja colocada no pé do jogador, que sente muitas dores. Mas esta é a situação que a gente se depara aqui, de uma possível fratura no tornozelo esquerdo do jogador Grilo.
0: E a importância de ter o profissional de saúde presente, a importância de ter a ambulância presente, para que esses casos acontecendo aí, o atleta tenha um atendimento imediato, né? Tem um atendimento imediato e levado à casa de saúde aí, sempre que necessário.
2: O jogo está paralisado, os dois times, aliás, os dois jogadores ali ao redor, ali até para acompanhar, porque independentemente, né, da disputa, é um atleta, é uma pessoa aí que joga, né, com frequência, enfim.
0: Que saiu de casa para fazer a sua profissão.
2: Fazer, né, o que gosta.
0: É uma profissão, né? Defender o seu trabalho, seu ganha-pão, né? Lamentamos que tenha acontecido esse evento, esse fato.
2: Esperamos que não seja também nada demais, às vezes é um susto, apenas esperamos aí que seja o menor problema possível e que em breve o Grilo possa estar de volta jogando, até porque é um grande jogador, um dos goleadores da liga na Série C. Funerária Gabinesc, há mais de 70 anos atuando no mercado, plantão 24 horas na Avenida Pinheiro Machado, fone é o 3381-1700 ou 999-819409. 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O jogo segue paralisado, placar de 4 para a equipe da AS Sobradinho, 1 para o Soledade Futsal. É o jogo da ida. Lembrando que na semana que vem, lá em Sobradinho, no ginásio Castelão, acontece o jogo da volta. Nesse momento, a equipe de Sobradinho vai vencendo e joga pelo empate lá no jogo da volta na semana que vem. Mas tem um detalhe interessante, Paulinho, que não tem saldo de gol. Caso a equipe de Soledade perca hoje aqui, vencendo por qualquer placar lá em Sobradinho, força a prorrogação, Paulinho.
1: É, esse é o regulamento da Liga Gaúcha de Futsal em relação aos critérios de desempate. Não tem saldo de gols. Tá 4-1 o jogo aqui para o Sobradinho. Se o Soledade vencer por qualquer score lá, leva a decisão para a prorrogação. Na prorrogação, ninguém tem vantagem também. Se persistir o empate, pênaltis. Quem vencer fica com a vaga.
2: Muito bem, informação, portanto, com o Paulinho Paes trazendo os detalhes de dentro da quadra. 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Momento que a equipe de saúde aí vai dando aquele suporte com a chegada de maca, possivelmente para levar o Grilo aí para atendimento médico, Paulinho.
1: É, a maca está aqui e também ele deve ser levado para o hospital Frei Clemente. Agora está sendo colocada uma tala aí no tornozelo esquerdo do Grilo, uma tala que está sendo colocada aí pela Margot e também pelo Inácio. Então essa tala que está sendo colocada para que depois ele possa ser levado aí para o hospital Frei Clemente.
2: O jogo está paralisado, início do segundo tempo, né? O jogo, Aldomar, praticamente não tinha nem engrenado ainda, né? O Soledade teve uma chance ali com o Alisson Bebezão, que teve bloqueio da marcação, mas o jogo ainda estava iniciando nessa segunda etapa enquanto está paralisado.
0: É, nós não tínhamos fechado ainda um minuto, né? Não tínhamos fechado um minuto de jogo nessa segunda etapa, quando num contra-ataque, né, a bola que se colocou a feição do jogador Grilo, que avançava contra o seu marcador, me parece que tenha torcido o tornozelo, né? Tenha torcido o tornozelo numa bola dividida ali com o jogador de Soledade e ocasionou aí essa situação de uma possível fratura, né? Que a gente lamenta muito, lamentamos a lesão. Se for fratura, lamentamos muito, né? Um jogo que se transcorria bem, com bastante energia, né? Que produzia, principalmente a equipe Sobradinho. Então vamos aguardar aí, mas vou reforçar, importante demais que a equipe de saúde esteja aí para poder rapidamente retirar o jogador e levar para o atendimento no hospital, Paulinho Paes.
1: É o que será feito, ele é colocado na maca agora, o Grilo, pelos profissionais da saúde.

0: E pelos jogadores também do Soledade e da equipe do Sobradinho, ele deverá ser encaminhado então aí para o hospital Frei Clemente para fazer um raio-x mais detalhado aí e aprofundar então se houve realmente a fratura no tornozelo esquerdo do jogador Grilo.
1: O jogo segue paralisado, faltando 18:51 para terminar a segunda etapa. O placar é de 4 para S de Sobradinho, 1 para o Soledade Futsal aqui, diretamente do ginásio Zecão Martins, em Soledade. 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Momento que o Grilo vai sendo retirado da quadra.
0: É, vai sendo retirado da quadra para que seja levado lá para a ambulância que está estacionada ali em frente ao ginásio José Américo Martins. E até quero saber a orientação da arbitragem sobre a continuidade ou não. Acredito que a arbitragem espere o retorno da ambulância para que a partida possa ter prosseguimento. Então vamos aguardar esta orientação. Arbitragem, espera-se a ambulância retornar?
2: Sim, aguarda a ambulância chegar. Mas acredito que é pertinho aí, vem a volta logo.
0: Ah, então, esse é o procedimento que a arbitragem adotará, então. Vai aguardar a ambulância retornar. O Grilo está sendo levado neste momento pela maca até a ambulância que está estacionada em frente ao Zecão Martins. Ele será levado até o hospital Frei Clemente para fazer os exames necessários. A ambulância retorna e a partir daí a partida terá reinício aqui no Zecão Martins.
1: Muito bem, a gente já reitera, né, que o jogo já começou atrasado devido à umidade na quadra e agora só recomeça enquanto a ambulância retornar aqui ao ginásio. Ela sai neste momento para levar o atleta Grilo para o hospital realizar exames devido a uma possível lesão no tornozelo. A gente conversou um pouco no intervalo, Aldomar, e até dá para bater um papo também com o Paulinho. A equipe de Soledade nesse momento tenta se ajustar, né? Voltando para o cenário do jogo, precisa fazer algo diferente, errar menos do que errou no primeiro tempo, tentar outras jogadas, variar um pouco mais a jogada, até porque a tentativa sempre é no passe com o Alisson Bebezão, tentar, de certa forma, ter um repertório um pouco mais vasto, mais amplo, para poder escalar a montanha, que é buscar no mínimo, o empate, Aldomar.
3: É, vamos lembrar para o nosso ouvinte, né? Vamos lembrar para o nosso ouvinte, o placar do jogo está 4 para Sobradinho, com dois gols de Grilo, que sofreu a lesão ali, o Adi e o Feitosa fizeram os gols, o gol de Soledade foi marcado pelo Guga. Uma equipe de Soledade que vem com muitos desfalques, né? Em relação à equipe que jogou as duas partidas contra a equipe de Nova Prata. 5 jogadores não se fazem presente. Então, Soledade, neste primeiro tempo, errou muito. Né? Errou muito defensivamente. Vai daí, Paulinho Paz.
0: Aldomar, quero conversar aqui com o Feitosa. Triste essa situação, a lesão aí. A gente espera que não seja a fratura confirmada, né, Feitosa?
4: É, boa noite a todos. É, como eu comentei antes, eu já passei por cirurgia, que era engraçado, né, do pé. Foi minha segunda cirurgia e é complicado, né? Acaba mexendo com o osso, é uma coisa mais agressiva. Tomara que não seja nada cirúrgico, ao ponto de ficar muito tempo parado, que é isso que todo atleta, né, não deseja. E torcer para que não seja nada de fratura, nada grave. É, Grilo, artilheiro do campeonato, nosso artilheiro, né, fez 2 gols hoje. É, vinha até com dor também pro jogo, inclusive acho que do outro pé, e acabou tendo a fatalidade do pé esquerdo, né, na verdade. Mas é torcer para que não seja nada demais e que pelo menos que ele não seja nada cirúrgico na questão de ficar muito tempo parado, que eu passei por isso 2 vezes. Mas ainda a importância dele pro grupo, né? Nesse jogo ainda que falta um tempo inteiro e pro jogo da volta.
0: Inclusive a informação que nós temos é que ele já ficou algumas partidas fora em decorrência de uma lesão.
4: Isso, dessa lesão que ele vinha tendo frequente do pé, também da suspensão que teve. Mas assim, já tava com do outro jogo também, né? Como eu repeti, a importância dele pro grupo na questão desse jogo ainda, que falta um tempo inteiro, é muito tempo, e para os próximos jogos, na verdade, para outra final, para outra semifinal, e consequentemente se passa, torcer para que ele esteja junto, né?
0: Sobre o jogo, o Sobradinho aproveitou bem as situações, especialmente os erros do Soledade, para abrir uma vantagem.
4: Isso, a gente começou bem o jogo, né? Inclusive abriu o placar com o próprio Grilo. E empataram, e a gente, né, acabou sobrando a bola ali pra mim. Tivemos mais chance, eu inclusive perdi um ali na cara do gol. Mas é como tu falou, foi nosso ímpeto de marcar, botar o pé na primeira linha, apostar nessa nossa marcação de agressiva, né? Porque o time dele é muito habilidoso, o time do X1. Então a gente veio com essa proposta hoje. Deu certo até aqui. Mas como eu digo, o Tigre também acabou sentindo, né? O nosso capitão também, o tornozelo, pô. Então, como eu falei, brigamos tanto pelo jogo, questão da quadra, essa resenha furada, desculpa até falar um pouco assim, popular, uma resenha furadíssima que tentaram inventar, que a quadra tá perfeita, né, fora ali o breu que botaram, porque daí ficou muito molhado fora, mas a quadra tá perfeita. Então a gente brigou pelo jogo e agora estamos praticamente entre 5 ali, adulto e mais a gurizada sub-20. Mas é isso, a gente quer jogar, quer fazer um espetáculo pra torcida, pro esporte, pra gente não botar o nosso esporte negativo. Já basta bastante coisa negativa, a gente não pode agregar coisa ruim, só coisa boa. E pelo jogo, acho que a gente tá bem, manter aí, mesmo com esses desfalques agora, com essas baixas, pra gente sair aqui positivo.
0: Aí a palavra do Feitosa, jogador importante da equipe de Sobradinho.
3: Um sotaque de nordestino, né, Paulinho?
0: Ele é do Nordeste. E tem uma situação que, é claro, o Sobradinho coloca, que na sua avaliação a quadra teria sido molhada, a direção do Soledade afirma que isso não teria acontecido, que era umidade. Então tem essa resenha que ele coloca aí fora das quatro linhas, faltando 18:51 para terminar o jogo. Tá 4-1 para Sobradinho e agora espera-se o retorno da ambulância para que a partida possa ter prosseguimento.
3: Eu dizia aqui, eu estava lembrando pro nosso ouvinte, 4 gols da equipe Sobradinho, né? 4 gols da equipe Sobradinho no primeiro tempo em que a equipe Soledade teve muita dificuldade. Teve dificuldade de ter só a jogada do pivô, né? Embora o esforço do Alisson, o goleiro David, fez um bom primeiro tempo, mas erramos muito. O Sobradinho fez 4 gols, com 2 gols de Grilo, um do Ad e outro do Feitosa, e abriu uma grande vantagem, Felipe, uma grande vantagem. É uma equipe preparada, é uma equipe muito bem treinada, marca muito bem, sai para um contra-ataque com muita rapidez, mas perdeu aí 2 jogadores. Paulinho Paes entrevistou agora o Feitosa, perdeu 2 jogadores, infelizmente, a suspeita de lesão do jogador Grilo, o homem que fez 2 gols na partida aqui e é um dos goleadores da competição, Felipe.
1: É o Miguel Pereira que está acompanhando, ele disse que o Grilo já havia tido uma lesão grave em 2024 no joelho. Precisou passar por procedimento cirúrgico e aí se recuperou ano passado e retornou ano passado, nesse ano aí agora, né, com esse problema nesse jogo de hoje. Esperamos que não seja nada grave, que tenha sido mesmo só o susto, Paulinho.
0: E aqui o Matheus está conversando com o Dudu, jogador da equipe do Soledade. Matheus, uma palavra em relação a este jogo, dificuldades, desfalques, erros defensivos e o resultado adverso nesse momento.
5: Paulinho, a gente tinha conversado algumas bolas no vestiário, né, que a gente não podia abrir, deixar mais bola de paralelo, não deixar a bola daquela diagonal longa, bola para ele sinalizar rasteira, né, que a gente acabou deixando e pecando esses pontos e pagar a bola ali atrás, né? A gente sabia que tinha que sair com qualidade, mas não quando a gente tivesse apertado um pouco, transferir uma bolinha a mais, né? A gente acabou pecando nesses detalhes, agora não adianta, né, a gente lamentar, a gente tentou acertar o que pôde agora no intervalo, para que a gente busque esse placar agora no segundo tempo. A gente tem bastante tempo, né? Infelizmente aconteceu a lesão do atleta deles aqui, esperia um pouco a partida, mas não tinha o que fazer, né? Uma lesão feia aqui, né? Aconteceu por acaso, né? Mas a gente vai tentar, gol a gol, né? A gente construir, não adianta a gente querer construir tudo uma vez só, né? A gente vai tentar ir chegando perto do placar, buscando gol a gol, pra ver se a gente consegue buscar esse placar, o empate primeiro, pra depois a gente ver com o tempo que vai ter pra gente conseguir a vitória nesse jogo.
0: Tem buscado, Matheus, revezar e colocar uma equipe de mais mobilidade, mas quando não tem a referência do pivô, a equipe acaba sentindo.
5: A gente tem sofrido até pelo entrosamento, né? A gente mudou algumas peças hoje, como tu bem disse antes, né? Então, a gente sofreu um pouco no entrosamento da defesa, né? Tomamos algumas bolas ali de que a gente quis, foi afoito, né? Acabou tomando um gol e quis tirar muito em cima e resolver tudo rápido. Ficou um jogo difícil para nós, né? Tomando esses gols seguidos, né? A gente ficou muito afoito e tomou esses gols. Agora a gente tem que correr atrás do placar, né? A gente vai ter que se expor um pouquinho mais, mas sair com cabeça boa, né? Sabendo que a gente não pode estar dando a bola para eles jogar na frente do nosso gol de frente e a gente saindo de costas.
0: Aí a palavra do Matheus Portela, treinador da equipe do Soledade Futsal. Estamos aguardando aí a retomada da ambulância para que a partida possa ter reinício, Felipe.
1: É, destacando que o jogo só recomeça quando a ambulância estiver de volta aqui ao ginásio Zecão Martins. A gente vai chegando agora praticamente 10 horas da noite. O jogo já começou atrasado, né, por essa questão da umidade da quadra. E agora essa paralisação na partida. 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Faltando 18:51 para terminar o jogo. Placar de 4 para a equipe da AS de Sobradinho. 1 para a equipe do Soledade Futsal, Paulinho.
0: É interessante para a dupla Grenal. Nesse momento, jogo em andamento. São Paulo e Vitória empatam em 1-1. Jogo no segundo tempo. Esse é um resultado importante aí para a dupla Grenal no Campeonato Brasileiro.
1: E aí, falar em dupla Grenal, amanhã tem Grenal, Aldomar Prats de Moraes.
3: É, Grenal na Arena, né? Duas equipes que estão muito atrasadas em relação àquilo tudo que se espera da sua tradição, né? As duas equipes na zona de rebaixamento, buscando aí sair dessa zona incômoda. Depois o Paulinho vai trazer o jogo do resultado, vai trazer o resultado do jogo do Vasco e Remo. É, Vasco e Remo era no
0: 0-0.
3: Zero, bom.
0: Jogo finalizado, 0-0.
3: O Vasco é inimigo na disputa da vaga para quem cai para a segunda divisão. É importante que não tenha vencido. Então, Grenaldo e duas equipes em baixa, né? Internacional ganhou do Corinthians, teve um up aí, uma alegria, né? Mas é difícil, né? O Grenal sempre é difícil, sempre é um jogo embaraçado. Essa parada aqui não vai durar menos que 10 minutos, né, Felipe? Dá uma esfriada muito grande no jogo. Muitas pessoas se ausentando do ginásio, porque são 10 da noite. Um jogo que era marcado para as 8, Paulinho. É para terminar 9:30, por aí. Nós estamos aí 10 horas, o jogo vai terminar 10:30. E muitas pessoas indo embora do estádio nessa questão do jogo ter parado, infelizmente, por uma lesão de um atleta. E vamos combinar, se quebrou o tornozelo, é um ano parado, né? É um ano parado de recuperação, fisioterapia, enfim. Vamos desejar que não tivesse acontecido isso.
1: É, daqui a pouquinho, até se o Paulinho tiver condições para recapitular os jogos que já estão rolando aí da Liga neste sábado. O Paulinho vai buscar as informações para trazer os resultados. Acredito que as partidas já devem ter acabado, se correu tudo dentro da normalidade, porque todos os jogos desta rodada estão marcados aí para 8 horas da noite aqui em Soledade. Como a gente ressaltou, o jogo atrasou. 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
0: É, já vamos trazer então as informações aí, Felipe, do jogo em andamento na outra conferência, na outra semifinal da conferência entre a JEC e a equipe da Associação Caçapava.
1: Daqui a pouquinho o Paulinho chega para trazer as informações, para falar também sobre o outro jogo da rodada do mar.
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1: A gente quer mandar um abraço para todo mundo que está com a gente, tá ligado, seja no YouTube, seja também no Facebook. Um grande abraço para você, amigo, que está com a gente também pelo rádio, né, pelo 100.5 da tua Rádio Cristal, aí para toda a grande região, toda a região do Alto da Serra do Botucaraí. Paulinho?
0: Terminou em Gravataí. A JEC larga na frente, venceu a Associação Caçapava de Futsal pelo placar de 4-2. Larga na frente a JEC. O jogo da volta será no próximo sábado lá em Caçapava do Sul. Caçapava terá que vencer para forçar a prorrogação e a JEC jogará por um empate para ficar com a vaga na final da Conferência Oeste. 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
1: É, como a gente já ressaltava, não tem saldo de gols, né? Então, independentemente do resultado de vitória, a equipe que for derrotada nesse primeiro jogo, no caso da equipe de Caçapava que perdeu lá em Gravataí, joga por uma vitória simples em casa. É a mesma coisa para o Soledade, é claro que tem o segundo tempo praticamente todo pela frente, mas em caso de derrota hoje aqui no Zecão Martins, na semana que vem o Soledade joga por uma vitória simples para forçar a prorrogação no duelo contra a equipe da AS de Sobradinho.
0: Felipe,
1: Paulinho,
0: vamos dar destaque também para o futsal da cidade, Taça Sicredi, 45 anos. A competição terá início na próxima terça-feira aqui em Soledade, no Zecão Martins. Inclusive, nesta semana, mais precisamente na quinta-feira, aconteceu o congresso técnico com as equipes nas categorias principal e também veterano. Na categoria veterano, são 6 equipes que vão jogar o campeonato, enfrentando-se em turno único, todos contra todos. Os 4 melhores se classificam para a semifinal, primeiro contra o quarto, segundo contra o terceiro. Já na categoria principal, são 12 equipes que foram divididas em 2 chaves com 6 equipes. E a competição será início na próxima terça-feira, às 7 horas da noite, XP Investimentos contra M. Ortiz na categoria veterano. 8 horas da noite, abertura oficial. 20 horas e 15 minutos, Ecupit contra Bom Jesus na principal, jogo de abertura. 21 horas e 15 minutos, Sporting Parque contra União na principal. E às 10h15 da noite, São Lourenço e AFCS pela categoria principal. A bola vai ser, o jogo vai ser reiniciado, Felipe.
1: A ambulância está de volta. As duas equipes voltam nesse momento a se posicionar na quadra. E o jogo recomeça faltando 18 e 50 para terminar a partida do segundo tempo. O placar é de 4-1 para S de Sobradinho. Teve falta marcada ali em cima do Grilo, que infelizmente teve que deixar a quadra. E agora quem está na bola é o Japa para fazer a cobrança. O goleirão está orientando a barreira. A arbitragem autoriza a cobrança de falta, bola movimentada, pumba pro gol no chute de perna direita. De primeira o Adi chegou batendo e essa bola passou perto do gol do goleiro Diego.
0: É, tirou tintas do poste esquerdo o goleiro Diego no chute do Adi lá pelo lado esquerdo.
1: A bola tá com o Dudu na quadra de defesa. O Soledade Futsal vem com a bola agora com o Dani Maia. Deixa de lado para Diogo. Diogo domina, tenta na frente buscando o Alisson Bebezão. Ele consegue o domínio. No bate rebate volta para ele. Bebezão ajeitou para Dudu pela canhota. Tentou no meio, Japa fez o corte. Volta para Dani Maia. Tenta o toque. Aí o erro de passe agora vem nos pés da equipe de Sobradinho, que tá aí pro jogo lá com o Adi. Deixa atrás ali para Feitosa. E ele descarrega ela para a quadra ofensiva. Bate direto para fora. É lateral pro Soledade, já cobrada, faltando 18 minutos e 10 para terminar o jogo. Vai vencendo a equipe de Sobradinho, 4-1. O Soledade Futsal aqui no ginásio Zecão Martins. Dudu vem com a bola. Tem muito jogo pela frente. Diogo domina, lado esquerdo. Tentou na frente para Bebezão. O goleiro David faz a defesa. A tentativa de passe ali do Diogo. O Bebezão abriu as pernas e o David teve que trabalhar, Cláudio.
6: É, ele tentou ludibriar o goleiro, mas estava atento, aceso na partida. E acabou evitando o segundo gol da equipe de Soledade, que aparentemente veio melhor agora após esse inteirinho aí em relação à lesão do jogador Grilo.
1: Aí a bola tá na esquerda lá para cobrança de lateral pro Feitosa. Ele deixa pra Gão, que vai movimentar pra equipe de Sobradinho. Trabalha com David na quadra de defesa. Aí vem o goleirão, vem trazendo, armou o chute. Ah, pumba na perna direita. Chute de longe do goleiro Diego. Aliás, do goleiro David, e o Diego ficou apenas observando ela pra fora, Paulinho.
0: É, o chute foi forte, perna direita, mas a bola foi à direita do gol do Diego. Reposição de bola feita, faltando 17:22 para terminar o jogo. O Sobradinho vence, tá? 4-1.
1: Aí o Alisson Bebezão tentou o giro de perna esquerda, uma bomba, Cláudio. Se ela vai em gol, levaria perigo pro goleirão.
6: Ela em posição física, ele tirou o marcador do seu cenário e de perna esquerda virou. Ela procurou o ângulo. Bem como disseste, se fosse a gol, teria endereço certo. Placar de 4-1 para a equipe de Sobradinho e Cibre Soledade.
1: Dani Maia tenta na frente, erra o passe agora, o contra-ataque Feitosa. Deixou para Japa, vai para o mano a mano. Japa tentou no corredor, acabou saindo com bola e tudo. E ela vai saindo em lateral na quadra de defesa para a equipe de Soledade. Jogo movimenta. Faltando 16:52 para terminar o jogo no segundo tempo. Placar de 4-1 para a equipe de Sobradinho aqui no Zecão Martins. Dani Maia tenta o toque no meio, foi bloqueado pela marcação. A bola sai em lateral e é o Diogo que vai para a bola. 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Placar Esportes, o atleta destaque da partida nesta noite de semifinal de Liga Gaúcha. Aí a bola na frente para Japa, Japa domina, devolve atrás para Feitosa, abriu na canhota lá para Adi, vem pro mano a mano com o Alisson Bebezão, tentou levar pro fundo o Adi, o Bebezão chegou fechando a porta para ele e a bola vai saindo em lateral, lado esquerdo, quadra ofensiva para a equipe de Sobradinho, e é o próprio Adi que movimenta a bola, trabalha com Feitosa, domina, puxou pro meio da quadra, deixou de lado para Gão, Gão ali para encarar o jogo, prefere recomeçar o jogo mais atrás com Feitosa, toca a bola, equipe de Sobradinho no corredor, boa bola, Adi tentou o drible, chega Dudu para roubar a bola, mas acaba saindo com bola e tudo, e é lateral para a equipe de Sobradinho, faltando 16 minutos e 4 para terminar a etapa complementar de partida. Aí vem para a bola ali o Gão, chutou em cima da marcação do Dudu e ela sai em mais uma cobrança de lateral lá na quadra de ataque lá do canhoto. A bola vem atrás agora, quem domina é Gão, mais atrás ainda para o goleiro David. Abandona a meta, a bomba do David! E a defesa em dois tempos do goleiro Diego Paulinho.
7: Uma pancada lá detrás do goleiro David. Teve dificuldades o Diego para defender. Em dois tempos a bola ganhou elevação. Ele foi lá e fez a defesa.
1: Aí o Diogo tenta escapar da marcação. A bola bate em cima do Japa. E é lateral já cobrada. Quem domina é Dani Maia. Abre na direita lá para Dudu. Dudu vem com a bola, deixou agora para Dani Maia na esquerda, toca o Soledade, Alisson Bebezão, tentou o giro, armou na direita, tentou o passe no meio, chega o Adi para fazer o corte. É impressionante o quanto é voluntariosa a equipe de Sobradinho. O Adi estava lá como o último homem do ataque, ele veio ali para ajudar na marcação e conseguiu bloquear o passe do Alisson Bebezão. Ela volta para o Soledade, na frente, Alisson Bebezão tentou um giro bloqueado ali pela marcação do Gão e ela vai direto para fora em lateral já cobrada. Volta para Diogo, tentou encontrar o passe no meio, chega para fazer o corte ali o Adi, volta para Diogo, marcado pelo Adi. O Adi chegou puxando, o juizão marcou a falta técnica e ela já foi cobrada. Vem descendo a equipe de Soledade agora com o Dani Maia. Abriu na esquerda para Diogo. Vai para cima da marcação. Tentou para Dudu. Chega para fazer o corte Feitosa. E para botar ela para lateral. Soledade tenta apertar. Falta 15 minutos para terminar a etapa complementar de partida. 4-1 o marcador. Tem que tentar um golzinho de cada vez. Daqui a pouquinho até dá para pensar em goleiro linha. Né, se tem a possibilidade. Porque perder de 4-1 ou perder de 5-1 ou de 6-1 é a mesma coisa. Então tem que tentar arriscar para pelo menos sair com empate aqui no Zecão Martins, Adomar.
3: É, exatamente. A equipe está mais equilibrada, né? A equipe está mais equilibrada, está tendo posse de bola, está trocando opção, olha com o Bebezão, olha com outra posição, mas não podemos deixar com que o adversário tenha a bola. O adversário tendo a bola, ele tem um contra-ataque muito bem montado, preparado já para surpreender a equipe soledadense.
1: Desce Dani Maia pelo meio da quadra, deixa para Dudu lá pela direita, vem descendo Dudu, passou pela marcação, chega o Adi para roubar a bola. E agora o contra-ataque perigosíssimo da equipe de Sobradinho. O Adi ia passando, Dani Maia chegou forte nele. Tem falta marcada e subiu o cartão amarelo para Dani Maia, Paulinho.
7: Passou de viagem o Adi pelo Dani Maia, que não teve outra opção a não ser fazer a falta. Cartão amarelo aplicado para o jogador da equipe do Soledade Futsal. Faltando 14:21 para terminar o jogo. A Associação Sobradinho vai saindo em vantagem nesse primeiro jogo. Está 4-1. 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
1: Está na bola o Adi lá para fazer a cobrança. Mais atrás ali vem o Feitosa também. Está na bola o Gão. Agora chegou o Japa. E o Arthur, aliás, o técnico da equipe de Sobradinho só orienta, marcou ali o número da jogada ensaiada. Tem apenas um homem na barreira do goleiro Diego, vem pra bola, passou todo mundo, sobrou pra Adi. Ele pega bem na perna direita, vem pro chute direto pro gol, ela vai pra fora. Cobrança de falta do Adi, buscava o canto e ela foi pra fora, Paulinho.
7: É uma pancada, perna direita, buscava o canto esquerdo do goleiro Diego, a bola foi pela linha de fundo.
1: Aí o Soledade tenta sair da quadra defensiva, bom passe para Bebezão, tentou o giro, chutou, foi bloqueado, chega para tirar o Japa, para botar em lateral, é Biano que se movimenta para fazer a cobrança, faltando 13 e 58 para terminar o jogo. 4-1 para a equipe de Sobradinho. Vai vencendo o jogo da ida das semifinais. Aí o erro de cobrança de lateral do Biano. E a lateral que consegue descolar na boa ali o gão para a equipe de Sobradinho. 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Aldomar Prates de Moraes, Soledade precisa de algo diferente ainda para tentar chegar nesse golzinho, para aproximar o placar.
3: É, nós temos 13 minutos para jogar ainda, mas até agora a Soledade não criou nada ofensivamente, né? Muitas tentativas de bola com o pivô, muito bem marcado o Alisson, né? Embora tente ali, mas Soledade não conseguiu. Vou repetir aqui, jogados 7 minutos aproximadamente dessa segunda etapa, não produz nada ofensivamente, Felipe.
1: E quem tá para fazer o arremesso manual é o goleiro Diego da equipe de Soledade, que bota na frente. No encaixe ali pro pivô, Alisson Bebezão tentou pisar, chega o Adi para roubar a bola para a equipe de Sobradinho. Ele domina e bate para frente. Dá para ver também nitidamente que a equipe da ES quer marcar e quer levar essa vitória para casa. A equipe se arrisca pouco, sai pouco e não poderia ser diferente. Vai vencendo o jogo por 4-1. Aí a tentativa ali com o Everton, perdeu no meio da quadra. Contra-ataque, Adi bateu pro gol e a defesa do goleiro Diego. Na roubada de bola no meio da quadra, o Adi chegou batendo cruzado e o Diego fez uma boa defesa agora, Paulinho.
7: Evitando o quinto gol, o chute tinha endereço certo, o canto esquerdo, deu um tapa na bola o Diego, evitando aquele que seria o quinto gol da equipe do Sobradinho. 12:53 para terminar o jogo, 4-1 para Sobradinho em cima do Soledário Futsal. 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
1: Aí a bola na frente, no pivô para Alisson Bebezão, travou, pisou na bola, tentou devolver o passe. Ficou ali no meio do caminho, chega para roubar na boa o Gão, já trabalha com o Japa, e é esse que tenta, e o Everton tentava roubar a de bola, e ela vai direto em arremesso manual pro goleirão David da equipe de Sobradinho. 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Faltando 12:28 para terminar o jogo. Japa cobra a lateral para a equipe de Sobradinho. Atrás com o Adi. Domina pelo setor direito ali o Adi. Trabalha mais atrás ainda para o goleiro David. Na perna direita. David tenta nas costas da defesa. O passe vai forte de graça nas mãos do goleiro Diego. E é o Soledade que vem de volta agora pelo lado esquerdo com o Dani Maia. Aí o Dani Maia na frente. Alisson Bebezão tentou o giro. Chega o Adi para fazer o corte para botar a bola para fora. É lateral para a equipe de Soledade. Muito bem marcado no jogo o Alisson Bebezão. Mesmo assim, ele levou perigo. Faltou fazer o golzinho dele. Parou no goleirão David, mas muito bem marcado. Alisson Bebezão tenta o domínio, chega para fazer o corte ali. Quem entra na quadra é o número 26, o Nicolas. Garoto, sub-20, Nicolas está na quadra pela equipe de Sobradinho. Domina Everton, trabalha com Dani Maia. Na frente para Biano, para Alisson Bebezão. Travou, devolveu no meio, devolveu mal. Agora é contra-ataque. Japa dispara. Caiu na quadra ali o Nicolas. O jogo segue. Everton agora escapa para o Soledade. Perde a bola ali para Gão. É o contra-ataque na resposta para Sobradinho. Tentou o toque e deu na mão do Biano. Ele tentava achar o passe pro Japa e tem cartão pro Biano, Paulinho.
7: É, e o cartão meio aplicado. A jogada do Gão pelo meio tirou os jogadores do Soledade. Estava fazendo o passe para o Japa. Bateu no braço do jogador Biano. Cartão amarelo bem aplicado. Falta que pertence à equipe da Associação Sobradinho. Quarta falta do Soledade neste segundo tempo.
1: É, faltando 11:53 para terminar o jogo. 4-1 para a equipe da S de Sobradinho, e Soledade já cometeu 4 faltas, não é nem metade ainda da segunda etapa. Quem vem para cobrança de falta agora é o Feitosa, vai armar na perna direita, tá na bola ali também o Adi, vai autorizar a arbitragem. Tem 2 homens na bola para a equipe de Sobradinho. O Alisson Bebezão tá na barreira. A arbitragem vai orientando o posicionamento do Alisson, ele adiantou um pouquinho, o juizão da partida manda ele voltar um pouquinho mais para trás para cobrança da falta. O Diego orienta a barreira. Autorizado, Feitosa vem pra bola, armou na perna direita pro gol, ela vai pra fora. Cobrança do Feitosa, passou pertinho do gol, Paulinho.
7: Uma paulada com a perna direita, buscava o canto esquerdo, a bola passou tirando tintas do poste esquerdo do goleiro Diego. Quase, quase o quinto gol do Sobradinho.
1: Quem tá na bola para fazer a cobrança ali é o jogador Ad, deixa ali de lado com o Gão. Agora o goleiro David bate para frente. Aí o Nicolas tentou de cabeça, botou direto para fora. E arremesso manual pro goleirão Diego da equipe do Soledade Futsal, que já bota em jogo com o Dani Maia. Trabalha com o Biano. Biano tenta para Alisson Bebezão. Fez a parede, deixou de lado na canhota, agora para Everton. Pisou na bola, devolve para Biano. Vem descendo o Soledade Futsal lá pela direita. Biano dominou, para cima da marcação, puxou pro meio. Inversão de bola. Everton bateu pro gol, David defendeu. O chute do Everton não teve tanta força, mas o goleiro teve dificuldade para defender, Cláudio.
6: É, o chute extremamente perigoso, procurou o lado esquerdo do arqueiro David, né, que acabou espalmando, veio na cobertura ali o defensor da equipe de Sobradinho e afastou de qualquer maneira.
1: Dudu domina pelo meio da quadra, inversão de jogo com Everton, toca a bola, equipe de Soledade, faltando 11 minutos para terminar a etapa complementar de partida. O Soledade vai saindo derrotado nesse jogo de ida na primeira mão da semifinal. Vai perdendo por 4-1 em casa. Biano abriu na esquerda para Everton. Bateu pro gol e a defesa do goleiro David. Mais um chute do Everton. Agora um chute forte e a boa defesa do goleiro de Sobradinho, Cláudio.
6: Apesar de ser bastante alto, ele tem também flexibilidade nas pernas. Fez uma boa defesa embaixo com a perna canhota. Tá chegando com perigo a equipe de Soledade.
1: E vem mais uma vez o Soledade Futsal. Everton domina pela esquerda, tentou para Dudu, que pegou de primeira, botou para longe. Ela vai direto para fora, faltando 10:35. Bola na frente. Feitosa dominou de letra na cara do gol. Sai do gol, Diego, para fazer a defesa. O Feitosa dominou bonito ali, Paulinho, e bateu. E o goleirão foi providencial.
7: Mostrou toda a sua qualidade, o Feitosa, de goleador. Lançamento do David, ele conseguiu o domínio, chute. O Diego cresceu e fez a defesa.
1: Vem mais uma vez a equipe de Sobradinho. Aí o Ad na cara do gol, pra Japa, bateu pro gol! Gol! Da S de Sobradinho, Japa! A bola na cara do gol, ele tirou do goleirão, Diego, botou rasteirinha. Ela morreu no fundo das redes. Japa tá na rede. E amplia a equipe de Sobradinho, 5-1 no placar, Paulinho.
7: Joga com facilidade, com entrosamento e com qualidade a equipe do Sobradinho. A bola do Ad, achou o Japa no meio, ele infiltrou-se na saída do goleiro. Diego mandou por baixo, a bola acabou entrando no fundo da rede. Amplia o placar, vai selando uma vitória importante. A equipe do Sobradinho aqui em Soledade está 5-1, Aldomar.
3: É, achou um passe maravilhoso. Achou um passe maravilhoso do campo de defesa e o domínio do Japa para girar e bater e fazer o quinto gol da equipe de Sobradinho. É aquela coisa, né? 10 minutos jogados, essa segunda etapa é o quinto gol da equipe de Sobradinho. É gol e Japa.
1: Olha o Alisson Bebezão pro gol! Gol! Do Soledade Futsal, Alisson Bebezão. A bola sobrou para ele, agora ele deu sorte, ela sobrou no pé canhoto. Ele armou para a esquerda, um petardo, uma bomba cruzada. Dessa vez não deu pro goleirão David. Alisson Bebezão tá na rede. E o Soledade desconta para 5-2, Cláudio.
6: É, foi o tempo da defesa dormir no ponto. Bebezão de perna canhota virou. Um chute indefensável para o goleiro David. A bola morreu lá no lado esquerdo, descontando o placar, Bebezão.
3: 9 minutos para ser jogados ainda nessa segunda etapa. O Bebezão conseguiu, dessa vez, escapar do seu marcador e jogou com muita força, fazendo o segundo gol da equipe da casa. O gol de Alisson Bebezão, Felipe.
1: É, e agora o Biano soltou uma bomba. O goleirão David fez uma grande defesa, foi buscar a bola na gaveta, momento que acorda a torcida de Soledade, Cláudio.
6: Ele pegou essa bola lá pela paralela direita, levou para o meio, disparou um chute, meia altura, o goleiro David pulou e espalmou pela linha de fundo, escanteio.
1: Escanteio cobrado, Dudu tentou um chute, a bola ficou na marcação do Japa e bateu por último no Dudu, saindo em lateral para a equipe de Sobradinho. Nas costas da defesa, Feitosa tenta, sai bem do gol, Diego. Vem para Biano, Biano puxou, passou pela marcação, Biano pro gol! Gol! Do Soledade Futsal. É do baixinho que joga igual gente grande. Piano! Ele escapou da marcação do Japa. Um chute seco no canto do goleiro. Piano tá na rede. E o Soledade desconta. 5-3. Faltando 8:48. Tem muito jogo pela frente, Cláudio!
6: Acorda Soledade. Agora Piano lá pelo lado direito. Na individual ele levou, disparou um chute. E essa bola foi inapelável para o goleiro David, que nada pôde fazer. Descontando no placar, agora 5 para Sobradinho, 3 para Soledade.
3: Infiltração com qualidade de um jogador que tem um contra um a sua maior virtude. É chute de longe, mas com muita precisão. É o terceiro gol da equipe da casa. Estamos vivos, faltam 8 minutos e 20 para jogar, Felipe.
1: É 5-13, quase o Bebezão descontou, porque a bola veio na cabeça dele. Ele botou ela passando ali, raspando no travessão. O Bebezão quase descontou para o Soledade. Tenta a resposta da equipe de Sobradinho ali com o Adi, puxou para o meio da quadra. Atrás para Tigrão, tá de volta na quadra ali o capitão meia dúzia, Tigrão. A bola tá com ele, lá pela direita. Tentou o toque, foi bloqueado pelo Alisson Bebezão, a bola vai para fora. É lateral para a equipe de Sobradinho, lado esquerdo. A torcida de Soledade acorda para o jogo. O time acorda. Tá 5-3. Tava perdendo por 5-1. O placar agora é de 5-3. Aí o Adi tentou o chute, foi bloqueado pela marcação. E o juizão tá parando o jogo, marcando falta técnica ali para a equipe de Soledade. E é o Everton que tá na bola e o Adi pede atendimento lá, Paulinho.
7: É, e agora caiu o Adi. Para a vaia do torcedor, o jogador do Sobradinho cai na quadra. Ele sente disputa de bola com o Everton. Vai ser atendido o jogador Adi da equipe da Associação Sobradinho. Faltando 7:44, tem tempo. Tá 5-3 para Sobradinho. 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
1: 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E o AD segue em atendimento na quadra, Paulinho.
7: É, recebe atendimento aí do massagista, do Paliano. Ele que tem uma relação, inclusive, aqui com o Ibirapuitã, massagista aí da Associação Sobradinho. E agora o jogador Adi vai sair de quadra.
1: Faltando 7:44 para terminar o jogo. 5 para o Soledade, 5 para a equipe de Sobradinho, 3 para o Soledade. Soledade tem tempo ainda, Aldomar, para buscar o resultado. Eu disse, da pior das hipóteses, o empate, mas tem muito jogo pela frente.
3: 7 minutos e 40 é muito jogo, né? Mas evoluímos, temos 2 gols aí em 1 minuto. É claro que as ausências do Grilo diminuiu um pouco, muito a força da equipe de Sobradinho, mas o que importa é que Soledade entrou no jogo, Felipe.
1: A bola tá na direita para Biano, Biano puxou pro meio da quadra. Inversão de bola ali com o jogador que é o Diogo. Na frente, Bebezão bateu cruzado, salva o goleiro David. A bomba do Bebezão na perna canhota. Dessa vez o goleiro David fechou a porta e fechou bem ali, Cláudio.
6: É, na girada do Bebezão, ele deu 2 passos, cresceu para cima do chute e evitou o quarto gol da equipe Soledade.
1: E vem de novo Soledade Futsal, a bola na direita para Biano. Dominou, inversão de bola para Dudu. Dudu domina na perna esquerda, deixa ali para Diogo. Diogo marcado agora pelo Japa. Faz a proteção o Diogo, deixa atrás para Biano. Toca a bola a equipe de Soledade. Alisson Bebezão vai pro giro, bateu pro gol bloqueado ali pelo Gão. A bola sai em lateral, lado canhoto, quadra ofensiva. É o Diogo que vai para a bola, faltando 6:50. O Soledade acordou no jogo. A torcida acordou também. E tem cartão amarelo ali para o jogador do banco. Da equipe de Sobradinho, número 18, o Varone, que toma cartão amarelo por reclamação, pelo jeito ali, Cláudio.
6: É verdade, reclamou demais, a arbitragem acabou amarelando a vida dele, segue jogo, ataque da equipe de Sobradinho.
1: Feitosa domina pelo lado direito, tenta o toque atrás agora com o Adi, Adi tenta o passe para Japa e a bola vai direto para fora. Tem girado pouco também o quarteto que tá jogando agora, até pelas lesões do Tigrão e do Grilo. Olha o Diogo, bateu pro gol, defendeu o goleiro! O Diogo chutou, a bola foi quicando. O goleiro David faz uma importante defesa, quase o Diogo desconta. E o Soledade chega mais uma vez com perigo, hein, Cláudio?
6: É verdade, a parede. Foi uma parede feita pelo Bebezão. O Diogo veio, bateu, ela saiu mascada, cheia de veneno. O arqueiro David, mostrando a sua qualidade, fez mais uma grande defesa.
1: É, e agora o Japa experimentou de longe, a bola foi para fora, faltando 6-4 para terminar o jogo. O Soledade vai perdendo por 5-3, vai tentando acordar no jogo e vem chegando de novo. Diogo pro gol, salva David! Na tabela do Bebezão com o Diogo, ele bateu de perna esquerda no cantinho, David com os pés. E uma grande habilidade para defender com os pés, o goleiro David salva mais uma, Cláudio.
6: É, o Bebezão, além de bom finalizador, também é um bom garçom. Já serviu duas vezes o jogo, que acabou desperdiçando mais uma vez. Claro, esbarrando na boa defesa do David novamente.
1: É, agora o goleirão David vai se tornando personagem do jogo. Pelo menos três defesas importantes nesse momento para evitar o quarto gol do Soledade Futsal. A bola vem para Diego, recolhe e deixa de lado para Diogo. É mais uma vez o Soledade descendo para a quadra ofensiva. Dudu domina, deixa ali com o Diogo. Diogo tenta procurar o Bebezão, encontrou na frente. Bebezão dominou, fez a parede, tentou devolver, voltou para ele, bateu cruzado, ela vai para fora. O chute alto, forte do Bebezão. E ela passou perto, foi para fora. O Dudu entrava fechando no segundo pau, mas ela veio alto. Tá demais ali, Cláudio.
6: É, no primeiro momento ele tentou fazer essa ligação com o Dudu, mas a marcação acabou sendo eficaz. No rebote ele virou de perna esquerda. Pena que a bola tomou muita elevação.
1: Alisson Belezão de novo tentou para Biano. Biano evita a saída, mas chega para tirar a defensiva da equipe de Sobradinho com Nicolas, que bota a bola direto para fora. É lateral, faltando 5 e 6 para terminar o jogo. Tem muito tempo pela frente. O Soledade vai perdendo por 5 a 3, mas vai acreditando e vai chegando com perigo. Melhorou muito nesses últimos minutos o Soledade. Aí o jogador Nicolas chega para antecipar a jogada, bate ela para frente. É arremesso manual pro goleirão Diego, que bota em jogo lá pro camisa 10 do Soledade o Diogo. Inversão de bola. Everton domina, puxou pro meio da quadra, perna direita, na frente para Alisson Bebezão. Tentou o giro, sai do gol David para fazer a defesa. Bebezão reclama, pede a bola no pé. Ela veio forte demais. David joga para frente. Everton corta de cabeça. Diogo tenta, devolve atrás agora com o Everton, para cima da marcação ali do Gão, na frente para Alisson Bebezão no pivô. Travou, pisou para Biano, bateu pro gol. Diogo tentou de calcanhar, a bola vai para fora. Até enganou a torcida do lado oposto. O Diogo tentou o calcanhar, ela foi na rede pelo lado de fora, Cláudio.
6: Sim, depois do chute do Biel, ele tentou colocar ela no canto esquerdo do arqueiro David, mas bateu na rede pelo lado de fora. Cresceu consideravelmente a equipe de Soledade nesses instantes finais.
1: Aí o Diogo tenta apertar o Soledade. Alisson Bebezão tentou o giro, chega para fazer o corte, o Adi, e ela vai para fora. Sobradinho sente o cansaço, tem pouco jogador agora para fazer a troca, dois lesionados. O técnico vai, o Alan Celi vai mantendo os mesmos em quadra nesse momento. Da garotada ali do banco entrou apenas o Nicolas, número 26. Aí o Biano quase se complica na defesa, a bola vem para Diogo. Diogo tenta, caiu na quadra. E aí o Diogo se enroscou ali com o Nicolas, levanta. E vamos ver o que o juizão vai marcar no enrosco ali, hein, Paulinho?
7: É, enrosco do Diogo com o jogador da equipe do Sobradinho. A arbitragem chegou ali, apartou os dois jogadores para evitar algo que seria problemático, mas a bola já está em jogo.
1: Aí o Arielzinho está lá pelo setor direito, entrou na quadra agora para Bebezão, tentou o giro, chegou para fazer o corte o Nicolas, mas ele chutou em cima do Bebezão e a bola vai em escanteio. O juizão marcou o escanteio, ele disse que o Nicolas chutou por último.
6: Faltando... A interpretação do árbitro foi que a bola roçou por último na defesa da equipe de Sobradinho. Está marcado o escanteio para a Soledade.
1: Faltando 3 minutos e 54 para terminar o jogo. 5-3 para a equipe de Sobradinho. Escanteio cobrado. Atrás para Everton. Dominou. Tentou na frente lá para Arielzinho. Protege Arielzinho. Marcado pelo Japa. Ele trava na perna canhota. No meio para Diogo. Tentou na frente para Bebezão. Ela vem forte demais e vai direto para fora. 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E agora o Arielzinho chegou atrasado e cometeu a quinta falta ali da equipe de Soledade.
6: É, perfeito. Agora é de fato registrar que a equipe de Sobradinho sentiu muito a ausência do Grilo e também do próprio Tigrão, que tentou voltar para a quadra, mas sentiu a lesão no tornozelo. E, inclusive, saiu manquitolando novamente. E isso fez com que esses dois atletas também fizessem com que caísse um pouco mais de produção a representação de Sobradinho.
1: É, faltando 3:39 para terminar o jogo. Tem tempo ainda, Domar. Soledade talvez não dá para arriscar um goleiro linha. É 5-3 ou 6-3 é a mesma coisa.
3: É, houve uma evolução, né? Houve uma evolução de Soledade que conseguiu fazer com que o pivô trabalhasse. O pivô trabalhou, né, no gol e no passo pro Biano, mas é nítido a queda de qualidade da equipe de Sobradinho sem o Grilo, né? Mas estamos nos aproximando. 3 minutos e meio para jogar aí, para quem sabe Soledade se aproximar, tá? E ter um resultado melhor nessa noite aqui em Soledade.
1: Tem cobrança de escanteio lá pelo lado esquerdo, tentou no meio ali o Japa, foi bloqueado pelo Diogo, antecipação do Feitosa, chega Gão para bater a bola para a lateral, é a lateral quadra de defesa lá do Canhoto, e tem pedido de tempo agora do técnico Matheus da equipe de Soledade, Paulinho.
7: É, e vai ajustar porque vem goleiro Linha aí na equipe do Soledade de Futsal, o Matheus chama os jogadores para conversar com eles, vamos ouvir.
8: Goleiro Linha agora, 2 gols atrás, nós precisamos buscar, tá? Aqui, Kaká, Biano, Dudu, tá? Vai rodando Ariel, depois Alisson de fundo, tá? E aqui, e aqui o Dani Maia de goleiro Linha, tá? Dani Maia de goleiro Linha, Kaká tudo de passe aqui, rodando. Vai entrar Diogo e Ariel de volta depois, tá? E nós vamos rodando no goleiro Linha. Bora, ei, passezinho andando pra
7: frente. Utilização agora do goleiro Linha, Cláudio do Soledade.
6: É, aqui o técnico Alan está mostrando exatamente na sua planilha a importância das faltas e também da exiguidade do tempo, que é 3 minutos e 27, para seguir administrando a partida e desta forma já saltar na frente aí no primeiro jogo da semifinal.
1: É, a equipe de Sobradinho tenta segurar a vitória e o Soledade agora vem pro tudo ou nada, pelo menos para buscar um empate que seja, jogando em casa no Zecão Martins. Tem goleiro Linha, Dani Maia tá na quadra, a bola vem para o jogador que é o Everton lá pelo setor de defesa, trabalha com o Biano na direita, Biano devolve para Everton, toca a bola o Soledade Futsal agora com o goleiro Linha, chegou para Dani Maia para Everton, toca a bola de pé em pé, volta para ele, fecha a porta ali a defensiva da equipe de Sobradinho, bola na direita lá para Biano. Biano, devolve atrás para Everton, domina pelo meio da quadra, na direita para Biano, tentou o passe, inverteu mal, largou no pé do Feitosa, bateu pro gol e vai para fora. Com goleiro Linha não dá para errar passe ali no meio, Biano agora facilitou, Biano brincou com o perigo, mas não deu em nada a roubada de bola da equipe de Sobradinho. Volta pro Soledade, quem domina é Biano, atrás para Everton, deixa na esquerda para Dani Maia, devolve a bola para Everton, tentou, boa bola para Dudu, bateu cruzado, tirou a defensiva, Adi chuta do jeito que dá e ela vai para fora, faltando 2:32. Soledade tenta encontrar aquele passezinho, tá com o goleiro Linha para tentar chegar ao gol para diminuir para 1 a vantagem. 5-3 para a equipe da S de Sobradinho. Ela vem com Biano para Everton, pelo meio da quadra, para Dani Maia na esquerda. Aí o goleiro Linha devolve a bola para Everton. De novo ali para Biano. Biano domina para Dudu, cruzado. Alisson Bebezão tenta antecipar e do jeito que deu o Adi chutou a bola para frente. E aquilo que o técnico Alan Celi falou, segurar o resultado. O Soledade tenta apertar, faltando 2:08 para terminar o jogo. Everton puxa pelo meio da quadra, deixa para Biano pela direita, devolve a bola para Everton, toca a bola de pé em pé o Soledade, com o goleiro Linha, agora com o Dudu lá pela direita. Dudu pisa, devolve a bola para Everton, tem dificuldade para aprofundar a jogada. E o Dudu para Everton, para Dani Maia, tentou na sobrada para Bebezão, sai do gol o goleiro David. E agora contra-ataque, Feitosa, inverteu para Adi, dominou, vai tentar puxar para a direita, bateu cruzado pro gol! Da S de Sobradinho, Adi! Com o goleiro Linha, o Dani Maia já tinha voltado pro gol, mas o chute foi cruzado, foi forte no canto, na bochecha da rede. Adi amplia, 6-3 para a equipe de Sobradinho para matar o jogo, hein, Paulinho?
7: Contra-ataque rápido, recuperou a bola a equipe de Sobradinho, a bola foi metida para o Adi aqui na direita. Um chute cruzado, certeiro no canto direito, sem defesa. Amplia Sobradinho, tá 6-3 e praticamente garante a vitória nesse primeiro jogo, Aldomar.
3: Exatamente, o goleiro Linha tem essas questões, o erro tem que ser zero, né? Soledade não treinou, titular não treinou para utilizar o goleiro linha e tentou sem êxito, né? A praticamente que o Luizinho Paulinho, 6-3, define aí a vitória da equipe visitante nessa noite.
1: Faltando 1 minuto e 13 para terminar o jogo. A bola com o Dudu lá pelo lado direito. No meio da quadra agora com o Everton. Domina ali o meia dúzia. Devolve a bola para Dudu. Dudu para Everton. Desce o Soledade. Na profundidade agora para Diogo. Pisou para o meio. Dudu tentou o chute. Japa chegou para fazer o corte para botar ela para a lateral. Faltando 58 segundos para terminar o jogo. Sobradinho vai vencendo Soledade 6-3. E vai levando vantagem para o jogo da volta. Sábado que vem lá em Sobradinho. Aí o David joga para frente. Tá sem goleiro. Japa, sobrou pra ele, sai do gol o goleiro Diego, mas o juizão já parava o jogo, marcando infração ali, Paulinho.
7: Marcou a falta do Japa em cima do goleiro Diego. Pra mim, Adi é o craque Rádio Cristal Placar Esportes.
1: Abrindo a votação, eu também vou de Adi, jogador que foi fundamental nessa vitória. Olha a bola pra Bebezão na cara do gol, ela passou por ele ali, Cláudio, ele tentou de letra e ela foi pra fora.
6: Acabou perdendo, né? E dessa forma a equipe Soledade se expõe um pouco mais com o goleiro linha e tem erros cruciais que acaba ampliando o placar. O meu voto de louvor vai para o goleiro David.
1: Eu vou no Adi. O Adi, para mim, tanto para atacar quanto para marcar, foi muito bem no jogo. Ele foi o responsável por marcar o Alisson Bebezão desde a saída do Tigrão. E foi muito bem, tanto marcando quanto jogando. Para mim, Adi é o craque da partida do Omar.
3: Jogador tático, né? Jogador tático, muito talento, rápido. Eu vou acompanhar vocês. Vou acompanhar vocês no Adi, que é o melhor jogador em campo. Enquanto jogou, Grilho era o melhor, né? Mas terminando o jogo aí, o Adi merece ser presenteado pelo que produziu.
1: Adi, portanto, é o craque tua Rádio Cristal Placar Esportes. Daqui a pouquinho ele vai receber o prêmio da Placar Esportes como craque do jogo nessa partida de ida, semifinal, Liga Gaúcha da Série C, Conferência Leste. Faltando 30 segundos para terminar o jogo. A S de Sobradinho vai batendo Soledade no Zecão Martins. 6-3 é o placar. Lembrando que não tem saldo. Então, se o Soledade ganhar por qualquer marcador lá em Sobradinho, sábado que vem, leva para a prorrogação. Aqui desce o Everton ali pelo lado esquerdo. Vai para cima da marcação. O Everton levou em velocidade. E a bola bateu por último nele, é lateral, e o craque do jogo ali, o Adi, vibra muito para finalizar o jogo em mais uma boa interceptação do Adi, hein, Cláudio?
6: É verdade, ele é um fator preponderante no setor defensivo da representação de Sobradinho. Ele foi uma verdadeira liderança o jogo todo.
1: Diogo trabalha pela esquerda, vai terminar o jogo, faltando 6 segundos para terminar o segundo tempo, terminar o primeiro jogo da semifinal, jogo de ida. Agora Dudu bate e o goleirão David faz mais uma grande defesa com os pés. 1 segundo para terminar o jogo. O Gão entrega a bola lá pro Dudu e diz, vai acabar o jogo, falta 1 segundo. Vai recuar a bola? Não, Dudu deixa ela de lado enquanto termina a partida. Final de jogo, vitória da equipe de Sobradinho pelo placar de 6-3. E o Cláudio está dentro da quadra para falar com os personagens do jogo. Cláudio.
6: Isso, com o craque do jogo eleito pela tua Rádio Cristal, Adi. Perfeito na marcação, também na conclusão. O que dá para dizer em relação a esse jogo que o Sobradinho já salta na frente nessa semifinal?
9: Boa noite a todos os ouvintes da rádio. Primeiro jogo. Dá um bom ano pro jogo da volta, né? É excelente esse resultado. Nós leva a decisão para dentro de casa, né? Onde vamos se esforçar, vamos trabalhar durante a semana para fazer o melhor possível.
6: A referência do pivô, como você conseguiu conter ele nessa noite?
9: Não, nós ficamos tristes, né? É lamentável, porque ele vem numa batida muito boa. Mas infelizmente é coisa de futebol, né? Faz parte, de profissão, acontece. Se machucar, se lesionar, faz parte. Mas infelizmente eu não queria que acontecesse isso. Acho que talvez nem vocês, ninguém aqui. Ninguém, né? Mas foi um acaso. E falar sobre a partida, é muito feliz pelo desempenho. Não tanto meu, pela da equipe, mais coletivo. E seguir trabalhando forte para tentar chegar numa final.
6: Parabéns.
9: Valeu, muito obrigado.
6: Aí está, o craque do jogo da tua Rádio Cristal, Adi, falando aqui. Vamos entregar aqui para ele, Adi. Craque do jogo aí. Parabéns.
9: Valeu, muito obrigado.
6: Valeu, aí está então o craque do jogo, Adi.
7: E aqui comigo o Dudu. Que falar de um jogo em que a equipe errou contra uma equipe qualificada que se aproveitou dos erros, Dudu.
10: Primeiramente, boa noite a todos aí da rádio. Alguns errinhos bobos, principalmente no início do jogo, né? Pagamos dois ou três gols ali de bola atravessada no meio. Também bola nas costas ali. O professor falou que eles utilizavam muita bola nas costas. E aí acabou que nós entramos meio desligado ali, entregamos os gols e depois para buscar uma equipe que nem tu falou qualificada fica complicado. Mas não tem nada perdido, né? É o primeiro jogo, tem o jogo da volta também. Vamos levantar a cabeça, trabalhar o que tem que trabalhar aí essa semana e tentar encaixar ali, fazer os gols também e buscar o resultado lá fora de casa.
7: A indecisão sobre a realização ou não da partida atrapalhou a equipe do Soledad, Dudu?
10: É, eu sempre falo, né? O cara vem um pouco de longe ali, então daí não sei, tava úmido, não tava úmido. Aí acontece que o cara meio que desliga, né? Mas não é desculpa também. A gente tem que estar sempre ligado. A gente sabia que o jogo ia acontecer, né? Porque eles estavam secando a quadra. Aí também o caso do atleta dele se machucar ali, o jogo paralisou bastante também. A gente tentou entrar no jogo, não conseguimos buscar o resultado. E é isso aí, o futebol é isso aí. Buscar agora lá na casa deles. Não vai ser nada fácil, mas a gente tem elenco e acho que vai ser possível.
7: Confiante para reverter o resultado?
10: Confiante, cara, confiante. Nosso time é bom, a gente já mostrou isso, né? Eliminamos uma das melhores equipes ali do campeonato. Então é levantar a cabeça, trabalhar a semana, focar um pouquinho ali, concentrar, minimizar os erros que teve hoje, não pode acontecer lá, que eu acho que vai dar para buscar o resultado.
7: Tá aí a palavra do Dudu, jogador da equipe do Soledad Futsal. Acredita na reversão do resultado, Felipe.
1: Muito bem, final de partida, placar de 6-3 para a equipe de Sobradinho. Soledad agora tem que lamber as feridas, pensar

0: leve, muito rápida, chegou no primeiro tempo a placar de 4-1. É o segundo tempo, Soledade deu uma recuperada, chegou aos 5-3, mas no final fomos derrotados aí pelo placar de 6-3 nessa noite. Que sim, Soledade sentiu muito os desfalques, né, Paulinho Paes?
1: É, e essa foi uma situação.
2: Paulinho vai, na sequência, trazer a participação do Alisson Bebezão aí na quadra.
1: O Alisson Bebezão tá saindo por aqui. O que dizer de uma partida em que a equipe acabou errando demais e contra uma equipe qualificada, acabou pagando caro por isso, Bebezão?
3: É semifinal, né, Paulinho? É jogo de detalhe. Nós tivemos nossas chances. Infelizmente, o goleiro dele estava numa noite boa hoje, né? Pegou tudo. E o futsal é isso aí. Vamos lá, vamos buscar a vitória. Nós temos condições. Assim como o goleiro dele se destacou hoje, o nosso pode se destacar lá e nós conseguir sair com resultado positivo lá. Erros bobos que a gente falou, né? Que decidiram a partida. Nosso time criou bastante. Então, a gente tem uma esperança que dá para buscar, né? Porque se a gente tivesse jogado muito mal, nós ia aceitar, né? Então, erguer a cabeça, trabalhar durante a semana, focar lá no jogo. Que nada é impossível, Paulinho, nada é impossível. Nós temos um baita grupo, vamos tentar reforçar pro jogo de lá. Sabemos que eles têm desfalque, entendeu? Então vamos tentar usar isso a nosso favor e tentar buscar a vitória lá para sair com a classificação.
1: Aí a palavra do Alisson Bebezão, acredita na reversão do resultado, vai buscar alguns jogadores que não atuaram para que a equipe possa obter um resultado positivo, o que não será nada fácil.
2: Muito bem, avaliação também do Alisson Bebezão e acreditar, né, Aldomar, acima de tudo a força de ir fora de casa, toda a dificuldade que existe, mas acreditar até o fim que pode ser revertido esse marcador, Aldomar.
0: É, a gente precisa trabalhar para trazer o grupo. Hoje o grupo teve uma ausência de 5 jogadores. Jogadores titulares, jogadores treinados, jogadores que, com as suas qualidades individuais e no coletivo, nos trouxeram até aqui. Né? Leonardo Graminho, o pessoal ali de Nome Toque, né, do Russo Preto, para nós ter mais força contra esse grande adversário. Né? A curiosidade é saber se volta o jogador que se machucou ali, o capitão da equipe, de repente com a lesão de tornozelo não consiga jogar. O Grilo, infelizmente, se confirmando a lesão, também está fora. É um desfalque para a equipe de Sobradinho, enquanto que Soledade tem que trazer força máxima. Né? O regulamento diz que se a gente vencer lá por um gol de diferença, estamos vivos, né? Não precisamos devolver 2 gols, 3 gols de diferença, como aconteceu hoje. Então, trabalhar, calma, ter paciência, mas imprescindível que a gente vá para lá inteiro, né, Felipe? Para poder enfrentar esse grande adversário que construiu essa vantagem aqui na nossa casa, nessa noite de sábado aqui em Soledade.
2: Tem que tentar reforçar o grupo. O Cláudio Flein vai acompanhar daqui a pouco o técnico da equipe de Sobradinho, o Alan Selle, que está ali terminando também uma entrevista para avaliar o jogo para a equipe de Sobradinho. Como o Aldomar destacou, são pelo menos o desfalque do Grilo, que teve uma lesão aí aparentemente mais grave, foi levado aí para o hospital, e o Tigrão, que teve também uma lesão que tirou o Tigrão do jogo. Cláudio.
4: Perfeito, Felipe. O Alan Selle está aqui com a gente, ele vai avaliar esse jogo, né, que teve esse imbróglio aí no começo, né, em relação à quadra, extra quadra, e automaticamente o jogo aconteceu, e a vitória também veio para a equipe de Sobradinho, avaliando este jogo, esse confronto, em relação ao primeiro jogo da semifinal, Alan.
5: Acho que foi um jogo duríssimo, né, como eu tinha falado no início da transmissão para vocês ali na entrevista. A gente sabia da dificuldade que a gente ia ter, mas não sabia que a gente ia perder 2 jogadores de suma importância do nosso elenco, né? Então, felicidade, o Grilo acabou fraturando também o tornozelo, o Tigrão torceu o tornozelo. Os caras que dão uma sustentação muito grande no nosso jogo, tanto coletivo quanto individual, tanto na defesa quanto no ataque, mas faz parte, né? Agora dá todo o suporte pro Grilo para essa recuperação dele. E nós tentar tratar o Tigrão agora durante a semana para o mais rápido possível para ele poder fazer parte no jogo da volta lá em Sobradinho, no Parque da Feijão. Acredito que vai ser outro jogo duríssimo, porque a equipe deles é qualificadíssima também. E temos um jogo muito forte de pivô, jogo individual. Então, vamos se preparar bem durante

0: Semana temos 5 sessões de treino, que a gente aposta sempre nisso, né? No trabalho, no coletivo e na organização. Então, não seguimos nossa organização, nosso trabalho, para estar pronto sábado, para aí sim enfrentar e, se Deus quiser, ser merecedores, né? Dessa vaga na final da conferência.
1: Um dos diferenciais da equipe é a marcação alta, intensiva, o jogo todo, Alan.
0: É, a gente treina, né? Oscila bastante, a gente tem duas linhas de marcação, na verdade. Muitos treinadores usam três, quatro linhas, linha 1, linha 2, linha 3, 1 e meio. Não, a gente só tem linha 1 e linha 3. Mas a linha 1 é obrigado o cara ter vontade, né? Vontade e disposição para marcar. Então, essa entrega tem que ser, né? Tem que ser muito grande. Acho que o diferencial do nosso no primeiro momento do jogo foi esse, né? A gente roubou bolas na primeira linha, acabamos fazendo gol, transformando em gol. Daí depois, claro, a gente cansa, então sem muitas trocas, e daí a gente tem que baixar para a linha 13, e aí sim, aí um quadrantezinho, baixando a loposta, cobertura para tudo que é lado, e doação e entrega, né? Porque a marcação é 100% vontade, e, claro, tem a organização, tem a postura gestual do corpo, mas eu sempre tenho a dizer que a vontade e a entrega tem que ser o diferencial numa marcação boa.
1: Agora, nos instantes finais, a equipe caiu um pouco de produção. A que se deve? A falta dos dois atletas, que realmente são fatores importantes no jogo?
0: Com certeza, a gente não tinha mais troca. Eu tive que acabar usando os meninos sub-18 ali, né, que completam o nosso elenco. E aí vai lá embaixo, né? Os meninos jogaram, bem dizer, 40 minutos. A maioria jogou quase todo o tempo, revezava um pouquinho. E aí baixa, né? Baixa um pouquinho o nível, baixa tudo, né? Mas chegamos... Nessa fase do campeonato é triste, né? Chegamos com pouca gente, muita gente machucada, mas faz parte ter que recalcular a rota, se readaptar e ir montando as novas peças dentro do elenco que a gente tem.
1: Acredita-se que os dois atletas já vão estar de volta agora para o próximo jogo?
0: Não, o Grilo não, né? O Grilo fraturou, não tem como, né? Veio a notícia já que foi fratura, mas o Tigrão acredito que sim. O Tigrão participa do jogo sim, com certeza, E aí dá uma sustentação muito grande na nossa equipe e a qualidade também muito boa, né?
1: Largar em casa, com certeza, é um bom resultado com essa vitória, né, Alan?
0: Com certeza, a gente projetou isso, né? Projetou, claro, pé no chão, humildade, sempre respeitando o trabalho dos outros e a equipe alheia, né? Mas a gente projetou esses três pontos que a gente continua, né, na liderança geral. E na liderança da conferência. Então, se a gente conseguir chegar na final sábado, o segundo jogo é em Sobradinho. Então, pra gente é muito importante isso também. Que a gente tem o objetivo de subir esse ano, daí sim, o ano que vem, jogar uma Liga B e uma Liga Sub-20, que eu tenho bastante meninos bons, tem bastante, uma galera, uma safra muito boa de Sub-20 lá. Na verdade, Sub-20 não, Sub-16, 17, mas que a gente vai colocar no Sub-20 jogar.
1: A gente percebe bastante investimento na categoria de base. Parabéns pela vitória e bom retorno.
0: Muito obrigado pelo trabalho de vocês. Acho que engrandece ainda mais o evento, né, que foi esse jogo, que foi um excelente jogo, ginásio, bastante pessoa, até em vista dos outros jogos que a gente vê aqui. E, então, eu agradeço pela cobertura de vocês aí e a disponibilidade de sempre.
1: Perfeito, obrigado. Boa viagem aí para os amigos de Sobradinho. Então, estamos concluindo a nossa participação com o Alan Selle, técnico da equipe do Sobradinho, que venceu o Soledade pelo placar de 6-3.
2: De bate pronto, a gente vai depois para trazer a avaliação do Aldomar sobre a palavra dos técnicos, com o Paulinho lá, com o Matheus, o técnico da equipe do Soledade Futsal, e que tá para bater o papo aí com o Paulinho e avaliar o jogo também.
3: Matheus, o que dizer dessa derrota para a equipe de Sobradinho, 6-3? Primeiro tempo, o que aconteceu com a equipe que não conseguiu se encontrar, errou demais e pagou caro por isso?
4: Paulinho, a gente até construiu no primeiro tempo, né? Mas entramos apático na defesa, que a gente tinha dito que era um jogo que a gente não podia pagar a bola, né? Aqui atrás, a gente teve algumas escolhas ruins, né? De bolas aqui na nossa defesa que acabaram construindo ataques, né? Do time de Sobradinho. Eles estavam com as linhas um pouco mais altas, né? Tirando em cima. E acabaram conseguindo, né, essas bolas na frente do gol. Então esse tipo de bola a gente tinha pontuado no vestiário que não poderia acontecer. A gente entrou meio apático, tava com a marcação longe dos atletas de Sobradinho, né? Tomamos algumas fugidas ali no jogo deles de velocidade que não podia ter sofrido, né? Foi coisas que a gente conversou no vestiário, né? A nossa bola tava deixando entrar no pivô na paralela, tava dando certo, né? Eles não tinham ainda finalizado a gol, né? Nesses momentos, tinham finalizado a bola sem perigo, né? a gente não ficou afoito, eu acho, quando a gente tomou aquele primeiro gol e se atirou um pouco, né? Tomou esses gols de fugida, que às vezes é num rebote, eles correndo de frente, a gente correndo de costas, é diferente, né? Quem tá correndo de frente tem mais velocidade, né? Obviamente. Então esses detalhes fizeram a diferença no jogo, né? Eles abriram alguns gols na frente, a gente teve que correr atrás do placar. E sabe que contra um time qualificado, que treina bastante vezes, é difícil a gente correr atrás do placar, né? A gente teve capacidade, buscou, o goleiro deles também pegou várias bolas, tanto no primeiro tempo quanto no segundo, né? Que fizeram essa diferença pra gente não encostar no placar. A gente acabou encostando em alguns momentos, mas teve que se abrir um pouco mais, né? Tomou bola de passe nos espaços vazios perto do gol, né? E aí eles acabaram fazendo um gol ainda no, né? Em passe que a gente teve que acelerar um pouquinho mais no final do tempo, né? Agora é a gente concentrar, né? Não ter esses erros, né? Principalmente. Mas o grupo foi guerreiro, né? Lutou até o fim. A gente sabe que é difícil, né? Sair atrás do placar. A gente, como eu te disse, nosso planejamento era sair na frente, né? E a gente acabou tomando aquele gol de início. Então, agora a gente concentrar, não adianta, né, culpar um ou outro. O grupo trabalhou junto e perdeu junto a partida de hoje, infelizmente, que a gente não queria perder. E agora a gente vai ter que buscar o resultado na casa do adversário, que é lá em Sobradinho, na semana que vem.
3: Uma equipe apática, isto também se deve à indecisão, se a partida seria ou não realizada? Faltou concentração, Matheus?
4: É, talvez esfriou um pouco o jogo, né, quando a gente não conseguiu começar no horário. Então a gente talvez teve esses detalhes, né, que foram pontuados ali no vestiário, mas a gente não conseguiu se concentrar no início do jogo. E a gente não manteve aquele foco, né, total na partida e acabou tomando esses gols no início do primeiro tempo.
3: Alguns jogadores, nós sabemos que têm suas qualidades, mas acabaram não entrando bem no jogo. Especialmente o Guga e o Luquinhas. O que foi conversado com esses jogadores para que eles pudessem entrar e dar uma melhor contribuição?
4: O Guga tentou entrar, acho que numa jogada mais a passe, né, que é uma característica boa dele, faz mais andar o jogo. Mas acho que a pressão alta do adversário, às vezes, e aquela fugida nas costas, a gente na indecisão do ala pro fixo, a gente teve esse detalhe, né, e o Luquinhas teve algumas tomadas de decisão, mas isso é normal do jogador, né?
3: Não está dependendo demais somente da referência do pivô do Alisson, a equipe do Soledade, Matheus?
4: É, a gente tem que deixar ele mais tempo em quadra, né? Porque a gente não tinha alguém na posição dele, né? O Diogo às vezes se sente até incomodado de jogar na posição, né? Que ele é um ala, né? Mas ele se doou pro grupo, né? Tentar jogar lá no pivô. Não estava dando certo, técnica. A gente teve algumas outras ali. Eu popei um pouco ele mais no primeiro tempo pra ter ele um pouco mais no segundo, né? Tive que fazer esse rodízio, então, em detalhes, né, que a gente não conseguiu acertar durante a partida. A gente sabe que é difícil acertar durante a partida, né, e mais ainda atrás do placar, o pessoal fica nervoso, fica meio afoito, né, pra querer empatar o jogo logo. E a gente conversou, tentou equilibrar a cabeça do grupo, no vestiário deu certo, a gente voltou melhor pro segundo tempo, acabou que esfriou de novo ali na lesão do atleta deles, né, tomara que esteja bem o atleta deles, o Grilo, né, mas esfriou um pouco mais o jogo, a gente conseguiu elevar um pouco o nível em alguns minutos, né? E fazendo os gols, mas não foi o suficiente para a gente chegar ao empate.
3: Por fim, o que o torcedor pode esperar no jogo da volta? Porque foram três confrontos e a equipe de Sobradinho foi superior, vencendo nas três partidas. O que dá para o torcedor esperar do jogo da volta na casa do adversário?
4: A gente sabe que vão ser dificuldade, né? Mas a gente sabe que, já falamos no vestiário, que vai ser um jogo difícil, mas a gente quer buscar, tá todo mundo com essa vontade, né? A gente errou hoje, faz parte do jogo, né? Erramos, talvez até da minha parte tenha errado, né? Em alguma troca, às vezes o jogo é rápido, né? A gente precisa fazer elas, mas tomei minhas decisões ali e também confio no meu grupo aí, a gente vai buscar na casa do Sobradinho, o torcedor pode esperar que a gente vai fazer bonito lá e vamos tentar trazer a vitória para a Soledade e ir para a final do Gauchão.
3: Tá aí a palavra do Matheus Portela, o Pletes, treinador da equipe, colocando as suas razões para a derrota e a confiança de que o Soledade possa reverter no próximo sábado lá em Sobradinho. Trabalho de reportagem encerrado, Felipe Carvalho.
2: Muito bem, para passar a régua, a avaliação final do Mar é sobre a projeção do próximo jogo, a avaliação dos dois técnicos, o Alan Selle da equipe de Sobradinho e do Matheus, né? O Alan Selle falando sobre a dificuldade, sobre os desfalques, já pelo menos o desfalque do Grilo, né? Que é um dos principais nomes do time. É o fato de jogar em casa e o Matheus tentando acreditar, né, na força. A gente comentava que a equipe de Sobradinho está invicta em casa ainda nessa temporada. Vai ser um jogo difícil para o Soledade, mas tem que acreditar até o fim.
5: É, o que a gente tem, é que dificilmente erraremos tanto, né, por aí, pais? Dificilmente faremos um jogo tão abaixo como fizemos hoje. Eu não estou aqui para criticar A ou B. Eu tenho que dizer para o nosso soledadense que nós vamos ter um time diferente. Nós vamos ter 5 desfalques, né, Paulinho? 5 jogadores titulares. 5 jogadores titulares, certamente nós teremos lá um time totalmente diferente e um time mais competitivo. É claro que os meninos que entraram hoje tentaram fazer o seu melhor, mas cometemos erros contra um adversário duríssimo, um adversário qualificadíssimo, que no primeiro tempo se aproveitou desses erros e terminamos o primeiro tempo perdendo de 4-1. Né? Perdendo de 4-1. Tivemos, lamentavelmente, a lesão do jogador Grilo, né? Com uma fratura no tornozelo. A gente espera que se recupere rápido. E aí, no segundo tempo, teve uma reação. Soledade perdia de 5-1. Né? Perdia de 5-1, chegou no 5-3. Parecia que teria forças para buscar um resultado maior, mas infelizmente no goleiro Linha, a implantação do Soledade usou o goleiro Linha sem treino. Né? Sem treino. E a gente tomou o sexto gol da equipe de Sobradinho, que marcou 2 gols com Grilo, 2 gols com Ádio, Feitosa e Japa. Soledade, os gols foram de Guga, o Alisson e o Biano. Então, a direção tem que trabalhar para buscar levar um grupo lá qualificado para poder enfrentar esse adversário muito qualificado, muito difícil. Sobradinho, por meu pai, não perdeu ainda na sua casa. Perdeu pro time do Felipe, né? Ô saudade ali. Então, é um desafio. É um desafio, a gente sabe da força de Sobradinho, mas sabe que nós, com o nosso time completo, com esses 5 jogadores que voltaram, é outro time, é outra equipe. Então, não tem saldo de gol, que é importante. Nós não vamos precisar lá fazer goleada neles para se classificar. 1-0 já nos coloca num outro patamar, Felipe.
2: Tudo bem, a gente vai finalizando, portanto, a jornada esportiva da tua Rádio Cristal, ao vivo do Zecão Martins em Soledade, semifinal da Liga Gaúcha de Futsal, Liga C, Conferência Leste, vitória da equipe de Sobradinho, 6-3 contra o Soledade Futsal. No sábado que vem acontece o jogo da volta lá no Ginásio Castelão em Sobradinho. A equipe de trabalho teve a narração, por minha conta, Felipe Carvalho, o convidado especial, comentarista Aldomar Prates de Moraes, reportagens Cláudio Flaim e Paulinho Paes, transmissão no Facebook, YouTube, Ian Campos e Guilherme Mota e Guilherme Rigo, gerência geral Paulinho Paes e a direção geral Frei Eudes Ângelo Capelari. Desejamos a todos um excelente final de semana, uma ótima semana que se aproxima, um forte abraço e até a próxima. Tchau, tchau.

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1: Essa canção é pra você que tem o coração na forma de um rancho, sempre de portas abertas.

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1: Cuidado da criação. Mudança pessoal e comunitária em relação ao planeta. O cuidado ambiental deve nascer do encontro com Cristo e se expressar em escolhas concretas. Cuidar da terra é cuidar da vida.
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Olá, seja muito bem-vindo à madrugada da Rede Tua Rádio neste sábado, começando o final de semana e você ligado aqui nas emissoras que integram a nossa rede, te fazendo companhia com a nossa madrugada até às 5 horas da manhã. Depois do Tua Essência, a madrugada da Rede Tua Rádio chega com música, com a informação e com as mensagens, a reflexão desse novo dia, desse novo fim de semana que se inicia a partir de agora. Mais uma vez, muito obrigado pela tua companhia. Em nome de todos os profissionais que integram a Rede Tua Rádio, obrigado por essa parceria. Paz e bem, bom dia!

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1: Olá, meus amigos e caros ouvintes. O final de semana é de tempo instável aqui na região da Serra e Campos de Cima da Serra. Temos bastante umidade por aqui. Neste sábado, eventualmente pode ter uma pancada e outra um pouquinho mais expressiva, mas é mais o quesito chuva mesmo que predomina. A condição de temporais já diminuiu bastante ao longo deve diminuir bastante e deve permanecer assim ao longo do final de semana. Com relação às temperaturas, hoje as máximas previstas por aqui devem oscilar entre 22 e 23 graus em média. Amanhã, domingo, segue a condição de chuva, muita umidade que vem do mar, muita nebulosidade aqui na região serrana. Vamos ter chuvas e chuvas que eventualmente podem vir em forma de pancadas e com intensidade de moderada a forte. Então, ao longo do domingo, bastante instabilidade predominando por aqui. As temperaturas, de novo, sem maiores oscilações: 15 a 17 graus pela manhã, 19 a 20 graus no período da tarde. E aí, para a próxima semana, a expectativa é de que as instabilidades diminuam bastante de intensidade, mas a gente vai continuar com uma atmosfera meio estável e volta e meia, então, pode ter algum chuvisco por aqui. Com a previsão do tempo, Kátia Valente.
0: Previsão do tempo. Meia-noite e 11 minutos.

Tá aí a boa música, aqui da Rede Tua Rádio. Você que está nessa madrugada, muito obrigado pela companhia, muito obrigado pela audiência. Nós vamos juntos até às 5 horas da manhã, com os nossos quadros, com as nossas mensagens, os momentos de reflexão, né? Que a gente dá aquela respirada mais funda, faz aquele momento de espiritualidade sempre presente aqui na Rede Tua Rádio. Bom dia!

0: É sempre muito bom estarmos juntos num pequeno intervalo de reflexão. A humanidade precisa de mais pessoas para abrir portas e puxar cadeiras, porque há gente demais puxando tapetes. A humanidade precisa de mais pessoas para abrir portas e puxar cadeiras, porque há gente demais puxando tapetes. Conviver tem sido o maior desafio de nossos tempos. Somos impacientes, exigentes e nos melindramos por nada. O estoque de tolerância parece ter zerado. Sem falar da inveja, não é complicado conviver. Com uma boa dose de paciência e com um pouco de humildade armazenada, vamos compreendendo o universo das outras pessoas e aprendemos a lidar com as diferenças. Quanto tempo gasto tentando diminuir ou difamando os outros? Não existe humano sem defeitos. Alguns somente enxergam os defeitos dos outros, além de tecer comentários que desabonam. Bom é olhar as pessoas a partir das qualidades. Vamos nos especializar em abrir portas e oferecer cadeiras. Deixemos os tapetes onde estão. Não existe nenhuma vantagem em puxar tapetes. Tem um risco. Enquanto puxo tapetes, posso cair junto. Que o Senhor nos abençoe, nos dê um coração novo. Em nome do Pai, do Filho e do Espírito Santo. Amém.
1: 6:38.

fim de semana chegou e você está aqui na madrugada da Rede Tua Rádio nesse novo dia, neste sábado. Seguimos por aqui com muita música, o espaço da informação e também as mensagens, o momento de reflexão. Como é importante a gente dar aquela paradinha, né? Nem que seja agora de madrugada, mas enfim, você que está aí na audiência, fazer aquele momento de reflexão, né? Aquele momento de pensamento, como é importante essa respirada que damos em alguns momentos do dia. Seguimos por aqui até às 5 horas da manhã te fazendo companhia. Bom dia, um excelente sábado.

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1: Um abraço apaixonados assim, com energia assim, ó. Cadê a energia de Vitória? Assim.

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1: A bela senhora vestida de branco, tal como se apresentou a Bernadette Subiru, tinha um longo rosário de contas brancas que descia pelo seu braço direito. Esse rosário é segurado pela Virgem na Gruta de Massabielle, um convite perene à oração que transforma os corações e move o mundo. Assim, o Papa Leão, no Ângelus deste domingo, recitado em frente ao Santuário de Nossa Senhora de Lourdes, na conclusão da Santa Missa, relembra a força do Rosário em uma época sombria, marcada por conflitos e violência. Rezar juntos o Ângelus, disse o Papa, uma oração simples e maravilhosa, nos ajuda a viver cada dia em adesão à vontade de Deus, seguindo o exemplo da Virgem Maria.
2: Avant cela, je voudrais lancer un appel qui me tient particulièrement à cœur, me trouvant en ce lieu.
1: Antes disso, uma vez que me encontro neste local, gostaria de fazer um apelo que sinto ser especialmente importante. Foi aqui que a Imaculada Conceição apareceu a Santa Bernadette com o terço e, por assim dizer, guiou a sua oração.
2: C'est pourquoi aujourd'hui, comme si je recevais de cette demande, j'invite tous les fidèles et toutes les communautés chrétiennes à prier le Saint-Rosaire au cours du mois d'octobre prochain.
1: Por isso, hoje convido todos os fiéis e todas as comunidades cristãs a rezar o Santo Rosário durante o próximo mês de outubro, com a intenção especial de que se cessem as guerras e que a paz se estabeleça entre os povos em conflito. Um pedido que deve ser acompanhado de atitudes e intenções específicas.
2: Acompanhons cette prière d'actes concrets de pénitence et de miséricorde.
1: Acompanhemos esta oração com ações concretas de penitência e misericórdia, com o compromisso de promover sempre o diálogo e a reconciliação. Que Nossa Santíssima Mãe interceda por nós.
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3: Uma hora e 14 minutos.

aí a boa música da Rede Tua Rádio nessa madrugada, madrugada de um novo dia, né? De um novo dia, que você tenha um excelente dia pela frente. É o desejo de toda a nossa equipe, de todos os profissionais que fazem parte da Rede Tua Rádio. Para você que está nos acompanhando em casa, para você que está trabalhando, fazendo um plantão nessa madrugada, muito obrigado pela companhia, muito obrigado pela audiência. Lembrando que você está sintonizado em uma das emissoras da Rede Tua Rádio. Bom dia!

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1: E agora vamos escutar todo mundo cantando assim com nós, com a bateria do Negrinho. Adelante!
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0: Estamos muito felizes. Feliz demais de estar nessa noite aqui com vocês.
1: 1 hora e 29 minutos.

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1: Viver é adaptar-se. Euclides da Cunha. A vida é feita de diferentes aprendizados que agregam maturidade e satisfação. A flexibilidade é uma necessidade num tempo de muitas insistentes mudanças. Adaptar-se não é uma obrigação, mas condição para ir aperfeiçoando a própria existência, harmonizando os ambientes e iluminando a convivência. Quem é capaz de lidar com os contratempos e promover adaptações, amplia horizontes e abraça eternamente a realização. Nem todos os ambientes são acessíveis, mas em todos os lugares é possível sentir-se bem e criar favorabilidade para fazer circular o amor. As mudanças se apresentam com uma peculiar velocidade e num volume realmente desproporcional. É preciso muita habilidade para dar conta da existência, sabendo que as alternâncias são cada vez mais instantâneas. A adaptação não acontece apenas por intuição. É imprescindível estar atento e fazer os devidos encaminhamentos no tempo certo. Além disso, é importante entender, ao menos um pouco, de tendências. Quem presta atenção no hoje é capaz de subentender o que virá no amanhã. A ilustração mais prática é conhecida de todos. De acordo com a semeadura, acontecerá a colheita. Já vai longe o tempo em que os ambientes deveriam se adaptar às pessoas. Antes de qualquer posicionamento, é importante conhecer a realidade e prestar atenção às atitudes das pessoas. Revelar-se aos poucos, sem imposição e excessivo ruído, ajuda para que a confiança se estabeleça. Pessoas barulhentas acabam ficando à margem das trocas e do fortalecimento dos laços. A construção da lealdade se estabelece à medida em que a adaptação deixa de ser um acessório para tornar-se uma elegante postura. Sem dúvida, adaptar-se é o primeiro passo quando se trata de edificar a felicidade. Texto assinado pelo Frade Capuchinho Jaime Bêtega, aqui na Rede Tua Rádio, promover adaptações.
2: Uma hora e 36 minutos.

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1: 10 de outubro, Dia Mundial da Saúde Mental, Dia do Lions Internacional, Dia Nacional de Luta contra a Violência à Mulher, Dia Mundial contra a Pena de Morte e Dia da Guarda Municipal. Os aniversariantes do dia? Eu fiz

os fatos do dia. Em 1813, nasceu o compositor italiano de óperas do período romântico, Giuseppe Verdi. Ele morreu em 1901, aos 87 anos.

0: Morreu aos 52 anos o ator americano Christopher Reeve. Seu papel mais famoso foi o de Superman, que ele interpretou numa série de 4 filmes famosos. Em 2010, a seleção brasileira de vôlei conquistou o tricampeonato mundial ao derrotar Cuba por 3 sets a 0, igualando-se à Itália, que também tinha 3 títulos. E em 2018, morreu aos 92 anos em São Paulo, escritora espiritualista brasileira Zíbia Gasparetto. Mário Vivan para a tua rádio.
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1: Olá, meus amigos e caros ouvintes, o final de semana é de tempo instável aqui na região da Serra e Campos de Cima da Serra. Temos bastante umidade por aqui. Neste sábado, eventualmente pode ter uma pancada e outra um pouquinho mais expressiva, mas é mais o quesito chuva mesmo que predomina. A condição de temporais já diminuiu bastante ao longo de, deve diminuir, né? Já diminuiu bastante e deve permanecer assim ao longo do final de semana. Com relação às temperaturas, hoje as máximas previstas por aqui devem oscilar entre 22 e 23 graus em média. Amanhã, domingo, segue a condição de chuva, muita umidade que vem do mar, muita nebulosidade aqui na região serrana. Vamos ter chuvas e chuvas que eventualmente podem vir em forma de pancadas e com intensidade de moderada a forte. Então, ao longo do domingo, bastante instabilidade predominando por aqui. As temperaturas, de novo, sem maiores oscilações: 15 a 17 graus pela manhã, 19 a 20 graus no período da tarde. E aí, para a próxima semana, a expectativa é de que as instabilidades diminuam bastante de intensidade, mas a gente vai continuar com uma atmosfera meio estável e volta e meia, então pode ter algum chuvisco por aqui. Com a previsão do tempo, Kátia Valente.
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2: 2 horas e 14 minutos.

Ok, eu vou ficando por aqui. Depois dessa música, vou ficando por aqui, Daniel Rodrigues. Porque agora quem chega aqui na nossa madrugada é o Gilmar Ferreira, para te fazer companhia até às 5 horas da manhã, nessa madrugada de sábado. Mais uma vez, obrigado pela parceria, obrigado pela audiência. Um excelente final de semana a você, a sua família, aos seus amigos. Paz e bem e santa alegria.

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1: Neste dia 10 de outubro, nós recordamos São Francisco Borja. Francisco Borja, aos 17 anos, foi mandado à corte do imperador Carlos V. Na corte, conservou uma vida pura através dos sacramentos. Obteve a simpatia do imperador e de sua esposa, de sorte que fez um ótimo casamento com uma dama de belas virtudes. Recebeu o título de Conde de Lombai. Foi ótimo esposo e inimigo do jogo. Os únicos divertimentos eram a caça e a música. A morte da imperatriz Isabel, de extraordinária beleza, lhe fez ver uma nova imagem da vida. Em seguida foi nomeado vice-rei da Catalunha, governando seu povo com sabedoria e prudência. Com a morte do pai e da esposa, amadureceu a ideia de entrar para a Companhia de Jesus. Ordenou-se sacerdote e, depois de alguns trabalhos apostólicos, o Papa Pio IV o nomeou superior-geral da ordem. Foi o terceiro superior da Companhia de Jesus. Nasceu em Cândia, Espanha, em 1510 e morreu em 1572 com 62 anos de idade. 10 de outubro, São Francisco Borja, religioso.
2: Duas horas e 40 minutos.

Essa é a madrugada da Rede Tua Rádio, a rádio presente na tua história. Obrigado aí pela sua companhia com a gente. Eu sou Gilmar Ferreira e é sempre um prazer te fazer companhia também aqui nas madrugadas da Rede Tua Rádio. Para quem tá no plantão, para quem tá no trânsito, para quem nos acompanha aí na cama com o rádio ligado, te desejo aí um bom dia, viu? Nesse novo dia, tudo de bom aí para você. E seguimos com a seleção musical aqui da madrugada da tua rádio.

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1: O relógio e a pressa da vida. E hoje eu te convido a olhar diferente para o relógio. Poucos objetos nos acompanham tanto quanto um relógio. Ele está na parede, no pulso ou no celular. Ele nos lembra compromissos, horários e responsabilidades. Mas existe uma pergunta que talvez nunca fazemos. Será que nós controlamos o tempo? Ou será que o tempo está controlando a nossa vida? Muitas pessoas acordam já com pressa. Correm durante o dia, terminam uma tarefa pensando na próxima. Chegam ao fim da noite cansadas e com a sensação de que o dia passou rápido demais. O problema não é ter compromissos. O problema é quando a pressa nos impede de estar presentes. Podemos estar em muitos lugares e ao mesmo tempo não estar verdadeiramente em nenhum deles. Jesus também tinha uma missão. Ele tinha pouco tempo para anunciar o reino, mas nunca viveu dominado pela ansiedade. Ele parava diante das pessoas, acolhia os pequenos, observava a criação, retirava-se para rezar. Ele nos ensina que a vida não é medida apenas pelos minutos que passam, mas pelos momentos que realmente vivemos. O tempo passa para todos, mas nem todos conseguem estar presentes no próprio tempo. Talvez hoje seja um convite para olhar novamente para o seu relógio. Não apenas para saber que horas são, mas para perguntar: onde está o meu coração neste momento? Estou vivendo ou apenas cumprindo tarefas? O tempo é um presente de Deus. E a melhor maneira de agradecer esse presente é aprender a estar inteiro naquilo que estamos vivendo. O tempo passa para todos, mas nem todos conseguem estar presentes no próprio tempo. Olhe diferente neste dia para o relógio, para o tempo que Deus te deu. Paz e bem.
2: Três horas e 12 minutos.

você ligado com a gente aqui na Rede Tua Rádio, paz e bem, obrigado pela companhia. Olha, José Saramago dizia o seguinte: a esperança é como o sal, não alimenta, mas dá sabor ao pão. Pense nisso.

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0: Olá, meu caro e minha cara ouvinte, estamos juntos mais uma vez. É uma alegria muito grande para mim conversar com você, porque embora eu esteja dizendo a palavra e você do outro lado esteja ouvindo, é sempre uma conversa, porque a palavra que a gente diz abre a possibilidade do diálogo em outras instâncias e de outras formas. Eu gostaria de falar hoje sobre o filho adotivo na relação pais e filhos. Quando alguém se propõe a adotar um filho, pode ter por ele até mais amor do que se fosse um filho natural. Adotar é querer assumir alguém porque é uma pessoa humana. Toda pessoa tem um valor infinito. Por ela, Jesus morreu na cruz. Quem adota uma criança, adota Jesus, que disse: tudo o que fizeste a um desses pequeninos, foi a mim que o fizeste. Apesar de todo o amor e carinho que os pais adotivos possam dar à criança, o filho adotivo sempre será um caso especial. Por melhor que seja a relação entre a criança e quem adota, é diferente da relação com os pais naturais. São outras pessoas. O problema não está em quem adota, mas nos pais que dão seu filho para adoção. Porque os pais são a terra e o filho, de certa forma, se dá para dizer assim, a planta. Quando Deus coloca um filho no mundo, ele coloca numa terra, que são os pais naturais. Sempre que uma criança for retirada dessa terra, será para ela um grande sofrimento. Por isso, é preciso saber lidar com essa situação. Quando uma criança é dada para adoção, seja por que motivo for, ela está sendo, de certa forma, arrancada de sua terra. Isso pode feri-la, porque antes de ser um filho adotado, ele é, de certa forma, abandonado ou não assumido pelos seus pais naturais. Para a criança não interessa o motivo. Ela poderá se sentir desprezada pelos pais que a geraram e agora não a querem, não a quiseram. Ela é arrancada na terra onde foi plantada. É nisso que consiste o problema. Por isso, aqueles que adotam uma criança devem o mais cedo possível dizer que não são seus pais naturais. É importante levá-la a perdoar seus pais por a terem dado para adoção, por não a terem mantido com eles. Deve-se procurar falar bem dos pais naturais para que o filho os ame. Dizer à criança que ela não existiria se seus pais não lhe tivessem dado a vida, que apesar de tudo, eles a amam. Quantos pais têm problemas com o filho adotivo? Tem muito amor, porém não sabem o quanto essa criança foi ferida por não ter ficado cravada e permanecido junto de seu pai e de sua mãe. Por isso, quanto mais cedo e profundamente perdoar e amar o pai e a mãe que a colocaram no mundo, mais a criança será curada da ferida emocional provocada. Caros ouvintes, pensemos nisso. Curta a nossa página no Facebook. Um forte abraço, Deus te abençoe, em nome do Pai, do Filho e do Espírito Santo. Amém.
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2: Três horas e 41 minutos.

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Meu amigo, minha amiga, para você ligado aqui na madrugada da Rede Tua Rádio, olha só, lamentar as experiências vividas é uma forma de impedir o próprio desenvolvimento. Pense nisso.

agora aqui na madrugada, o nosso tradicional terço, né, meus amigos? Juntos, em mais um momento que rezaremos com fé, com esperança. Aliás, muito obrigado a cada um, a cada uma de vocês que religiosamente, né, todos os dias, todas as madrugadas, reza o nosso terço aqui na Rede Tua Rádio. Muito obrigado. Vamos lá então, com muita fé, com muita esperança, trazendo presente, né, as intenções que vamos colocar em mais um terço que rezamos juntos a partir de agora.

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1: Paz e bem. Às vezes, aquilo que tanto desejamos não acontece. E no momento, pode parecer que perdemos, que deu tudo errado ou que Deus não ouviu nossa oração. Mas a fé também é aprender a confiar quando a resposta não vem como esperávamos. Vai dar certo sim, se não der, não era da vontade de Deus. Não é desistir, não é deixar de lutar, é fazer a nossa parte, seguir em frente, entregar o que não podemos controlar e confiar que Deus enxerga caminhos que ainda não conseguimos ver. Talvez algumas portas se fechem, não para nos punir, mas para nos proteger. Talvez certos planos precisem mudar para que a vida nos conduza até algo que ainda não conseguimos compreender. Que hoje você tenha serenidade para aceitar o que não pode mudar, coragem para continuar tentando e a fé para acreditar que mesmo quando não acontece do nosso jeito, Deus continua cuidando de nós. Se não foi, talvez não fosse para ser. Confie. Neste novo dia, o Senhor te abençoe e te guarde. O Senhor faça brilhar sobre ti sua face e se compadeça de ti. O Senhor volte para ti o seu rosto e te dê a paz. O Senhor te abençoe, Pai, Filho e Espírito Santo. Amém.

0: Iniciamos este novo dia com as bênçãos de Deus e proteção de Nossa Senhora, Virgem Maria. Em nome do Pai, do Filho e do Espírito Santo. Amém. Creio
1: em Deus Pai Todo-Poderoso, Criador do céu e da terra, em Jesus Cristo, seu único Filho, nosso Senhor, que foi concebido pelo poder do Espírito Santo, nasceu da Virgem Maria, padeceu sobre Pôncio Pilatos, foi crucificado, morto e sepultado, desceu à mansão dos mortos, ressuscitou o terceiro dia, subiu ao céu, está sentada à direita de Deus Pai Todo-Poderoso, onde há de vir julgar os vivos e os mortos. Creio no Espírito Santo, na Santa Igreja Católica, na comunhão dos santos, na remissão dos pecados, na ressurreição da carne, na vida eterna. Amém.
0: Pai nosso que estais no céu, santificado seja vosso nome. Venha a nós o vosso reino. Seja feita a vossa vontade, assim na terra como no céu.
1: O pão nosso de cada dia nos dai hoje, perdoai as nossas ofensas, assim como nós perdoamos a quem nos tem ofendido. E não nos deixeis cair em tentação, mas livrai-nos do mal. Amém.
0: O anjo do Senhor anunciou a Maria.
1: E ela concebeu do Espírito Santo.
0: Ave Maria, cheia de graça, o Senhor é convosco. Bendita sois vós entre as mulheres, e bendito o fruto do vosso ventre, Jesus.
1: Santa Maria, Mãe de Deus, rogai por nós, pecadores, agora e na hora de nossa morte. Amém.
0: Eis aqui a serva do Senhor.
1: Faça-se em mim segundo a vossa palavra.
0: Ave Maria, cheia de graça, o Senhor é convosco. Bendita sois vós entre as mulheres, e bendito o fruto do vosso ventre, Jesus.
1: Santa Maria, Mãe de Deus, rogai por nós, pecadores, agora e na hora de nossa morte. Amém.
0: O Verbo Divino se fez carne
1: e habitou entre nós.
0: Ave Maria, cheia de graça, o Senhor é convosco. Bendita sois vós entre as mulheres, e bendito o fruto do vosso ventre, Jesus.
1: Santa Maria, Mãe de Deus, rogai por nós, pecadores, agora e na hora de nossa morte. Amém.
0: Glória ao Pai, ao Filho e ao Espírito Santo.
1: Como era no princípio, agora e sempre. Amém.
0: Ó meu bom Jesus,
1: perdoai-nos, livrai-nos do fogo do inferno, e levai as almas todas para o céu, e socorrei principalmente as que mais precisarem.
0: Nossa Senhora de Fátima e São Francisco,
1: rogai por nós.
0: E neste sábado, vamos meditar os mistérios gozosos. E neste primeiro mistério gozoso, contemplamos
1: Anunciação do Anjo à Virgem Maria.
0: Pai nosso que estais no céu, santificado seja vosso nome. Venha a nós o vosso reino. Seja feita a vossa vontade, assim na terra como no céu.
1: O pão nosso de cada dia nos dai hoje, perdoai as nossas ofensas, assim como nós perdoamos a quem nos tem ofendido. E não nos deixeis cair em tentação, mas livrai-nos do mal. Amém.
0: Ave Maria, cheia de graça, o Senhor é convosco. Bendita sois vós entre as mulheres, e bendito o fruto do vosso ventre, Jesus.
1: Santa Maria, Mãe de Deus, rogai por nós, pecadores, agora e na hora de nossa morte. Amém.
0: Ave Maria, cheia de graça, o Senhor é convosco. Bendita sois vós entre as mulheres, e bendito o fruto do vosso ventre, Jesus.
1: Santa Maria, Mãe de Deus, rogai por nós, pecadores, agora e na hora de nossa morte. Amém.
0: Ave Maria, cheia de graça, o Senhor é convosco. Bendita sois vós entre as mulheres, e bendito o fruto do vosso ventre, Jesus.
1: Santa Maria, Mãe de Deus, rogai por nós, pecadores, agora e na hora de nossa morte. Amém.
0: Ave Maria, cheia de graça, o Senhor é convosco. Bendita sois vós entre as mulheres, e bendito o fruto do vosso ventre, Jesus.
1: Santa Maria, Mãe de Deus, rogai por nós, pecadores, agora e na hora de nossa morte. Amém.
0: Ave Maria, cheia de graça, o Senhor é convosco. Bendita sois vós entre as mulheres, e bendito o fruto do vosso ventre, Jesus.
1: Santa Maria, Mãe de Deus, rogai por nós, pecadores, agora e na hora de nossa morte. Amém.
0: Ave Maria, cheia de graça, o Senhor é convosco. Bendita sois vós entre as mulheres, e bendito o fruto do vosso ventre, Jesus.
1: Santa Maria, Mãe de Deus, rogai por nós, pecadores, agora e na hora de nossa morte. Amém.
0: Ave Maria, cheia de graça, o Senhor é convosco. Bendita sois vós entre as mulheres, e bendito o fruto do vosso ventre, Jesus.
1: Santa Maria, Mãe de Deus, rogai por nós, pecadores, agora e na hora de nossa morte. Amém.
0: Ave Maria, cheia de graça, o Senhor é convosco. Bendita sois vós entre as mulheres. E bendito o fruto do vosso ventre, Jesus.
1: Santa Maria, Mãe de Deus, rogai por nós, pecadores, agora e na hora de nossa morte. Amém.
0: Ave Maria, cheia de graça, o Senhor é convosco. Bendita sois vós entre as mulheres. E bendito o fruto do vosso ventre, Jesus.
1: Santa Maria, Mãe de Deus, rogai por nós, pecadores, agora e na hora de nossa morte. Amém.
0: Ave Maria, cheia de graça, o Senhor é convosco. Bendita sois vós entre as mulheres. E bendito o fruto do vosso ventre, Jesus.
1: Santa Maria, Mãe de Deus, rogai por nós, pecadores, agora e na hora de nossa morte. Amém.
0: Glória ao Pai, o Filho e ao Espírito Santo.
1: Como era no princípio, agora e sempre. Amém.
0: Ó meu bom Jesus,
1: perdoai-nos, livrai-nos do fogo do inferno. Levai as almas todas para o céu e socorrei principalmente as que mais precisarem.
0: Nossa Senhora de Fátima e São Francisco,
1: rogai por nós.
0: No segundo mistério gozoso, contemplamos
1: a visita de Maria à sua prima, Santa Isabel. Pai nosso que estais no céu, santificado seja o vosso nome. Venha a nós o vosso reino, seja feita a vossa vontade, assim na terra como no céu.
0: O pão nosso de cada dia nos dai hoje, perdoai as nossas ofensas, assim como nós perdoamos a quem nos tem ofendido. E não nos deixeis cair em tentação, mas livrai-nos do mal. Amém.
1: Ave Maria, cheia de graça, o Senhor é convosco. Bendita sois vós entre as mulheres, e bendito é o fruto do vosso ventre, Jesus.
0: Santa Maria, Mãe de Deus, rogai por nós, pecadores, agora e na hora da nossa morte. Amém.
1: Ave Maria, cheia de graça, o Senhor é convosco. Bendita sois vós entre as mulheres, e bendito é o fruto do vosso ventre, Jesus.
0: Santa Maria, Mãe de Deus, rogai por nós, pecadores, agora e na hora da nossa morte. Amém.
1: Ave Maria, cheia de graça, o Senhor é convosco. Bendita sois vós entre as mulheres, e bendito é o fruto do vosso ventre, Jesus.
0: Santa Maria, Mãe de Deus, rogai por nós, pecadores, agora e na hora da nossa morte. Amém.
1: Ave Maria, cheia de graça, o Senhor é convosco. Bendita sois vós entre as mulheres, e bendito é o fruto do vosso ventre, Jesus.
0: Santa Maria, Mãe de Deus, rogai por nós, pecadores, agora e na hora da nossa morte. Amém.
1: Ave Maria, cheia de graça, o Senhor é convosco. Bendita sois vós entre as mulheres, e bendito é o fruto do vosso ventre, Jesus.
0: Santa Maria, Mãe de Deus, rogai por nós, pecadores, agora e na hora da nossa morte. Amém.
1: Ave Maria, cheia de graça, o Senhor é convosco. Bendita sois vós entre as mulheres, e bendito é o fruto do vosso ventre, Jesus.
0: Santa Maria, Mãe de Deus, rogai por nós, pecadores, agora e na hora de nossa morte. Amém.
1: Ave Maria, cheia de graça, o Senhor é convosco. Bendita sois vós entre as mulheres, e bendito é o fruto do vosso ventre, Jesus.
0: Santa Maria, Mãe de Deus, rogai por nós, pecadores, agora e na hora da nossa morte. Amém.
1: Ave Maria, cheia de graça, o Senhor é convosco. Bendita sois vós entre as mulheres, e bendito é o fruto do vosso ventre, Jesus.
0: Santa Maria, Mãe de Deus, rogai por nós, pecadores, agora e na hora da nossa morte. Amém.
1: Ave Maria, cheia de graça, o Senhor é convosco. Bendita sois vós entre as mulheres, e bendito é o fruto do vosso ventre, Jesus.
0: Santa Maria, Mãe de Deus, rogai por nós, pecadores, agora e na hora da nossa morte. Amém.
1: Ave Maria, cheia de graça, o Senhor é convosco. Bendita sois vós entre as mulheres, e bendito é o fruto do vosso ventre, Jesus.
0: Santa Maria, Mãe de Deus, rogai por nós, pecadores, agora e na hora da nossa morte. Amém.
1: Glória ao Pai, ao Filho e ao Espírito Santo.
0: Como era no princípio, agora e sempre. Amém.
1: Ó meu bom Jesus, perdoai-nos, livrai-nos do fogo do inferno, e levai as almas todas para o céu, e socorrei principalmente as que mais precisarem. Nossa Senhora de Fátima e São Francisco,
0: rogai por nós. É no terceiro mistério gozoso, onde contemplamos
1: o nascimento do menino Jesus.
0: Pai nosso que estais no céu, santificado seja vosso nome. Venha a nós o vosso reino. Seja feita a vossa vontade, assim na terra como no céu.
1: O pão nosso de cada dia nos dai hoje, perdoai as nossas ofensas, assim como nós perdoamos a quem nos tem ofendido. E não nos deixeis cair em tentação, mas livrai-nos do mal. Amém.
0: Ave Maria, cheia de graça, o Senhor é convosco. Bendita sois vós entre as mulheres, e bendito o fruto do vosso ventre, Jesus.
1: Santa Maria, Mãe de Deus, rogai por nós, pecadores, agora e na hora de nossa morte. Amém.
0: Ave Maria, cheia de graça, o Senhor é convosco. Bendita sois vós entre as mulheres, e bendito o fruto do vosso ventre, Jesus.
1: Santa Maria, Mãe de Deus, rogai por nós, pecadores, agora e na hora de nossa morte. Amém.
0: Ave Maria, cheia de graça, o Senhor é convosco. Bendita sois vós entre as mulheres, e bendito o fruto do vosso ventre, Jesus.
1: Santa Maria, Mãe de Deus, rogai por nós, pecadores, agora e na hora de nossa morte. Amém.
0: Ave Maria, cheia de graça, o Senhor é convosco. Bendita sois vós entre as mulheres, e bendito o fruto do vosso ventre, Jesus.
1: Santa Maria, Mãe de Deus, rogai por nós, pecadores, agora e na hora de nossa morte. Amém.
0: Ave Maria, cheia de graça, o Senhor é convosco. Bendita sois vós entre as mulheres, e bendito o fruto do vosso ventre, Jesus.
1: Santa Maria, Mãe de Deus, rogai por nós, pecadores, agora e na hora de nossa morte. Amém.
0: Ave Maria, cheia de graça, o Senhor é convosco. Bendita sois vós entre as mulheres, e bendito o fruto do vosso ventre, Jesus.
1: Santa Maria, Mãe de Deus, rogai por nós, pecadores, agora e na hora de nossa morte. Amém.
0: Ave Maria, cheia de graça, o Senhor é convosco. Bendita sois vós entre as mulheres, e bendito o fruto do vosso ventre, Jesus.
1: Santa Maria, Mãe de Deus, rogai por nós, pecadores, agora e na hora de nossa morte. Amém.
0: Ave Maria, cheia de graça, o Senhor é convosco. Bendita sois vós entre as mulheres, e bendito o fruto do vosso ventre, Jesus.
1: Santa Maria, Mãe de Deus, rogai por nós, pecadores, agora e na hora de nossa morte. Amém.
0: Ave Maria, cheia de graça, o Senhor é convosco. Bendita sois vós entre as mulheres, e bendito o fruto do vosso ventre, Jesus.
1: Santa Maria, Mãe de Deus, rogai por nós, pecadores, agora e na hora de nossa morte. Amém.
0: Ave Maria, cheia de graça, o Senhor é convosco. Bendita sois vós entre as mulheres, e bendito o fruto do vosso ventre, Jesus.
1: Santa Maria, Mãe de Deus, rogai por nós, pecadores, agora e na hora de nossa morte. Amém.
0: Glória ao Pai, o Filho e ao Espírito Santo.
1: Como era no princípio, agora e sempre. Amém.
0: Ó meu bom Jesus,
1: perdoai-nos, livrai-nos do fogo do inferno, elevai as almas todas para o céu, e socorrei principalmente as que mais precisarem.
0: Nossa Senhora de Fátima e São Francisco,
1: rogai por nós.
0: Quarto mistério gozoso, contemplamos
1: a apresentação de Jesus no templo. Pai nosso que estais no céu, santificado seja o vosso nome. Venha a nós o vosso reino, seja feita a vossa vontade, assim na terra como no céu.
0: O pão nosso de cada dia nos dai hoje, perdoai as nossas ofensas, assim como nós perdoamos a quem nos tem ofendido. E não nos deixeis cair em tentação, mas livrai-nos do mal. Amém.
1: Ave Maria, cheia de graça, o Senhor é convosco. Bendita sois vós entre as mulheres, e bendito é o fruto do vosso ventre, Jesus.
0: Santa Maria, Mãe de Deus, rogai por nós, pecadores, agora e na hora da nossa morte. Amém.
1: Ave Maria, cheia de graça, o Senhor é convosco. Bendita sois vós entre as mulheres, e bendito é o fruto do vosso ventre, Jesus.
0: Santa Maria, Mãe de Deus, rogai por nós, pecadores, agora e na hora da nossa morte. Amém.
1: Ave Maria, cheia de graça, o Senhor é convosco. Bendita sois vós entre as mulheres, e bendito é o fruto do vosso ventre, Jesus.
0: Santa Maria, Mãe de Deus, rogai por nós, pecadores, agora e na hora da nossa morte. Amém.
1: Ave Maria, cheia de graça, o Senhor é convosco. Bendita sois vós entre as mulheres, e bendito é o fruto do vosso ventre, Jesus.
0: Santa Maria, Mãe de Deus, rogai por nós, pecadores, agora e na hora da nossa morte. Amém.
1: Ave Maria, cheia de graça, o Senhor é convosco. Bendita sois vós entre as mulheres, e bendito é o fruto do vosso ventre, Jesus.
0: Santa Maria, Mãe de Deus, rogai por nós, pecadores, agora e na hora da nossa morte. Amém.
1: Ave Maria, cheia de graça, o Senhor é convosco. Bendita sois vós entre as mulheres, e bendito é o fruto do vosso ventre, Jesus.
0: Santa Maria, Mãe de Deus, rogai por nós, pecadores, agora e na hora de nossa morte. Amém.
1: Ave Maria, cheia de graça, o Senhor é convosco. Bendita sois vós entre as mulheres, e bendito é o fruto do vosso ventre, Jesus.
0: Santa Maria, Mãe de Deus, rogai por nós, pecadores, agora e na hora da nossa morte. Amém.
1: Ave Maria, cheia de graça, o Senhor é convosco. Bendita sois vós entre as mulheres, e bendito é o fruto do vosso ventre, Jesus.
0: Santa Maria, Mãe de Deus, rogai por nós, pecadores, agora e na hora da nossa morte. Amém.
1: Ave Maria, cheia de graça, o Senhor é convosco. Bendita sois vós entre as mulheres, e bendito é o fruto do vosso ventre, Jesus.
0: Santa Maria, Mãe de Deus, rogai por nós, pecadores, agora e na hora da nossa morte. Amém.
1: Ave Maria, cheia de graça, o Senhor é convosco. Bendita sois vós entre as mulheres, e bendito é o fruto do vosso ventre, Jesus.
0: Santa Maria, Mãe de Deus, rogai por nós, pecadores, agora e na hora da nossa morte. Amém.
1: Glória ao Pai, ao Filho e ao Espírito Santo.
0: Como era no princípio, agora e sempre. Amém.
1: Ó meu bom Jesus, perdoai-nos, livrai-nos do fogo do inferno, e levai as almas todas para o céu, e socorrei principalmente as que mais precisarem. Nossa Senhora de Fátima e São Francisco,
0: rogai por nós. E no quinto mistério gozoso, contemplamos
1: a perda e o encontro de Jesus.
0: Pai nosso que estais no céu, santificado seja vosso nome. Venha a nós o vosso reino. Seja feita a vossa vontade, assim na terra como no céu.
1: O pão nosso de cada dia nos dai hoje. Perdoai as nossas ofensas, assim como nós perdoamos a quem nos tem ofendido. E não nos deixeis cair em tentação, mas livrai-nos do mal. Amém.
0: Ave Maria, cheia de graça, o Senhor é convosco. Bendita sois vós entre as mulheres, e bendito o fruto do vosso ventre, Jesus.
1: Santa Maria, Mãe de Deus, rogai por nós, pecadores, agora e na hora de nossa morte. Amém.
0: Ave Maria, cheia de graça, o Senhor é convosco. Bendita sois vós entre as mulheres, e bendito o fruto do vosso ventre, Jesus.
1: Santa Maria, Mãe de Deus, rogai por nós, pecadores, agora e na hora de nossa morte. Amém.
0: Ave Maria, cheia de graça, o Senhor é convosco. Bendita sois vós entre as mulheres, e bendito o fruto do vosso ventre, Jesus.
1: Santa Maria, Mãe de Deus, rogai por nós, pecadores, agora e na hora de nossa morte. Amém.
0: Ave Maria, cheia de graça, o Senhor é convosco. Bendita sois vós entre as mulheres, e bendito o fruto do vosso ventre, Jesus.
1: Santa Maria, Mãe de Deus, rogai por nós, pecadores, agora e na hora de nossa morte. Amém.
0: Ave Maria, cheia de graça, o Senhor é convosco. Bendita sois vós entre as mulheres, e bendito o fruto do vosso ventre, Jesus.
1: Santa Maria, Mãe de Deus, rogai por nós, pecadores, agora e na hora de nossa morte. Amém.
0: Ave Maria, cheia de graça, o Senhor é convosco. Bendita sois vós entre as mulheres, e bendito o fruto do vosso ventre, Jesus.
1: Santa Maria, Mãe de Deus, rogai por nós, pecadores, agora e na hora de nossa morte. Amém.
0: Ave Maria, cheia de graça, o Senhor é convosco. Bendita sois vós entre as mulheres, e bendito o fruto do vosso ventre, Jesus.
1: Santa Maria, Mãe de Deus, rogai por nós, pecadores, agora e na hora de nossa morte. Amém.
0: Ave Maria, cheia de graça, o Senhor é convosco. Bendita sois vós entre as mulheres, e bendito o fruto do vosso ventre, Jesus.
1: Santa Maria, Mãe de Deus, rogai por nós, pecadores, agora e na hora de nossa morte. Amém.
0: Ave Maria, cheia de graça, o Senhor é convosco. Bendita sois vós entre as mulheres, e bendito o fruto do vosso ventre, Jesus.
1: Santa Maria, Mãe de Deus, rogai por nós, pecadores, agora e na hora de nossa morte. Amém.
0: Ave Maria, cheia de graça, o Senhor é convosco. Bendita sois vós entre as mulheres, e bendito o fruto do vosso ventre, Jesus.
1: Santa Maria, Mãe de Deus, rogai por nós, pecadores, agora e na hora de nossa morte. Amém.
0: Glória ao Pai, ao Filho e ao Espírito Santo.
1: Como era no princípio, agora e sempre. Amém.
0: Ó meu bom Jesus,
1: perdoai-nos, livrai-nos do fogo do inferno, elevai as almas todas para o céu, e socorrei principalmente as que mais precisarem.
0: Nossa Senhora de Fátima e São Francisco,
1: rogai por nós.
0: Infinitas graças vos damos, soberana rainha, pelos benefícios que todos os dias recebemos de vossas mãos liberais. Dignai-vos agora e para sempre tomar-nos debaixo de vosso poderoso amparo, e para mais nos obrigar-nos, vos saudamos com uma salve rainha.
1: Salve rainha, mãe de misericórdia, vida, doçura, esperança nossa, salve. A vós bradamos, degredados filhos de Eva, a vós suspirando, gemendo e chorando neste vale de lágrimas. Eia, pois, advogada nossa, estes vossos olhos misericordiosos a nós volveis. E depois deste desterro, mostrai-nos Jesus, bendito o fruto do vosso ventre. Ó clemente, ó piedosa, ó doce sempre Virgem Maria,
0: rogai por nós, Santa Mãe de Deus,
1: para que sejamos dignos das promessas de Cristo.
0: Juntos rezamos o Santo Terço, que possamos ficar com as bênçãos de Deus e proteção de Nossa Senhora. Em nome do Pai, do Filho e do Espírito Santo. Amém. Paz e bem.
1: Santa alegria.
0: Louvado seja o nosso Senhor Jesus Cristo.
1: Para sempre seja louvado.
2: 4 horas e 43 minutos.

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1: Quatro horas e 58 minutos.
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3: 15 graus. 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

0: Obrigado, mano. Obrigado.
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Em 36 foi Pelota seguida de outras etapas, Passo dos Negros e Mostarda e o São Gonçalo em Apa.

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0: 7 horas, 14 graus.

0: Olá, bom dia! A partir de agora você está na companhia do Caminhos da Fé, um momento de reflexão e espiritualidade aqui na tua rádio. O resumo e o comentário dos fatos que movem a igreja, suas dioceses, paróquias e pastorais, a dinâmica das comunidades. Saudamos os ouvintes do Caminhos da Fé, que vai ao ar sempre aos domingos e que estão sintonizados em uma das emissoras nas áreas de cobertura aqui da Rede Tua Rádio, em Caxias do Sul, Lagoa Vermelha, Veranópolis, Garibaldi, Vacaria, Marau e Soledade. 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Começamos com as informações do Vaticano.
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2: A bela senhora vestida de branco, tal como se apresentou a Bernadette Subiru, tinha um longo rosário de contas brancas que descia pelo seu braço direito. Esse rosário é segurado pela Virgem na Gruta de Massabielle. Um convite perene à oração que transforma os corações e move o mundo. Assim o Papa Leão, no Ângelus deste domingo, recitado em frente ao Santuário de Nossa Senhora de Lourdes, na conclusão da Santa Missa, relembra a força do Rosário em uma época sombria, marcada por conflitos e violência. Rezar juntos o Ângelus, disse o Papa, uma oração simples e maravilhosa, nos ajuda a viver cada dia em adesão à vontade de Deus, seguindo o exemplo da Virgem Maria.
3: Avant cela, je voudrais lancer un appel qui me tient particulièrement à cœur, me trouvant en ce lieu.
2: Antes disso, uma vez que me encontro nesse local, gostaria de fazer um apelo que sinto ser especialmente importante. Foi aqui que a Imaculada Conceição apareceu a Santa Bernadette com o terço e, por assim dizer, guiou a sua oração.
3: C'est pourquoi aujourd'hui, comme si je recevais cette demande, j'invite tous les fidèles et toutes les communautés chrétiennes à prier le Saint-Rosaire au cours du mois d'octobre prochain.
2: Por isso, hoje convido todos os fiéis e todas as comunidades cristãs a rezar o Santo Rosário durante o próximo mês de outubro, com a intenção especial de que se cessem as guerras e que a paz se estabeleça entre os povos em conflito. Um pedido que deve ser acompanhado de atitudes e intenções específicas.
3: Acompanhons cette prière d'actes concrets de pénitence et de miséricorde.
2: Acompanhemos esta oração com ações concretas de penitência e misericórdia, com o compromisso de promover sempre o diálogo e a reconciliação. Que Nossa Santíssima Mãe interceda por nós.
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0: Vamos conhecer o Santo do Dia com o Frei Jaime Bétega.
4: Santo do Dia. Neste dia 11 de outubro, São Geraldo Magela. Geraldo quis se tornar capuchinho, mas pelo seu frágil corpo foi-lhe recusada a acolhida. Foi então se colocar a serviço do bispo de Lacedônia. Sentiu-se atraído pela congregação do Santíssimo Redentor, os Redentoristas, fundada há 15 anos por Santo Afonso de Ligório. Dirigiu-se, pois, ao local dos Redentoristas e foi aceito. Foi morar num convento de Lacedônia. Lá foi caluniado por uma jovem. Geraldo sofria calado, sabendo que era inocente. E diante deste silêncio, Santo Afonso, que estava ainda vivo, o puniu deslocando Geraldo para um outro lugar. Ficou proibido de comungar, dizia no seu íntimo. eu o trago no meu coração. O Senhor deseja punir-me pelo pouco amor que lhe dedico, por isso foge de mim. Passaram-se meses e a jovem caluniadora se arrependeu e procurou Santo Afonso, contando toda a verdade. Foi-lhe suspensa a punição. Geraldo pôde novamente comungar todos os dias. Ele nasceu em Nápoles, na Itália, em 1726 e morreu em 1755, com 29 anos de idade. 11 de outubro, São Geraldo Magela, religioso.

0: Vamos agora à participação do Frei Bruno Glab.
1: Saudamos a todos que semanalmente acompanham esse momento de reflexão sobre a Palavra de Deus. Quem hoje vos fala é o Padre Mário de União da Vitória, no lugar do Frei Bruno, que normalmente faz este programa, esta meditação. É o 28º domingo do tempo comum, mas também é a véspera da solenidade de Nossa Senhora Aparecida. O tema que mais aparece neste fim de semana, já no domingo, preparando também para a solenidade de a Nossa Senhora Aparecida, é o tema da festa. Deus que faz a festa com o seu povo. Já o profeta Isaías, na primeira leitura, fala sobre esse tema. Depois escutamos a parábola que Jesus contou, daquele rei que convida as pessoas para participarem da festa do casamento do seu filho, mas muitos não querem ir, somente aqueles pobres que vivem à beira do caminho é que entram para a festa. Mas na solenidade da padroeira do Brasil, nós vemos o destaque de três mulheres, começando na primeira leitura, aquela figura daquela mulher Esther, que implora, pede pelo seu povo, pela vida do seu povo. Vemos também a mulher do Apocalipse, aquela mulher que dá luz a um filho e por isso é perseguida, e principalmente no Evangelho, a figura da mãe de Jesus, Maria. Estas mulheres que têm esta sensibilidade para ajudar, principalmente nos momentos em que a situação é constrangedora, no caso da festa de casamento, onde estavam presentes Maria, seu filho Jesus com os discípulos, onde então faltou vinho. Vinho, nós sabemos muito bem que simboliza ali algo que não pode faltar num casamento, mas que não pode faltar na festa da vida. Quando falta o sentido para a vida, falta tudo. E a mãe de Jesus, que antecipa, podemos dizer assim, a hora de Jesus, intercedendo diante dele, dizendo: não tem mais vinho, para que Jesus então comece a se revelar como aquele que dá o verdadeiro sentido para a vida da humanidade. Então, que nós, comemorando o dia da padroeira do Brasil, possamos ter bem presente isto, que nos momentos constrangedores da vida, quando nós perdemos o sentido da vida, quando nós nos perdemos nesta caminhada, quando a sociedade não tem mais ânimo, coragem para viver, mas busca seus valores em outros lugares, nós novamente ouvirmos da parte da mãe de Jesus, eles não têm mais vinho, e que assim Jesus, pela sua intercessão, transforme esta água que não satisfaz mais o sentido da festa, transforme esta água em vinho, sentido novo que alegra a todos nós, que harmoniza, que dá paz. E que assim também possamos sempre de novo ouvir ela dizendo para cada um de nós: fazei o que ele vos disser. Que nós façamos, de fato, aquilo que Jesus nos propõe, o seu evangelho, a sua boa nova do amor a Deus e amor ao próximo. Que Maria Santíssima, padroeira do Brasil, abençoe a todos nós. Até uma próxima oportunidade.
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caro, minha cara ouvinte. Estamos juntos mais uma vez. É o momento de despertar para o amor. Eu desejo que a luz de Deus ilumine o seu caminho todos os dias. Eu gostaria de falar hoje sobre a importância de amadurecer, deixar amadurecer. Só a pessoa paciente colhe o que está maduro. Esse é um ditado africano. O que ele quer dizer também vale para nós. Amadurecer leva tempo. Há frutos que demoram para amadurecer. Há sementes que precisam de 9 meses para amadurecer. O ser humano fica 9 meses no ventre materno, mas precisa de uma vida inteira para amadurecer. O fruto da vida humana só fica totalmente maduro na hora da morte. A palavra paciência vem de pacio, que significa sofrer e suportar. Ao sofrimento está ligada a ideia de que alguém toma sobre si algo pesado que carrega uma dor. Paciência significa hoje, antes de tudo, longanimidade, perseverança, aguardar. É a experiência daquele que assume um peso. Qual é o peso que a pessoa paciente carrega? Não é um sofrimento. É tão somente o tempo. É o tempo em que nada mais pode fazer do que esperar. E isto é, obviamente, para muitas pessoas o mais difícil. Elas acham que têm sob controle cada momento de sua vida, que podem fazer tudo elas mesmas. Ser paciente significa estar simplesmente aí, esperar até que alguma coisa esteja madura. Só aquele que consegue suportar o não poder fazer nada, o não ver nada, o estar à mercê nos processos do crescimento e amadurecimento, somente este poderá colher o que está maduro. Tem pessoas que sabem esperar. Sabem esperar o tempo propício, ao passo que muitas outras pessoas precisam satisfazer imediatamente todos os desejos. Precisamos dizer que as pessoas impacientes não sabem esperar até que algo esteja maduro. Está dentro da natureza dos seres humanos quererem eles mesmos fazer tudo. Na espera, sentem profundamente sua impotência, de que o crescimento e o amadurecimento não lhes obedecem, mas que é outro, o processo interno ou Deus, que comanda o crescimento e o amadurecimento. Por isso, caro ouvinte, sejamos pacientes, saibamos suportar o tempo e amadurecer com o tempo. Deus está nos conduzindo, o processo interno tem a sua dinâmica e nos conduz ao amadurecimento quando nós tomamos consciência disso.

0: mais mensagens através do nosso Facebook. Curta a nossa página e encontre aí diariamente outras reflexões. Um forte abraço, Deus te abençoe e te guarde, em nome do Pai, do Filho e do Espírito Santo. Amém.
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3: Conselhos de São Francisco de como se reconhece o Espírito do Senhor. Eis o meio de reconhecer se o servo de Deus tem o Espírito do Senhor. Se Deus, por meio dele, operar alguma boa obra e ele não atribuir a si, pois o seu próprio eu é sempre um inimigo de todo bem, mas antes considerar como ele próprio é insignificante, se se julgar menor que todos os outros homens. Tudo é graça de Deus, é por seu Espírito que faz acontecer o bem em nossa vida. O mérito é dele. Eu sou apenas um instrumento, um canal de bênçãos que ele derrama sobre minha vida. Seja um franciscano, seja uma franciscana, paz e bem.
4: Faremos agora uma breve pausa. Voltamos daqui a pouquinho.

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2: 7:18.
3: 14 graus.
4: Este é o Caminhos da Fé aqui pela Rede Tua Rádio. Obrigado pela companhia nesta manhã de domingo, 11 de outubro de 2026. Para muitos, o meio de um feriadão, né? Afinal de contas, amanhã, dia de Nossa Senhora Aparecida, a padroeira do Brasil. Vamos com mais informações? Padre fala sobre a Romaria de Aparecida em Passo Fundo.
5: E aí, como é que está a programação deste ano, hein? Certamente maravilhosa também.
6: Sim, José, nós temos a programação que já vem se consolidando ao longo dos anos, sempre no segundo domingo de outubro, a programação principal da Romaria, que inicia às 7 horas da manhã, tendo missa na Catedral e no Santuário. É bem interessante destacar isso, que são as duas pontas da procissão que se unem em oração no mesmo momento, na celebração da missa das 7 da manhã na Catedral e no Santuário. E a partir das 8 horas se inicia a procissão, esta caminhada da Catedral, o centro de Passo Fundo, quase 7 quilômetros até aqui ao Santuário Nossa Senhora Aparecida. E aí dizendo também que é uma procissão que vai sendo conduzida com uma equipe de liturgia, de animação, com reflexões, com momentos de oração, com belas canções, que vai conduzindo esta caminhada com Maria, sempre nos passos de Jesus. Então é o momento principal da nossa programação, é este da manhã de domingo, segundo domingo do mês de outubro, e quando chega ao santuário, em torno das 10, 10:30, temos aí a missa campal, que culmina esta grande procissão. É o povo que já está aqui esperando, é o povo que vem a caminho, que se encontra, que se une em oração, que se une na celebração da missa. Temos também o momento da tarde, o momento da bênção do Santíssimo, que inclui também a bênção da saúde e dos objetos religiosos, que marca a programação principal, vou chamar assim, às 14h, então esse momento da bênção. E ao longo de cada ano, a gente vai acrescentando outros momentos de oração, de celebração, oportunizando para os devotos que fazem a sua programação conforme também as suas possibilidades de trabalho, de deslocamento e também, inclusive, conforme o clima. E no domingo, além da programação da manhã que já comentei, à tarde temos missa às 16 e às 18 horas. Na segunda-feira, que é o dia 12, que é o dia de Nossa Senhora Aparecida, também o dia em que recordamos as crianças, os preferidos de Jesus Cristo, os pequeninos e também de Nossa Senhora, nós temos 5 momentos de missa e outros tantos de momentos de oração, da recita do terço. Então temos missa às 8h, às 10h, às 14h, às 16h e às 18h. E aí eu preciso destacar que às 16h, às 16h do dia 12, nós teremos a missa com a bênção das crianças. E este ano todos os coroinhas, acólitos, catequizandos estão convidados para esse momento especial de celebração do Dia das Crianças com Nossa Senhora Aparecida. E aí dizer também que às 18h da segunda-feira é a missa com as juventudes, com os jovens, um momento preparado especialmente para eles, para celebrar também a sua vocação, a sua caminhada de fé na igreja. São tantos grupos de jovens por nossa arquidiocese, e além dos jovens que também não estão vinculados neste momento a um grupo, também são convidados a participar, a celebrar conosco nesse momento.
5: A programação é extensa, é maravilhosa e sempre chama atenção. Agora, o que me chama atenção, Padre Daniel, é o seguinte: mostra da economia solidária. Fala mais pra gente sobre isso, gostei mesmo do assunto, hein?
6: Fazem 10 para 11 anos que nós temos esta mostra social solidária. São grupos acompanhados pela igreja em diferentes momentos. Alguns foram iniciados através do trabalho da Cáritas, outros depois foram apoiados ao meio do caminho, temos cooperativas, as fundações da arquidiocese também. É um espaço, então, de mostra, de mostrar o trabalho que é feito, de desenvolvimento humano, de promoção da renda, de organização coletiva, e também é um espaço que esses grupos têm de comercializar os seus produtos, inclusive para ajudar na manutenção destes projetos. Então, tem grupos de artesanato, esses acompanhados pela igreja, tem grupos de alimentação, tem diferentes fundações que trabalham com crianças, com jovens. Temos também a Fazenda da Esperança, a recuperação da dependência química, que também expõe os seus produtos. Então, é um espaço de mostrar os serviços, os grupos que se organizam como igreja em diferentes instâncias da economia e da organização coletiva, que tem esse espaço no santuário, na Romaria, para também divulgar o seu trabalho e também comercializar, ajudando na sua manutenção.
5: Para encerrarmos aqui, Padre Daniel, por favor, deixe a sua bênção para nós.
6: Isso, então nós queremos agradecer também a rádio por esse espaço de divulgação, reforçamos o convite para participarem da Romaria. Temos a divulgação também nas redes sociais de toda a programação, né? Podem buscar nas redes da Arquidiocese, do Santuário também. Temos aí os momentos de missa, de horários divulgados. Participe, venha conosco refletir sobre o lema Deus fez sua morada entre nós no Sim de Maria. Né? Iniciativa de Deus, a colaboração humana através do Sim de Nossa Senhora Aparecida, venha celebrar conosco. Por intercessão de Maria, a Mãe Aparecida, a Mãe do Rosário, o Deus da vida vos abençoe, vos fortaleça na fé, vos fortaleça no caminho da vida. Em nome do Pai, do Filho e do Espírito Santo. Amém.
5: Muito bem. Conversamos então nesta manhã com o Padre Daniel Feltz, reitor do Santuário Nossa Senhora Aparecida, porque vem aí a 45ª Romaria em honra à nossa querida Nossa Senhora Aparecida.

0: Olá, ouvintes, muito bom dia. Nossa saudação franciscana de paz e bem no ar o Caminhos da Fé deste domingo, dia 11 de outubro. Olha só, o mês de outubro, tempo especial de devoção e fé na Igreja Católica. O mês de outubro é marcado com destaque pela Igreja Católica como o mês do Rosário, um período dedicado à oração, reflexão e ao fortalecimento da fé. A tradição remonta ao século XVI, quando o Papa Pio V instituiu a celebração em agradecimento pela vitória à Batalha de Lepanto, atribuída à intercessão de Nossa Senhora do Rosário. Desde então, o mês tornou-se um convite constante à reza do terço, em família, nas paróquias e na comunidade. No dia 7 de outubro, celebrou-se a festa da Nossa Senhora do Rosário, uma das devoções mais queridas e difundidas no mundo inteiro. Ao longo de todo o mês, as comunidades organizam-se em encontros de oração, terços nas residências, procissões e momentos de formação espiritual. A oração do Rosário convida a meditar os mistérios da vida de Jesus e de Maria, unindo corações e intenções pessoais, familiares e pela paz no mundo. Além disso, no dia 4 de outubro foi celebrado a São Francisco de Assis, lembrando também a proteção e criação com o cuidado ao próximo. Para os católicos, outubro é, portanto, um tempo de fé, de encontro com Deus, de união das famílias e de gratidão pelas bênçãos recebidas, com o convite a todos a rezarem e a viverem com generosidade o Evangelho. Está aí, portanto, a nossa participação falando sobre o mês de outubro, de grande importância para a Igreja Católica. Desejo a todos vocês um ótimo domingo, uma boa semana de paz e bem. Aquele que é Pai, Filho e Espírito Santo. Amém. Até domingo que vem. Da tua Rádio Cacique de Lagoa Vermelha, Dionis Pimentel para a Rede Tua Rádio.
1: Festa de Nossa Senhora de Fátima reúne comunidade em programação religiosa e social neste fim de semana.
2: A paróquia Nossa Senhora de Fátima está realizando neste final de semana a programação da Festa da Padroeira. As atividades encerram uma série de ações que iniciaram em setembro, passando com a visita da Santa pelas 29 comunidades da paróquia e a realização da novena. Neste sábado foi realizada a tradicional procissão motorizada, que teve um novo itinerário e permitiu que as famílias acompanhassem a passagem da imagem. Ainda ontem também foi celebrada a missa de encerramento da novena e a coroação de Nossa Senhora de Fátima. Neste domingo, a programação religiosa continua logo mais a partir das 10 horas da manhã, com a missa solene reunindo representantes de 29 comunidades. Um dos momentos previstos será a união simbólica das comunidades à imagem de Nossa Senhora de Fátima, representando a unidade da paróquia. O Frei Protásio Ferronato detalha a celebração.
3: Temos a missa às 10 horas com a presença das 29 comunidades. Dentro da igreja vai estar montado um pequeno andor, um pequeno trono, onde cada comunidade vai colocar ali o seu santo. Vai estar identificada a comunidade, por exemplo, São Francisco Monte Alegre dos Campos. Vai ter o lugar já determinado. E assim todas as demais. No momento final, a gente vai ter um ato simbólico de que cada comunidade estende uma fita e se junta a imagem de Nossa Senhora de Fátima para mostrar como que a unidade e uma rede de comunidades. Da parte religiosa, às 5 horas, com o terço, às 5 horas da tarde, terço dos homens, Legião de Maria e devotos, e com a bênção do Santíssimo. Mas eu quero dizer que a festa da padroeira, dos padroeiros, já é uma questão de muito tradicional, de séculos, dá para dizer.
4: É verdade.
3: Né? Então, toda a festa do padroeiro ela já tem a sua força, sua marca, reveste de maior importância ainda por conta de uma necessidade extra, especial, já que estamos mexendo, estamos reformando, dando passos, sempre também com a possibilidade que a gente tem.
2: Logo mais, também será realizado o tradicional churrasco da paróquia. A opção de almoço no salão, com ingressos ou a compra para levar para casa. Também estarão disponíveis salada, maionese e pão. Os ingressos podem ser adquiridos ainda com os festeiros, na secretaria ou durante as atividades da festa. Depois do almoço, haverá a matinê dançante com Maurício Trintim e grupo Segue o Baile. A programação religiosa será encerrada às 5 da tarde com o Terço dos Homens, com a participação da Legião de Maria e outros movimentos pastorais seguidos da bênção do Santíssimo. Os recursos arrecadados durante a festa serão destinados à continuidade das melhorias e reformas necessárias na Igreja Nossa Senhora de Fátima. Fábia Schiller para a tua rádio.
1: Vamos saber como foi a bênção aos animais na cidade de Garibaldi.
4: Na tarde do último sábado, 13 de outubro, junto à capital São Francisco da Igreja Matriz São Pedro, vivemos um momento bonito de fé e gratidão com a bênção dos animais, conduzida pelos freis Edson e Rodrigo. A celebração nos recordou os 800 anos da morte de São Francisco de Assis, santo que nos inspira pelo seu amor, cuidado e respeito por toda a criação. Ainda durante a celebração, ocorreu a abertura da campanha do Outubro Rosa e o resultado do concurso cultural Amigos de São Francisco, promovido pelas rádios Garibaldi e Mais Nova FM, juntamente às escolas de Garibaldi. Na ocasião, o gerente-geral, Delano Pieta, apresentou o nome dos ganhadores do concurso, sendo eles Sofia De Conte, da Escola Municipal Visconde de Cairu, Eva Marina Eduardo Araújo Martins, da APAI, e Bernardo Brugali, da Escola Municipal Pedro Catani. Que, a exemplo de São Francisco, possamos reconhecer a presença e a bondade de Deus em toda a sua criação. São Francisco de Assis, rogai por nós e por nossos animais. Da tua Rádio Garibaldi, Eduardo Bacon da Silva.

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11: 7 horas e 37 minutos.
12: 14 graus.
13: Caminhos da Fé aqui pela Rede Tua Rádio, muito obrigado pela companhia de sempre. Nesse último bloco, nós vamos saber as informações da Diocese de Caxias do Sul.
14: Diocese em Comunicação, o seu informativo semanal com as notícias da Diocese de Caxias do Sul. Estamos no 28º Domingo do Tempo Comum, dias 10 e 11 de outubro de 2026. Vamos aos destaques da Diocese ao longo da semana. Diocese de Caxias do Sul reúne coordenadoras de catequese para planejar as atividades de 2027. No sábado, 3 de outubro, mais de 90 coordenadoras de catequese das paróquias da Diocese de Caxias do Sul estiveram reunidas no seu segundo encontro do ano de 2026. A atividade, no Centro Diocesano de Formação Pastoral, em Caxias, reuniu as lideranças para um dia de alinhamento, planejamento e atualização das diretrizes da iniciação à vida cristã e da legislação de proteção de menores. As atividades foram iniciadas com um momento de espiritualidade a partir da leitura orante do Evangelho de Mateus, no qual os participantes refletiram sobre a pergunta de Jesus aos discípulos: quem dizeis que eu sou? A reflexão serviu de base para aprofundar o compromisso social e comunitário dos catequistas com a missão da Igreja. Durante a programação, o vigário-geral e coordenador da ação evangelizadora da Diocese, Padre Leonardo Inácio Pereira, apresentou as novas diretrizes gerais da ação evangelizadora da Igreja no Brasil, 2026-2032, destacando a necessidade de os catequistas se apropriarem deste documento. Além disso, ressaltou o caminho que está sendo trilhado pela Diocese de Caxias do Sul para a elaboração do novo Plano Diocesano da Ação Evangelizadora e a importância de que todas as paróquias realizem até o dia 17 de dezembro suas assembleias paroquiais, que são espaços destinados à escuta comunitária e à definição das prioridades locais. Outra pauta do encontro foi a apresentação dos documentos e fichas de inscrição para os catequizandos. Conduzida pelo padre Leonardo e pela coordenadora diocesana da Iniciação à Vida Cristã, Margarete Bedin Menegatti, os novos formulários devem ser arquivados em local seguro nas paróquias, com acesso restrito às coordenações, atendendo às exigências da Lei Geral da Proteção de Dados. Além disso, foram introduzidos o termo de compromisso e o termo de transferência. Toda nova documentação foi fundamentada nos parâmetros do Estatuto da Criança e do Adolescente e nas orientações da Comissão Diocesana de Tutela de Menores e Pessoas Vulneráveis. A reunião também serviu para definir etapas importantes do calendário diocesano. Foi anunciado que no dia 29 de novembro de 2026, na Catedral Diocesana, 8 catequistas serão confirmados no Ministério de Catequista. Na sequência, a organização apresentou a tabela de custos das etapas da catequese e o calendário diocesano para 2027, permitindo que as equipes locais iniciem o planejamento financeiro e operacional com antecedência.
15: Primeiramente, ficamos muito felizes com a participação de muitas coordenadoras. Nós estávamos em quase 90 coordenadoras aqui da Diocese de Caxias do Sul, e isso nos deixa feliz, porque elas vêm para que a gente possa fazer um trabalho e também favorecer as famílias e os catequizandos da nossa diocese. Também nós planejamos e fizemos a organização do planejamento do ano de 2027, a nível de subsídios, a nível de inscrições da catequese, início e término da catequese, retiros de catequizandos, encontros de pais, e com isso as coordenadoras ficaram bem contentes em fazer esse processo junto com a coordenação da iniciação à vida cristã. O padre Leonardo Pereira também esteve presente e nos ajudou nesta reunião, neste encontro para organizarmos 2027. A importância de reunirmos catequistas é que nós nos fortalecemos enquanto diocese, enquanto sinodalidade, enquanto visita a outros locais da nossa diocese. Também favorece a partilha. O que uma comunidade, uma paróquia está fazendo, nos fortalece nessa questão também de acolher outras sugestões, de ver o que

0: que está sendo um processo válido e bem gostoso de se fazer.
1: Diocese de Caxias do Sul disponibiliza roteiro para a realização das assembleias paroquiais da Ação Evangelizadora. A coordenação da Ação Evangelizadora da Diocese de Caxias do Sul disponibiliza em formato digital o roteiro para a realização das Assembleias Paroquiais da Ação Evangelizadora. A etapa faz parte do caminho para a elaboração do Plano Diocesano de Pastoral, que iniciou com a escuta das realidades das comunidades e paróquias, recepção das novas diretrizes da Igreja no Brasil e agora apontamentos de prioridades para os chamados caminhos da missão. O roteiro para a realização das Assembleias aponta para a realização do encontro de escuta e reflexão em cada uma das paróquias até o dia 18 de dezembro de 2026. Organizado pela equipe de redação do Plano Diocesano e pela equipe de coordenação da Ação Evangelizadora, o documento prevê a convocação, acolhida, momento de oração, recordação do caminho pastoral já realizado pela paróquia, na matriz e comunidades, além do exercício da conversa no espírito, em grupos, com o objetivo de elencar prioridades em 5 temas que estão interligados: animação bíblica da pastoral, iniciação à vida cristã, comunidades de discípulos missionários, liturgia e piedade popular e serviço à vida plena. A equipe prevê a realização da assembleia paroquial num espaço de pelo menos 3 horas, oferecendo também um vídeo com uma breve explicação sobre as diretrizes gerais da Ação Evangelizadora da Igreja no Brasil 2026-2032, que é o documento 114 da CNBB. O pedido é que até 20 de dezembro, os secretários dos conselhos paroquiais de pastoral responsáveis por registrar as prioridades elencadas nos grupos de trabalho da Assembleia enviem as informações por e-mail para a coordenação da Ação Evangelizadora da Diocese. Os relatórios das Assembleias Paroquiais vão colaborar com a redação do novo Plano da Ação Evangelizadora, que tem lançamento previsto para maio de 2027. O roteiro para a realização da Assembleia Paroquial pode ser baixado em PDF no site www.diocesedecaxias.org.br/downloads. Diocese de Caxias do Sul prepara o 46º Encontro de Zeladoras de Capelinha para o dia 12 de outubro. A pastoral vocacional da Diocese de Caxias do Sul vai realizar na próxima segunda-feira, 12 de outubro, solenidade de Nossa Senhora da Conceição Aparecida, o 46º Encontro Diocesano de Zeladoras de Capelinha. Como já é tradicional, o evento vai acontecer no Seminário Aparecida e deve reunir mais de 1.000 zeladoras que atuam nas paróquias e comunidades da região. Neste ano de 2026, a principal mudança é o horário do encontro. Antes realizada pela manhã, a atividade na próxima segunda-feira inicia 1h30 da tarde e segue até às 18 horas, com entrada franca. A missa, às 17 horas, será presidida por Dom José Gislon, nosso bispo diocesano, e terá a instituição do seminarista Leonardo Velho Soares no Ministério de Acólito, marcando mais um passo do jovem em direção ao sacerdócio. Confira o convite do coordenador da Pastoral Vocacional, Padre Luciano Dalmolin.
2: Queridas zeladoras de capelinha, se aproxima o dia 12 de outubro e nós temos um convite muito especial a você. Aqui no Seminário Aparecida, o 46º Encontro Diocesano de Zeladoras de Capelinha. Por isso, queremos contar com a sua presença a partir da 1h30 da tarde. Você está convidada a vir e participar desse momento de fé, de comunhão e também de renovação dessa missão tão importante que você realiza junto às famílias, comunidades e paróquias da nossa diocese. Nós temos uma programação toda especial que vai acontecer neste ano somente na parte da tarde, iniciando a 1h30 e concluindo por volta das 18 horas. Não é necessário trazer alimentos, pois aqui no próprio evento nós forneceremos. E nós pedimos também que cada uma de vocês possa confirmar a presença na sua paróquia. Lá serão organizados os grupos para o deslocamento para a vinda até o seminário Aparecida. Contamos com a sua presença. Deus abençoe a sua missão.

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0: Rosa Bênção, do Frei Jaime Bétega.
1: E no final do Caminhos da Fé, nós nos encontramos para este momento de bênção. Seguimos Jesus. Nossa fé nos faz caminhar. Queremos andar nos caminhos do mundo, do jeito de Francisco de Assis, com a paz e o bem no coração, com o desejo de uma vida nova, com a certeza de que, com a paz e com o bem, nós somos

0: tudo pode ensinar, inspirar e nos fazer amadurecer. É com muito amor que, nos caminhos do mundo, nós vamos continuar este dom maravilhoso chamado vida. Nada é maior do que a vida. E a vida precisa ser abraçada, sentida, amada. A vida deve ser uma resposta de amor, porque Ele deu a vida por amor a nós. Sejamos capazes de abraçar os que estão ao nosso lado, mas não percamos de vista jamais o infinito. Caminhos da Fé. Que a bênção de Deus nos acompanhe, por intercessão de São Francisco de Assis. Desça sobre todos a bênção de Deus, Pai, Filho e Espírito Santo. Amém. Paz e bem. Santa alegria.
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4: 7:56.
5: 14 graus.
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4: 7:59.
5: 14 graus.

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1: Bom dia aos nossos ouvintes, a todos meus amigos, amigas, agricultores. Estamos retornando neste domingo e eu sei que desde cedo tem muita gente já tratando animais, tá ordenhando vacas, levando terneiros pro piquete, enfim. A gente sempre dá uma olhada aí na previsão do tempo e claro que aproveita também antes de fazer a lida, alguns antes, outros depois, mas um bom chimarrão, né? Um bom mate, que sem dúvida nenhuma é um grande despertador para a gente em qualquer ocasião. E evidentemente também aproveito e acompanho a programação da tua Rádio Cristal. Valdir me falou que as vacas são ordenhadas e depois vão pro pasto, pro coxo, dar uma terminada aí na silagem ouvindo a Rádio Cristal. Coitada delas, né? Eu fico com dó porque devem ficar assustadas aí. Mas elas gostam muito mesmo é de ouvir música gaúcha. É, isso acontece. Estamos chegando então hoje para mais uma edição do Cristal Rural, o programa que fala a linguagem de quem planta, de quem cria, de quem produz e, é claro, de quem acredita que o campo continua sendo uma das maiores forças, né, da nossa região, do nosso estado, do nosso país. Neste domingo nós vamos conversar sobre aquilo que dominou praticamente todas as rodas de conversa aí, sendo uma das maiores prosas da semana foi a chuva, né? Foi assunto na lavoura, na cooperativa, na cerealista, na agropecuária e até na fila do supermercado, porque onde eu fui esses últimos dias, o assunto era chuva, né? Mas é claro que a gente não vai falar só de chuva aqui no programa, não. Hoje vamos falar de soja, milho, trigo, canola, pecuária, mercado, previsão do tempo, análise de temas que os candidatos à presidência estão discutindo e que podem impactar diretamente o agronegócio. Então dá uma ajeitada aí na cuia, aumenta o rádio e vamos que vamos aí com o Cristal Rural, que está começando agora no oferecimento Sicredi. 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E aqui na tua Rádio Cristal, sempre. Poucas vezes uma previsão do tempo foi tão acompanhada nesses últimos dias aqui no Rio Grande do Sul, e falando especificamente aqui na nossa região, do alto da Serra do Botucaraí, Soledade, Mormaço, Fontoura Xavier, Arvorezinha, até Ibirapuitã, enfim, Barros Caçal, né? Tunas, que o pessoal nos escuta também, e Gramado Xavier, nós temos ouvintes por lá, um pouquinho mais distante, mas temos também. E temos também ouvintes em São José do Herval, ali na Itapuca. O Maico está sempre nos reportando que tem audiência, eu tenho audiência garantida lá, né? Então, essas regiões. Ah, não vou morar na minha colega Bebeta, colega de Sicredi. Mas não teve quem não ficou olhando esses últimos dias para o céu. Uns comemorando que a umidade estava boa, outros preocupados. Segundo o IMET, os maiores acumulados de chuva no Brasil na semana passada ficaram concentrados justamente aqui na região sul, especialmente aqui no Rio Grande do Sul, onde algumas áreas chegaram a 200 milímetros acumulados. E a verdade é que o campo sempre precisa de umidade, agora quando é demais, né? Então muitas áreas aí que estão prontas para início de plantio da soja tiveram que aguardar. Um solo mais encharcado tem que esperar a recomposição da umidade, senão dá problema, sem dúvida nenhuma, compactação de solo, apodrecimento até de semente. Um detalhe que a gente viu aí nesses últimos dias é a volta das vertentes, né, das nascentes de pequenos riachos, né, córregos, e que reforçam aí também as águas para consumo, né, para os nossos rios. O que nós temos também é as pastagens estão respondendo bem, Mas como todo produtor sabe, né, chuva é boa, a chuva boa, né, Midi, é aquela chuva equilibrada. Quando vem demais, aí começa o desafio. Tem propriedade onde a plantadeira está pronta, mas ainda não conseguiu entrar, então, para o serviço de plantio. E tem lavoura de trigo esperando uma abertura de tempo para colher. Tem estrada vicinal que voltou a apresentar problema após tantos dias de precipitação. Ou seja, a chuva trouxe benefícios, mas também traz muita preocupação. Vamos iniciando o programa, então, da parte musical, a música do Rio Grande do Sul, aqui no Cristal Rural.

Retornando no nosso bloco musical, vamos falar um pouquinho do trigo. Eu tenho certeza que tem muitos ouvintes que estão vivendo exatamente essa situação. Lavoura está pronta, produtividade parece boa, mas a colheitadeira continua parada, esperando o tempo melhorar. A Conab informou na semana passada que o excesso de umidade já está prejudicando a fase final de lavouras de inverno e aumentando o risco de perda de qualidade dos grãos, né? E quem planta trigo sabe o que isso significa. Uma coisa é colher trigo, outra coisa é colher trigo com qualidade. Então, quando a chuva aperta demais nessa fase, nós temos aumento do risco de germinação na espiga, perda do peso, redução do pH, problemas de comercialização. Mas tem uma boa notícia nisso aí, né? A boa notícia é que, apesar desses desafios, os preços permanecem firmes no Rio Grande do Sul. A tonelada está próximo de R$ 1.450. Lá no Paraná já passou de R$ 1.560 por tonelada. Então, o produtor segue atento, todo mundo esperando aí uma janela boa para a colheita e que nós tenhamos dias mais secos para acelerar a colheita aqui. Praticamente ela está quase pronta, a lavoura está quase pronta para colher em praticamente todo o Rio Grande do Sul, né? Com raras exceções. 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Aliás, essa semana agora nós vamos estar tendo a divulgação dos ganhadores, toda a lista dos ganhadores da moto elétrica, né? Vamos que vamos então aqui pela tua Rádio Cristal, a música do Rio Grande do Sul.

Pois é, estamos voltando aqui com mais informações, algumas notícias. Esta manhã de domingo, hoje é 11 de outubro. Alguém me ligou que eu falei 18 de outubro, 18 de outubro é domingo que vem, né, João Alberto? Então, hoje é 11 de outubro. O que a gente está trazendo aqui é que uma das culturas que tem merecido muita atenção é a canola, como diversificação e como preço também. A gente assistiu na semana passada uma entrevista sobre canola, né? Os agricultores falando sobre a canola, alguns com menor, outros com média, outros com grande expectativa aí de qualidade do grão também. É bom dizer que além da produção de óleo, existe um mercado muito crescente ligado aos combustíveis renováveis e às energias limpas, ou seja, soja, trigo, milho, eles produzem energias renováveis, ou seja, planta-se ano que vem planta-se de novo, eles estão sempre produzindo. Muitos agricultores até aqui da nossa região já enxergam a canola não apenas como uma cultura de inverno, mas como uma ferramenta importante dentro da gestão da propriedade. Porque além da renda, ajuda na rotação de cultura e também na saúde do solo. Evidentemente que tem suas oportunidades e ameaças como qualquer outra cultura. Vamos seguindo de música aqui no Rio Grande do Rio Grande do Sul, aqui na tua Rádio Cristal, também aqui no Rio Grande do Sul, né? Na tua Rádio Cristal, 100.5 Cristal Rural, oferecimento Sicredi, é ter com quem contar.

Agora nós vamos falar aqui, nesse quarto bloco de informações do Cristal Rural, daquela cultura que movimenta praticamente toda a economia agrícola do estado, que é a soja, né? O calendário de semeadura já começou, há uma grande expectativa em matéria, estima produção superior a 21 milhões de toneladas aqui no estado, e o que mais chama atenção é o clima de esperança no nosso interior. Parece que o pessoal está animado, está esperando realmente que o El Niño se prejudique um pouco aí as culturas de inverno, na fase agora da colheita, mas poderá propiciar um ganho em escala por conta da uma umidade mais presente no solo, umidade e calor, né? Depois de todos esses anos que enfrentaram dificuldades relacionadas ao clima, muitos produtores acreditam que esta safra pode ser diferente. Claro, aqui a gente, ninguém está contando com a vagem antes da hora, né? Tem que plantar, tem que desenvolver, florescer, formar vagem e colher, né? Mas sem dúvida nenhuma, o agricultor aqui do Rio Grande do Sul, o agricultor gaúcho, ele está comedido e sabe que a safra se faz no final. Então, às vezes, a gente lê algumas projeções da Conab, do IBGE. Claro que tudo depende da questão climática, né? A parte de sementes de qualidade, a rotação, o manejo da lavoura, de modo geral, os defensivos agrícolas, isso o agricultor faz e faz muito bem, né? Então, o que depende daí é a combinação, né, do calor, que não podemos deixar de ter calor, umidade, sol, todas essas coisas, né? Mas o começo é bastante inspirador, de muita confiança que as chuvas estão por aí, até como a gente tem acompanhado demais, né, os volumes são bastante significativos, tem muita umidade, às vezes atrapalha isso também no plantio, mas os preços melhoraram um pouco em comparação ao ano passado. Algumas regiões a soja chega próximo de R$ 142 por saca. Isso foi na semana passada, né? Então o desafio continua sendo controlar custos, porque adubo, semente, defensivos, financiamentos seguem pesando bastante na conta da propriedade. E sem esses caras aí, né, não tem como fazer um bom plantio ou ter uma boa rentabilidade. Mais música? Então vamos lá. Para a gauchada cantando aqui no Cristal Rural deste domingo, 11 de outubro.

Estamos apresentando aqui pela tua Rádio Cristal 100.5, Cristal Rural, programa que traz música e também informação. E a gente fala dos nossos amigos, nossos agricultores, mas também para o nosso público urbano que acompanha, né? E muitas pessoas acompanham aqui no o programa Cristal Rural. Obrigado a elas, obrigado a todos que nos ouvem, né? 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Mas, enfim, a notícia que nós temos em relação ao milho, a área cultivada está já demonstrando que cresceu aqui no estado, a Emater aponta um aumento superior aí a 7% das intenções de plantio. Agora, a gente precisa entender por que isso, né? Primeiro, porque o milho continua sendo estratégico. O leite precisa, o suíno precisa, o frango precisa, a indústria precisa, nós precisamos. E isso gera uma demanda constante. Além disso, muitos produtos que nós temos no mercado, o milho, sem dúvida nenhuma, é aquele que tem uma percepção de diversificar também a atividade e não correr ou não depender somente de um tipo de grão para produzir, para ter resultado. A dependência excessiva de uma única cultura aumenta muito os riscos, né? Então, por isso que tem que ter atividades variadas, claro, desde que o agricultor, a família, né, consiga fazer esse controle adequado, dar conta do serviço, né? Isso é maravilhoso. Então, muita gente está devolvendo parte de áreas para o milho. Claro que nós não vamos chegar nunca à produtividade da lavoura de milho americana, mas nós evoluímos muito. Alguns anos, eu recordo aqui, que o Brasil importou tantas mil toneladas de milho porque não tem produção satisfatória. Enfim, a gente já começando aquele período de mais produtividade, mais criações de suínos, de aves, enfim, né? Mas, enfim, o milho está aí, né? Sempre como uma cultura que alimenta a humanidade há muitos, muitos anos, né? Vamos lá? Então vamos com a música do Rio Grande do Sul, para a gente... Já estamos se encaminhando para o encerramento aqui no programa, né? Pois é, o tempo vai passando depressa aqui. Então vamos com mais música, depois a gente volta falando um pouco sobre... vamos falar um pouco do momento positivo aí da pecuária, né? Tudo tem um momento positivo, mas a gente sempre tem que ter presente que a gente está dentro de um mercado hoje globalizado. Então vamos de música, depois a gente volta falando de momento positivo.

Tem um velho ditado aqui que eu estava lendo, ali enquanto a gente ouvia a música, as músicas, né? Se a agricultura nesse momento está acompanhando a chuva, a pecuária está acompanhando os preços. E olha só, o mercado do boi gordo vive uma fase. Nessa semana, algumas negociações lá em São Paulo ultrapassaram a R$ 376 por arroba, um dos melhores momentos dos últimos anos. As exportações seguem aquecidas, a procura continua forte, a oferta de animais terminados permanece relativamente enxuta. Para muitos pecuaristas, o cenário continua bastante favorável. Já na atividade de leiteira, a chuva chega em boa hora em algumas partes do Brasil, e aqui no Rio Grande do Sul elas preocupam um pouco pelo fato dos animais. Não é que eles tenham medo de chuva, mas eles acabam pastando menos, né? Então, essa conversão da pastagem em leite acaba ficando prejudicada, então tem que fazer essa conversão com concentrados. Mas, falando geral, a pecuária de corte, nesse momento, ela tem um cenário bastante favorável. As pastagens estão respondendo rapidamente, isso reduz também, né, de alguma maneira, aquela alimentação suplementar. Quem trabalha com leite sabe, né, que quando o passo melhora, a conta começa a fechar melhor, né? Então tem essas variantes boas também. Vamos para mais um bloco musical? Vamos lá então, e a gente retorna depois com a finaleira encerrando o programa de hoje.

Olha, sobre o tempo aqui, tava dando uma passadinha aí no site do tempo. Essa semana aí nós vamos ter alternância de períodos de melhora, com sol, novas áreas de instabilidade, tem uma frente fria passando, o tempo melhora, depois volta a chover. Aquele típico outubro gaúcho, né? Cheio de surpresa. Para quem está colhendo trigo, aí tem a recomendação, né, de fica com tudo pronto. Tem uma janela, secou a lavoura, vai para a colheita. Para quem está esperando também a soja, nós temos nesse momento uma umidade solo em alguns lugares até acima da média, mas a umidade é favorável. Claro que não dá para plantar no barro também, né? Aí tem que evitar, né, esse tipo de plantio mesmo, que a gente sabe que todo mundo fica ansioso, ansiado para fazer o serviço, deixar pronto, né? Mas a recomendação é de ter um pouco de cautela, né? Então, o mês deve registrar períodos de calor intercalado com entradas de ar frio. Outubro ainda deve ser um mês muito atípico, até por conta do El Niño, né? Mas, enfim, faz parte e não tem como mudar essa situação. Não existe um momento ideal para tudo. O detalhe é conseguir fazer esse giro aí, né, dessas necessidades que a gente tem, conciliando principalmente com a questão do tempo. Mas eu quero trazer aqui rapidamente, já começou na sexta-feira o horário político para o segundo turno aqui no Brasil, dos dois candidatos que foram para o segundo turno, né? E uma das grandes questões que se tem hoje em discussão dos candidatos é sobre o que muda, o que proposta cada um tem para a questão do crédito rural, do seguro agrícola, da armazenagem, logística, infraestrutura, exportações. Então, os candidatos para a presidência têm apresentado visões diferentes sobre sistemas, né? E, evidentemente, que cabe ao eleitor conhecer as propostas e decidir de uma forma bem consciente. Então, o importante é analisar aquilo que realmente impacta a vida de quem produz. E aí, sim, depois que você fizer a análise, né, aí toma a tua decisão. Mas é importante entender que, independente de quem for eleito para a presidência, sem dúvida nenhuma tem que olhar, falando aqui do setor primário, para a questão do crédito rural, do seguro agrícola, dos recursos para a agricultura e pecuária de um modo geral. Já estamos, então, encerrando o programa? O tempo passa, o tempo voa, né? A gente deixou de falar hoje sobre horta, pomar e jardim, né? Mas dizer que é uma época excelente para plantar flor, para plantar hortaliça, verdura, né? E, enfim, é um momento muito bom. E dá para já começar a plantar tomate. Eu comprei ontem umas mudas bonitas de tomate para começar a minha horta também. Nós estamos chegando ao final do programa Cristal Rural deste domingo, hoje 11 de outubro. Um grande abraço para todos os produtores, os trabalhadores rurais, os técnicos, cooperativas, empresas que ajudam a construir a força do agro aqui na nossa região. Que a semana seja boa para todo mundo, boas decisões, bons negócios, muita saúde para todas as famílias do campo. E desejar aquele domingo maravilhoso, um ótimo chimarrão, uma ótima carne passada aí nas brasas para fazer esse almoço maravilhoso do domingo. Até o próximo Cristal Rural.

Não sou padre nem pastor, sou apenas um autor que canta a sua verdade. 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Não para cobrar seu amor, mas para curar nossa dor e devolver nossa

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2: Somos convidados para esse banquete que é a Eucaristia, que é a vida com Ele. Mês de outubro, mês missionário do Rosário. Celebramos amanhã, dia 12, Nossa Senhora Aparecida. E hoje, a Romaria de Nossa Senhora de Fátima, padroeira de nossa diocese. Nos unimos em oração a todas as comunidades da diocese que celebram festas e romarias em honra à Mãe de Deus, para que este momento de oração nos fortaleça e nos inspire a viver como verdadeiros discípulos de Cristo. Iniciemos esta celebração cantando Maria, Mãe dos Caminhantes, o número 342.

0: do Filho e do Espírito Santo.
1: Amém.
0: Irmão e irmã que rezam conosco aqui no recinto da igreja, que rezam conosco pela tua rádio, pelas redes sociais, irmãos e irmãs que pedem a nossa oração, a quem também nós nos comprometemos a rezar, que a graça de nosso Senhor Jesus Cristo, o amor do Pai, a comunhão com o Espírito Santo estejam sempre convosco.
2: Bendito seja Deus que nos reuniu no amor de Cristo.
0: Confiando na grande misericórdia de Deus nosso Pai, do seu amor para conosco, diante de Deus, da sua bondade e da sua misericórdia, com certeza nós sentimos o nosso coração muitas vezes dolorido, porque talvez a gente não viva como bom filho, como boa filha. Necessitados então do perdão, da misericórdia do Senhor, confiemos a Ele toda a honra, toda a glória, e peçamos que Ele nos perdoe rezando. Confesso a Deus Todo-Poderoso e a vós, irmãos e irmãs, que pequei muitas vezes por pensamentos e palavras, atos e omissões, por minha culpa, minha tão grande culpa. E peço à Virgem Maria, aos anjos e santos, e a vós, irmãos e irmãs, que rogueis por mim a Deus nosso Senhor. Deus, que é Pai, que é Mãe, que é rico em misericórdia, tenha compaixão de nós, perdoe nosso pecado e nos conduza à vida eterna.
2: Amém.
0: Senhor, tende piedade de nós.
2: Senhor, tende piedade de nós.
0: Cristo, tende piedade de nós.
2: Cristo, tende piedade de nós.
0: Senhor, tende piedade de nós.
1: Senhor, tende piedade de nós.
3: Glorifiquemos ao Senhor cantando o canto da página 12, o Glória.

0: irmão e irmã, rezemos. Que Deus, em sua infinita bondade e misericórdia, com certeza Ele lê os nossos corações. Pedimos a Ele que Ele nos atenda às nossas necessidades, daquilo que nós temos consciência e daquilo que também nós necessitamos, mas não sabemos pedir. Que na sua infinita bondade e misericórdia, Ele venha em nosso socorro com a sua graça e a sua bênção. Nós vos pedimos, Senhor, que a vossa graça nos preceda e acompanhe e nos torne atentos para perseverar na prática do bem. Por nosso Senhor Jesus Cristo, vosso Filho, que é Deus e convosco vive e reina na unidade do Espírito Santo por todos os séculos dos séculos. Amém.
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2: Leitura do livro do profeta Isaías. O Senhor dos exércitos dará neste monte para todos os povos um banquete de ricas iguarias, regado com vinho puro, servido de pratos deliciosos e dos mais finos vinhos. E ele removerá neste monte a ponta da cadeia que ligava todos os povos, a teia que tinha envolvido todas as nações. O Senhor Deus eliminará para sempre a morte e enxugará as lágrimas de todas as faces, e acabará com a desonra do seu povo em toda a terra. O Senhor o disse. Naquele dia se dirá: este é o nosso Deus, esperamos nele até que nos salvou. Este é o Senhor, nele temos confiado. Vamos alegrar-nos e exultar para nos ter salvo. É a mão do Senhor que repousará sobre este monte. Palavra do Senhor.
3: Graças a Deus.

O Senhor é o pastor que me conduz. Não me falta coisa alguma. Pelos prados e campinas verdejantes, Ele me leva a descansar. Para as águas repousantes me encaminha e restaura as minhas forças.

Ele me guia no caminho mais seguro, pela honra do seu nome. Mesmo que eu passe pelo vale tenebroso, nenhum meu mal eu temerei. Estais comigo com bastão e o cajado. Eles me dão a segurança.

Preparai à minha frente uma mesa bem à vista do inimigo, e com óleo vos ungis minha cabeça, o meu cálice transborda.

felicidade e todo o bem hão de seguir-me por toda a minha vida, e na casa do Senhor habitarei pelos tempos infinitos.

0: da carta de São Paulo aos Filipenses. Irmãos, sei viver na miséria e sei viver na abundância. Eu aprendi o segredo de viver em toda e qualquer situação, estando farto ou passando fome, tendo de sobra ou sofrendo necessidade. Tudo posso naquele que me dá força. No entanto, fizestes bem em compartilhar as minhas dificuldades. Ó meu Deus, proverá esplendidamente com sua riqueza a todas as vossas necessidades em Jesus Cristo. Ao nosso Deus e Pai, a glória pelos séculos dos séculos. Amém. Palavra do Senhor.
1: Graças a Deus.

0: O Senhor esteja convosco.
1: Ele está no meio de nós.
0: Proclamação do Evangelho de Jesus segundo São Mateus.
2: Glória a vós, Senhor.
0: Naquele tempo, Jesus voltou a falar em parábolas aos sumos sacerdotes e aos anciãos do povo, dizendo: o reino dos céus é como a história do rei que preparou a festa de casamento do seu filho e mandou seus empregados para chamar os convidados para a festa, mas estes não quiseram ir. O rei mandou outros empregados, dizendo: dizei aos convidados, já preparei o banquete, e os bois e os animais cevados já foram abatidos, e tudo está pronto, vinde para a festa. Mas os convidados não deram a menor atenção. Um foi para o seu campo, outro para os seus negócios. Outros agarraram os empregados, bateram neles e os mataram. O rei ficou indignado e mandou suas tropas para matar aqueles assassinos e incendiar as suas cidades. Em seguida, o rei disse aos empregados: a festa de casamento está pronta, mas os convidados não foram dignos dela. Portanto, ide até as encruzilhadas dos caminhos e convidai para a festa todos os que encontrardes. Então, os empregados saíram pelos caminhos e reuniram todos os que encontraram, maus e bons. E a sala da festa ficou cheia de convidados. Quando o rei entrou para ver os convidados, observou aí um homem que não estava usando um traje de festa e perguntou-lhe: amigo, como entrastes aqui sem o traje de festa? Mas o homem nada respondeu. Então o rei disse aos que o serviam: amarrai os pés e as mãos desse homem e jogai-o fora na escuridão. Aí haverá choro e ranger de dentes, porque muitos são chamados, poucos são escolhidos. Muitos são chamados, poucos escolhidos. Palavra da salvação.
2: Glória a vós, Senhor.
0: Tudo bem, minha irmã, meu irmão, vamos refletir um pouco essa palavra do Senhor, que ela é sempre bendita, querida e deve ser muito estimada por cada um e por todos nós. É ela que nos guia, ela nos dá segurança, ela nos mostra o caminho, ela pode nos mostrar aonde nós vamos chegar um dia, se nós chegarmos e andarmos pelos caminhos do Senhor Jesus, propostos pelo Evangelho e pela palavra de Deus. Gostaria, em primeiro lugar, de recordar que nós estamos no mês de maio, no mês de outubro. Nenhuma novidade nisso. Só que no mês de outubro nós celebramos o chamado mês missionário, recordando que todos nós temos a missão, todos nós temos a confiança de Deus para propagar o seu evangelho, para sermos suas testemunhas, como nos diz no ritual da missa, nós sermos a memória, a presença de Jesus no mundo. Os primeiros cristãos viviam muito isso. As primeiras comunidades cristãs, o pequeno grupo, eles viviam de tal forma que quem não era cristão, olhando para eles, dizia: eu quero entrar nessa comunidade, eu também quero viver assim, eu também quero ser assim. Eu penso que este jeito de ser dos primeiros cristãos é muito importante ainda para nós no dia de hoje, sermos testemunhas do Senhor. E nós celebramos hoje também, dentro do mês de outubro, mês missionário, nós celebramos o Rosário. Mês de agosto, as vocações; mês de setembro, a Palavra de Deus, a Bíblia Sagrada. Nesse mês aqui, a Igreja nos incentiva, motivados pela festa de Nossa Senhora, amanhã, dia de Nossa Senhora da Aparecida, padroeira do Brasil, nós rezarmos o Santo Terço. Eu penso que é um costume de todas as comunidades cristãs a gente rezar. A gente rezar, menos individualmente, a gente reza, mas se a gente rezar em família, melhor ainda. Porque os pequenos vão aprender. Olha como é importante a gente rezar, olha como é importante a gente ter a devoção à mãe. Porque o pai reza, a mãe reza, o avô reza, a avó reza, toda a família estamos a rezar. É por ali que a gente mostra a importância da oração, sem tantos sermões e sem tantas exigências. É o exemplo que arrasta, é o exemplo que nos mostra sempre o caminho. Se a gente está rezando, parabéns. Se a gente não está rezando, sempre é importante a gente recomeçar, ao menos, né? É, fazendo alguma coisa. Nem que seja 3 Ave Marias, rezar em família, assim por dia, já é um bom começo. O Evangelho de hoje, ele nos fala de festa. Festa de casamento, uma grande festa, né? E dentro do ano litúrgico, 28º domingo, chamado tempo litúrgico, é importante que Jesus ele esteja falando sobre a festa. Tudo aquilo que Jesus disse, tudo aquilo que Jesus falou, tudo aquilo que Jesus recomendou, que nós vamos vindo através de todo esse ano aqui, aonde é que nos leva? Aonde é que nos conduz isso? Para onde que nós vamos indo? Jesus hoje, através de uma parábola que vocês ouviram, né, de um rei que tinha um filho, fez uma festa de casamento e mandou convidar todo mundo. E vocês viram pelas expressões ali que muitos nem deram, nem tu aí com esse negócio aí, te vira com tua festa, né? O rei foi insistente, mandou outros, né? E até que no final, meio frustrado talvez pela festa que não ia acontecer, já tudo preparado, mandou convidar todo mundo. Então, o que Jesus está ensinando? O que Jesus está dizendo isso, nessa parábola aqui? Todos nós cristãos, todos nós seres humanos, somos convidados por Deus a participarmos da sua vida. Todo mundo é convidado a participar do caminho proposto por Jesus. E pela parábola que ele contou, muitos não aceitam essa proposta. E não precisa a gente refletir muito. É só a gente olhar um pouquinho ao redor da gente, a gente percebe aí. Tem muita gente que nem tô aí. Tem muita gente que diz, claro, rezar é tempo perdido, ir na igreja é perder tempo. O que que tu vai fazer lá? Isso não resolve nada. É que a gente só pensa no bolso. A gente só pensa em dinheiro. A gente só pensa em bem-estar. Como se rezar fosse um mal-estar. É aquilo que nos dá paz, que nos dá tranquilidade. E Jesus também não está dizendo que os bens desse mundo não são necessários. Eles são importantes, mas eles não devem ocupar o primeiro lugar dentro da nossa cabeça. Ele não deve pegar todo o nosso tempo para a gente dizer, não tenho tempo para rezar, não tenho tempo para ir para a comunidade, eu não tenho tempo para obras de caridade, de amor. Não dá para fazer isso. E se a gente pensa um pouquinho, também não precisa ser muito inteligente, a gente vai se dar por conta, o que nós levamos desse mundo mesmo? O que vai ficar daqui mesmo? O que nos dá paz? O que nos dá satisfação de viver mesmo? Às vezes a gente está aí com um monte de coisas, de objetos, a gente pensa, vou comprar tal carro, vou comprar tal roupa, vou comprar isso, vou comprar aquilo, isso vai me dar felicidade. Sim. Talvez momentânea, e depois a gente fica super decepcionado. As coisas ajudam, mas não satisfazem plenamente o nosso coração. O que Jesus está dizendo? Que o importante é a gente andar no seu caminho. Que o importante é a gente viver a fé. E por isso digo e repito aquilo que os evangelhos nos falam, né? Desde o nascimento de Jesus, que a gente vem revendo a vida, conduzindo esse ano aqui, principalmente o ano do evangelista Mateus. Por Mateus nós vamos refletindo, pensando aquilo que Jesus veio fazer nesse mundo, que nos leva à plenitude da vida, na festa da vida, na festa do céu, na festa que não tem fim. É isso, né? Então, essa proposta de Jesus, que todos são convidados, a resposta, ela depende de cada um e de cada uma de nós. Eu acho tão bonito isso, eu já falei diversas vezes. Talvez a coisa que eu mais valorizo, e talvez nós devemos mais valorizar, é a liberdade com que Deus nos deu para viver. Ele dá, propõe. Tu quer ser feliz? É assim. Aqui, ó, está aqui o caminho. Mas você não é obrigado. Deus não obriga para nada. Ele te propõe. A resposta, a escolha é tua. E você sabe, todos nós sabemos que toda escolha, toda decisão, ela tem consequências. Ela tem consequências. Eu decido ser padre, não tem consequências. Agora há pouco eu estava falando com um senhorzinho ali, na frente da igreja, tipo, mas como é que o padre não pode casar? Deus quer casar, pode casar, mas dentro da nossa igreja o preceito é não casar. Mas por que isso? São escolhas, tem consequências. Você casa, tem gente que casa, às vezes quer viver como se fosse solteiro ainda. Tem consequências. Tudo leva a um determinado fim, uma determinada consequência. Então, participar da festa, da plenitude da vida, participar do céu, tem exigências. E não sou eu que coloco. Estou falando do Evangelho. E eu acho que não estou interpretando errado. Quais são essas exigências? É só recapitular os evangelhos, recapitular a Bíblia, olhar aquilo que Jesus veio fazendo, as brigas que ele comprou, por que que ele comprou. Porque estou sempre aqui, eu estava falando, a parábola começa dizendo assim, Jesus falou aos sumos sacerdotes e aos anciãos. E se vocês prestarem atenção e prestem atenção, são diversos fins de semana que Jesus sempre deu, aos sumos sacerdotes e aos anciãos do povo. Quem são? Os dirigentes. Aqueles que estavam com a cabeça dura não percebiam a mensagem nova que Jesus estava fazendo. E nós podemos ser esses anciãos do povo. Nós podemos ser esses sumos sacerdotes, né? Então, o Evangelho, quando ele fala ali das exigências, né? Estou me referindo àquilo que o Evangelho fala. Diz que o rei foi visitar, dar uma olhada, uma conferida nos convidados. E tinha um que não estava com a veste adequada. O que, que é essa? Não veste adequada. É um homem que não viveu o caminho de Jesus. Talvez nem se preocupou. Talvez uma das piores coisas hoje em dia da nossa vida é a indiferença. Não se preocupou com o mundo, não se preocupou com vida, não se preocupou com pobre, não se preocupou com injustiças, não se preocupou com desigualdade, não se preocupou com nada. A indiferença. Por isso, não estava adequadamente preparado para participar da festa, da plenitude da vida dentro da casa do Pai. Então, meu irmão, minha irmã, nós também somos convidados a partir do Evangelho, né? O rei mandou diversos emissários e disse, olha, vão convidar, muita, a maioria não quis, e diz, então vão pelos caminhos, convidem a todos. Eu acho que esse mandato não é só para aqueles, o mandato é para nós cristãos. Nós sermos testemunha, convidarmos aqueles que nós percebemos que estão por fora, talvez uma boa palavra para quem está num caminho errado, talvez alguma coisa nós possamos fazer nesse sentido de ajudarmos as pessoas, para quê? Para que vivam tranquilas, que vivam serenas e contribuir para um mundo justo, fraterno, sinal do reino definitivo. Rezarmos uns pelos outros, quem sabe lá um dia, participemos todos na festa do céu. E que todo mundo tem uma veste, claro, para ir lá tem que ter veste adequada, senão eles vão ser expulso e vai para um lugar, no dizer, triste isso aí, né? Mas o Evangelho diz assim, jogue na escuridão, ali haverá choro e ranger de dentes. Quer dizer, coisas que incomodam a vida da gente, né? Então nos ajudemos uns aos outros para revestirmos-nos dos sentimentos de Jesus Cristo, das atitudes de Jesus Cristo para a vida plena. Creio em Deus Pai Todo-Poderoso,
1: Criador do céu e da terra, e em Jesus Cristo, seu único Filho, nosso Senhor,
2: que foi concebido pelo poder do Espírito Santo, nasceu da Virgem Maria, padeceu sob Pôncio Pilatos, foi crucificado, morto e sepultado, desceu à mansão dos mortos, ressuscitou ao terceiro dia, subiu aos céus, está sentado à direita de Deus Pai Todo-Poderoso,
3: de onde há de
2: vir a julgar os vivos e os mortos. Creio no Espírito Santo, na Santa Igreja Católica, na comunhão dos santos, na remissão dos pecados, na ressurreição da carne, na vida eterna. Amém.
0: Com fé e confiança, levemos a Deus nosso Pai, de bondade e misericórdia, as nossas orações, e pela Mãe de Jesus e nossa Mãe. Após cada prece, nós rezamos: intercedei por nós, ó Santa Mãe de Deus.
4: Intercedei por nós, ó Santa Mãe de Deus.
5: Pela nossa diocese de Cruz Alta, para que seja sinal de testemunho da esperança cristã em nossa sociedade, rezemos.
4: Intercedei por nós, ó Santa Mãe de Deus.
5: Pelos professores e todos os que atuam na educação da nova geração, para que sejam recompensados pelo seu zelo e dedicação, rezemos.
4: Intercedei por nós, ó Santa Mãe de Deus.
5: Pelos jovens e crianças, para que recebam dos adultos incentivo, segurança e exemplos para suas vidas, rezemos.
4: Intercedei por nós, ó Santa Mãe de Deus.
5: Pelos missionários e missionárias, para que não falte alegria em anunciar o Evangelho, rezemos.
4: Intercedei por nós, ó Santa Mãe de Deus.
5: Pelos integrantes do serviço ECC, Encontro de Casais com Cristo, que sigam perseverantes e comprometidos com a fé e fidelidade a Cristo, rezemos.
4: Intercedei por nós, ó Santa Mãe de Deus.
0: Acolhei, ó Deus, Pai de bondade, as preces do vosso povo, que confia em vossas promessas e espera o que lhe prometeis. Por Cristo nosso Senhor.
6: Amém.

juntos ao pão e ao vinho, participemos todos da procissão das oferendas com a canção Minha Vida Tem Sentido, o número 198.

0: Irmão e irmã, rezemos então para que o vosso e o meu sacrifício sejam aceitos por Deus Todo-Poderoso.
1: Receba, ó Senhor, por tuas mãos este sacrifício para a glória do seu nome, para o nosso bem
2: e de toda a Santa Igreja.
0: Acolhei, Senhor nosso bom Deus, as preces dos fiéis com a oblação do sacrifício, para que possam, por este serviço da nossa piedosa devoção, alcançar a glória do céu. Por Cristo nosso Senhor.
1: Amém.
0: O Senhor esteja convosco.
2: Ele está no meio.
0: Corações ao alto.
2: O nosso coração está em Deus.
0: Então demos graças ao Senhor, que é nosso Deus.
2: É nosso dever e nossa salvação.
0: Na verdade, é digno e justo. É dever e salvação dar-vos graças sempre, em todo lugar, Pai Santo, Senhor do céu e da terra, por Cristo Senhor nosso. De fato, pelo Verbo criado, criastes o universo e tudo governais com equidade. Vós nos destes vosso Filho feito carne como mediador. Ele nos dirige à vossa palavra e nos chamou a seguir os seus passos. Ele é o caminho que nos conduz até vós, a plenitude da festa, a verdade que nos liberta, a vida que nos enche de alegria. Por vosso Filho reunis em uma só família os homens e as mulheres, criados para a glória do vosso nome, redimidos pelo sangue de sua cruz e marcados com o selo do vosso Espírito. Por isso, agora e sempre, unidos a todos os anjos, proclamamos a vossa glória, cantando a uma só voz.

0: A oração eucarística 2, na página 17 do nosso inário. Na verdade, ó Pai, vós é que sois santo e sois fonte de toda a santidade. Santificai, pois, estes dons, derramando sobre eles o vosso Espírito, a fim de que se tornem para nós o corpo e o sangue de nosso Senhor Jesus Cristo.
1: Enviai o vosso Espírito Santo.
0: Estando para ser entregue e abraçando livremente a paixão, Jesus tomou o pão, pronunciou a bênção de ação de graças, partiu e o deu aos seus discípulos, dizendo: tomai todos e comei, isto é o meu corpo que será entregue por vós. Do mesmo modo, no fim da ceia, Jesus tomou o cálice em suas mãos e, dando graças novamente, o entregou aos seus discípulos, dizendo: tomai todos e bebei. Este é o cálice do meu sangue, o sangue da nova e eterna aliança, que será derramado por vós e por todos para a remissão dos pecados. Fazei isto em memória de mim. É para nós, com certeza, uma honra ser memória de Jesus, presença de Jesus, voz de Jesus neste mundo e nessa terra. Por isso, celebrando a Eucaristia, estamos recordando o mistério da nossa fé.

0: Celebrando, pois, o memorial da morte e ressurreição do vosso filho, nós vos oferecemos, ó Pai, o pão da vida e o cálice da salvação. E vos agradecemos porque nos tornasse dignos de estar aqui na vossa presença e vos servir.
1: Aceitai, ó Senhor, a nossa oferta.
0: Suplicantes vos pedimos que, participando do corpo e sangue de Cristo, sejamos reunidos pelo Espírito Santo num só corpo.
1: O Espírito nos una num só corpo.
0: E lembrai-vos, ó Pai, da vossa igreja que se faz presente pelo mundo inteiro, de todos nós que estamos aqui, daqueles que rezam conosco pelas redes sociais, pela tua rádio, que juntos nós cresçamos no amor, na caridade, na bondade, em comunhão com nosso Papa Leão XIV, com nosso Bispo Nélio, os bispos do mundo inteiro, os presbíteros, os diáconos e todos os ministros e ministras do vosso povo.
1: Lembrai-vos, ó Pai, da vossa igreja.
0: E lembrai-vos também da vossa misericórdia, ó Deus, dos nossos irmãos e irmãs que adormeceram na esperança da ressurreição. Recordamos todos aqueles que foram convidados nesta vida, participaram, se revestiram das vestes dignas para participar do banquete da festa na eternidade. De todos os que partiram desta vida, acolhei-os, ó Pai, junto a vós, na luz da vossa face.
1: Concedei-lhes, ó Senhor, a luz eterna.
0: E enfim, nós vos pedimos, tende piedade de todos nós, dai-nos participar da vida eterna com a Virgem Maria, Mãe de Deus, São José, seu esposo, os apóstolos, os mártires, Nossa Senhora Aparecida, todos os santos que neste mundo viveram na vossa amizade, a fim de vos louvarmos e glorificarmos por Jesus Cristo, o vosso Filho. Por Cristo, com Cristo e em Cristo, a vós, Deus Pai Todo-Poderoso, na unidade do Espírito Santo, toda a honra e toda a glória, por todos os séculos dos séculos.
2: Amém.
0: Confiantes, rezamos como Jesus nos tem ensinado. Pai nosso, que estais no céu, santificado seja o vosso nome. Venha a nós o vosso reino, seja feita a vossa vontade, assim na terra como no céu. O pão nosso de cada dia nos dai hoje, perdoai as nossas ofensas, assim como nós perdoamos a quem nos tem ofendido. E não nos deixeis cair em tentação, mas livrai-nos do mal. Livrai-nos de todos os males, ó Pai, e dai-nos hoje a vossa paz. Ajudados pela vossa misericórdia, sejamos sempre livres do pecado, protegidos de todos os perigos, acidentes, enquanto aguardamos a feliz esperança e a vinda do nosso Salvador Jesus Cristo.
3: Vosso é o reino, o poder e a glória para sempre.
0: Senhor Jesus Cristo, que dissestes aos vossos apóstolos, eu vos deixo a paz, eu vos dou a minha paz. Não olheis os nossos pecados, mas a fé que anima a vossa igreja. Dai-lhe segundo o vosso desejo a paz e a unidade. Vós que sois Deus com o Pai e o Espírito Santo. Amém. Irmão e irmã, que a paz do Cristo, o Senhor, esteja sempre convosco.
4: O amor de Cristo nos uniu.
5: Cordeiro de Deus,
6: que tirais o pecado do mundo, tende piedade de nós. Cordeiro de Deus, que tirais o pecado do mundo, tende piedade de nós. Cordeiro de Deus, que tirais o pecado do mundo, dai-nos a paz.
0: Meu irmão, minha irmã, Jesus morreu, ressuscitou, voltou para o céu, mas ele disse, estarei convosco todos os dias até o fim dos tempos. Quando dois ou três estiverem reunidos em meu nome, estarei no meio deles. O Cordeiro de Deus, aquele que tira o pecado do mundo.
7: Senhor, eu não sou digno de que entreis em minha morada. Mas dizei uma palavra e serei salvo.
0: Que o corpo e sangue de Cristo nos guardem para a vida eterna.
2: Amém.
8: Participemos do banquete que o Senhor nos oferece com a canção Um Rei Fez um Grande Banquete, o número 214.

0: Oração pelas vocações, na página 230, número 476. Jesus, Mestre Divino, que chamastes os apóstolos a vos seguirem, continuai a passar pelos nossos caminhos, pelas nossas famílias, pelas nossas escolas, e continuai a repetir o convite a muito de nossos jovens. Dai coragem às pessoas convidadas, dai força para que vos sejam fiéis, como apóstolos, leigos, sacerdotes, religiosos e religiosas, para o bem do povo de Deus e de toda a humanidade. Amém. Ave Maria.
1: Cheia de graça, o Senhor é convosco. Bendita sois vós entre as mulheres, e bendito é o fruto do vosso ventre, Jesus. Santa Maria, Mãe de Deus, rogai por nós, pecadores, agora e na hora de nossa morte. Amém.
2: Quando o Senhor se manifestar, seremos semelhantes a Ele, pois o veremos tal como Ele é. Quando o Senhor se manifestar, seremos semelhantes a Ele, pois o veremos tal como Ele é. No banquete eterno, na festa eterna, veremos a Deus como Ele é. Rezemos. Deus Todo-Poderoso, nós vos pedimos humildemente, assim como nos alimentais com o sacramento do corpo e sangue de Cristo, fazei-nos participar da natureza divina, por Cristo nosso Senhor.
3: Amém.
2: Confiemos-nos aos cuidados da nossa mãe, a Virgem da Aparecida, cuja festa amanhã nós celebramos, recordando também a Romaria lá em Cruz Alta, tantos irmãos e irmãs estão participando da Romaria, e para que ela também, como mãe, ela cuide de nós, não deixe nós nos perdermos no caminho, sermos bons para conosco e bons para as pessoas com que nós vivemos e convivemos. Ó minha Senhora, ó minha Mãe, eu me ofereço tudo a vós, e em prova da minha devoção para convosco, eu vos consagro neste dia os meus olhos, meus ouvidos, a minha boca, o meu coração, é inteiramente todo o meu ser. E porque assim sou vosso, ó incomparável Mãe, guardai-me, defendei-me, como filho muito amado vosso. Amém. Nossa Senhora da Soledade,
4: rogai por nós.
2: Nossa Senhora de Fátima,
4: rogai por nós.
2: Todas as nossas senhoras,
5: rogai por nós.
2: O Senhor esteja convosco.
6: Ele está no meio de nós.
2: Que por intercessão de nossa mãe, a Virgem Aparecida, também chamada aqui por nós Nossa Senhora da Soledade, que na nossa diocese de Cruz Alta, Nossa Senhora de Fátima, o Senhor vos abençoe e guarde, mostre sua face misericordiosa, tenha compaixão de vós, que o Senhor nos preserve de todo medo, de toda angústia e de todo o mal, que Ele nos conceda a saúde do nosso corpo e da nossa mente, que o Senhor nos abençoe, o Pai, o Filho e o Espírito Santo. Amém. Amém. Minha irmã, minha irmã, tenham todos, todas um ótimo domingo, uma boa semana. Vamos em paz, que Deus da paz vos acompanhe.
4: Graças a Deus.

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dia! Está começando o programa Paixão Arte Sertaneja na manhã deste domingão. Eu sou Kathleen Gox e serei tua companhia até a uma hora da tarde, trazendo muita música boa e, claro, aquelas modas que marcaram época. E lembrando que você poderá participar aqui da nossa programação, pedir aquela música, mandar a foto daquele chimarrão, daquele churrasco, do almoço de meio-dia de domingo, né? O telefone para contato é o nosso WhatsApp 549-9222-9878. 549-9222-9878. Aqui você pode pedir a sua música, mandar aquele abraço especial também. E eu já quero começar aqui a nossa programação trazendo música boa e você pode fazer o seu pedido também. Vamos iniciando os trabalhos com essa aqui, ó.

Paixão Arte Sertaneja nesta manhã de domingão, dia 11 de outubro. Agora 10 horas 9 minutos, 15 graus a temperatura aqui no estúdio da tua Rádio Cristal, no centro de Soledade. E eu já tenho participações por aqui, quero mandar um abraço especial pro Bolinha e pra Prof. Vera, que estão tomando aquele mate e ouvindo sempre a tua Rádio Cristal. Um abraço pra vocês! Muito obrigada pela companhia na manhã desse domingão. Já aproveita e manda um abraço também, né, pras filhas aí. A Carolzinha, nossa sempre colega aqui da tua Rádio Cristal, que eu sei que tá lá no interior também ouvindo aqui a nossa programação. E a Cândida também. Quero mandar um abraço especial também pro Paulo Roberto Guarente. Ele que é de Mato Castelhano, mas já trabalhou 5 anos aqui no interior de Soledade. Agora está com o filho Rogério, que é deficiente visual, e a mãe dele. Ambos de Passo Fundo, né, Paulo? Um abraço pra vocês. E ele, inclusive, já mandou uma foto aqui do assado de hoje. Tá bonito. Faça como o Paulo, como o Bolinha, a Prof. Vera. Participe aqui da nossa programação também. Nosso WhatsApp é o 549-9222-9878. Você pode mandar aquela música especial, aquele recado, a foto do mate também. Ou até mesmo aí você que tá preparando o almoço, manda uma fotinha aí. Quero ver o que que vai sair de boia nessa manhã de domingo. E enquanto isso, nós vamos com o pedido aí da Prof. Vera e do Bolinha. Assim, ó, evidências aqui na nossa programação.

0: Chitãozinho e Chororó com Evidências. Esse foi o pedido especial da Prof. Vera e do Bolinha. Nós vamos agora trazendo informações importantes aqui na nossa programação.
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0: E vamos falando de previsão do tempo para esse domingão. A previsão do tempo para esse domingo, vamos vendo por aqui, segundo o site Climatempo, é de dia nublado com muitas nuvens, mas não chove. Noite também com muitas nuvens, mínima de 14, máxima de 17 graus. Já para amanhã, segunda-feira, feriado, dia da padroeira do Brasil, Nossa Senhora de Aparecida, a previsão é de sol com aumentos de nuvens e pancadas de chuva no fim da manhã e também no início da tarde. Noite, possíveis temporais. Mínima de 13, máxima de 15 graus. Já amanhã, terça-feira, sol com muitas nuvens, pancadas de chuva à tarde. E à noite, mínima de 14, máxima de 22 graus. Vamos verificar a temperatura nesse momento aqui na nossa região. Em Ibirapuitã, nesse momento, fazem 16 graus, 17 graus no Mormaço, 14 graus é a temperatura em Fontoura Xavier e 16 graus no Tiúgo. Em Barros Cassal, nesse momento, temperatura de 16 graus. Já aqui em Soledade, no centro da cidade, a temperatura é de 15 graus.
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seguindo com o nosso programa Paixão Arte Sertaneja, nesta manhã de domingão, dia 11 de outubro. E não podemos esquecer que nesse domingo tem a dupla Grenal em campo. Isso mesmo, conta aqui pra mim no nosso WhatsApp 54992229878. Quem vai ganhar esse Grenal? Você arrisca um placar? Será que o Colorado vai ganhar? Ou será que o Tricolor vai se sair melhor mais uma vez nesse 2026? Teremos um empate? Conta aqui pra mim qual o seu palpite para o Grenal desta tarde de domingão. Lembrando, nosso WhatsApp é o 54992229878. 54992229878. Conta aqui pra mim qual será o placar desse jogo deste domingão à tarde. Lembrando que o Grenal terá transmissão aqui da tua Rádio Cristal, claro, em parceria com a Rede Gaúcha. Isso mesmo, a partir das 5h30, hoje a bola rola para Grêmio e Internacional. Lembrando que o jogo de hoje será na Arena do Grêmio. Vai contando aí o seu palpite para esse domingão. Eu tenho o meu, né? Cada um tem o seu palpite. Vamos ver se alguém concorda comigo. Enquanto isso, quem chega aqui na nossa programação é ele, Eduardo Costa.

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2: 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E vamos seguindo com o nosso Paixão Arte Sertaneja. E eu lancei a pergunta, hein? Qual o palpite do Grenal desta tarde de domingão? Ah, Edair Borges Leite, a Teca, um abraço pra Teca, inclusive pra toda a família. O meu Colorado vai ganhar, diz ela. E arriscou o placar, hein? 2-0. A Teca tá confiante, hein? Será, gente? Será que o Colorado vai levar a melhor dessa? Quero mandar um abraço também pro meu querido Rock do Táxi. Ele tá ligadinho e tá mandou um recado. Vou até rodar aqui pro pessoal ouvir aí o palpite do Rock.
3: Bom dia, minha amiga. Tudo certo? Aqui é o Rock do Táxi, na escuta aí, da mais ouvida. O meu palpite pro jogo de hoje, 2-0 pro Grêmio, o Imortal Tricolor.
2: Isso aí, gente, 2-0, o pessoal tá confiante nos 2-0, hein? Um abraço aí pro Rock, será que o Imortal vai levar essa? Pois é, gente, fica a dúvida. E tem mais palpite, o Johnny Ribeiro, querido ex-colega aqui da Rádio Cristal, querido amigo, tá na audiência por aqui e tá postando aí 2-0 Grêmio. Diz ele que é com certeza 2-0 Grêmio. O Johnny tá confiante, gente. Ele diz que já sabe o meu palpite também, né? Mas que não vai ser dessa vez. Vamos ver, Johnny, vamos ver. No final do programa eu conto o meu palpite por aqui. Quem também participa por aqui? O Valmir Sabadim. Tá pedindo por aqui, queria ouvir Inquilina de Violeiro. Vai tocar, hein? Pode deixar pra mim que é a próxima. E ele tá dizendo aqui, ó, palpite para o Grenal 2-0 para o meu Colorado. O pessoal tá confiante nos 2-0, hein? Será, gente? Será que vai dar tricolor? Será que vai dar Colorado? Ou será que vai dar aquele empate amargo para as duas equipes? Fica o ponto de interrogação. Mas você aí que está nos acompanhando, ouvindo a tua Rádio Cristal, participe aqui da nossa enquete, dê seu palpite também. 549-9222-9878. 549-9222-9878. Fale teu palpite para o jogo de hoje. Quer pedir aquela música também? Peça, fique à vontade. E eu vou com um pedido, né? O Sabadinho pediu e o pedido dos nossos ouvintes é uma ordem. Assim, ó, Inquilina de Violeiro aqui na nossa programação.

0: Obrigado.
1: Parabéns, Luanzinho.
2: Menino,
1: obrigado, obrigado.
2: O Brasil te ama, viu?
3: Viu, se der pra rodar uma aí do Renan e Raí, tem uma aí na escuta. Obrigado, Rock do Táxi, na escuta.

0: Valeu, Gustavinho!
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4: Vamos seguindo com o nosso Paixão Arte Sertaneja. Manhã de domingão, dia 11 de outubro. Véspera de feriado. E lembrando, agora 10 horas 53 minutos, 16 graus é a temperatura. Você pode pedir aquela música, mandar aquele recado especial, mandar a foto também do churrascão, do almoço de domingo, enfim, do que for aí. Pode mandar no nosso WhatsApp, 992229878. 992229878. Quero mandar aqui o Sérgio Perim, a Sandra e o Netinho Rafael, estão tudo, a família tá junta, né? Tá aí todo mundo junto, Sérgio Perim, a Sandra e o Neto Rafael, estão pedindo a música com Rick Renner, Mais Que Pai e Filho. Vamos rodar na sequência sua música, seu Sérgio. E ele tá falando aqui, ó, vai ser Grêmio 2-1. Tá dizendo aí que o Grêmio vai levar, até agora nos palpites que me mandaram aqui, o Grêmio tá levando esse Grenal. Mais um Grenal, né? Nesse 2026, o Grêmio que tá em vantagem. E se você quiser arriscar o seu placar também, vi no nosso WhatsApp 992229878. Enquanto isso, vamos com músicas por aqui.

0: José Rico com a carta aqui na nossa programação. Quero mandar um abraço também pro Manuel lá do bairro Fontes e tá arriscando aqui o palpite para o Grenal. Segundo ele, Inter 1-0. Placar magrinho. Mas grandes chances de não termos muitos gols nesse domingão. E agora, falando em bairro Fontes, eu quero acionar o nosso colega Paulinho Paes, que está lá se fazendo presente também na tradicional festa da comunidade de Nossa Senhora Aparecida, que acontece nesse domingo. Paulinho, bom dia!
1: Cristal, bom dia! Falamos ao vivo do bairro das Fontes, da comunidade de Nossa Senhora Aparecida, que já vive o clima da sua tradicional festa, padroeira do Brasil. Um domingo especial com muitas atividades. E o Tiago Ferreira é um dos coordenadores do evento, traz informações da expectativa positiva desta atividade que é consolidada e tradicional em Soledade. Tiago, bom dia!
2: Bom dia, Paulinho. Bom dia a todos os internautas. É isso aí, né? Hoje um dia muito especial aqui para a nossa comunidade do bairro das Fontes, Nossa Senhora Aparecida, né? Foram meses de trabalho para estar aqui hoje reunindo todo mundo e para a gente ter uma grandiosa festa, né? Tivemos já 3 noites do trido, todas as noites com bastante movimento, o pessoal atendeu o chamado e veio. E hoje a festa é para fechar e encerrar com chave de ouro aí a nossa comunidade.
1: Como foi toda a preparação e envolvimento da comunidade?
2: Foram meses de trabalho, Paulinho, e a gente passou meses se organizando, preparando, né, se reunindo para poder organizar. Foi feito todo um trabalho na estrutura que é ao redor, limpeza das ruas, pintado os cordões, pintado aqui a igreja ao redor. Foi feito algumas melhorias internas, então foram meses de trabalho para a gente chegar hoje nesse dia para ter a nossa festa aqui.
1: E são várias pessoas trabalhando?
2: Sim, Paulinho, a gente estava comentando, né, ontem, no mínimo, assim, hoje aqui tem trabalhando mais de 100 pessoas. E são todas pessoas voluntárias, se doam para a comunidade, e isso acho que engrandece ainda mais a nossa festa.
1: Melhorias, inclusive, na pavimentação, na estrutura aqui, porque a missa que será realizada dentro de distâncias vai ser campal.
2: Isso, a gente, né, opta sempre por fazer uma missa campal quando o tempo permite, e hoje, graças a Deus, nos permitiu. Então foi feito toda uma pavimentação aqui, foi feito aumentado esse pavimento aqui que tem na frente da igreja, foi feito nas laterais, e também a gente montou 2 lonões aqui também, tudo para estruturar melhor a nossa festa.
1: Programação para hoje, como vai ser, Thiago?
2: Então agora temos às 10h30 a missa, né, Paulinho? Aí o meio-dia é o churrasco, né? Quem quiser adquirir o seu cartão, temos cartões ainda. A partir das 11 horas já tem churrasco para quem quiser retirar. À tarde, às 14 horas, é reunião dançante com a banda Brilhos, uma banda de renome aí. E às 18 horas a gente vai sortear a nossa rifa.
1: Inclusive, a rifa está sendo vendida aqui na comunidade.
2: Ainda restam poucos números, Paulinho, né? Graças a Deus a gente teve uma venda muito boa das rifas, está voltando muito pouco o talão. Então, praticamente vai ser 100% comercializado. Ainda temos alguns números, quem quiser passar aqui na comunidade que a gente tem alguns números ainda.
1: Quais são os prêmios?
2: Os prêmios, então, é R$10.000 o primeiro prêmio. Aí nós temos geladeira, temos air fryer, temos ovelha, tem vários prêmios. São 11 prêmios ao total. O primeiro prêmio é R$10.000.
1: O valor da cartela?
2: E o valor da cartela é R$10.
1: O que a gente percebe aqui são várias comunidades retribuindo a visita que a comunidade de Nossa Senhora Aparecida fez nos últimos meses, no último ano.
2: Exatamente, Paulinho. Então é isso que deixa, fortalece a comunidade, né? Nós temos uma equipe que vai visitar todas as comunidades da cidade, do interior, e hoje, né, culmina com retribuição de visita. A gente fica muito feliz, muito contente por esse momento agora que a gente está vivendo aí.
1: E fazendo o chamamento também para a reunião dançante que terá a banda Brilhos.
2: Isso aí, 14 horas então começa a reunião dançante com a banda Brilhos, uma banda de renome.
1: Sucesso, Thiago.
2: Obrigado, Paulinho. Obrigado a todos os ouvintes e internautas.
1: Tá aí a palavra do Thiago Ferreira, ele que é da coordenação da festa de Nossa Senhora Aparecida do bairro das Fontes. Neste momento, como podemos visualizar no fundo lá, Thiago, está começando a celebração da missa sob a coordenação do Frei Alcides Cantini Soares. Até nós vamos aqui mostrar para que os nossos ouvintes possam acompanhar então esse momento de fé, de religiosidade aqui da festa de Nossa Senhora Aparecida do bairro das Fontes.
0: Tá certo, obrigada ao Paulinho Paes e para você que quer acompanhar também a missa que já está acontecendo no bairro das Fontes, comunidade de Nossa Senhora Aparecida, está disponível as imagens aí no Facebook aqui da tua Rádio Cristal. E quero mandar um abraço mais do que especial para dona Edith, que está sempre ligadinha aqui na tua Rádio Cristal, uma pessoa a qual tem um carinho muito especial aqui em Soledade, e ela tá gostando do programa. Que bom, dona Edith, um abraço especial para a senhora, um bom domingo também, e ela tá dando o palpite dela aqui pro jogo de hoje. Segundo a dona Edith, o Grenal vai acabar em 1-0 para o Grêmio. Um abraço mais do que especial para essa pessoa tão querida aqui da nossa comunidade soledadense. E nós vamos seguindo com música também por aqui.

Vamos seguindo com o nosso Paixão Arte Sertaneja, 11 horas 17 minutos, 16 graus é a temperatura.

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0: É o programa Paixão Arte Sertaneja, 11 horas 31 minutos, 16 graus é a temperatura ainda aqui no centro de Soledade. E eu quero acionar mais uma vez o meu colega e gerente Paulinho Pai. Ele que tá lá no bairro das Fontes, aqui em Soledade, trazendo todas as informações da grandiosa e tradicional festa de Nossa Senhora Aparecida. Paulinho Pai, seja bem-vindo mais uma vez aqui na nossa programação.
1: Festa de Nossa Senhora Aparecida no bairro das Fontes, nesta manhã de domingo, para conversar agora com o João Fagundes. Para muitos aqui da nossa comunidade, o Cido Vila, que traz esta manifestação de carinho, de receptividade com todas as pessoas que estão aqui participando desse momento. Sim, bom dia.
2: Bom dia, Paulinho. É isso aí, Paulinho, né? Fizemos de tudo, né, para ter uma festa linda, né? O tempo colaborou com nós, né? E tu viu as reformas que nós fizemos aí, né? Estamos recebendo casa lotada, Paulinho. Acho que vai ser uma das maiores até hoje, né? Comunidade do interior, comunidade de toda a cidade participando e a comunidade em geral.
1: Quanto tempo de preparação para a realização da festa, Si?
2: Paulinho, vou dizer tempo para ti, não, termino uma festa que já está pensando no que deu certo, o que deu errado, já no outro dia já. Então, sempre melhorando e já pensando, Deus de amanhã, já estamos pensando para a próxima festa.
1: E também visitando as comunidades, fazendo convites para que elas pudessem participar.
2: Mas é isso aí, Paulinho, é uma das melhores coisas, é a gente participar também das outras festas, né? Então, a gente também tem um roteiro, né, e um... Até com as outras, o tipo de uma organização com as outras comunidades, a gente participa, paga a visita, eles vêm também, por isso que hoje está lotado aqui.
1: É, e são muitas pessoas trabalhando de forma voluntária para o êxito da festa.
2: É isso aí, Paulinho, também. Ontem nós estávamos falando aqui, ó, apareceu gente, nós tava, nosso grupo deve estar em torno de quase 100 pessoas, Paulinho, para trabalhar voluntariamente, Paulinho, e para o bem nosso aqui.
1: E é claro que todo o trabalho foi feito, de estruturação, da parte religiosa, também de diversão.
2: É isso aí, Paulinho, ó. Fizemos uma organização, Deus do Trido, né, que começou do dia 8, 9 e 10, né, e hoje tem aqui uma linda missa também, né, lotada, Paulinho.
1: E essa estrutura, se como foi possível de construir? A gente já falava com outros integrantes de tanto trabalho, de tanta dedicação para construir essa estrutura.
2: É isso aí, Paulinho, essa estrutura, né, aos poucos nós fomos dando uma melhorada, né. Também temos lá do outro lado também o Sicredi, deu uma força muito boa para nós. A prefeitura, né? Agradecer também, né? Que fizeram a limpeza toda aqui da área, pintando os cordões. Fizemos um piso lá, né? Polido lá, que a prefeitura nos deu uma boa mão também, Paulinho.
1: Bom, sobre a festa, a programação já está acontecendo, a missa sendo celebrada, churrasco está sendo vendido, cucas, enfim. Quais são as informações para quem quiser adquirir?
2: Então tá, a partir de agora você pode vir para cá, tá? Tá terminando a missa, daqui um pouco nós vamos ter o almoço, né, Paulinho? Temos carne ainda, acho que a carne de porco terminou, mas temos galeta e a carne de gado, né? À tarde é uma animação boa da banda Brilhos, né?
1: E o valor do churrasco para quem quiser levar, para quem quiser almoçar aqui?
2: Uma carne especial, né, do nosso amigo Vicari lá do Mormaço, né? R$120 o espeto de 2 quilos, temos salada, temos uma salada, temos doce, temos uma bebida gelada. Vem participar com a gente.
1: Todo o trabalho foi feito para servir bem quem vier.
2: É isso aí, Paulinho. Temos que recepcionar bem, né? Para próximo ano o pessoal tá aqui. Porque é uma propaganda também nossa que nós fizemos.
1: É, e a própria banda já está com toda a estrutura montada.
2: A banda já está tudo montada. Até eu mesmo, cedo, nós chegamos cedo, eles chegaram também bem cedo aqui e deixaram tudo organizado. Os parabéns para a banda também.
1: Banda Brilhos. E a rifa?
2: A rifa nós estamos comercializando, quem quiser número, né? R$10.000 o primeiro prêmio. Comparecer que temos alguns números ainda. Só aparecer aqui e falar com a gente.
1: R$10 a cartela.
2: R$10 a cartela e o primeiro prêmio R$10.000.
1: Expectativa para o sorteio da rifa, que horas deverá acontecer, se?
2: Às 18 horas, Paulinho, tu pode comparecer aqui ou mandar a tua equipe aqui que nós vamos estar realizando pelo bingo.
1: Pelo bingo, sorteio do bingo.
2: Isso aí.
1: Reforçando, são quantos prêmios?
2: 11 prêmios, Paulinho.
1: 11 prêmios. E quem quiser adquirir ainda tem, as pessoas estão vendendo e procurando aqui, né,
2: se? Tem, mas eu vou dizer, não demore muito que dá para finalizar. Mas é isso aí, organização, né? E agradecimento a todos que compraram a rifa, que participaram, que ajudaram, que trabalharam.
1: E os seus sentimentos, se você que atua na coordenação, é um dos coordenadores, sentimento de participar da vida dessa comunidade?
2: Paulinho, já puxa dessa parte de sentimento, até eu gosto de falar, mas daqui a pouco eu vou começar a gaguejar, vou começar a chorar, então... É muito bom, Paulinho.
1: É prazeroso.
2: É, muito prazer, Paulo, isso aí. lavar a alma da gente.
1: Muita fé, muita dedicação em prol de Nossa Senhora Aparecida.
2: É isso aí. E fazer o bem, né, pra todo mundo, né, e vem pra cá então participar da nossa festa.
1: Tá, você se emociona porque aqui na comunidade do Bairro das Fontes é uma família que vive, que se dedica pela comunidade.
2: É isso aí, né, nós temos uma união aqui, né, união da comunidade, né, do Bairro das Fontes, Nossa Senhora Aparecida, junto com o nosso querido time do Vila Nova, então... A emoção aumenta cada vez mais.
1: Aí, grande sim, abraço, parabéns pelo trabalho.
2: Abraço, obrigado, Paulinho.
1: João Fagundes, o Cido Vila, como é conhecido, ele que é um dos coordenadores da festa que está acontecendo aqui no Bairro das Fontes, você pode ver, o tempo está colaborando, um domingo agradável, a celebração da missa, depois tem o almoço, a reunião dançante, sorteio da rifa, você é convidado especial. Paulinho Paes, para a tua Rádio Cristal.
0: Muito obrigada ao Paulinho, ao Si e, claro, toda a comunidade do Bairro das Fontes, comunidade de Nossa Senhora Aparecida, que celebra nesse domingo a sua tradicional festa. Fica o convite para você participar também, apoiar a comunidade aqui de Soledade. A gente sabe a importância das festas para a manutenção, claro, das comunidades e hoje... Todos os caminhos te levam ao Bairro das Fontes, aqui em Soledade. Mandar um abraço especial pro Alex que está nos acompanhando. Tá mandando a foto do churrasco aqui. Tá bonito, o fogo tá pronto, a carne tá temperada. Agora é só botar no fogo, né, Alex? Um abraço pra você. E quem me mandou também um vídeo aqui, que olha, vou te contar esse vídeo. Tem a caipirinha, tem também aquela carne no ponto, gente. Coisa mais linda! É o seu Sérgio Perim. Ele caprichou aí, tá caprichado esse churrasco, hein? Bateu até a fome agora. 11 horas 38 minutos. Nós vamos seguindo aqui com a nossa programação, trazendo também mais música por aqui.

0: Theo.
1: Obrigado, Matias.
2: Obrigado, Teodoro Sampaio.
3: Obrigado, meu irmão.
0: Sampaio.
4: Que quarteto, hein? Teodoro e Sampaio em Mato Grosso e Matias. Com paixão proibida. E eu tô recebendo mais registro aqui dos almoços. O Evandro do bairro Expedicionário tá pedindo uma, né? Com Gino e Geno. E tá dizendo que vai ser Grêmio 1-0 sofrido. Não tá muito confiante pelo que eu vejo, hein? Mas me mandou uma foto aqui, duas na verdade, duas fotos do churrasco que eu vou te contar. Deu pra sentir o cheirinho daqui. Tá bonito o churrasco, hein? Pelo jeito naquele copo ali do Grêmio. Tem aquela famosa água que passarinho não bebe. Um abraço especial aí pra todos os nossos ouvintes do bairro Expedicionário. A Vera também tá por aqui me mandando foto da churrasqueira. O fogo tá bonito. E também tá me mandando foto aqui da carne. Coisa boa, hein? Vocês estão me fazendo ficar com fome. E tu que ainda não me enviou a foto do teu churrasco e não enviou também o palpite do jogo, né, de hoje, mande aí 992229878. 549-9222-9878, WhatsApp aqui da tua Rádio Cristal. Pra ti que tá confiante, mande o seu resultado. Se não tá confiante assim, tão confiante, né? Pode mandar também. Todo palpite é válido. E nós vamos com o pedido do Evandro agora, Gino e Geno com Coração Cigano.

Isso aí, Geno e Geno. Geno e Geno, né? Geno e Geno. Ai, vocês dão desconto, gente. Dão desconto que eu tô aqui vendo os palpites. Quem tá participando? Silvio Balbinotti. Bom dia, toca Dama de Vermelho, mas é pra já. E ele tá dizendo aqui, ó, vai, o Grêmio vai ganhar de 1-0. O pessoal tá indo bastante no 1-0, hein? Acho que não tão muito confiante na dupla Grenal, não. Na sequência vem, então, Dama de Vermelho, o pedido aí do nosso ouvinte. Mas antes disso, tem mais palpite por aqui também. Vamos ver quem tá palpitando. O Adalmor tá dizendo que tá sendo... vai ser otimista, né? 2-0 Grêmio. Isso aí, tá dando 1-0, 2-0, empate até agora. Ninguém tá achando que vai dar aí. O pessoal tá confiante nos times. Mas tô sentindo falta dos colorados, gente. Tem pouco colorado participando por aqui, hein? Ah, bom dia! É a Rita aqui do Rincão, Santa Cruz, em Barros Cassal. Um abraço, pessoal, aí de Barros Cassal. Manda uma música pra nós que estamos na escuta. Eu, meus filhos e meu esposo. Parabéns pela programação. Um abraço especial pra você, Rita. Um abraço também pra toda a família aí que tá nos escutando, né? Nos ouvindo nesse domingo. Domingo, geralmente, a família tá reunida. E muito obrigada aí por nos convidarem, me convidarem, de certa forma, pra estar reunido com vocês. Vai ter música especial aí pra família. Vamos ver, José Cláudio Machado tá participando por aqui também. Ah, tô pedindo aqui, o Luciano tá pedindo, manda uma de José Cláudio Machado. Um abraço aí pra ti, Luciano. E eu tô vendo um aqui na foto de perfil, tem um colorado, hein? Me conta aí qual o palpite teu pro jogo. E pra quem não mandou ainda, 549-9222-9878. Já que o Márcio 10 não tá nesse domingo pra perguntar pra você sobre o jogo, eu fico encarregada disso. Mas deixando um pouquinho o jogo de lado, vamos com Dama de Vermelho aqui na nossa programação. Música.

Vamos seguindo com o nosso programa Paixão Arte Sertaneja. Quem chega por aqui? Índia.

Isso aí, Leandro e Leonardo, Índia, aqui na nossa programação. E o pessoal tá participando. Vamos ver aqui. Ah, olha só quem está nos ouvindo na manhã desse domingo. Isso aí, a Marley e o Márcio Dé. Quero mandar um abraço então pro Márcio, que é o titular oficial das manhãs e domingo com o Paixão Arte Sertaneja. E hoje eu tô assumindo aqui, tá? A Marley tá me dizendo, eu acho que vai dar empate, hein? Será? Será? Um abraço especial para esse casal querido que estamos acompanhando. O Márcio está descansando nesse domingo. Quem sabe, talvez, provavelmente, domingo que vem ele esteja por aqui novamente. Um abraço para você. O seu João Pedro dos Santos, aqui do bairro Expedicionário, em Soledade. Bom dia, Kathleen. Tudo bem? Tudo certo, seu João. 2-1 para o Inter. O Colorado aí tá confiante. Um abraço pro senhor, seu João Pedro aí do bairro Expedicionário. Será? Será que vai dar Colorado? Aí, ó, o Olivão lá do Mormaço me disse aqui, ó, 0-0 pro Inter já tá bom. Na situação que o time tá, né, Olivão? Nem dá pra pedir muito. Tá certo, um abraço aí pro Olivan. Quem mais por aqui? O pessoal tá dizendo aí, ó, 3-2 Grêmio. O Jonathan tá confiante, hein? Tá achando que vai dar um bastante gol aí. É o palpite mais elástico até o momento aqui, 3-2 para o Grêmio. Lembrando que você que ainda não palpitou, pode mandar aqui, ó, no 992229878. Me mandaram um áudio por aqui, na sequência eu vou ouvir. Antes disso, vamos assim, ó. É o Paixão Arte Sertaneja.

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0: vamos seguindo com o nosso Paixão Arte Sertaneja. E tem mais participações por aqui. A dona Regina, bom dia, Kathleen. Um ótimo domingo pra você também, dona Regina. Vai dar 1-0 Inter, segundo ela. E tem áudio por aqui, vamos ouvir os áudios.
1: Muito bom dia, Kate. Aqui é o Ademar Malaquias. Vai ser 2-1 pro Grêmio. Um abraço e me manda uma música, o Milionário José Rico, de longe também se ama. Foi atendido, muito obrigado por esse lindo programa que tu faz. Já fomos na festa e já temos uma emoção. Abração.
0: Coisa boa, um abraço especial pro seu Ademar Malaquias, ele que tá sempre ligadinho por aqui. Pode deixar que essa música tá anotadinha, sendo preparada especialmente pro senhor. E tem mais áudio também.
2: Bom dia, Kathleen. Que bom, hoje tu tá substituindo o Márcio Cidés. Que bom, parabéns. Lindo programa. Adoremos esse programa sertanejo. Só uma enquetezinha do Grêmio e Inter. Vai ser 2-0, Grêmio. 2-1, Grêmio 2 e o Inter 1. E o Jonathan tá dizendo que é 3-0. E eu é 2-1, Inter 1 e Grêmio 2. Beijo. Aí uma musicona bem bonitinha aí pra nós, Chitãozinho e Chororó.
0: Pode deixar, Chitãozinho e Chororó sendo preparado pra senhora, dona Cleci. Um abraço especial. Ela também deixando aí. Deixando o palpite pra esse Grenal. O Aldori Lemes tá dizendo que vai ser 1-0 Inter. Ó, os colorados estão começando a aparecer por aqui. Agora, 12:15, 16 graus é a temperatura. Eu vou preparando aqui os pedidos, mas antes disso, vamos assim, ó.

0: Zé Henrique e Gabriel com Instinto Animal aqui na nossa programação. Agora, 12 horas 24 minutos, 16 graus, segue a temperatura por aqui. Mandar um abraço especial aí pro Éder. Tá sempre ligadinho aqui na nossa programação, né, Éder? Um abraço pra você e um abraço pra todo mundo aí da Prefeitura aqui de Soledade. A Rose Granville mandou um áudio por aqui, Rose.
1: Bom dia, Kathleen, tudo bem? Eu quero ouvir a música Dois Amores e uma Aliança, se for possível, tá? E o meu palpite é 1-1. Um pro Grêmio e um pro Inter, tá? Beijo. Obrigado.
0: Vamos rodar sim a tua música, Rose. Pode deixar que a próxima. Eu tenho mais áudio por aqui também.
2: Oi, Kathleen. Tudo bem? O Moacir aqui da Santa Terezinha. Então, assim, ó, 1-0 pro Inter. Olha lá. E assim, ó, e quero uma música do Rio Negro e Solimões e oferecer pra eles ali, ó. Só lembrando.
0: Isso aí, vai tocar também Rio Negro e Solimões, já tá aqui preparadinho também. E mais áudios por aqui.
3: É a Tereza Teles aqui do bairro Missões. 1-0 para o Inter. E gostaria de ouvir uma música com o Almir Salles. Obrigado. Um beijo. Muito bom o teu programa.
0: Muito obrigado. Um abraço para você, Tereza. O Almir tocou há pouquinhos minutos. Mas pode deixar que essa próxima é para você também. Quem pediu foi a Rose, mas eu dedico também para você, Tereza. Dois amores e uma aliança.

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1: Faltando 28 minutinhos para uma hora da tarde, nós seguimos aqui com o nosso programa Paixão Artes Sertaneja. Início de tarde de domingo, nublado aqui em Soledade. Domingo, véspera de feriado, sei que muita gente aí tá aproveitando esse feriadão, aproveitando para passear, viajar, aproveitando também com a família, com os amigos. A gente sempre recomenda e pede, né, para você que vai viajar, vai pegar a estrada, sempre cuidado, vá com atenção, com calma também. Lembre-se que alguns minutos podem fazer a diferença, então se prepare bem antes de sair, vá com calma, não tenha pressa. A sua segurança é a prioridade e deve se manter assim. Inclusive, falando de trânsito, a Polícia Rodoviária Federal divulgou uma nota importante nas últimas horas. Nesse feriadão do dia de Nossa Senhora de Aparecida, do dia 9 até o dia 12 de outubro, com o aumento previsto na circulação de veículos nas rodovias da região, a Polícia Rodoviária Federal, a PRF, realiza a partir desta sexta-feira mais uma edição da Operação Nossa Senhora Aparecida 2026. A ação busca fiscalizar irregularidades no trânsito que possam resultar em situações de risco aos motoristas. A PRF também alerta os motoristas que retornam do feriado de Nossa Senhora Aparecida nesta segunda-feira, dia 12 de outubro. Tenham atenção redobrada na BR-386, especialmente em situações de risco entre os quilômetros, né, 305 e 307, na Serra de Pouso Novo. Para você ter uma ideia, por volta das 8 horas e 50 minutos da manhã de ontem, sábado, dia 10 de outubro, no quilômetro 305 da rodovia, ocorreu uma colisão de um Focus com placas de Sarandi com um guard-rail, aquela proteção na rodovia. E já por volta das 6 horas da manhã desse domingo, hoje ainda, o motorista de um Cerato com placas de Santo Ângelo perdeu o controle do veículo, invadiu a pista contrária e também colidiu com a defensa no quilômetro 306 da rodovia. Nos dois casos, chovia no momento. O trecho que tem registrado sinistros nos últimos meses possui pista simples, curva acentuada, aclives e declives, além da baixa visibilidade em casos de chuva e de neblina. Além disso, há um fluxo intenso previsto para o retorno. Então vamos para as orientações da Polícia Rodoviária Federal. Reduza a velocidade e respeite a sinalização. Mantenha a distância de segurança, não realize ultrapassagens proibidas no trecho. Em caso de chuva ou neblina, utilize o farol baixo. Principalmente, não utilize celular ao volante. E claro, planeje a viagem e, se possível, evite aqueles horários de pico. Lembrando que a segurança no trânsito é responsabilidade de todos. Esse é o recado aí da Polícia Rodoviária Federal e fica o aviso para você mais uma vez, esse pedido, claro, para você se cuidar. Eu quero mandar um abraço especial pro Leandro Brunheira e pra sogra dele, a Carmeri. Ela que gosta muito da programação da tua Rádio Cristal, tá sempre ouvindo, sempre escutando aqui a nossa programação. Um abraço especial. E o Leandro me mandou uma foto aqui do almoço, bah, coisa bem boa. Gente, eu tô numa fome com essas fotos de churrasco que vocês não têm noção. Tem mais gente participando por aqui também, vamos lá. Ah, o está pedindo por aqui uma música e oferecendo para a esposa Rose. Um abraço para ti, Alex. Um abraço também para Rose, claro. Tem mais gente participando por aqui. Vamos ouvir.
2: Bom dia, Kathleen. Bom dia. Não almocemos ainda. Estamos assando a carne ainda. Se preparando para o Grenal. 3-1 para o Inter hoje. Sem mistério, 3-1 pro Inter hoje. E não adianta nada. Tá? Um grande abraço a todos aí. E se puder, toca aí o Júlio de Freitas pra nós. Histórias dos passarinhos.

E eu demorei pra voltar porque eu estava em ligação, gente. O Paulo Açougueiro ligou aqui pra mim e disse, gente, ele afirmou que vai ser 2-0 Internacional. Ó, os colorados aí tão confiantes agora. O Márcio Antonioli, que a gente ouviu o áudio há pouquinho, também tá mais confiante aí. Eu acho que é o colorado mais confiante que já mandou mensagem nessa manhã aqui pra nós. Um abraço pra vocês, claro, um abraço pros colorados, um abraço pros gremistas, pra aquelas pessoas que talvez não gostem, né, de futebol. Um abraço pra você também, gente. É claro que a gente fala aqui de futebol porque o futebol reúne muito, né, das famílias, tem essa tradição da dupla Grenal. E fica sempre aquela expectativa pra saber quem vai levar pra cá. Ainda mais, né, ainda mais o momento que o pessoal tá vivendo por aí. Vamos com mais música por aqui, na sequência eu venho com mais recados.

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Vamos seguindo com o programa Paixão Arte Sertaneja, mas antes disso, pessoal, tem um recado especial por aqui, e além do especial, ele é importante. Foi encontrada a carteira de Regivaldo Moraes Santos. Senhor Regivaldo Moraes Santos, a sua carteira foi encontrada e está aqui na portaria da tua Rádio Cristal. Até a 1 da tarde eu fico por aqui, senão o senhor pode retirar amanhã a partir das 8:30 da manhã. Para você aí que conhece o senhor Regivaldo Moraes Santos, a carteira dele foi encontrada nas proximidades do Stock Center aqui em Soledade. E ela está aqui comigo, aqui na tua Rádio Cristal, carteira com documentos. Então, deixa o recado aí pro Regivaldo Moraes Santos. Lembrando, até 1 hora da tarde eu fico aqui na tua Rádio Cristal. Depois disso, ele poderá retirar na parte da manhã, nesta segunda-feira feriado, a partir das 8:30 da manhã, ou se não, na terça, durante o dia todo. Ó, o De Janeiro tá falando aqui pra mim, vai dar Grêmio 3-1. O pessoal tá confiante, hein? Tão confiantes! O Alex também me mandou aqui agora que eu vi, Alex, a foto da carne. Tá bonita aí, hein? Tem 15 minutinhos pra 1 hora da tarde. Depois disso, vou ter que comer, gente. Vocês estão me fazendo passar fome aqui. Coisa bem boa! Lembrando que você aí que tá me ouvindo no carro, em casa, enfim, ainda não mandou teu recado e não me disse quanto vai dar o Grenal de hoje? Manda pra cá! Ou se não quer, não gosta de jogo, faça assim, ó, manda o teu recado, pede aquela música especial. Tem 15 minutinhos, em 15 minutinhos eu ainda consigo atender. Depois disso vai ficar para outro dia. E amanhã é dia de Nossa Senhora Aparecida. E por isso nós vamos assim, ó, com Renato Teixeira também homenageando a mãe Aparecida aqui no nosso Paixão Arte Sertaneja.

música mais do que linda, né? Com Renato Teixeira, Romaria. Aqui valorizando também o dia da nossa padroeira do Brasil, a Nossa Senhora de Aparecida. Amanhã é feriado nacional também. 9 minutinhos faltando para 1 hora da tarde. Eu tô devendo algumas músicas por aqui, eu vou dar uma acelerada e tentar aí rodar as músicas que eu prometi, né? Vamos assim, ó, com de Paulo e Paulino, também participação da eterna Marília Mendonça.

0: Paulino, com participação de Marília Mendonça, estrelinha aqui na nossa programação desse domingo. Tá quase, gente, tá quase acabando o nosso tempo por aqui. Parece que passou voando. Quero rodar mais alguns áudios para nós finalizarmos as nossas participações.
1: Um grande gol de Deus. O Grêmio, o Grêmio vai fazer 3, o Inter vai fazer 2.
0: Aí o palpite do Jonathan. Grêmio 3, Inter 2. Quem mais também tá fazendo o último pedido aqui? O Éder.
2: Bom dia, Kento. Muito obrigado aí pelo anúncio aí de nós aqui, que estamos trabalhando na portaria da prefeitura. E eu gostaria, Kento, que tu rodasse a música O Último Julgamento, para nós refletirmos mais em Deus. Tá? Um abraço a todos, que Deus abençoe aí a todos, bom almoço a todos, muita paz, muita alegria, muita saúde e amor no coração. Deus abençoe. Obrigado.

0: Zanotti e Fabiano com o último julgamento. Eu me despeço por aqui do nosso Paixão Arte Sertaneja na manhã e no início da tarde desse domingo. Muito obrigada pela sua companhia. Obrigada por ter aberto sua casa também para que eu pudesse entrar e fazer companhia para você e para sua família. Paz e bem a todos, um bom domingo, também um bom feriado para você. Amanhã eu retorno aqui na nossa programação, juntamente do programa Conectado e também amanhã especialmente apresentando o programa Temática, O Que Se Passa é Notícia. Espero a tua companhia. Paz e bem a todos.
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2: O Ed Perbone, ele só caminha para cá e para lá, ele não almoça, né? Ele, por enquanto, ele fica só observando as pessoas que aqui estão e que, evidentemente, né, estão almoçando, e eu acho que é importante esse contato, né, essa maneira de poder atender e de conversar com as pessoas para saber como é que está sendo, né, o atendimento. Afinal de contas, esse é o povo que dá o retorno que é necessário para que as pessoas possam, né, fazerem seus investimentos em suas paróquias, como é o caso aqui do Carapiaí, em Fazenda Souza, né? Ed Perbone me falava de alguns números, evidentemente fora do ar, e que bom, né? É que bom que isso acontece, né? Eu sempre digo que tem que existir a venda, mas tem que existir também a pós-venda. É o que o Ed Perbone faz, né? Mas meu filho do Ed Perbone também está aí com o carrinho, né? Olha a bebida! É, aí tem refri e água. Tudo bem, meu amigo?
3: Tudo certo.
2: Filho do Ed Perbone.
3: Isso mesmo.
2: O teu nome completo?
3: Rafael Novelo Perbone.
2: Rafael Novelo Perbone. Rafael, essa bebida do carrinho é aquela que já está inclusa no ingresso ou não?
3: Isso, o refri hoje está incluso no ingresso.
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e fez-se a pampa. E Deus, em sua infinita bondade e sabedoria, colocou sobre este sonho verde um ser forte, que de peito aberto, fé e coragem, desbravou a terra e a transformou no país de sua gente. A este ser imponente, Deus deu o nome de Gaúcho.

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1: Olá, muito boa tarde. Agora 2:02 e você está aqui na Rede Tua Rádio nessa tarde de domingo, 11 de outubro de 2026. No meio de um feriadão de Nossa Senhora Aparecida, nós estamos aqui ao vivo nas emissoras que integram a Rede Tua Rádio, trazendo a boa música, as informações e também, óbvio, fazendo um aquecimento para o clássico Grenal que inicia às 5:30 da tarde na Arena em Porto Alegre. Para muitos, o clássico dos desesperados. Tanto o Inter quanto o Grêmio estão na zona de rebaixamento e hoje quem perder praticamente caminha passos largos, né, para a segunda divisão. Por isso, os dois lados estão receosos, estão tensos, porque é um Grenal que pode decidir aí o futuro de um dos clubes, tá? E as nossas emissoras vão transmitir o Grenal 455 a partir das 5:30 da tarde. Agora 2:03, lembrar que você participa aqui com a gente pelo WhatsApp 549-9953-0616. 549-9953-0616. É muito bom saber que estamos contando com a tua companhia nesse domingo. Aqui em todo o estado do Rio Grande do Sul, predomínio de tempo nublado nessa tarde de 11 de outubro. Vai abrir a nossa sequência musical com...
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1: Lulu Santos, Assim Caminha a Humanidade. Boa tarde.

0: na voz dela, Madonna. Agora 2:16, vamos conferir aí as notícias do dia, as manchetes dos principais portais de notícias do Brasil e do mundo. Nunes Marques atende a pedido da campanha de Flávio Bolsonaro e manda derrubar canal Exército do Lula. Lula diz ver decisões tendenciosas do TSE e que advogados vão pedir explicações. Ninguém acerta os 6 números da Mega e prêmio acumula em 150 milhões de reais. Virgínia e Vinícius Júnior terminam namoro, diz a assessoria da influência. Flávio se reúne com prefeitos de São Paulo e orienta: não podemos baixar a guarda. Lula faz ato na Paulista e pede que eleitores convençam quem não votou no primeiro turno. Papa Leão XIV anuncia cirurgia para retirar nódulo muito inicial do pulmão. O Papa, que tem 71 anos. Ucrânia e Rússia concordaram em suspender ataques contra áreas energéticas, diz Donald Trump. Círio de Nazaré reúne multidão e acaba após 5 horas de sacrifício e fé dos romeiros. Corinthians anuncia ex-jogador holandês Seedorf como o novo técnico. Semana deve ser de muita chuva e temporais pelo estado do Rio Grande do Sul.
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0: Agora faltando 28 para as 3, é o Domingão aqui da Rede Tua Rádio, nesse 11 de outubro. Um forte abraço, obrigado pela companhia, você que nos acompanha através da Tua Rádio São Francisco de Caxias do Sul. Nós também estamos ao vivo através da Tua Rádio Cacique de Lagoa Vermelha, a Tua Rádio Cristal de Soledade e também a Tua Rádio Garibaldi em Garibaldi. Vamos juntos, né? Até o final da tarde de hoje com a boa música e a informação. Por falar em informação, teve sorteio da Mega Sena.
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0: O sorteio do concurso 3069 da Mega Sena foi realizado neste domingo em São Paulo. O prêmio acumulou e a estimativa para o próximo sorteio é de 150 milhões de reais. Os números sorteados foram 05, 19, 22, 44, 47 e 57. 05, 19, 22, 44, 47 e 57. 150 apostas fizeram a quina. Cada uma leva um prêmio de R$ 26.095. Resultado da Mega Sena, concurso 3069.
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0: 27 para as 3, daqui a pouquinho eu passo os jogos de hoje na Série A e na Série B do Campeonato Brasileiro.

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e Giovanni aqui na Rede Tua Rádio, faltando 16 para as 3. Vamos falar de futebol então. Hoje tem a disputa da 30ª rodada da Série A do Campeonato Brasileiro, que iniciou ainda ontem, é verdade, com duas partidas. Vasco e Remo empataram em 0-0 em São Januário, e no Morumbi, em São Paulo, o São Paulo venceu por 2-1 o Vitória. Os jogos desse domingo, 4 horas da tarde, na Arena MRV, tem Atlético Mineiro e Santos. Às 5h30 serão 3 clássicos: Flamengo e Fluminense, Fla-Flu, lá no Maracanã. Às 5h30, no Nubank Park, Palmeiras e Corinthians. E às 5h30 da tarde, também na Arena em Porto Alegre, o clássico Grenal, Grêmio e Internacional. E depois hoje mais um jogo de noite para fechar os jogos aqui do domingo, às 7h30 da noite, na Arena Fonte Nova, Bahia e Mirassol. Na segunda-feira serão 3 partidas, tá? Feriado em todo o território nacional e a CBF marcando para amanhã 3 jogos. Coritiba e Botafogo às 4 da tarde no Couto Pereira. Às 7h30 da noite na Arena Condá tem Chapecoense e Atlético Paranaense. E às 9 horas da noite no Cícero de Souza Marques, Bragantino e Cruzeiro. Tá, os jogos de ontem, de hoje e de amanhã da 30ª rodada da Série A do Campeonato Brasileiro. Falando em Série B, que tem a sua 33ª rodada nesse fim de semana. Hoje inicia a rodada, 4 horas da tarde, Juventude e São Bernardo, no estádio Alfredo Jaconi, em Caxias do Sul. Torcida do Juventude, né, já em deslocamento ao Jaconi, para o Juventude buscar mais uma vitória e seguir na liderança da competição. Às 4h10 tem Atlético Goianiense e Sport. Às 5h30, Náutico e Vila Nova. Às 6h30, Operário contra o Goiás. Também às 6h30 tem Cuiabá e Avaí. Amanhã, pela Série B, Fortaleza e CRB, Novo Horizontino e Ponte Preta, Criciúma e América Mineiro, Botafogo de São Paulo contra o Ceará. E na terça, o fechamento dessa rodada com Atlético e Londrina.

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0: 3 em ponto, é informação e música na tua frequência aqui na Rede Tua Rádio. Hoje, inclusive, uma das notícias do dia é esse pronunciamento. Hoje pela manhã, o Papa Leão XIV, ele anunciou que vai se submeter a uma cirurgia para retirar um nódulo no pulmão. Vamos trazer mais informações lá do Vaticano sobre essa cirurgia que o Papa Leão XIV passará aí nos próximos dias.
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2: O Papa Leão XIV anunciou, ao final do Ângelus deste domingo, 11 de outubro, que deverá se submeter a uma cirurgia para retirar um nódulo circunscrito no pulmão. Diante das numerosas pessoas reunidas na Praça São Pedro, o Papa explicou:
3: Carissimi, di recente, durante alcuni controlli, i medici mi hanno trovato un nodulo circoscritto al polmone.
2: Recentemente, durante alguns exames, os médicos encontraram em mim um nódulo circunscrito no pulmão. Foi identificado em uma fase muito inicial e está bem localizado. Os médicos consideram oportuno intervir e então, seguindo o conselho deles, decidi me submeter a uma cirurgia para retirá-lo.
3: Ho deciso di operarmi per toglierlo. L'intervento è già programmata nei prossimi giorni.
2: A intervenção já está programada para os próximos dias no Hospital Policlínico Gemelli. Leão XIV agradeceu a todos os fiéis, tanto os presentes na Praça São Pedro, quanto aqueles que acompanham o Ângelus de várias partes do mundo pela proximidade espiritual. Confio-me às suas orações. Bom domingo, concluiu o Papa.
3: Vi ringrazio per la vostra vicinanza spirituale. E mi affido alla vostra preghiera. Grazie e buona domenica.
2: Em resposta às perguntas dos jornalistas, o diretor da sala de imprensa da Santa Sé, Matteo Bruni, esclareceu que a intervenção está prevista para os próximos dias da próxima semana e que o período previsto de internação pós-operatória é de cerca uma semana.
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0: música que ficou eternizada no filme de Rock Balboa, Eye of the Tiger, agora 3 horas com mais 13 minutos. Pela divisão de acesso, 11 minutos do primeiro tempo, Veranópolis e União Frederiquense vão empatando em 0-0 no estádio Antônio Davi Farina, em Veranópolis. Com esse resultado, o União Frederiquense vai garantindo vaga nas semifinais da competição, porque venceu o primeiro jogo semana passada lá em Frederico Westphalen por 2-0. Passo Fundo, Apafute de Caxias do Sul e Brasil de Pelotas já estão aí nas semifinais da divisão de acesso. Daqui a pouco, às 5h30 da tarde, tem clássico Grenal na Arena em Porto Alegre. Prováveis times aqui no lado gremista. O técnico Renato Portaluppi deve promover aí o retorno do meia croata Krovinovic ao time titular, né? Deixando aquele esquema de três volantes no meio campo para colocar um homem mais de armação. O provável time do Grêmio tem o Everton, Diego Caíto, Wallace, Kahneman e Marlon. Então os dois laterais titulares devem voltar hoje ao time. Danilo Barbosa, Vila Sante e Krovinovic. Pavon, Carlos Vinícius e Amuso. É o provável time do Grêmio. No lado do Internacional, provável time com Antony, Bruno Gomes, Mercado e Juninho, um esquema com três zagueiros. Aguirre na ala direita, Vijagra, Thiago Maia e Bernabé na ala esquerda. Vitinho, Alan Patrick e Alejandro é o provável time do Inter, comandado pelo Eduardo Batista. 5h30 da tarde, 30ª rodada do Brasileirão, o clássico dos desesperados. Os dois no Z4. O Grêmio que vem de um empate fora de casa contra o Remo, o Inter que vem de uma vitória no Beira-Rio diante do Corinthians. Rodrigo José Pereira de Lima, de Pernambuco, apita o jogo, auxiliado por Danilo Ricardo Simão Maniz, de São Paulo, e Francisco Chaves Bezerra Júnior, de Pernambuco.
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2: Partido Mel. 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

0: 4:27.
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2: 4:37, tá chegando a hora do Grenal aqui na Arena. O Grenal da sobrevivência. Já com bastante barulho, com bastante gente aqui na parte interna. Vamos fazer o seguinte: a turma é grande, a equipe é grande. Vamos fazer aquele giro assim, mas tem que ser aquele giro disciplinado, tá, gente? Temos alguns poucos minutos de programa, então vamos lá. É de 25 a 30 segundos, essa é a margem de erro pra gente tirar com todo mundo, começando contigo, Eduardo Gabardo.
3: Time do Grêmio escalado para o clássico Grenal, Krovinovic confirmado, a escalação tem o Everton, Diego Caíto, Wallace, Kahneman, Marlon, Danilo Barbosa, Vilhaçante, Krovinovic, Pavon, Carlos Vinícius e Amuso, Von Borne, que foi relacionado no último jogo, hoje ficou de fora.
2: Felipe Duarte, agora o Inter.
4: Mesmo preocupado com a bola aérea do Grêmio, o técnico colorado Eduardo Batista premia aqueles jogadores que iniciaram contra o Corinthians. Repetição do time com Antony, Bruno Gomes, Mercado, Juninho, Aguirre, Vijagra, Thiago Maia, Bernabé, Alan Patrick, Vitinho e Alejandro. Novidades no banco são Félix Torres e Vitor Gabriel.
2: Mais do Grenal, Simon Bianchini.
5: Circulando aqui pela zona mista, né? Para buscar mais detalhes, a arbitragem já está também no estádio, obviamente chegou antes das delegações. Na sequência, trabalho de aquecimento também do árbitro da partida, estreante em clássicos grenais. E o Gabardo falou do João Borne, o Manu, que chegou aqui assim por pouco, não entrou. Nos instantes finais foi feita a última modificação, a entrada do Zortel no lugar do Danilo Barbosa. O Manu ontem jogou pelo Grêmio Sub-20, foi capitão, e o Grêmio acabou perdendo no torneio, mas o Manu já atuou, já voltou pro time Sub-20, Debona.
2: Agora a torcida do Grêmio, o que é que...
6: Vou falar rapidinho com o torcedor aqui para saber da escalação. Tudo bem, teu nome?
7: Bruno.
6: Bruno, gostou da escalação do Grêmio?
7: Eu acho que esse é o time ideal para o Grêmio.
6: É por aí essa vitória?
7: É por aí, eu acho que é aí. E hoje é 1-0, aquele gol, que a sorte do Renato hoje prevaleça.
6: A
7: né?
6: Estrela do Renato.
7: A estrela do Renato, né? Que dê tudo certo hoje.
6: Valeu, muito obrigada. Vai dar certo. O torcedor chegando em muito bom número. Expectativa 50 mil pessoas, Debona.
2: Torcida do Inter, Nani.
8: Vamos conversar aqui, teu nome?
9: Vladimir.
8: Vladimir, repetimos a escalação de quarta-feira, é isso mesmo?
9: É isso mesmo, excelente, eu acho que deu certo contra o Corinthians e vai dar certo hoje aqui.
8: Que postura o Inter tem que ter? Tem que ir pra cima ou ficar aguardando um pouquinho mais?
9: Eu acho que aguarda um pouquinho e vai no contra-ataque.
8: Um placar pra hoje?
9: 2-1 pro Inter.
8: Tá aí o torcedor colorado, 2.000 ingressos vendidos, setor visitante vai lotar por aqui daqui a pouquinho, Debona.
2: Agora o Vaguinha e a expectativa do lado vermelho, Vaguinha.
10: É isso aí, Debona. Os times estão escalados e acho que o Eduardo Batista deu o primeiro passo para ganhar o Grenal. Repetiu a escalação. Tomara que o Inter tenha pelo menos o mesmo espírito do jogo contra o Corinthians. Que o Antony esteja também em uma tarde e noite iluminada. E que lá na frente o Alejandro, né? Porque a parte do goleiro já foi feita na quarta-feira. Se ele repetir, tá ótimo. Chegar perto disso também tá excelente. Mas o centroavante precisa ajudar. Ou voltar a ajudar. Se o Alejandro tiver numa tarde legal, o Inter sai com a vitória hoje.
2: Duas frases do comentarista Leonardo Oliveira.
11: Vamos para o Grenal da sobrevivência e um Grenal em que teremos gols. Pedro Ernesto vai narrar gols.
2: 4:41, fecha na Central de Esportes da Gaúcha, Bertoncelo.
12: 40 minutos, etapa inicial, o jogo do Brasileirão com bola rolando nesse momento, o Atlético Mineiro 0, Santos também 0, na Série B o Juventude está batendo São Bernardo por 1-0 e na divisão de acesso, Veranópolis 2, União Frederiquense 1, o União Frederiquense está se classificando para a semifinal.
2: Tempo do jogo?
12: Temos agora, eu tô vendo aqui pelo vídeo, tá? Deixa eu ver aqui, ó, quanto é que tá? 30 minutos do segundo tempo.
2: Então tá. Com o passar do tempo, a tua expectativa para o árbitro deu uma amenizada, Diori Vasconcelos?
12: Não, quanto mais perto do jogo, piora. Quanto mais perto do jogo, piora. E só vai piorar mais quando começar o jogo, Debona.
13: Me passa o nome dele aí que eu vou dizer para ele isso aí que tu tá falando.
12: Rodrigo Pereira de Lima.
13: Vou te entregar para ele.
12: Rodrigo Pereira de Lima, eu tenho uma expectativa de muita preocupação com o jogo para um árbitro estreante com pouquíssimos clássicos na carreira. O Grenal promete.
2: O árbitro da partida de hoje passa confiança? Nós estamos perguntando no nosso chat. Não. 60% e sim, 40%.
11: Se os jogadores não ficarem se atirando, não ficarem incomodando, se deixarem o homem fazer o trabalho dele, eles ajudam e colaboram pro espetáculo. Tem de jogar bola. O árbitro é bom quando ele sai e ninguém fala dele. Agora, se ficar atazanando a vida do cara também, já não vai ajudar.
2: No teu play aí, Marcelo Figurelli, pra gente fechar o pré-jornada, anunciando, vem aí o futebol da Gaúcha com o comando do Pedro. O Grenal da Sobrevivência, um Grenal um dos mais importantes da história recente do futebol gaúcho, hein? Grêmio Inter aqui da Arena a partir das 5h30. Vem aí o futebol da Gaúcha. Vem aí o Pedro. Tchau!
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1: Gaúchos e brasileiros, chegamos ao Grenal da Sobrevivência. Segundo Marcelo de Bona, que acompanhou até alguns instantes atrás o pré-jornada do Futebol da Gaúcha, nós tivemos uma série de adjetivos para caracterizar esse Grenal, neste momento em que a dupla Grenal está ocupando duas posições que são de rebaixamento. A melhor coisa que se ouviu foi Grenal da Sobrevivência. Não tem nenhum esculacho para nenhum lado nem para outro, e tem sim o respeito pelas instituições, pelas torcidas, gremistas e colorados, que merecem todo o nosso carinho, toda a nossa atenção, e que historicamente estão emprestando para a Rádio Gaúcha a sua grande liderança no estado do Rio Grande do Sul. Então, meus amigos, Grenal da Sobrevivência, me parece, doutor César, CCD. Parece a coisa mais adequada para esse momento, seria assim?
2: Eu acho muito boa a frase, acho que é exatamente isso, Pedro. É o Grenal da Sobrevivência, é isso que nós vamos ter. Em caso de vitória do Grêmio, e o Inter, me parece, com os dois resultados que tem a seu favor, o empate também deixa o Inter vivo. Já o Grêmio, o empate complica muito a vida do tricolor.
1: Muito bem, Leonardo Oliveira, o Grenal da Sobrevivência seria a melhor forma da gente encarar e definir o que vai acontecer daqui a pouco aqui na Arena?
3: Concordo, Pedro Ernesto. Boa tarde, amigos da Gaúcha. É o Grenal da Sobrevivência, sim, porque é um Grenal que os dois construíram para chegar até aqui, precisando pontuar e lutando dentro da zona de rebaixamento. O Grenal tem vida própria, começa e termina em si mesmo, mas esse Grenal tem uma peculiaridade: ele não tem vida própria, ele está completamente conectado ao Brasileirão.
1: Muito bem, é o Grenal 455, e o Futebol da Gaúcha, claro, mobilizando toda a sua equipe ao longo de todo domingo, e vai longe, hein? Vai até meia-noite lá com o bate-bola, ou seja, quem estiver ligado na Gaúcha, é claro que terá todas as informações de um lado e de outro, respeitando o Grêmio, respeitando o Internacional e respeitando o futebol sobretudo. Então, senhoras e senhores, estou convidando você, a partir de agora, pela Gaúcha, pela Rede Gaúcha Sat, pelas emissoras da Rádio Gaúcha no Rio Grande do Sul, pelo aplicativo, pelo nosso Gaúcha Esportes, enfim, por todos os canais possíveis e imagináveis, que você fique conosco e acompanhe todas as emoções desse clássico que, repito, está sendo conduzido por nós como Grenal da Sobrevivência. Então vamos lá, porque a partir de agora está no ar o Futebol da Gaúcha.

0: 7h47, nós vamos agora para as manchetes do futebol da Gaúcha. Eduardo Gavardi, as manchetes do Grêmio.
1: A novidade na escalação do Grêmio é a presença do meia Krovinovic como titular. E os dois laterais que voltam de lesão, Diego Caíto e Marlon, também estão confirmados no time que vai começar o clássico.
0: Felipe Duarte, as manchetes do Internacional.
2: E num vestiário colorado regido por uma das máximas mais conhecidas do futebol. O time que tá ganhando não se mexe. Ou melhor, o time que ganhou não se mexe. É a repetição da mesma escalação que bateu o Corinthians. Tem novidade, Félix Torres e Vitor Gabriel, mas estão no banco de reservas como alternativas para Eduardo Batista.
0: Simon Bianchini, as demais manchetes do Grenal.
3: Alô Pedro, clima amistoso na zona mista no encontro dos staffs de Grêmio Internacional antes do clássico 4-5-5. Há pouco uma conversa ao pé do ouvido dos presidentes Odorico Roman e Alessandro Barcelos. E a direção do Inter convidou candidatos à presidência para o camarote colorado aqui na arena.
0: Muito bem, a Kek recebe a torcida gremista, que como não poderia ser diferente, é multidão, não é, Kek?
4: Exatamente, Pedro, a casa cheia, a arena vai pulsar mais uma vez. Apenas dois setores ainda possuem ingresso, Gold, Premium Sul e camarote. A expectativa é de 50 mil pessoas na arena, Pedro.
0: E a Nani está lá encravada entre os colorados e trazendo as informações e a presença deles, hein, Kek? Nani?
5: É isso, Pedro. Apesar de um pequeno problema com o sistema de biometria facial, os 2 mil colorados já estão aqui na arquibancada visitante, cantando e apoiando o Inter em busca da vitória.
0: Agora a Central Gaúcha de Esportes tem Marcos Bertoncelli e as manchetes do futebol hoje.
6: O primeiro Grenal da história do Brasileirão em que os dois times estão dentro da zona de rebaixamento. O domingo de clássicos pelo Brasil com o Fla-Flu e também Palmeiras e Corinthians. Aliás, o Corinthians anunciou o Seedorf como seu novo técnico. E ainda, Pedro, o Juventude está vencendo o São Bernardo e está mais próximo do acesso para a Série A do ano que vem.
0: Pois é, não te chamei, Vaguinho. Esse Grenal da sobrevivência é uma boa definição?
7: Um abraço, Pedrão. É sim, eu entendo que o Inter, mesmo com um resultado de empate, e eu acho que o Inter tem que jogar para ganhar, lá no final o empate pode ser considerado um bom resultado. Mas eu tenho dito o seguinte, Pedro, o Inter não pode jogar para empatar. É preciso ter coragem com organização, Pedrão.
0: Muito bem, tá aí o Vaguinha que daqui a pouco volta, né? Porque tem muita participação também daqueles comentaristas que fazem o futebol da Gaúcha.
6: Tem gol.
0: O gol de quem?
6: Tem gol marcado pelo São Bernardo na Série B. Juventude 1, São Bernardo também 1. Gol de pênalti de Felipe Garcia. O jogo indo para o final do primeiro tempo, Pedro.
0: Final do primeiro tempo, portanto o Juventude tem todo o segundo tempo para tentar continuar líder, né?
6: Isso, ele continua líder, vai chegando a 60 pontos, mas pode ser ultrapassado pelo Vila Nova que ainda joga.
0: 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E agora atenção, torcedor do Grêmio e do Internacional. Primeiro vamos começar com o time da casa. O time do Grêmio será trazido agora. O hino do Grêmio rodando.

0: Escalação do Grêmio aqui na Arena, o time escolhido por Renato Portaluppi para começar o Grenal. 1, Everton. 27, Diego Caíto. 82, Wallace. 4, o capitão Kahneman. E 23, Marlon. 15, Danilo Barbosa. 20, Vilhaçante. 10, Krovinovic. 7, Pavon. 95, Carlos Vinícius. E 9, Amuso. Tem um jogador a mais relacionado. Um será cortado depois do aquecimento. No banco, Grando, Balbuena, Wagner Leonardo, Gustavo Martins, Marcos Rocha, João Pedro, Caio Paulista, Pedro Gabriel, Nardoni, Noriega, TT, Brathwaite e Enamorado. 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
1: 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Agora Felipe Duarte e o time do Internacional.

0: Clássico Grenal escalado com Antony como goleiro número 12. A defesa tem Bruno Gomes, 15, 25, Gabriel Mercado e 18 para Juninho. Nas alas, Aguirre tem a 35 e Bernabé a 26. Os dois volantes, Vijagra número 5 e Thiago Maia, 29. 10, o capitão Alan Patrick. E no ataque, Vitinho com a 28 e Alejandro com a número 9. No banco de reservas, Pedro, à disposição de Eduardo Batista, Matheus Cunha, Félix Torres, Vitor Gabriel, Matheus Bahia, Ronaldo, Bruno Henrique, Caleb, João Vitor, Eliasson, Paulinho, Carboneiro e João Bezerra. Time Banco do Inter, na informação Sicredi.
1: 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Agora arbitragem, Jory Vasconcelos.
2: Arbitragem que será comandada por Rodrigo José Pereira de Lima, 39 anos, árbitro pernambucano do quadro da FIFA, que estreia hoje em Clássicos Grenais. Será auxiliado por Danilo Manizzi e Francisco Júnior. O quarto árbitro é Maguielson Barbosa. E na cabine do VAR, temos Caio Max Vieira, Flávio Barroca e José Cláudio Filho. É a arbitragem, Pedro, para a CMPC. Nosso futuro é aqui.
1: 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Agora é opinião, Leonardo Oliveira, o comentarista do futebol da Gaúcha aqui na Arena.
3: Boa tarde, Pedro. Boa tarde, amigos da Gaúcha. Chegamos ao Grenal 455, um Grenal que a gente não queria que fosse dessa forma, um Grenal com os dois na zona de rebaixamento. Mas o Grenal tem vida própria, o Grenal ele impulsiona, o Grenal ele mobiliza, e esse mobiliza ainda mais porque ele está conectado diretamente com a tabela. Só um pode sair vivo, o empate não é bom para ninguém, embora o Inter tenha ainda uma mínima gordura pela vitória contra o Corinthians, por ter uma tabela mais suave, só que os dois estão com os pés enfiados na zona de rebaixamento e isso vai fazer com que Grêmio e Inter, Pedro Ernesto, saiam em busca da vitória, saiam em busca do gol. E tu vai, Pedrão, com a tua voz tonitruante, narrar muitos gols, Pedro Ernesto.
1: É, tomara, né? 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

0: É, e o Vaguinha vai dizer o quê, Vaguinha?
1: Bom, é um Inter completamente diferente, né? O Eduardo Batista mudou o time contra o Corinthians e hoje repete essa escalação, diferente daquela decisão lá na Copa do Brasil. E eu espero realmente que o Eduardo Batista tenha visto aquele jogo para aprender como não se faz. Porque quando eu falo da ideia da ousadia, de ter coragem, não tem a ver com desorganização. E o Inter foi para cima e deixou a dupla de zaga lenta, desprotegida. E aí o Grêmio tomou conta do jogo e goleou, ou fez 3-1, né? Para muita gente não é goleada. Então, eu tenho confiança que o Eduardo Batista estudou tudo que aconteceu nos clássicos grenais e hoje o Inter vai sair com um bom resultado da arena.
0: 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Agora, Keck, o torcedor do Grêmio, ainda tem lugar, Keck, mas tem gente chegando, né?
2: Tem muita gente chegando ainda, Pedro. Eu tô aqui do lado de fora, na esplanada, do lado oeste. Tem muita gente subindo a rampa, bastante gente ainda tomando uma coisinha, fazendo aquele aquece antes de entrar na arquibancada, porque hoje vai ser cantoria pesada. Hoje é aula de arquibancada aqui na arena e o torcedor gremista sabe fazer isso muito bem. Deixa eu falar com ele aqui rapidinho, já vou pra você também. Tudo bem, meu amigo, teu nome?
3: Bem, Helder Freiberger.
2: Helder, tá confiante pra hoje?
3: Confiante, menos de 2 eu não comemoro. Hoje a gente vai ganhar, afundar eles e vai dar uma moral pra que a gente consiga as vitórias que precisa pra sair dessa zona aí que o Grêmio não merece estar, né?
2: Gostou da escalação?
3: Gostei, o croata tem que jogar, é o que bate a gol, é o que aparece pra jogar, e acho que vai dar certo. O TT vai aparecer mais, o Renato já uma melhora do TT, não fez o gol que precisava contra o Remo, mas já viu uma melhora dele indo pra cima. O TT tem muito a agregar pra gente aí, e acho que tá certo.
2: Manda aquele abraço pro teu vô.
3: Vou Orlando, vou Amália, Vicenzo, meu filho, que estaria aqui hoje, só não está, que está um pouco ruinzinho, mas ele acordou hoje, eu falei, hoje é dia de Grêmio. Ele disse, camisa, Grêmio, e começou a cantar, Brenda, te amo, dale Grêmio, Helder Freiberger, pode me seguir no Instagram e me contrata para o melhor show da tua vida.
2: Olha aí, a propaganda feita, valeu, meu querido, estamos juntos. Deixa eu falar com ela aqui, tudo bem, minha amiga, teu nome?
4: Ohana.
2: Tá confiante pra hoje, Ohana?
4: Pô, a casa vai estar cheia, né? A torcida toda em peso aqui, torcendo pelo Grêmio. O Grêmio tem que jogar hoje.
2: A gente no último Grenal aqui, 3-1 pro Grêmio, uma festa linda, maravilhosa, mas depois eu achei que a casa ia ficar mais arrumadinha e degringolou. Hoje a gente espera ganhar e que o Renato consiga arrumar a casa também, né?
4: O Grêmio ele não pode se confortar em fazer gol e descansar. O Grêmio ele tem um hábito de fazer um gol.
2: Vamos, Lula. Não, gente. Não pode fazer propaganda. Vai lá.
4: O Grêmio ele tem o hábito de fazer um gol e descansar e achar que o jogo tá ganho. Não. O Grêmio, se fizer gol, tem que ir pra cima do Inter e sentir que tá em casa. A nossa casa é aqui. Ele não pode entregar, fazer um gol e descansar.
2: Quem é o cara que vai fazer esse gol?
4: É o cara que vai fazer o gol, João Carlos.
5: Carlos Vinícius, 2-0 pro Grêmio. Faz um moroguete com a galera. Eu sei que tu treme.
2: Valeu, tá aí o torcedor confiante na vitória do Grêmio pra Pão de Alho Santa Massa.
0: 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Futebol da Gaúcha trazendo agora o Marcos Bertoncello. Ele vai fazer o seguinte, ele vai dizer como é que estão Grêmio e Inter no Brasileirão. Diz bem baixinho aí, que eu acho que tem gente que não ouviu, Bertoncello.
6: Baixinho, né, Pedro? Porque pela primeira vez na história do Campeonato Brasileiro, o Inter e Grêmio se enfrentam num Grenal, ambos dentro da zona de rebaixamento. O Inter, mas podem sair, né? Por isso é o Grenal da sobrevivência. Quem vencer pode deixar a zona de rebaixamento hoje. O Inter é o 17º colocado com 31 pontos, Grêmio 18º com 30 pontos. O Inter busca uma vitória para, na melhor das hipóteses, ultrapassar Mirassol e Corinthians, que jogam hoje. Ambos, se não vencerem, o Inter pode chegar à 15ª colocação, ou seja, fora do Z4. Para o Grêmio, uma vitória e torcer por derrotas de Mirassol e Corinthians para ir passar o Inter e também ficar fora da zona de rebaixamento e, na melhor das hipóteses, também ser 15º colocado. É o panorama deste confronto da 30ª rodada do Brasileirão, na informação, Pedro, de Unimed Porto Alegre.
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0: você.
1: Pedro.
0: Oi.
1: Deixa eu registrar pra quem nos acompanha em Gaúcho Esportes. Há pouco eu flagrei o presidente Odorico Roman se dirigindo ao vestiário do Internacional. Bateu na porta, pediu pra falar com o presidente Alessandro Barcelos. Ele saiu aqui na nossa frente, agora em imagens em Gaúcho Esportes. E os dois conversaram, vamos lá, por aproximadamente um minuto, né? Nitidamente espertos, né, para não ter qualquer tipo de leitura labial, de costas para a imprensa. E depois, né, desse encontro, eu pedi gentilmente que eles nos atendessem para pelo menos um registro. O clima é muito bom, viu, Pedro? Entre as duas delegações, antes da bola rolar, apesar de tantos grenais, a gente já viu o clima esquentando em outras ocasiões, até mesmo no grenal aqui da Copa do Brasil, teve confusão da comissão técnica do Grêmio, a antiga comissão técnica do Luiz Castro, com a do Paulo Pezzolano, com alguns jogadores, entre eles uma Matheus Bahia, que hoje ficou no banco do Internacional, mas pelo menos entre a diretoria, os seguranças, os staffs, tudo certo, e os dois pararam para foto, o presidente Alessandro Barcelos e o presidente do Grêmio, Odorico Roman. Se me permite, Pedro, um complemento, o Internacional, como sempre, né, de praxe, recebeu um camarote aqui na Arena do Grêmio, isso é concedido a todos os times que enfrentam o tricolor por aqui. E o Inter, através da gestão Alessandro Barcelos, convidou os três pré-candidatos, os três candidatos à sucessão de Alessandro Barcelos, que tinham direito a trazer um outro nome designado. José Amarante trouxe Jefferson Oliveira, Leonardo Aquino trouxe Thiago Neibert e o Roberto Melo trouxe Fabrício Delaix. Então, até já mostrando até outros conselheiros mais próximos, pensando até mesmo na composição de eventual departamento de futebol, mas o Inter atual de Alessandro Barcelos e o Inter do futuro também, com os três candidatos à presidência, já estão aqui na arena para acompanhar a partida em loco também, pensando no Inter de 2027, o destaque de Trilegal.
0: Pedro. 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
2: O relato do Simon de que há uma cordialidade entre os presidentes, mas seria tão mais inteligente que Grêmio e Inter deixasse de lado a rivalidade, porque os negócios da dupla, eles não têm que ter essa rivalidade. Grêmio e Inter precisam trabalhar em conjunto. Grêmio e Inter estão na ponta sul do mundo, onde o dinheiro circula menos, e precisam, com a força que tem e a força que a gente está vendo nesse estádio, por exemplo, a mobilização do Grenal com os dois na zona de rebaixamento, juntos unir forças e buscar receitas. Eu acho que um dos pontos que nos trouxeram até aqui é essa rivalidade que muitas vezes é burra, Pedro.
1: Pedro, um outro detalhe, tá? Há pouco, no gramado da Arena, estavam passando por ali o governador eleito do estado do Rio Grande do Sul há uma semana, o Zuco, né? E também o investidor do Grêmio, parceiro, conselheiro Celso Rigo, que foi também apoiador da campanha do novo governador do estado a partir da virada do ano. Então, presença ilustre também aqui na Arena antes de um clássico Grenal. Próximo governador já sabe bem, ele que é gremista, né? Mas acompanhando de perto também esse clássico tão importante para 2026 para os clubes gaúchos na Série A.
0: 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Bom, Eduardo Gabardo, por favor, o Grêmio tem um jogador inscrito a mais ali na súmula. E isso significa dizer que pode alguém ainda não entrar no time daqueles que estão batendo bola, e o CCD até desconfia que possa algum desses titulares escalados não confirmar sua escalação depois do aquecimento que está sendo feito. Tens mais alguma informação sobre isso, Gabardo?
3: Eu estou agora, Pedro, já aqui atrás do gol, na direita das cabines de imprensa, observando atentamente o aquecimento, o trabalho de aquecimento dos jogadores do Grêmio. Pelo menos por enquanto, naqueles que apresentaram problemas ou que estão voltando de lesão, todos aquecendo normalmente. Os dois laterais, olho neles, né? Diego Caíto e Marlon, que voltam de lesão, mas em princípio tudo bem com eles. O Wallace, né? É o zagueiro que está com uma máscara de proteção depois de uma fratura no nariz, por enquanto no trabalho de aquecimento, tudo bem com ele também. Então, se não tiver problema, o time titular será confirmado, aquele que foi anunciado, e apenas faz o corte de um dos jogadores relacionados a mais para a partida de hoje aqui na Arena.
0: Pois é, a observação do Gabardo, o CCD, diz que os jogadores estão se portando bem no aquecimento. Aí pode não acontecer nada.
4: Uma ótima notícia é que, na verdade, é uma precaução. Acho que o Grêmio fez bem em colocar um jogador a mais, né? Porque a gente sabe como funciona isso. São jogadores que sofreram dificuldades físicas e poderiam sentir no aquecimento. Tomara que nada mude e o Grêmio tenha todos os seus jogadores à disposição e que eles possam ajudar muito a vitória do Grêmio.
0: 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Um pouco mais da Nani, que está acompanhando o torcedor colorado, que está lá no seu cantinho.
1: Pedro,
0: teve algum...
1: Acabou o primeiro trabalho de aquecimento. Tradicionalmente, o Everton, primeiro a deixar o gramado, a Bana aqui, conversa com um colega jornalista, mas está indo para o vestiário do Grêmio. Aos poucos, os jogadores vão deixando o gramado para finalizar esse trabalho tão importante, para se arrumar, trocar de roupa e voltar para o Grenal da sequência.
0: Muito bem, a Nani acompanha o torcedor colorado lá no seu cantinho. Tá tudo bem aí, tudo sim, tudo, todo mundo com tranquilidade, é isso, Nani?
5: Tá tudo ótimo por aqui, Pedro. Na entrada do Inter pro aquecimento, a gente já viu uma palhinha aqui, a torcida já deu uma palhinha da cantoria que vai ser feita, da festa que vai apoiar o Inter hoje. Vou conversar com o torcedor, teu nome?
6: Bruno.
5: Bruno, escalação igual a de quarta-feira, pra ti é por aí mesmo.
6: É por aí mesmo, deu certo no último jogo e vai dar certo hoje. Vamos ganhar aqui na casa deles e jogar eles na Série B.
5: Tá confiante que o Inter possa fazer um grande jogo, diferente do que fez aqui nos outros dois?
6: Com certeza, o Alan Patrick voltou a ter protagonismo no time, é o camisa 10, é o nosso craque aí, vai nos levar a vitória hoje, com certeza.
5: Teu placar pro jogo?
6: 2-0, Alan Patrick Carboneiro.
5: Teu nome?
7: Lorenzo.
5: Lorenzo, qual jogador pode decidir a favor do Inter?
7: Carboneiro.
5: Carboneiro, e o que tu achou do jogo contra o Corinthians? Dá pra repetir aquela vitória?
7: Ah, é dá, se jogarem como jogaram contra o Corinthians, dá pra repetir.
5: Deu placar pro jogo?
7: É 1-0 pro
5: Inter. 1-0 com o gol do Carboneiro. Vamos falar com mais uma torcedora aqui. Teu nome?
8: Sara.
5: Sara, tá confiante na vitória do Inter?
8: Eu acho que sim, a gente tem que acreditar sempre, né?
5: Por que que tu veio aqui hoje? Tu já tinha vindo?
8: Eu nunca tinha vindo. Eu vim com meu irmão hoje, a nossa primeira vez. Mas a gente vem acreditando que o Inter vai vencer hoje.
5: Que é o placar pro jogo?
8: Eu acho que 1-0 já tá de bom tamanho.
5: Vou falar aqui com teu irmão então, teu nome?
9: Tudo bem, Moisés.
5: Moisés, confiante que o Eduardo Batista possa fazer diferente do que o Pezzolano fez aqui?
9: É, com certeza, né? Essa é a intenção. Se é pra trocar, que seja pra melhor, né?
5: Perfeito. Teu placar?
9: 1-0.
5: Tá aí o torcedor colorado, ó, todo mundo confiante no 1-0, placar magrinho, mas o que importa é a vitória do Inter para Pão de Alho Santa Massa.
0: 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Quero mandar um abraço para o Rei do Mocotó, que tá ligado no futebol da Gaúcha, o Bando Lippert, grande músico, o Mariozinho também tá ligado, olha, tem uma galera, o Sandro, é o Sandro ali de Canoas, nosso grande empresário. E também ligado, torcendo para o Internacional. Será que vai dar? Bom, o Inter está aqui na arena, não é? Eu quero falar com o Bertoncelo, então, porque a rodada começou ontem, é isso, né, Bonitão?
1: É, foram duas partidas que abriram a 30ª rodada. O empate do Vasco contra o Remo no Rio de Janeiro, placar de 0-0. O Vasco vem numa ascendência no brasileiro, mas também está focado na Sul-Americana. Terça-feira, enfrenta o Boca Juniors. E no Morumbi, com 2 gols do Caleri, suado, apertado, São Paulo venceu o Vitória por 2-1.
0: Acabou.
1: O trabalho de aquecimento do Grêmio. Os jogadores já no vestiário, passando aqui na minha frente. O zagueiro Wallace com essa máscara. Obviamente passou por mais um teste, adaptação ao estádio. E agora vem os goleiros reservas do Inter. O primeiro a passar foi justamente o titular Anthony. O Matheus Cunha que fica no banco. E pelas vaias da arena, veja a movimentação. Finalizado também o trabalho de aquecimento dos jogadores de linha. Guiados por Alan Patrick, todos já praticamente no túnel, indo em direção ao vestiário. Agora, Pedro, esquenta de vez a chapa aqui na arena. Trilegal.
0: É um recado que vem lá de Juiz, do Adelar Abarante. 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Os jogos de hoje quais são?
1: Tem bola rolando para Atlético Mineiro e Santos na Arena MRV, segundo tempo, placar de 0-0. O domingo de clássicos, Pedro, às 5h30, além do Grenal, tem Palmeiras e Corinthians no Nubank Park em São Paulo. O Corinthians anunciou hoje seu novo técnico, o ex-jogador holandês Seedorf. Vai tentar evitar que o Corinthians brigue contra o rebaixamento ou que caia para a Série B do ano que vem. Palmeiras com força máxima. Flamengo e Fluminense no Maracanã também às 5h30. Fluminense com time misto em função da Libertadores. E ainda hoje, 7h30, Bahia e Mirassol na Fonte Nova.
0: 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Diogo Oliveira repetir o time depois de uma vitória sobre o Corinthians. Digamos, é um acerto do técnico colorado?
2: É um acerto, Pedro Ernesto, sim, é um acerto, porque aquela velha máxima do futebol, um time que está ganhando não se mexe, porque o Inter vinha sem ganhar desde maio, o Inter não ganhava no Beira-Rio, no Brasileirão, desde antes da Copa. Ganhou do Vasco e conseguiu uma vitória importante. O jogo que o Grêmio está fazendo neste domingo contra o Inter no Beira-Rio, que é um jogo limítrofe, que é um jogo pela sobrevivência no Brasileirão, o Inter fez contra o Corinthians. Se o Inter perde para o Corinthians, adeus. O Inter estaria afundado na zona de abaixamento e teria permitido ao Corinthians escapar. Então, ele ganha, ele aumenta a confiança e ele mantém o time por isso. Embora tenha trocado no intervalo o Aguirre, e talvez tenha de fazer isso porque o Aguirre vai marcar o principal jogador do Grêmio. O Grêmio aposta muito no Amuso e vai ter esse confronto.
0: Muito bem, e o Grêmio acerta através do Renato colocar Krovic em campo?
4: Eu acho que sim, Pedro, O Grêmio precisava de alguma modificação para ter um pouquinho mais de controle da bola no meio campo. E o Krovinovic, dos jogadores que estavam atuando, é o jogador que tem mais característica para trazer esse tipo de qualidade para o jogo. Eu espero que o Renato esteja muito certo na escolha dele.
0: Muito bem. Quem é aqui o torcedor do Grêmio? Já está todo mundo aqui dentro ou tem muita gente lá fora, hein? Quem é aqui?
5: Tem muita gente aqui fora ainda, Pedro, mas muita gente mesmo, tá?
0: Mas uma tem galera... muito lugar aqui também, tá?
5: É, uma galera subindo a rampa, tem muita gente na esplanada, deixando aquele último, né, golinho para tomar aqui, para depois fazer aquela cantoria lá na arquibancada, mas certamente, olha, aquele público de 50 mil pessoas, eu não tenho dúvida disso. Teu nome, meu amigo?
10: Thiago Koenig.
5: Tu gostou da escalação, Thiago?
10: Falei agora ali pros nossos amigos, só pela escalação o Grêmio vai ganhar o jogo. Renato acertou, 100% Renato.
5: Qual é a importância de ter o Marlon de volta?
10: Total, lateral esquerdo do Grêmio é o Marlon. Sem o Marlon a gente fica desprovido de qualidade no lado esquerdo.
5: Quem é que pode fazer a diferença além do Marlon hoje em campo pra gente vencer, sair daqui com os 3 pontos?
10: Amuso e Carlos Vinícius.
5: É hoje que começa a retomada do Grêmio?
10: Com certeza, 3-0 Grêmio!
5: Valeu!
10: Quem é aqui? Vambora,
5: valeu, dali. Tamo junto, dali Grêmio! Tá aí, Pedro, o torcedor confiante pra Pão de Alho Santa Massa.
0: 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Eduardo Gabardo, alguma modificação no, ou tu não tens a informação aí do lugar que tu estás, da modificação daquilo que o Grêmio escreveu para o jogo, um jogador a mais?
3: Por enquanto não, Pedro, os jogadores do Grêmio terminaram o trabalho de aquecimento, voltaram para dentro do vestiário e agora o Renato está conversando especialmente com aqueles jogadores, né, que sentiram algum tipo de problema ou durante a semana, caso do Wallace ou aqueles que estão voltando de lesão, para saber se está todo mundo bem, todo mundo confirmado para manutenção, né, do time que foi inicialmente anunciado. E agora, neste momento, ele está escolhendo qual jogador será cortado no banco. Mas, por exemplo, tem 2 laterais esquerdos no banco, Caio Paulista e Pedro Gabriel. Com a confirmação de que o Marlon vai jogar, um dos 2 laterais, por exemplo, pode sobrar.
11: E o telão da arena logo mais vai trazer a escalação, Pedro. Pode ter atualização no telão da arena no momento que a torcida faz a festa.
0: Pode ser por aí. Imagina, CCD, o Diego Caio volta. O Wallace tem fratura no nariz, o Marlon volta. Quer dizer, dos 4, 3 tem dificuldades.
4: É verdade, a gente sabe também que o Dejacente apresentou algum problema também, também teve dificuldade nesses últimos treinos. O Grêmio vai pro sacrifício, pô.
2: Esse corte vai estar na linha defensiva, porque também tem 2 laterais direitos no banco de reservas, João Pedro e Marcos Rocha, e tem 3 zagueiros. Wagner Leonardo, o Paulo Coelho.
0: O Everton. Aí o estádio explodiu, claro, né?
2: É o principal nome, né, Pedrão?
12: Diego Caetô.
0: Também ovacionado.
12: 42, Wallace.
0: Olha aí, os meninos estão agradando, hein?
1: João Pedro cortado, não fica no banco.
0: Olha o reconhecimento da torcida em relação ao zagueiro Kahneman, que coisa bonita. Do Marlon também. Grande volta, importante volta, segundo o torcedor gremista. Danilo mais ou menos, né? Meia boca. Vamos lá, número 20. Esse também tem o carinho do torcedor do Grêmio aqui na arena. Olha só, Renato parecia que tinha tirado ele de circulação, não, ele voltou. Pavon hoje é reconhecido pelo torcedor do Grêmio conforme você está ouvindo. Famoso nem tanto, né? Apesar de uma má campanha, o torcedor reconhece muitos jogadores de qualidade.
4: Mas olha agora a paixão do torcedor, Pedro.
2: Meu Deus. Nenhum jogador teve essa ovação.
4: Não, eu diria que a soma deles tiveram essa força e o torcedor acredita em quem? Acredita no ídolo Renato. E me parece que essa é a esperança do Grêmio.
0: Mas ele acredita também, Leonardo Oliveira, em muitos jogadores que foram bem reconhecidos quando seu nome saiu no alto-falante.
2: É, principalmente o goleiro e o centroavante, porque são os dois expoentes técnicos do time. O centroavante, que embora a bola chegue pouco, ele se preocupe mais em brigar com os zagueiros, é o cara que faz gols em Grenal. E é o cara que fez quase todos, ou metade dos gols do Grêmio na temporada. Quase todos, não exagero, metade dos gols do Grêmio na temporada. E o goleiro tem, salvo o Grêmio, quarta e domingo. Enfim, são os dois expoentes técnicos do time, mas tem Pavon, tem Amuso, o Krovinovic recebeu uma salva de palmas bem legal. A torcida acredita muito que ele possa ser, Pedro, o centro criativo do time.
0: 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Bom, o local onde estão os 2.000 torcedores colorados já está fechado, portanto, os colorados já estão ali, mas do lado do Grêmio ainda tem bons espaços, mas já aumentou significativamente o número de torcedores dentro do estádio e certamente, Keke, teremos ainda um aumento porque tu estás falando daí que ainda tem muita gente na esplanada e fora da arena, é isso, né?
5: É isso, Pedro, tem muita gente subindo a rampa ainda, muita gente aqui na esplanada, eu tô do lado oeste e tá bombando ainda, tá? O torcedor tá chegando. Vai ter gente entrando de última hora, não tenha dúvida disso. Vai ter mais de 50 mil pessoas. Vem aqui falar comigo na frente da câmera aqui, gente. Que a gente pega a imagem também no YouTube de Gaúcho Esportes. Teu nome?
13: Marcos.
5: Marcos, tá confiante pra hoje?
13: 100%. Sou cachos, vagabundo, sem vergonha.
5: Para, calma, não fala palavrão. Vamos lá, vamos ganhar sem palavrão?
13: 2-0.
14: O Grêmio vai ganhar.
13: O Grêmio vai ganhar 2-0, assim, ó. Firmezinho. Firmezinho. É o Grêmio.
5: É o Grêmio. Do Espírito Santo pra ver o Grêmio hoje.
13: Pra ver o Grêmio, porque o Grêmio é o Grêmio. Vamos, Grêmio!
5: É isso, vamos ganhar como hoje?
13: Hoje vai ser 1-0 sofrido, mas vamos ganhar.
5: Corta 3 pontos.
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5: 10 dias de vida já é associado do Grêmio, é isso? Desde pequenininho.
15: Desde pequenininho.
5: É o amor pelo Grêmio que a gente tem.
15: Com certeza.
5: Vamos ganhar hoje ou não vamos?
15: Com certeza.
5: Maravilha, gente. Bom jogo pra vocês. Quanto vai ser?
14: 2-0 pro Grêmio.
5: 2-0.
15: 1-0 pro Grêmio.
5: Quem que vai fazer esse golzinho sofrido?
15: Acho que não sei, mas vai.
5: Carlos Vinícius, qualquer um. O que se bater na trave entrar, tá bom, é isso?
15: É isso aí, dá-lhe Grêmio!
5: Valeu, tá aí o torcedor chegando empolgado. E tem que ser nesse clima, Pedro, pra Pão de Alho Santa Massa.
0: E aí, a publicidade estática foi tirada nesse momento e frases a favor do Dali Dali Grêmio, Dali Dali Tricolor.
1: Grêmio!
0: Vai ganhar, etc e tal. Abriu a porta do bestiário do Grêmio, seria isso?
1: Isso mesmo, Pedro, guiado por Walter Kahneman, depois o Everton, o Wallace de máscara. Tá ali o Diego Caetano, no mesmo momento que vem o Internacional, saindo do seu vestiário, imagens em Gaúcho Esportes. Guiado pelo capitão Alan Patrick, Henrique, Thiago Maia, depois vem Félix Torres, Mercado, Bruno Gomes, goleiro Antony, a arbitragem também se movimenta, Bernabé, Juninho, Vijagra, jogadores vão se perfilando na boca do túnel. O uniforme do Internacional, camisa vermelha, calções brancos e meias vermelhas. O Grêmio com a sua tradicional camisa tricolor, calções pretos e meias brancas, os dois times perfilados. Agora tem um abraço de alguns atletas, o Caleb no pavão, e acho que é o único, viu? O único abraço antes da entrada das equipes, os dois times na boca do túnel, na sequência do teu visual, para aquela tradicional entrada aqui antes de um Grenal. 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
0: 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Leonardo Oliveira, esse é um Grenal diferente, é um Grenal em que a gente tem outra situação, não sabe exatamente como qualificá-lo. Sei lá, coisa estranha, né?
2: É estranho porque a gente não está acostumado a ver Grêmio Inter nessa situação, embora seja, infelizmente, o novo normal de Grêmio Inter por tudo que erraram nos últimos anos. Vamos sair dessa, sou um cara otimista, eu acho que o fundo do poço chegou e ele não tem desvio, ele não tem, tu não pega para a esquerda nem para a direita, tem que voltar. E Grêmio Inter vão voltar porque são forças muito grandes. Eu estou impressionado, Pedro, com a energia do estádio. Eu estava conversando com o César fora do ar. Esse é um 12º jogador. Esse é um reforço que o Grêmio tem. O ambiente da arena, a torcida entusiasmada, a torcida acesa. E além da volta do Marlon, eu vejo esse ambiente como um grande trunfo do Grêmio. Eu não sei se o César concorda.
0: Não, peraí, deixa eu perguntar pro Baguinha isso aí. Ah, deixa eu perguntar pro Baguinha. Leonardo está dizendo que é grande trunfo do Grêmio estar aqui na arena com essa multidão. Será que isso basta para ser vencedor ou o Inter vai encarar isso aí vagar?
16: Eu acho que é uma vantagem, Pedro. É uma vantagem. Historicamente o Inter tem dificuldade de ter resultado positivo na arena. Mas chega uma hora que é a nossa vez. E tomara que seja hoje. E eu tô com um sentimento bem, bem importante e bem otimista de que vai ser hoje.
0: E aí, CCD?
4: A força da arena, ela joga com o Grêmio. Bom, os números explicam. Se o Grêmio não tivesse força aqui, o Grêmio já teria sido rebaixado. Esse estádio faz a diferença, o torcedor está junto com o Grêmio. Mas cada jogo tem a sua história. Eu espero que a história de hoje possa ser igual aos dois últimos Grenais esse ano, Pedro. Mas é jogo duríssimo.
0: Os dois times já no gramado, colocados ali para aquela cerimônia inicial que vai redundar com a execução do hino nacional brasileiro e uma fumaceira, né, Gabardo?
3: Ah, muita fumaça, Pedro. É que se espalha agora pelo campo, mas rapidamente ela deve se dissipar. A fumaça para a entrada em campo das duas equipes. Muita fumaça neste momento no campo do jogo.
0: É, e faltam 7 minutos para começar a partida. Ela tem 7 minutos para se mandar. Escuta, Bertoncelo. Tu falaste dos jogos de hoje, amanhã tem jogo também, né?
17: É, são 3 partidas que fecham a rodada. 4 horas, Coritiba e Botafogo. 7:30, Chapecoense recebe o Atlético Paranaense. E às 9 horas, Bragantino e Cruzeiro. Pedro, teve gol marcado pelo São Bernardo na Série B. Agora o Juventude está perdendo em casa para o São Bernardo pelo placar de 2-1. 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
0: Ah, que ruim, Juventude. Reage. Olha ali, hino nacional brasileiro.

0: Hino Nacional Brasileiro executado aqui na arena e ao lado dos jogadores, crianças de um lado fardadas com o fardamento do Grêmio, do outro lado, crianças com o fardamento do Internacional. Estamos vivendo o Dia das Crianças amanhã e aí, bom, aí a homenagem às nossas crianças e quem sabe a esperança de que possam ter um Brasil muito melhor, né? 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O G5, hein, Bertoncelo?
1: Flamengo lidera 61 pontos, Palmeiras segundo colocado 60, Fluminense terceiro com 51. O Atlético Paranense é o quarto com 50 e o G5 é fechado pelo Cruzeiro, quinto colocado com 48 pontos.
0: De novo, fala bem baixinho aí, como é que tá o rebaixamento?
1: Bom, o Corinthians é o balizador, tá? 16º colocado, 32 pontos. E o Z4 tem Inter, 31, Grêmio 30, Remo 25 e Chapecoense Lanterna com 18 pontos, Pedro.
0: 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Eduardo Gabardo confirma o time do Grêmio que está no gramado.
2: O Everton, Diego Caíto, Wallace, Kahneman e Marlon. Danilo Barbosa, Vilhaçante, Felipe Krovinovic, Pavon, Carlos Vinícius e Amuso. 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
0: E agora Felipe Duarte, o time do Inter.
3: Com Antony, Bruno Gomes, Mercado, Juninho, Aguirre, Vijagra, Thiago Maia, Bernabé, Alan Patrick, Vitinho e Alejandro. É o Colorado comandado por Eduardo Batista na informação, Grupo IESA.
0: César Cidade Dias, o que tu espera do Grêmio nesse Granal?
4: Agora é hora de lutar, de competir. Futebol começa exatamente assim, Pedro. Competir mais do que o adversário. É isso que eu espero inicialmente do time do Grêmio.
0: E tu, Vaguinha?
5: É, o nervosismo chegou, Pedro. O nervosismo chegou, mas dentro de campo tem que ter sangue frio para encarar o jogo, tem que ter consciência, tem que ter inteligência para encaminhar a saída da zona de rebaixamento e deixar o Grêmio lá por bastante tempo.
0: 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Transmissão do Grenal 445, o Grenal da Esperança, né? Como é que nós tínhamos definido antes?
1: Grenal da sobrevivência.
0: Da sobrevivência. Eu acrescentei esperança, que é a esperança de um lado e de outro.
6: Serve também, Pedro.
0: Serve também. Todo o nosso respeito à instituição Grêmio, à instituição internacional, dois clubes que já nos levaram por este mundo, que já foram campeões mundiais, foram muitas vezes campeões da Libertadores, da Copa do Brasil, do Campeonato Brasileiro. São duas grandes, extraordinárias jornadas que nos colocaram para a Grêmio Internacional e hoje numa situação difícil, mas a nossa solidariedade a todos, ninguém está deixando de ver todas as dificuldades, os problemas, os erros que foram cometidos, ainda quem sabe deveremos ter muito tempo para sair do buraco que estão metidos Grêmio Internacional, mas o fato é que as instituições e o respeito pelo Grenal, Leonardo Oliveira, o torcedor está aqui e está o estádio lotado como esteve nos dois Grenais da Copa do Brasil.
7: O Grenal tem vida própria, Pedro, e esses dois times fizeram de Porto Alegre uma das 7 cidades no mundo que tem 2 campeões mundiais. Tem de voltar, Pedro, tem de voltar.
0: 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O árbitro é Rodrigo Pereira de Lima. Ele veio lá de Pernambuco, ele vai comandar a partida. A saída vai favorecer o time do Grêmio Porto Alegrense. Você, torcedor ligado no futebol da Gaúcha, vou dizer de novo, que bom. Que maravilha saber que você está ligado conosco, né? 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O árbitro vai autorizar saída para o time do Grêmio. Está colocado ali o jogador Carlos Vinícius para tocar na bola, hein?
2: Um minuto de silêncio para João Pedro Dúlios.
0: Um minuto de silêncio sendo observado nesse momento aqui na arena. A saída vai favorecer o time do Grêmio com Carlos Vinícius dando pontapé inicial. O árbitro é Rodrigo Pereira de Lima. Ele vai autorizar, é o Grenal 455. É o futebol da Gaúcha e toda a sua vibração com você. Olha aí, o sinal das 5:30. Atenção. O árbitro vai autorizar, deu uma caminhadinha, autorizou e começou. E a bola foi para o goleiro do Grêmio. Grêmio, Porto Alegrense, o Everton. O Everton tá levando a bola para o intermediário. O Inter já tá se encolhendo defensivamente. De pé direito ele bate a bola forte para o campo de ataque. Subiu cortando o Thiago Maia, metendo a bola pela linha de lado. Arremesso lateral que favorece o time do Grêmio.
1: Começou.
0: Começou o quê?
1: Tem bola rolando para os outros clássicos no Rio, Fla-Flu, em São Paulo, Palmeiras e Corinthians. 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
0: Pro Binovic, ganhou uma jogada, tocou para o Diego Caio, a bola sobrou para pro Binovic, saiu para fora do campo, arremesso lateral do Grêmio. Lado direito no campo de ataque, ao lado na grande área, Diego Caio está colocando para a cobrança. Ele está recuando, soltando uma bola, onde está colocando o Alan está recuando mais ainda para Kahneman. Não faz o domínio, pé canhoto na bola, levantou buscando a Muso. Chega para afastar para o Internacional Bruno Gomes, mas o Grêmio retoma a posse de bola. Ela é dominada lá pelo jogador Krovinovic. O recuo foi apertado, a bola voltou para o time do Grêmio com o Wallace deu para Marlon, ele é derrubado. O juiz da partida marca a falta cometida pelo Vitinho em cima dele. 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É o primeiro tempo, é o futebol da Gaúcha com você, torcedor do Rio Grande do Sul e do Brasil. Placar é 0-0. O Grêmio busca sair jogando. A bola foi para o Diego Caio. Ele tentou dominar, dominou, mas a sequência é colorada. A bola foi tirada, lançada. Lá onde está colocado Bernabé. Bernabé dominou pela ponta esquerda. Desarmada, a bola está fora. O arremesso é colorado, lado esquerdo do campo de ataque. Bernabé está colocado para a cobrança. Está empurrando uma bola para o Thiago Maia. Adiantou, perdeu, buscou recuperação, dominou, tocou a bola para Vijagra, mas já não valia mais. Tinha uma falta marcada pelo juiz da partida. O que que ele marcou aí?
3: Falta para o Grêmio. Uma bola dividida. Bernabé teve a bola roubada das suas pernas. Fez a falta no Vilhaçante, que vai cobrar 0-0. Informação é claro.
0: É, Vilhaçante está colocado para a cobrança. 2 do primeiro tempo, 0-0 no Grenal. 4-5-5. 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A bola foi para o Wallace, deu para Marlon. Marlon chutou, a bola bate no adversário, está na linha de lado. O arremesso lateral favorece o time do Grêmio, que não tem pressa. Tem uma bola dentro do campo, ela deve ser retirada. O jogador Marlon já pegou a bola, pegou para o time do Grêmio Porto Alegrense, recuou tocando para o Wallace meteu a bola no campo de ataque, com o Vinovic fez o domínio, tocou para o Amuso está recuando para o Marlon está recuando para o Everton. Está lá dentro da grande área o goleiro do Grêmio com tranquilidade, sai jogando, empurrando uma bola para o Wallace, e agora joga pelo lado direito, já que Kahneman é zagueiro pelo lado esquerdo, a bola foi para o veteraníssimo Kahneman. Kahneman tem a bola dominada, pé direito ele faz inversão de jogada, tentando para o Diego Caio, tentou o domínio, mas não alcançou, a bola está na linha de lado. O arremesso é colorado. O tempo de jogo é 3 minutos, o placar é 0-0. 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Um lançamento para o campo de ataque da equipe do Grêmio, a bola é tirada pelo jogador colorado. Tem uma falta ali no meio do campo, quem cortou foi o Mercado, a falta foi marcada. A reclamação, Felipe Duarte.
3: Reclamação do argentino, zagueiro do Grêmio, Walter Kahneman, mas por baixo ele pega Vitinho. Lançamento do Mercado, buscava o atacante colorado, a falta é na intermediária, a informação é para Grupo IESA.
0: Agora 3:30, primeiro tempo do Grenal. 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Me dê carona, me leve com a emoção do Grenal. A bola foi lá para a Alan Patrick, tentou girar, a bola foi afastada, foi para Carlos Vinícius, deu a bola para o Amuso dominou, recuou, lançamento longo do Marlon, buscou a ponta direita, Pavon tá colocado por ali, vai tentar o cruzamento ainda, Pavon ganhou do marcador, Caio passou, tentou a bola para ele, corta para o Internacional, o jogador colorado, e aí tem um toque, tem uma falta, o que que ele está dando? Quem conta falta. Tudo é o Gabardo.
6: É, falta, né? O Jorge já falou, falta pela ponta direita para o Grêmio cobrar, e aí vem cruzamento na grande área do Internacional. Pavon tá ajeitando, Wallace Kahneman na grande área, a informação é de Tumeleiro.
0: São 4:30, é o primeiro tempo, é o futebol da Gaúcha, da Rede Gaúcha, quase 100 emissoras, quase uma centena de emissoras espalhadas em todo o território brasileiro, levando para você a emoção do Grenal 455. É cobrança de falta para o Grêmio, Antony tá ali, arrumando a barreira de dois homens, a preocupação dos jogadores do Internacional, olha o cruzamento, a bola bateu na barreira, o rebote é no Grêmio, a bola foi dominada pelo jogador Vijaçante. Vijaçante tem um domínio, procura passar, é atacado, procura ganhar, Bernabé tirou a bola dele, aí o Vijaçante meteu a bola para a linha de lado e arremesso lateral, que favorece o time do Internacional. 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Arremesso lateral, Vijaçante. O Bertabei cobrou, Vijaçante estava ali perto, a bola foi tirada mais uma vez. Outra vez o arremesso favorece o time do Internacional. E nós temos a cobrança, o Juninho também está perto da bola. Um deles vai para a cobrança, cruzamento lá dentro da grande área, tentando Alejandro, a bola foi tirada. Completa Caíto e toca a bola para a linha de lado, é arremesso lateral do Internacional.
1: Tem gol. Gol de quem? Na Série B do Brasileirão tem gol marcado pelo Juventude. Raí empata Juventude 2, São Bernardo 2, Unimed Porto Alegre.
0: Dale, Juventude, te queremos na Série A também, assim como o Grêmio Internacional. Queremos o futebol gaúcho lá em cima. Uma tentativa do Internacional, cruzamento foi feito, o Wallace está dominando. Dominando e girando, metendo a bola em direção ao meio campo. Foi agarrado o jogador do Grêmio, mas o Grêmio tem vantagem. Na sequência caiu também o jogador Vijaçante. Ele não marcou absolutamente nada. A bola saiu pela linha de lado. O Bianchini, o que, que ele deu ali, hein? Nada, né?
8: Tá dando lateral pro Internacional, porque o Krovinovic caído, acabou chutando a bola. 0-0, trilegal.
0: São 6 minutos. Leonardo Oliveira.
7: 6 minutos de um Grenal nervoso, de um Grenal tenso. A bola parece uma bola de fogo. Todo mundo chuta pra cima, ninguém quer ficar com a bola. Muita marcação e ninguém tá negociando nada, Pedro.
0: Pois é, lá vai o Internacional, Alan Patrick está marcado por 2, ele é desarmado no primeiro movimento, a bola voltou para Vijaçante, que bateu, buscando o outro lado, deu o passe errado, o Inter foi lá buscar. Quem buscou para o Internacional foi o jogador Aguirre. Aguirre faz o domínio, recua a bola, deu para Bruno Gomes. Bruno Gomes domina, é atacado, recua a bola até onde está colocado o seu companheiro Mercado. Mercado bate de pé direito, tentando Vitinho lá pela ponta direita. Ele foi desarmado. Na sequência tem uma falta em cima do jogador do Grêmio. Parou tudo em cima do Danilo Barbosa. Falta a favor do time do Grêmio. Porto Alegrense a 7 no primeiro tempo. A falta foi cobrada, o recuo de bola foi feito para o goleiro Everton. 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O Grêmio busca o ataque, lançamento foi forte, tá ali o Mercado para dominar para o Internacional. Gira, mete a bola na intermediária, veio para dominar para o Internacional o jogador Thiago Maia. Thiago Maia tentou para o Alejandro, ele não domina, ficou para o Wallace, que está recuando para o Everton. Goleirão do Grêmio botando a bola onde está colocando o Marlon. Marlon domina lá pelo lado esquerdo, o ataque chega em cima dele pelo Aguirre, ele recua, deu a bola para Cânima, que chutou em cima do Alejandro e a bola foi para a linha de lado, para a linha de fundo, aliás, vai ser apenas tiro de gol. Vaguinha, o que, que dá para dizer, Vaga?
5: Teve nada no jogo ainda, Pedro, teve nada, muita disputa, muita briga, juiz deixando o jogo correr, teve absolutamente nada.
0: Tá bom, essa é a opinião do Vaguinha. Já são 8 minutos do primeiro tempo. Sai jogando o time do Grêmio. Vijaçante está carregando. Vijaçante empurrando uma bola curta. Tocou para Kahneman. Kahneman abriu na esquerda. Marlon está colocado por lá. Ele domina já no campo de apoio. Levantamento. A bola foi para o Pavon. Corta Bertabei para o Internacional. Voltou para o Caíto. Caíto tocou a bola para o Pavon. Pavon dominou na ponta direita. Tentou o tabelamento. Deu para o Caíto. Caíto recua a bola. Deu para o Wallace. É todo o Grêmio no campo de ataque. O Wallace está recuando para Walter Kahneman, que também está lá no campo ofensivo. Deu a bola para o Marlon. Marlon tocou, deu no Amuso. Amuso no Marlon. Marlon domina pela ponta esquerda. Tentou levantar, levantou. Corta para o Internacional de cabeça o Juninho. Mas volta o Grêmio com o Amuso. Amuso tocando a bola para Marlon. Marlon tocou, deu para Krovinovic. Soltou para o Amuso. Quando chutou, a bola saiu para a linha de fundo. Ele vai dar o carro. Que tiro de canto? É isso, é Gabardo?
6: Está dando escanteio. Disputa forte pela ponta esquerda. Amuso fez o cruzamento. Bruno Gomes do carrinho mandou para fora. Marlon está chegando. Chegando ali junto com o Pavon, vamos ver quem é que vai cobrar o escanteio, informando o Sicredi.
0: 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Olha ali o Grêmio, escanteio curto, agora o levantamento, corta de cabeça Juninho para o Internacional, tirou para a intermediária, voltou o Grêmio, a bola do Vijaçante. Vijaçante jogou, deu a bola curta para o Amuso abriu para o Marlon. Marlon está colocado pela ponta esquerda, tabelou, soltou ali, vai tentar jogar o jogador do Grêmio, ele é desarmado, a bola foi tirada, ficou pedindo uma falta, o juiz que não houve nada. Bernabé levantou, Alejandro antes cortando o Kahneman, voltou Bernabé lá pelo lado direito, tentou jogar, Alejandro brigou com ela, deu para Alan Patrick, Alan Patrick dominou, abriu, tocou na esquerda, olha ali o chute do Vitinho, a bola é faca, linha de fundo, apenas tiro de gol. Diz aí, Felipe.
3: Não teve perigo nenhum, né, Pedro? O chute do Vitinho foi muito fraco ao lado da trave do Everton, que apenas observou. Na origem da jogada, reclamação de uma falta não dada no Vijagra. O lance seguiu 0-0, a informação é claro.
0: 10 minutos é o primeiro tempo. CCD, o que dizer do Grêmio?
9: O Grêmio tem que ter tranquilidade, Pedro. Diminuir um pouco a intensidade já do Alejandro e do Alan Patrick para marcar. Tem que sair jogando com calma. Dá para sair de trás e chegar com mais facilidade ao ataque.
0: 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É um ataque do Internacional. Chegando Vitinho, dominou, tentou levar, levou para o meio, bateu e a bola foi para a linha de fundo, mas foi o primeiro chute a gol. Felipe.
3: É, o Vitinho tinha tentado outra vez um chute fraco, agora teve potência, não teve direção. Foi uma chegada mais perigosa do Vitinho pela ponta esquerda, puxando para dentro e finalizando para fora. 0-0, informação, Grupo IESA.
0: 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Futebol da Gaúcha, 11 minutos, lance longo, Carlos Vinícius, ele e Mercado tira, joga a bola no meio do campo, o Grêmio repõe, Danilo Barbosa, tocou, encontrou recuado o Wallace, errou o passe, deu um presente, a bola foi para Vitinho dominou na ponta esquerda, o Wallace está em cima dele, tocou bola curta, encontrou Corcado também, outra vez Vitinho jogando a bola para o Alan Patrick se meteu pela meia direita, pisou na bola, esperou, tocou para Vijagra soltou para Bernabé, pé direito, pé esquerdo, aliás, na bola, sai pela linha de fundo, apenas tiro de gol, Felipe.
3: Cruzamento efetuoso do Bernabé, que buscava Alejandro no segundo pau. É bem verdade, o centroavante do Inter estava cercado. Walter Kahneman e Marlon observavam. É apenas tiro de meta para o Everton, informando claro.
0: Quem é que o torcedor gremista?
10: Vou falar com o Jones aqui. O que dá para dizer nesses primeiros minutos, Jones?
11: Eu acho que o Grêmio tem que rifar menos a bola. Nossa gurizada ali atrás tem que se acalmar um pouquinho. O Dest tem que pedir o jogo, né? Que ele tá meio apagado, não tô enxergando ele muito no jogo, não. Ele tem que chamar esse jogo, puxar pra ele. Ele é o 10 hoje do Grêmio, né? E rifar o Carlos Vinícius, que tem que pedir a bola ali na frente.
10: Tá aí o torcedor gremista pra Pão de Alho Santa Massa.
0: Grovinovic leva o Grêmio para o ataque, pé direito na bola, suspendeu o Mercado, afastou de cabeça para o Internacional, soltou a bola, encontrou colocado o jogador Bernabé tocou para Vijagra trabalhou ali pelo meio, vai conduzindo o Internacional para o campo de ataque, empurrou a bola, deu para Lampatrica abriu na direita, Bruno Gomes está colocado por lá, chegou o Internacional, é o Aguirre que está lá, Aguirre domina a bola, recua agora para Bruno Gomes, que está dominando no meio do campo, recuando mais ainda, encontrou colocado Mercado deu para Juninho trabalhou, são 12 minutos e meio, etapa inicial, a bola foi no lado esquerdo, Thiago Maia soltando para Bernabé, para Thiago Maia, trocam passes, não tem pressa os jogadores do Internacional para definir jogadas, o recuo de bola é feito então, onde está colocado Mercado sai jogando. Ali do lado direito, Carlos Vinícius faz uma marcação apenas superficial à distância. Ele mete a bola para a ponta esquerda. Diego Caipo está cortando e metendo a bola para fora. Arremesso lateral. 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Um abraço e muito obrigado por tudo, né? Lá vai o jogador Alan Patrick. Levou para o fundo do campo, cruzou, salva o Wallace. É escanteio. E é do Inter, Felipe.
3: É, os jogadores do Grêmio ficam apontando para o Vitinho, argumentando que a bola bateu no atacante do Inter por último. Não é o que a arbitragem marca. Jogada pelo lado esquerdo, Alan Patrick, tabelamento com o Vitinho, buscava de volta a bola para o atacante colorado, escanteio, Alan Patrick na cobrança, informando o Grupo IESA.
0: São 13 minutos e meio, o primeiro tempo, é o Granal 4-5-5. Olha ali, cobrança de escanteio, Alan Patrick afasta a zaga do Grêmio, tirada a bola, de qualquer maneira, o Internacional vai voltar com o domínio feito, através do jogador Aguirre tentou na frente, conseguiu para o Alan Patrick, tentou jogar para a linha de fundo, foi errado o passe, linha de fundo, apenas tiro de gol, quando eu estou chamando o tempo e placar do futebol da Gaúcha. 14 do primeiro tempo, o placar é 0-0.
1: O empate mantém os dois times na zona de rebaixamento, Inter 32 pontos, Grêmio 31. Nos outros jogos dos clássicos, 0-0 para Flamengo, Fluminense, Palmeiras e Corinthians.
0: Quer linguiça com muita qualidade? 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Ela é demais, torcedor. Linguiça é Borrússia. 14 minutos, Leonardo Oliveira.
7: de um Inter mais organizado. O Grêmio acelera muito o jogo, o Grêmio tenta ou com inversões ou com bola mais direta buscando o Carlos Vinícius. O Inter mais postado, mais organizado em campo, chegou duas vezes.
0: E a Nani com o torcedor colorado.
12: Vou conversar com o Juliano. Juliano, o Inter tá conseguindo chegar ali na frente, mas tem que caprichar, né?
13: Sim, estamos jogando muito melhor que eles. Vamos fazer um gol daqui a pouco.
12: Tá aí o torcedor cantando muito aqui pra Pão de Alho Santa Massa.
0: 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E claro, aquele muito obrigado que nós renovamos a todo instante pelo carinho da sua sintonia, que torna a Rádio Gaúcha a mais potente, a mais importante rádio do Centro-Sul brasileiro. A bola é dominada e na defesa do Grêmio, o recuo de bola foi feito para o goleiro Everton. O Everton levantou tentando Krovinovic, subiu por trás dele Juninho, cortando, volta a posse de bola para o time do Grêmio, dominada pelo jogador Abuso. Abuso tenta jogar pelo lado direito e aí cai o jogador do Grêmio, tem uma falta. Simon Bianchini.
8: É, o Vila Sante acabou tocando para o Caíto, depois o Bernabé chegou por trás, derrubando o lateral direito do gremista, tinha o Pavão também caído. 15 minutos, 0-0, Trilegal.
0: Krovinovic tem a bola, o recuo foi feito, ela foi dominada pelo Danilo Barbosa, que deu para Kahneman. Kahneman soltou, encontrou colocado o Wallace deu para Kahneman. Kahneman tocou a bola para o Amuso, Amuso soltou, deu para o Carlos Vinícius, para o Amuso, errou em bola o zagueiro do Inter, mas tem recuperação do Bruno Gomes, tirando e metendo a bola para o intermediário. O Grêmio volta com o Marlon, Marlon tenta levar, corta Vijarra para o Internacional, sobrou a bola para o Aguirre, Aguirre apareceu lá pela ponta direita, meteu meia lua, mas não deu certo, a bola saiu pela linha de...
1: Tem gol.
0: Vai ser arremesso lateral. É de quem?
1: Tem gol importante. Tem gol marcado pelo Palmeiras. Barbosa faz. Palmeiras 1, Corinthians 0. Palmeiras assume a liderança e o Corinthians chega a 8 derrotas seguidas. É o 16º colocado com 32 pontos.
0: É, são 16 minutos. O Inter no ataque. Alan Patrick dominou, enganou o marcador. Tocou do lado, encontrou a Aguirre. Colocaram por ali, ajeitou para bater. Preferiu tocar para Alan Patrick. Corta a zaga do Grêmio. Ele comete falta. O jogo para. E o Vaquinha me diz como está o Inter, Vaga?
14: Porra, o Inter tá melhor no jogo, Pedro, mas tem que ter calma, essa bola tem que botar na área. Mas o Inter encaixotou a saída de bola até aqui, encaixotou a saída de bola do Grêmio. O Grêmio não tem saída, tá pra nós o jogo.
0: Vaguinha tem razão, CCD.
9: Não, o Grêmio tá com muitos problemas, o Grêmio não tem a segunda bola, não tá conseguindo rifar, muitos problemas. O Inter deixa a bola com o Grêmio em razão dos problemas que o Grêmio tem. Quem sabe o Grêmio entrega a bola pro Inter e reverte esse problema.
0: Tá jogando o Grêmio, a bola foi recuada onde está colocado o jogador Vijaçante. Ele corre ali pelo meio, vai conduzindo, levando o Grêmio na tentativa de ataque. Meteu a bola no Amuso, ela passou, ficou para o Marlon. Marlon apareceu livre pela ponta esquerda, é para cruzar, cruzou rasteiro e mal. A bola foi tirada, Virjagra conseguiu tirar. Voltou a bola para o Marlon, Marlon dominou pela ponta esquerda, ainda ele levando. Tentou jogar no meio, jogou errado outra vez, a bola foi tirada. E aí tem rebote no Grêmio, mas corta Virjagra outra vez. Tocando a bola para Alan Patrick, Alan Patrick meteu no lado direito. Lá está colocado Aguirre, Aguirre faz domínio, rente a linha lateral do campo, luta contra o marcador, tocou, encontrou colocado Aguirre, escapou pela direita, lá vai ele, tocou para Vijagra, Vijagra vai tentar cruzar, cruzou forte demais, a bola está na linha de fundo, não deu em nada, Felipe.
15: Quando tinha que fazer a dele, que é desmarcar, o Vijagra acertou, desmarcou e foi pro ataque, na hora de cruzar não é a dele, né, Pedro? Cruzamento muito forte, fora da área e apenas tiro de meta pro Grêmio, já cobrado, informando claro.
0: Onde tem torcida do Grenal, tem claro. 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A bola foi recuada, o Wallace está dominando, soltando para Vijaçante, ele faz o domínio, são 18 minutos, é o primeiro tempo, o placar é 0-0, a bola foi onde está colocado o jogador Barbosa, Danilo Barbosa, ele recolhe ali pelo meio, tocou para Amuso, Amuso fez o tabelamento, deu para o Danilo Barbosa, tentou na frente, Krovinovic, grande bola, olha ali Barbosa, bateu, o goleiro pegou, primeira grande defesa do jogo, volta o Diego Caíto, dominou pela ponta direita, chuta, a bola bate no adversário, o Grêmio vai recompor, é Vijaçante, Vijaçante dominando, tentando vencer o marcador, tocou a bola na esquerda, Marlon tá colocado por lá, é o Grêmio no campo de apoio, o Antony já fez a primeira grande defesa, o Grêmio teve a oportunidade de marcar o gol, e a bola foi lá do lado esquerdo, é Marlon que tá dominando,
1: Pedro,
0: recuando pra cama, é?
1: E o detalhe no lance de ataque do Grêmio, o Vini tava em posição de impedimento, o Carlos Vinícius, e quem pega a bola é o Amuso, que parte de trás, a posição era legal.
0: Pois é, e poderia ter sido o gol do Grêmio, não fosse a grande defesa do goleiro Antony. Lá vai o jogador Kaito, Kaito tocou a bola para o Vinovic, para o Kaito, caiu, pediu pênalti. O juiz que não foi nada e a bola foi tirada. Ficou para o Internacional, lançamento cumprido, a bola foi para o Alejandro. Correu pelo lado esquerdo, vai levando, é o Vitinho, está colocado ali pela ponta esquerda. Contra dois adversários, ele perdeu a bola. No lance anterior, quando o Jory tiver a reprodução, vamos saber exatamente o que teria acontecido. Foi muita reclamação, Jory.
16: Foi Diego Caetano com Bernabé.
0: Pois é.
1: É, e foram duas reclamações, né, Pedro? Na grande área do Grêmio e na grande área do Inter, no contra-ataque. O jogador do Grêmio, Caetano, ele já Caetano mandou, pega já mandou, a bola.
16: Já mandou cobrar o escanteio, viu, Jory?
1: Não, o Caetano pega a bola, disputa espaço com o Bernabé, o lance é normal. E na outra área, teve o cruzamento também. E a reclamação de toque na mão me pareceu pegar na perna do jogador do Grêmio.
16: É, já mandou cobrar o escanteio.
0: E mandou cobrar o escanteio. Portanto, ficou apenas a reclamação. Você sente que sensação tu tivesse naquela jogada ali?
9: É, de onde a gente está aqui, a sensação é de pênalti. Mas fica com o Diori, eu não vou falar sobre a arbitragem.
0: Vamos lá, cobrança de escanteio para o Grêmio Porto Alegrense. São 20 minutos, é o primeiro tempo. 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É escanteio para o Grêmio. Dois jogadores ficam na bola. Dois jogadores ficam ali para a cobrança. É uma tentativa de reprodução daquilo que foi feito. Vamos ver quem vai cobrar. O Bandeira está ali, está chegando junto. A bola está na bandeirinha de escanteio, naquele espaço que é demarcado. Isso. Para cobrar.
16: Estão ali Marlon e Pavon.
0: Pois é, eu acho que vai cobrar o Marlon, né? Vai usar o pé esquerdo, será? É, ele mesmo. Levantou, não deu nada. Pra que tanta coisa pra não sair nada? Mas enfim, Nani, o torcedor colorado.
12: Vamos conversar aqui com o Gelson. Gelson, nossa torcida tá dando um show. O Inter tava um pouquinho melhor, agora eles equilibraram.
17: Eu gostei da postura no início do jogo. O time marcando mais pra frente. Mas agora deu uma recuada e o Grêmio veio pra cima. Acho que tem que continuar do mesmo jeito que começou o início do jogo, com a postura mais pra frente.
12: Tá aí o torcedor do Inter pedindo uma postura mais adiantada do Inter pra Pão de Alho e Santa Massa.
0: Provinovic tem a bola pela meia esquerda, tocou, encontrou colocado Amuso. Amuso fugiu da marcação do adversário, tem um domínio da bola, recuou soltando, encontrou colocado Daniel Barbosa. A abertura foi feita para o Diego Caio, chega Bernabé para passar. Diego Caio tocou na bola, ela ficou viva, foi lá o Pavão, dominou no fundo do campo, na bandeirinha de escanteio, tentando girar, marcado, procurou passar, vai para o cruzamento, não deu, é bloqueado. Novo drible, aí do Pavão, tocou no meio, a bola foi onde está colocado Danilo Barbosa, que domina, que recua. A bola foi outra vez para o Pavão. Pavão tentou cruzar e a bola bate no zagueiro e não dá nada, é apenas arremesso lateral. 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Veio um rebote de bola para o Krovinovic, ele faz o giro, tenta jogar, jogou, tocou a bola lá onde está colocado o Walter Kahneman. Ele domina, empurra a bola na ponta esquerda, quem está colocado por lá é o Amuso. Amuso tem o domínio da bola, a marcação chegou, ele tentou jogar, tão bateu e ninguém cortou o mercado para o Internacional, meteu a bola para fora do campo, arremesso.
1: Tem gol.
0: É do time do Grêmio, gol de quem?
1: Tem gol marcado pelo Santos na Arena MRV, aos 43 minutos do segundo tempo, Gabigol faz Atlético Mineiro 0, Santos 1, informação para a Unimed Porto Alegre.
0: 23 minutos, Leonardo Oliveira, o Grenal é 0-0.
7: E o Grêmio agora consegue encontrar espaços, o Inter quando não... Vai lá, Pedro.
0: Olha a bola pro Amuso, chegou pra área, dividiu, caiu, pediu falta, não houve nada. O que aconteceu aí, Gabardo?
16: É, o Bruno Gomes pede cartão ali pro Amuso por simulação. Pra mim também, lance legal.
0: E aí, Leonardo?
7: O Grêmio, quando consegue sair de trás, de novo, Pedro, vai lá, não para o Grenal.
0: Agora foi a falha agora... do jogador Wallace, mas teve o conserto do Kahneman e a bola está nas mãos do goleiro. Fala tu agora.
7: Vou lá rapidinho, porque o jogo não para aqui, jogão, Pedro. Acontece que quando o Grêmio sai de trás e a linha de frente do Inter não acompanha, o Grêmio chega com superioridade. E aí tem encontrado espaços, o Grêmio assim consegue equilibrar o clássico, Pedrão.
0: 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Lá vai Vitinho, Vitinho dominou, tocou no meio, boa bola, Alan Patrick jogou em direção à área do Grêmio, corta o Wallace. Voltou o Internacional com o Thiago Maia, abriu, encontrou o corredor pela direita, o Aguirre. Aguirre fez o levantamento na área do Grêmio, corta o Wallace, afastando, ficou a bola para Krovinovic, recua para Marlon, Marlon deu para Krovinovic. Ele tá recuando, soltando para Kahneman. Kahneman deu para Danilo Barbosa. Saiu bem o Grêmio nessa. Lançamento para o centroavante. É sempre difícil contra dois ou três zagueiros. Dessa vez, uma vez mais, o Carlos Vinícius não toca na bola porque os zagueiros do Internacional antecipam. E a bola foi lá para o campo de ataque do Internacional. Alan Patrick deu a bola para Vitinho. Ele parou, marcou uma falta lá atrás. E deu cartão amarelo.
15: Porque o Alan Patrick abandonou a bola, Pedro. O Vitinho cabeceou a bola para Alan Patrick. Ela veio dividida com o Wallace. No meio do caminho, camisa 10 do Inter abandona a bola e dá com o ombro muito próximo do rosto, e lembrando, o zagueiro do Grêmio tem uma fratura no nariz. O árbitro não teve dúvidas, apresentou cartão amarelo para Alan Patrick. E agora o telão da arena também mostra um cartão amarelo para o Gabriel Grando por reclamar no banco de reservas.
0: Pois é. Jório, o que dá para fazer nisso, Jório?
18: É, cartão amarelo bem aplicado, Pedro. O Alan Patrick, ele vai com o ombro fechado, e claro que depois que o jogador do Grêmio se afasta, ele abre o braço. Mas não houve uma cotovelada do Alan Patrick. É claro que o Wallace está jogando de máscara, mas bate o ombro na parte lateral do rosto do Wallace. Cartão amarelo bem aplicado para o jogador do Inter.
0: 25 minutos, etapa inicial. É o Grenal 455. É o futebol da Gaúcha contando tudo para você. A bola foi ali onde está colocado o Kahneman. Kahneman está recuando, soltando uma bola do lado esquerdo. O Marlon está colocado por lá. O Grêmio vai tentar descer para o campo de ataque. Soltou a bola para o jogador Carlos Vinícius. Dominou ali pelo meio, recuou, tocou a bola. Danilo Barbosa deu para Kahneman. Kahneman para Krovinovic. A bola foi para o Amuso, tentou no meio. Tem uma falta, tem uma segunda falta. O Inter abusou das faltas, duas em sequência. E o árbitro vai aplicar cartão amarelo, Gabardo.
19: Pois é, por enquanto ele está conversando ali, Pedro. Ele voltou.

0: plástico sempre tem revide depois e essas coisas todas, né? Mas tá bem. 26 minutos e 40. É o primeiro tempo, o placar é 0 a 0. A falta será cobrada para o Grêmio Porto Alegrense. Placar é 0 a 0. É o Grenal 455. Vamos ter a cobrança de falta. Jogadores do Grêmio e do Inter ficam no risco da grande área. Mercado e Kahneman ficam se empurrando. A cobrança foi feita. Olha o jogador do Grêmio livre. Ele não sabia que estava livre e acabou perdendo uma oportunidade. Poderia dominar e até fazer o gol Danilo Barbosa, Gabardo.
1: E tinha marcação de impedimento do Danilo Barbosa. Mas realmente ele se atrapalhou todo quando veio o cruzamento para dentro da grande área. Ele tocou de cabeça para o lado. Poderia ter dominado, né? Tentado a conclusão, mas já tinha marcação de impedimento no ataque do Grêmio.
2: Pedro, confusão aqui na área da geral do Grêmio. Tem uma briga entre torcedores do Grêmio, setor das organizadas, arquibancada norte.
0: É, não chega a ser novidade, né? 27 minutos e meio. CCD, me conta aí, o que que tu tá vendo do Grêmio?
3: Ah, o jogo, ele é um jogo perigoso, porque quando tu perde a bola no intermediário, o adversário chega com um número de jogadores ali que pode ser perigoso o jogo. Por outro lado, o Grêmio, a chance de gol do jogo foi do Grêmio, não pode perder um gol daquela maneira. Tem que fazer, tem que tentar decidir. O Amoroso tava na cara do goleiro, podia ter calma, acabou chutando precipitadamente, o Grêmio não fez o gol. Então é um jogo perigoso. Ah, juiz.
0: Outra falta marcada a favor do time do Grêmio, cometida por Walter Kahneman. E os jogadores do Grêmio reclamam da arbitragem, hein, Felipe?
2: Os do Grêmio reclamam que não foi falta do Kahneman no Vitinho. E agora a reclamação do Vilhaçante é assintosa, ele leva cartão amarelo. Cartão amarelo para Vilhaçante é uma falta frontal. Para o Inter, mais pelo lado direito, pode pintar perigo para o goleiro Everton.
4: E está decretado aos 28 minutos que a arbitragem não manda mais em campo. Virou uma salada.
0: É, por aí, né? 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
4: Tem gol.
0: Gol de quem?
4: Tem gol marcado pelo Atlético Mineiro, zagueiro Vitor Hugo empata. 1-1 Atlético Mineiro e Santos, 50 minutos do segundo tempo. Pedro.
0: Baixou o meu. Hein? Vamos à cobrança de volta para o Internacional. É uma falta ali pela meia direita, é uma boa oportunidade para os colorados. Jogadores estão ali no risco da grande área, a falta será cobrada. Placar é 0 a 0, são 29, primeiro tempo, Alan Patrick para a cobrança. Pé direito na bola, cruzou, corta de cabeça Carlos Vinícius. Ele agora estava em socorro na defesa, mas o Inter volta. A bola do Vitinho, Vitinho tentou jogar no meio, cortou o Wallace. A bola ficou para Krovinovic, deu o passe errado, deu o presente. Outra vez a bola do Internacional, é do Alan Patrick. Alan Patrick abriu na direita, olha lá o cruzamento. E o cara perdeu o gol, rapaz. O cara tava ali pra fazer o gol, era o Vitinho, aquele cara ali.
2: Juninho, zagueiro do Inter, o jogador mais alto do Inter, cabeceou na área do Grêmio. A bola passou tirando tinta na trave do Everton, tiro de meta já cobrado.
0: 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Vaguinha, 29,40.
5: É, eu falava no início do jogo que o Grêmio estava com dificuldade de saída, o Inter tinha encaixotado e logo depois o Grêmio teve a chance do jogo, né? E o Antony fez uma grande defesa, agora o Inter teve a sua chance. Cruzamento do Bernabé e o Juninho errou o gol. O Juninho errou o gol, mas o que, que eu estou gostando do Inter? O Inter está criando chances, era isso que eu cobrava.
0: Tá bom. 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A bola é do Grêmio, depois da saída de bola, lançamento foi feito para o Wallace jogou a bola, encontrou colocado por ali, o jogador do Grêmio que fez falta. Foi por cima, fez falta, vai levar cartão amarelo, não precisava. Bem. Vamos ver. Tá caído o Vitinho, camisa número 28, Bianchini.
6: O Vitinho já tinha posse da bola, recuperado depois do Diego Caio adiantar um pouquinho demais, chegou atrasado com a perna esquerda, atingiu a canela, o banco do Inter pede um cartão mais pesado para o jogador gremista, sente bastante o Vitinho. Não aguarda ainda da cor do cartão para o Caíto.
4: Mas não vai dar cartão amarelo à arbitragem. O Caíto vai para cima do Vitinho, chega atrasado. É uma disputa de jogo, uma falta sem tanta intensidade, com o jogador do Inter correndo em direção à lateral. Falta marcada sem cartão.
2: E o Caíto é um dos pendurados. O Everton, Caíto e Carlos Vinícius são os pendurados do Grêmio. No Inter, Mercado e Vitinho entre os titulares.
0: Está a colocar o Bernabé para a cobrança de falta para o Internacional. E outra vez o Inter vai apostar na bola aérea, jogar lá dentro da área do Grêmio Porto Alegrense. Porque ele está ali na altura da intermediária. O árbitro mandou ele voltar 30 centímetros. Nem precisava, né, senhor juiz? Não precisava. 30 centímetros num campo.

0: mais de 100 metros não precisa fazer, mas enfim, ele foi detalhista e foi lá avisar o jogador do Internacional que ele vai ter que cobrar um pouco mais atrás. Então vamos à cobrança de falta, o Inter tentando levar perigo da bola aérea, ali está colocado o Bernabé, bateu, a bola foi chutada direto nas mãos do goleiro do Grêmio, quando eu estou chamando o tempo e placar do futebol da Gaúcha. Jogados 32 minutos. É o primeiro tempo, o placar é 0-0.
1: E teve mais um gol marcado pelo Atlético Mineiro, Thiago Borbas, de bicicleta. Atlético Mineiro 2, Santos 1. Jogo aos 53 minutos do segundo tempo. Nos clássicos, Flamengo 0, Fluminense 0. E o Palmeiras está batendo o Corinthians por 1-0.
0: Você, torcedor, tá ligado no futebol da Gaúcha. Você que é assador já sabe, né? 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Olha lá, o Inter chegou. A bola do Aguirre dominou, fechou pra dentro da grande área. Chutou, prensado com Kahneman. Voltou a bola para o Alan Patrick. Meteu na pequena área, mas ali está o goleiro do Grêmio. Para pegar firme, Felipe.
2: É, Alan Patrick pegou o rebote depois da... Olha, lá veio o Inter.
0: Errou outra vez o Grêmio. Gol! Internacional, no erro de saída de bola, jogador do Internacional estava atento, estava ali, frouxo, livre, goleiro do Grêmio estava fora do gol, ele voltou correndo, não deu tempo, e o Inter está fazendo o primeiro gol da partida, no erro de saída de bola do Grêmio Porto Alegrense. O gol foi marcado pelo Vitinho, pelo Alejandro, qual deles?
2: Vitinho, muito Vitinho. Esperto, Vitinho, Pedro, porque a tentativa do Inter começou antes, o chute do Aguirre foi bloqueado, Alan Patrick pegou o rebote, e aí foi um chute fraco nas mãos do Everton. O goleiro do Grêmio tentou sair jogando rápido, mas a defesa do Grêmio estava comendo mosca, e assim Vitinho roubou a bola, viu que o Everton estava adiantado e tocou de cobertura, um belo gol. É o Inter quem abre o placar na Arena, 1-0 Colorado.
3: Num Grenal que estava equilibrado em tudo, em chances de gol, em cartões, o Grêmio vacilou, o Everton tentou sair rápido, o Vila Sante vacilou, roubada de bola do Alejandro, contestado Alejandro, e gol do Vitinho, Vaguinha.
4: Gol de um time que tem coragem, de um time que ataca quando tem a bola, e teve a oportunidade roubando na saída de bola, mostrando que tá querendo. Parabéns ao Alejandro e Vitinho. Que bucha do Vitinho, 1-0 Inter, Marquinhos.
1: O Internacional com o Vitinho vai saindo da zona de rebaixamento, pula para a 15ª colocação com 34 pontos. Quarto gol dele na temporada, segundo dele em Grenais. O Grenal 4-5-5 empurra o Grêmio e afundado na zona de rebaixamento.
0: E lá vai o Grêmio, tentativa na direita, a bola foi para o jogador Diego Caetano, ele procura chegar no fundo do campo, cruzou rasteiro, cruzou mal, corta Juninho para o Internacional. Nani, me conta essa festa aí, Nani!
5: Explosão da torcida colorada, Pedro, vou conversar com o João Paulo. Meu amigo, que golaço do Inter!
6: Golaço, eles estão nervosos, o Inter tem que aproveitar, ficar bem fechadinho. Pedro, tu é demais!
5: Tá aí o torcedor, feliz! Vida aqui no setor visitante para Pão de Alho Santa Massa.
0: Ah, muito obrigado ao torcedor ouvido aí, né? 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Agora o Inter tá na frente, agora o Grêmio vai ter que correr atrás. O Grenal tá espetacular. É o primeiro tempo, 35. Um erro do Kahneman. Volta o Internacional. A bola foi lá onde está colocado o jogador Vitinho. Vitinho tentou para o Alan Patrick. A bola foi para o Aguirre. Aguirre tá recuando, soltando a bola para o jogador Bijagra. Bijagra tentou jogar a bola para o Alan Patrick, ele faz domínio pela ponta esquerda, foi desarmada, a bola foi tirada, foi lá onde está colocado Amuso recua a bola, mas antes tem a falta sobre o jogador Amuso cometida ali no meio do campo, 35,5, CCD.
7: Só podia sair desse jeito, a incompetência do Grêmio, entregou algumas oportunidades, numa delas o Inter foi competente, fez o gol. Tem que ter calma agora, vamos ver qual liderança do Grêmio vai aparecer, porque a incompetência já apareceu, pô.
0: Pois é, e lá vai o Wallace soltou a bola a 36 minutos do primeiro tempo, o Inter ganha por 1-0, o Kahneman tocou a bola para o Marlon arrancou pela ponta esquerda, pé canhoto na bola, suspendeu forte demais, ela vai cair do outro lado, Bernabé está cortando, mas o Grêmio volta, Diego Caetano empurrou a bola, encontrou colocado para ali o Pavon levantou, corta mercado para fora da grande área, volta o time do Grêmio, a tentativa do jogador Vija Sante deu para o Diego Caetano tocou no meio para o Pavon jogou e tem também ali o jogador da mas ele é desarmado e a bola vai para o ataque do Internacional outra vez. Lance feito até onde está colocado o jogador Vitinho, o autor do gol. Ele caminha pelo lado esquerdo, empurra a bola curta, soltou, encontrou colocado por ali o Alan Patrick. Alan Patrick pisa na bola uma vez, duas vezes, acarinha a bola. trata com o respeito que ela merece. E recua a bola até onde está colocado o Juninho, que está recuando mais ainda para o goleiro Anthony. Anthony vai bater. Pé direito na bola, suspendeu, buscando forte o campo de ataque. Subiu Vitinho para o golpe de cabeça. E a bola não vai chegar lá. Chegou o Kahneman meio apavorado, quando não tinha ninguém na marcação. Deu um giro, para a sorte dele, a bola foi cair bem onde estava o Marlon. Tocada a bola para o Amuso. Amuso foi desarmado. Volta o Internacional. Tentativa ali para o Alan Patrick. Alan Patrick soltou, deu para Bijagra. Bijagra tentou o lance em profundidade. Está na cobertura o Marlon para contar e dominar para o Grêmio. Soltando uma bola, deu para Danilo Barbosa. Ele caminha, vai levando o Grêmio para o ataque. Ainda ele conduzindo, ainda ele levando. Tocando a bola para o Amuso. Amuso domina, está pelo campo do Grêmio ainda, o Grêmio está atrasado nesse ataque. A bola foi para Kahneman, Kahneman tocou, deu para Bijasante. Bijasante tentou caminhar, 37,5. O Inter está ganhando 1-0. O gol marcado pelo Vitinho. A bola foi onde está colocado o jogador do Grêmio Porto Alegrense, o Krovinovic. Ele joga a bola na direita. Diego Caetano está colocando por ali. Tem o Krovinovic para tabelar, tocou a bola para ele. Lá vai Krovinovic carregando, levando. Não tem jogadores na frente para jogar a bola. Tocou então outra vez para o Diego Caetano. Caetano tenta jogar do meio, encontra colocado Bijasante, procurou correr, foi desarmado e a bola foi jogada no Vitinho, mas chegou antes o Wallace, cortando e metendo a bola pela linha de lado e quase atropelando o treinador do Internacional, que estava por perto ali. 38 minutos. 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O Inter está ganhando 1-0. E a torcida do Grêmio tá como, hein, Keck?
5: Vou falar com o Paulo aqui. Paulo, banho de água fria, não pode vacilar desse jeito esse gol do Inter, né?
8: Poxa, cara, não dá pra entender. Temos que jogar pra frente, temos que atacar. Não dá pra entender isso aí, cara. O Grêmio tem que jogar pra cima. Em casa tem que jogar pra cima.
5: Aí o torcedor para Pão de Alho Santa Massa.
0: Vai o Grêmio, Pavon, pela meia direita, conduzindo, soltou para o Diego Caetano, foi para o fundo do campo, a bola está na linha de fundo e o Bandeira está dando. O Bandeira deu uma pipocada ali, agora deu escanteio. Primeiro ele estava em dúvida, não sabia o que fazer. Aí os jogadores do Grêmio pressionaram, ele meteu no escanteio. Viu isso aí, Gabardo?
9: Demorou um pouquinho para decidir, né? Diego Caetano, o carrinho, chegou na dividida com o Bernabé e ganha escanteio o Grêmio pela ponta direita, informando o Tumeleiro.
0: 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Escanteio para o Grêmio. O Inter ganha o Granal por 1-0. São 39 no primeiro tempo. Olha a chance do Grêmio no escanteio. Levantamento, sobe Juninho e afasta, atirando para o Inter. Internacional, foi lá para tentar dominar, o jogador Bijasante na sequência tem uma falta cometida pelo Amuso em cima do jogador do Inter, que está caído, e o árbitro começa a ser pressionado porque quer para o jogador do Grêmio o cartão amarelo, Gabardo.
9: Todo mundo reclamando, mas não vai ter cartão. A falta foi do Amuso em cima do Alejandro, parando contra-ataque do Internacional, não vai ter cartão, e o Renato já mandou os reservas do Grêmio para o aquecimento.
0: 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Na Arena do Grêmio, 1-0 Internacional, 40 minutos.
1: A vitória coloca o Inter na 15ª colocação com 34 pontos fora da zona de rebaixamento. Vai empurrando o Corinthians para 17º. O Corinthians está perdendo para o Palmeiras pelo placar de 1-0. Grêmio é o 18º com 30.
0: E lá vai o Inter outra vez. Alan Patrick soltou. Encontrou colocado por ali o seu companheiro. Deu para o Ciro, bola para o Alan Patrick, para o Vitinho. Cortou a zaga do Grêmio. Rebote. A bola tocada no Alan Patrick. Dominou, teve que girar, caiu. Pediu, não foi nada, claro que não, e a bola foi tirada, e aí sim, aí tem uma falta cometida pelo jogador Thiago Maia, marcada pelo juiz da partida. O jogador do Grêmio queria cobrar a falta rapidamente, e aí os jogadores do Inter fizeram uma barreira impedindo que ele levantasse. Viu como é que foi isso aí, Felipe?
2: E no primeiro lance, Alan Patrick foi girar sobre o Vilhaçante, caiu, pediu o pênalti que não foi dado. Na sequência, Krovinovic desarmado com falta, a bola é do Grêmio, Pedro.
0: Chegou, Diego Caetano livre pela direita, chegou, ganhou do marcador, pé canhoto, liga de fundo, não deu em nada.
1: Pedro?
0: Sim.
1: Sobre o lance de grande área, o Vilhaçante coloca os braços no corpo do Alan Patrick, que está fazendo o giro, ele sente o contato e se joga no gramado. Não houve infração.
0: Leonardo Oliveira está terminando o primeiro tempo, 41, 1-0 Inter.
10: 41 de um Inter mais organizado, de um Inter que sabe o que quer no jogo. O Grêmio sentiu o gol, sentiu muito. O Inter concede poucos espaços, Pedro, e o Grêmio não consegue aproveitar quando tem essa chance.
0: 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Levantamento em direção à área do time do Internacional. A bola foi tirada, voltou para Muso. A Muso deu para Marlon. Marlon tocou para Muso. A Muso dominou na ponta esquerda. Chegando, ganhando no marcador. Ganhando de mais um. Chegou o terceiro. Quando ele chutou, prensaram com ele. Tiraram o espaço. A bola ficou para Danilo Barbosa. Ele está recuando, soltou a bola. Ela foi para o Kahneman. Kahneman tocou. E caiu o jogador. Parou tudo. Parou tudo, caiu o jogador do Internacional e a Nani vai falar um pouco mais com o torcedor colorado, Nani.
5: Vou conversar com o Daniel. Vem cá, Daniel. Primeiro tempo, por enquanto, muito bom. Estamos vencendo, é manter assim?
11: É sobre isso, tá? O Inter não se explica onde ele se sente. Hoje é o clássico que vai definir como 2004, Rodrigo Paulista e Fernandão fizeram, tá? Então assim, ó, vamos pra cima deles, Nani, vamos pra cima deles, estamos jogando bem, entendeu? E assim, ó, Deus abençoe o Colorado e toda a sua gente.
5: Tá aí o Daniel, confiante, gostando do Inter, pra Pão de Alho Santa Massa.
0: 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Parou tudo, CCD, o Grêmio tá levando desvantagem.
7: É, e não tá encontrando soluções, eu acho que é um jogo muito parelho, assim, mas sem brilho por parte do Grêmio. Na única oportunidade que o Grêmio teve, faltou competência, o Inter teve uma chance, fez o gol. É, tem que ter calma agora, tem que ter tranquilidade, passar esse momento de instabilidade para tentar reverter. Lembrando, essa é a última esperança do Grêmio, tá? Perder esse jogo aqui, os números já indicam, né, Pedro? Então, que o Grêmio tenha tranquilidade e que consiga sair com outro resultado. O jogo é hoje, tem que resolver hoje. E o trabalho do Grêmio até o momento, meu querido amigo Pedro Ernesto, é de chorar de ruim.
0: 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Jogador recuperado, é isso, Gabardo?
1: Tá saindo de maca, é o Thiago Maia ali que tá saindo, né? É de maca para receber atendimento, acho que foi uma pancada no rosto, vai receber atendimento fora do gramado.
0: Muito bem, vamos à cobrança. Onde é que tá a bola? Onde é que anda a bola?
10: Tá com o árbitro ali, vai dar reinício de jogo.
0: Ah, tá ali a bola. Cobrança de falta para o Grêmio, a bola foi para o Pavon. Pavon dominou pela ponta direita, tentou levar, levou para o fundo do campo, cruzou. O cabeceio não foi definitivo do Vijaçante. A bola foi cair na ponta esquerda, lá está colocado Amuso. Amuso é marcado, pé direito na bola, levantou outra vez. Vijaçante se atrapalha. Foi dominar e jogou a bola para o lado, dando facilidade para o Internacional. Lançamento longo para a corrida do Alejandro. A bola foi recuada pelo Wallace para o goleiro do Grêmio Porto Alegrense. O Everton que sai jogando, tocando a bola para o Danilo Barbosa.
1: Agora hein? Sim, Pedro, agora sim o Thiago Maia vai voltar para o campo.
0: Tá bom, e lá vai o Grêmio outra vez. Agora é o Diego Caetano, dominou pela ponta direita. Diego Barbosa o acompanha, ele vai tentar a bomba, chutou, bate no peito do jogador adversário. O torcedor está reclamando um pênalti.
1: Braço colado, braço direito colado no corpo, lance normal.
0: Lance normal, diz Jory Vasconcelos, no futebol da Gaúcha. E o Grêmio vai com o Wallace tocando a bola para o Caito. Caito chutou, a bola bateu no cara, voltou. Tentava por ali o Pavon, voltou a bola para o Grêmio, tem escanteio, Gabardo.
1: Krovinovic recebeu o passe dentro da grande área, tentou o cruzamento, ganhou escanteio, ponta direita, a informação é de Tumeleiro.
0: 45, esgotado o tempo regulamentar, torcedor de pé na arena, tentando incentivar o Grêmio que está no prejuízo, porque o Inter ganhou 1-0, a bola foi curta, é o Grêmio chegando, é uma tentativa do Grêmio, cruzamento feito, mal feito pelo Vijaçante, não está dando muita coisa ali.
1: E agora, Pedro, vai subir a placa com tempo de acréscimo aqui na arena. Quarto reserva vai levantar. Se atrapalhando o touro, mas agora vai levantar. E aí? Mais seis minutos.
0: Está gostando do jogo, árbitro, hein? Levantamento, a bola foi tirada. Tem rebote, a bola foi para o Alejandro. Alejandro foi desarmado, caiu, pediu uma falta que não houve. A bola foi solta para o Diego Caetano. Ele faz jogada pela ponta direita, buscou jogada pessoal. A cobertura foi feita pelo Bernabé, que tirou dele, desarmou. Tocou a bola para o Alejandro, que sai com bola e tudo pela linha de fundo, de lado. E arremesso lateral aí do Grêmio. Cobrado rapidamente pelo Vijaçante. Recolheu para Kahneman. Kahneman está jogando por ali. ali, soltando uma bola, encontrou colocado o seu companheiro Marlon. Marlon tentou para Muso, foi errado o passe, a bola foi tirada, ficou a bola então, onde está colocado o jogador colorado, e lá vai Vitinho, Vitinho correndo pela ponta direita, tentando levar, cobertura feita pela defesa do Grêmio, com o Marlon recuando a bola.
1: Tem gol
0: para o goleiro Everton, gol de quem?
1: Tem mais um gol marcado pelo Palmeiras, agora Giai amplia, Palmeiras 2, Corinthians 0, Corinthians 8 derrotas seguidas e entrando na zona de rebaixamento.
0: Danilo Barbosa tentava girar, a bola saiu pela linha de lado. 46 minutos e meio, Leonardo Oliveira.
10: O Inter tem alguns gatilhos de pressão alta e com sucesso. O gol foi assim, agora quase roubou uma bola. O Grêmio sentiu o gol e não está se encontrando no jogo. O Grêmio, inclusive, desorganizado em campo neste momento.
0: E o Inter se encontra neste momento, Vaguinha.
12: É um jogo difícil, muito disputado, tem que ter concentração total e tem que aproveitar, porque o Grêmio está nervoso para sair de trás.
0: Wallace levando o Grêmio para o ataque. A bola foi do Marcos, do Carlos Vinícius. Sai da meta o goleiro Anthony para pegar com tranquilidade. 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O placar continua Inter 1-0. Está terminando o primeiro tempo. Já são 47. Ainda tem 4 minutos. E a bola foi jogada em direção ao ataque do Internacional. Não há ninguém colocado. A bola fica para o Wallace, que dá para Kahneman. Kahneman estica do lado esquerdo, onde Marlon vai buscar o apoio para o time do Grêmio. Jogou a bola para o Amuso. Amuso procura fugir, a marcação é feita, a bola ali foi tirada, mas tem uma falta marcada pelo juiz da partida. 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A bola foi para o Danilo Barbosa, ele fez o domínio, recuou, soltou, encontrou colocado o jogador Krovinovic. Krovinovic tentou jogar ali pelo lado direito, meteu a bola para Pavão, Pavão deu para Diego Caíto. Caíto chegou no fundo do campo e a bola saiu pela linha de fundo. O Bandeira vai dar o quê? Outra vez o Bandeira deu uma pipocada, agora deu tiro de gol. Que é a CCD?
13: Que time bagunçado esse do Grêmio. Eles pararam para bater uma falta, todos os atacantes, todos os zagueiros foram para a área e eles jogaram curto e entregaram a bola pro Inter. Que baderna!
0: 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Lá vai o Inter, a tentativa do jogador Bruno Gomes. Bruno Gomes recuando, soltando a bola no meio, deu para Alan Patrick. Alan Patrick soltou ali do lado esquerdo, deu a bola para Thiago Maia. Thiago Maia jogou, encontrou colocado o jogador Vitinho. Vitinho deu para Alan Patrick, deu para Thiago Maia. O recuo de bola foi feito para Mercado, que está recuando mais ainda para o goleiro Anthony. Anthony chuta para o campo de ataque, sobe de cabeça, Vitinho tenta na frente, a bola foi tirada pela zaga do Grêmio, o rebote é do Danilo Barbosa, ele tem o domínio, a marcação chega pelo Bijagra, que não lhe dá espaço, jogada a bola na ponta direita, Pavon está colocado, ele toca a bola atrás, deu para Diogo Barbosa, agora com Vija Sante, recolheu pelo meio, abriu na esquerda, Marlon vem de trás com bola dominada, Amuso está aberto pela ponta esquerda, ele vai tentar jogar para o Amuso, não deu, a marcação está forte, o Aguirre em cima do Amuso. Amuso não tem espaço para jogar, muito menos o Marlon, que agora recua. Recua e toca para Kahneman, que dá para Krovinovic.
13: Pedro, Alan Patrick está levando a mão na coxa esquerda, músculo posterior da coxa esquerda.
0: É, e lá vai o Grêmio. Diego Caíto trabalhando ali pela ponta direita. O recuo de bola foi feito para o Wallace. O Wallace pisou na bola, jogou na frente, encontrou colocado o Diego Caíto, deu a bola para o jogador Pavon. Pavon deu para o Diego Caíto, ele foi desarmado, mas antes havia uma falta marcada pelo juiz da partida. Uma falta para o Grêmio. O Grêmio vai jogar a bola. Vem bola aí pro teu lado, Gabardo.
9: Vai ter cruzamento, o Everton tem pressa, já joga pra frente, os zagueiros vêm pra grande área. Num dos últimos lances do primeiro tempo, o Grêmio tenta pelo alto, informando o Tumeleiro.
0: É, já são 5 minutos adiante do tempo regulamentar. 1 minuto tem o Grêmio para tentar alguma coisa. Quando digo alguma coisa, é um empate, porque o Inter continua ganhando por 1-0. Grenal 4-5-5, tá dando vitória do Inter. Olha a bola curta, Marlon levantou mal, desperdiçando, jogando a bola que vai sair pela linha de fundo. Barbaridade é a expressão usada pelo CCD, Gabardo.
9: Ah, totalmente sem direção a bola. Marlon jogou para a grande área, a bola passou por todo mundo, não tinha ninguém do Grêmio, direto para fora. Anthony cobra o tiro de meta, o Inter ganha 1-0, informando o Sicredi.
0: 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Lá vai o Inter para o ataque, é Bernabé que está dominando pelo lado esquerdo, a marcação vem pelo Diego Caíto, ele recua a bola, deu para Thiago Maia, outra vez com Bernabé. Bernabé está recuando lá para o campo de defesa e lá está quase na intermediária o goleiro Anthony do Internacional para dominar com o pé e de pé direito fazer o lance, levantamento buscando Vitinho. A bola foi tirada, ela foi para o jogador Amuso. Amuso pediu uma falta, o juiz parou, marcou a falta a favor do time do Grêmio a 51 minutos. Terminou. Torcedor metendo vai, hein? Não gostou do que aconteceu. Em pleno Grenal, 1-0 para o Internacional. E agora Marcelo Debona traz bola parada para você, torcedor.
14: 6:21, o Grêmio

0: Foi muito mal no primeiro tempo, César Cidade Dias.
1: Muito mal, uma baderna. O time perdeu toda a segunda bola, não teve organizado nunca. A única oportunidade que teve o Amuso acabou perdendo. O ataque do Inter muitas vezes não encaixa com os dois atacantes ali, não marcam muito bem. O Grêmio tem a oportunidade de sair e não sai. Entregou um gol, uma vergonha o primeiro tempo do Grêmio. E mérito pro Inter aí, que foi competente para marcar quando pôde e fez a chance que teve. Uma vergonha baderna do Grêmio. O Grêmio tem que ter muita tranquilidade e aparecer algum líder aí para salvar o Grêmio no segundo
0: com
1: tempo.
0: Com vaias à saída dos jogadores do Grêmio, a vitória do Inter, Gabardo.
2: A entrevista do Grêmio será com o Diego Caíto, mas antes tem entrevista do Inter, né, Felipe?
3: Vitinho, autor do gol que vai dando essa vitória parcial, já tá falando.
4: É, mas pela TV aqui, Marcelo Debora, não tem nada, tá?
5: No túnel, os jogadores do Grêmio cabisbaixo, os jogadores do Inter saindo...
4: Vai lá. Vitinho, pelo Premier.
6: Uma bola, eu tive a felicidade de finalizar bem, mas agora é concentrar pro segundo tempo, vir com o mesmo foco e, se Deus quiser, matar o jogo e sair com a vitória.
4: A palavra do Vitinho, autor do gol e artilheiro do Inter na temporada com 9 gols. E o Diego Caíto em seguida aparece aqui também, tá? Simon, pode completar aí antes?
5: Não, saída tranquila, brigada militar fazendo a escolta, filmando também para nenhum tipo de incidente. Eu vi alguns gritos, só não sei se foi de alguém do Grêmio, especificamente da direção ou da torcida, mas chamando o árbitro de poucas e boas palavras.
4: Caíto, pelo Premier.
7: Vamos lá. A gente não pode entrar num clássico desconcentrado, né? Clássico que a gente sabe que é decidido no detalhe, que a gente saiu perdendo agora no detalhe. A gente tá tendo um pouco de afobação para tentar definir a jogada, a gente tem que ter um pouco mais de equilíbrio, um pouco mais de calma para definir a jogada. A gente está querendo terminar a jogada de qualquer jeito, isso está complicando a gente não pode, mas é óbvio também que eu não posso deixar de falar do pênalti que eu sofri ali, porque pô, claramente foi muito pênalti, ele não toca a bola, ele toca as minhas costas, e eu tô com vantagem a ele, então isso é fato, se fora da área é falta, ainda da área é pênalti, entendeu? Então eu acho que, como eu falei, a gente tem que ter um pouco mais de equilíbrio, um pouco mais de cabeça no lugar, pra gente, quando chegar à frente do gol, a gente ter eficiência e empatar esse jogo e em seguida virar.
4: A palavra do Diego Caíto do Grêmio, reclamando de possível pênalti nesse primeiro tempo, Debona.
0: 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Quem vai sobrevivendo no Grenal da Sobrevivência, mais do que isso, ganhando, saindo do Z4 é o Inter, Vaguinha.
8: E jogando bem. O Inter tem uma chance, deixa o Grêmio, né? Criar uma chance, houve um desencaixe na marcação e o Amuso ficou na frente do Antony, que fez uma grande defesa, mas... se não tem uma chance pro adversário, não é o Inter, né? E acontece, isso acontece. Agora, no mais, foram 50 minutos, 52 minutos, né? De perfeição do sistema defensivo do Inter. O Inter ganhou tudo do Grêmio. E a defesa começou no ataque, com os dois atacantes participando. O Alejandro roubou e o Vitinho fez um golaço. O resultado do Grenal é justo.
0: 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Simon Bianchini, todo mundo no vestiário. Como foi a saída de campo aqui na arena, Simon?
5: Saída de campo tranquila, viu? A não ser essas ofensas que a gente viu aparentemente da torcida, nenhum jogador acabou se estranhando das duas equipes. Jogadores do Inter conversando, semblante um pouco mais compenetrado, enquanto os jogadores do Grêmio que saíram na primeira saída à beira do campo, cabisbaixos, entristecidos, obviamente, por essa derrota parcial por 1-0.
0: Diori Vasconcelos, Diego Caíto do Grêmio protestou, falou em pênalti não marcado pela arbitragem, o lance do primeiro tempo e a arbitragem nos 51 minutos iniciais, hein, Diori?
4: Bom, é um lance bastante polêmico, Debone, eu colocaria esse lance como um lance limite de infração. O Bernabé tá ocupando um espaço dentro da área, o Diego Caíto recebe a bola na frente, toca na bola e ele toma a frente, ele se coloca na frente do Bernabé e os dois têm um choque, têm um tranco. É uma disputa, Debona, que eu coloco como limite pelo seguinte: o contexto do jogo, a arbitragem está conduzindo o jogo permitindo esse tipo de contato. A gente tem, por exemplo, um lance de roubada de bola do Grêmio numa saída rápida do Inter, que também tem tranco, também tem disputa de corpo, também tem braço sendo utilizado e a arbitragem manda correr. A gente tem um lance dentro da área do Inter, que o Vilaçante coloca as mãos na cintura do Alan Patrick e o jogador do Inter se projeta ao gramado, se coloca no gramado tentando forçar a queda. A arbitragem tá deixando o jogo correr, deixando o contato acontecer, deixando as disputas acontecer com uma régua um pouco mais alta. Então, dentro do contexto do jogo, em que a arbitragem está deixando

0: passar esses contatos, o lance tem uma análise diferente de uma situação isolada. O Bernabei coloca o braço, ele coloca o braço na disputa, mas ele vai com o ombro e o braço aparece no final dessa disputa. Eu considero um lance normal dentro do contexto do jogo. Não marcaria infração diante do que a arbitragem vem trabalhando ao longo dos primeiros 45 minutos. Agora, é fundamental que o critério se mantenha dentro do jogo. E o critério se mantendo, a arbitragem vai ter coerência com as decisões tomadas.
1: 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Leonardo Oliveira, opinião pro CCD, muito ruim, muito mal. Pro Vaguinha, muito bem, perfeição, primeiro tempo. Qual é a análise do comentarista da Gaúcha dos 40... 45 é força de expressão, né? Do primeiro tempo, dos 51 minutos, hein, Leonardo?
2: Pois então, Debona, o Grêmio se propôs a jogar, o Grêmio veio para jogar, para criar, para empurrar o Inter para trás, só que o Grêmio encontrou uma linha defensiva muito boa do Inter. O Inter se defende com uma linha de 5, coloca dois volantes à frente e os três jogadores de ataque. Quando esses jogadores não marcaram, o Grêmio teve a grande chance com o Amuso, aliás, a melhor chance até então, cara a cara com o goleiro. Depois o Inter soube vigiar e anular as subidas do Grêmio, principalmente pelos lados. O Caíto aqui muito agudo, o Pavon também, mas o Bernabei marcando bastante, o Juninho fazendo a cobertura. E do outro lado, o Aguirre e o Bruno Gomes fazem uma marcação implacável no Amuso, que é o jogador mais desequilibrante desse Grêmio. É até um rodízio deles. Uma hora o Aguirre para o Amuso com falta, outra hora o Bruno Gomes, e assim eles vão levando. Quando o Inter sai para o ataque, o Inter consegue sair de forma mais concatenada. E aí encontra o gol numa das jogadas que já estão ficando marcadas do Eduardo Batista. Ele aciona um gatilho de marcação alta, o Inter estava voltando, mas o Everton saiu com a bola curta no Vila Sante, roubada de bola e o gol. E a partir do gol, o Grêmio se perturba completamente. O Grêmio, que já não estava conseguindo encontrar espaço, não estava conseguindo jogar, a partir do gol, o Grêmio se baratina e o Grêmio vira uma desorganização em campo, errando lances básicos, errando jogadas básicas e enervando muito o Renato. Teve um lance na beira do campo que o Renato sapateou na beira do gramado aqui, reclamando de uma tomada de decisão errada do Pavon. O Inter termina o primeiro tempo organizado, lúcido. O Inter permitiu ao Grêmio ao rigor apenas uma chegada, e foi quando a sua linha ofensiva não marcou. A tendência, pelo que eu vi aqui na movimentação do banco de reservas, com o Caleb já aquecendo, é de que o Alan Patrick talvez não volte, e aí o Inter vai perder, é verdade, em lucidez, mas vai ganhar um jogador que marca mais também, nessa ideia de marcar muito e aproveitar a chance que tem. E nisso o Vaguinha tem razão, o Inter foi perfeito. O Grêmio, que veio para jogar, tanto que o Pedro nem falou muito no nome do Krovinovic, o Grêmio não está conseguindo criar, encontrar espaços. E o pior, Debona, o Grêmio se perturbou. E a torcida, que estava entusiasmada, termina o primeiro tempo vaiando.
1: 6h29, bola parada, intervalo de jogo na Arena. 1 para o Inter, 0 para o Grêmio, gol de Vitinho. Diga.
3: Sobre o Alan Patrick, citado agora pelo Leonardo Oliveira, no finalzinho do primeiro tempo, deu para perceber, quando o Grêmio estava atacando, que o Alan Patrick já não dava aquele combate tão fervoroso nos zagueiros do Grêmio. E certo momento ele virou de costas para onde eu tô aqui no gramado e levou a mão à coxa esquerda, na parte de trás, no músculo posterior. Na saída do gramado também, a cena se repetiu. Final de primeiro tempo, Alan Patrick sai lentamente pro vestiário com a mão na coxa.
4: Só para Felipe, dentro exatamente dessa linha, eu e o Léo falávamos aqui que ele, faltando uns 3 minutos, ele sentiu e claramente não andou mais. Ele deve ter sentido o adutor de fato, porque ele para de correr, tem uma bola que vai nele, ele deixa passar. Eu acho que ele sentiu mesmo.
1: 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A vitória vai tirando o Inter do Z4, Bertoncello.
0: Sim, também porque o Corinthians está perdendo mais uma. A 8ª derrota seguida no Brasileirão, perde para o Palmeiras por 2-0. E 2-0 foi pouco, jogo no estádio do Palmeiras. Ainda hoje tem Mirassol contra o Bahia. E mesmo que o Mirassol empate seu jogo fora de casa contra os baianos, pelo saldo, o Inter permanecerá na 15ª colocação. O Grêmio é o 18º com 30 pontos.
1: Então a zona do rebaixamento tem um novo integrante a partir de agora.
0: Exato.
1: Nesse momento,
0: o Corinthians, que hoje anunciou o Seedorf como seu novo técnico, é o 17º colocado na zona de rebaixamento, acompanhado de Grêmio, Remo e Chapecoense.
1: 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Quem deve sair primeiro? Caíto, Wallace, que troca pode providenciar? ou deve providenciar o Renato para o segundo tempo, hein, Leonardo e CCD?
4: Eu acho o seguinte, Debona, o Grêmio vai precisar mudar a forma de jogar e tecnicamente os jogadores
5: volta da igual.
4: Estão muito mal. O Carlos não tocou na bola e não toca na bola. Ele só toca quando o time cria toda uma situação para ele. E o Pavon tá fazendo uma... Inclusive, Léo, acho que é importante a gente falar, né? Eu não sei se o Vaguinha concorda. A atuação, o combate Pavon e Bernabé é a cara do rebaixamento do Grêmio e da dificuldade do Inter. Mas a cara disso.
2: Ah,
4: é uma das coisas,
2: uma das coisas mais...
4: O Pavon não acertou nenhum cruzamento. E quando ele tinha a chance, ele parecia que queria se aproximar do Bernabé para chutar no Bernabé, bom. É um negócio, assim, ó, é constrangedor. Então, eu não sei, o Grêmio tem o Bright White que não soluciona, o Grêmio tem...
5: Não vai mexer, tá?
4: Eu tô olhando pro céu, tá? Pra ver se cai alguma luz aqui.
1: Informação do Simon é mesmo o Grêmio, sabe?
5: Isso, os jogadores reservas voltam agora sem alterações para esse segundo tempo.
1: Pois é. Ô, Vaguinho, o quanto te preocupa essa possível, provável saída do Alan Patrick?
6: Muito. Muito porque no segundo tempo o Alan Patrick será muito importante para retenção de bola, para acionar a velocidade do Vitinho. Não gostaria de perder o Alan Patrick agora. Embora eu ache que depois, continuando 1-0, o Alan Patrick cansando, seria o momento para colocar o Carbonero e matar o jogo, fazer o 2-0. Eu acho que é esse o caminho. A postura do Inter, se ela for a mesma do primeiro tempo, com atenção máxima, jogo de erro zero, o Inter tem tudo para ampliar esse placar.
1: 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Palmeiras é o novo líder do brasileiro, Beltoncelo?
0: Isso, porque o Flamengo não consegue vencer o time misto do Fluminense. Placar de 0-0 no Maracanã e a vitória do Palmeiras por 2-0 sobre o Corinthians, gols do Barbosa e do Giai, colocam o Palmeiras na liderança, 63 pontos. O Flamengo é o segundo colocado com 62.
1: Agora informações do trânsito, tem informação de acidente na 118. Fala aí, Atâmbara.
7: Pois é, Debona, acidente em atendimento na RS-118 agora em Alvorada, aqui na região metropolitana. Segundo informações preliminares das equipes de resgate, teve uma colisão entre dois carros com 6 pessoas envolvidas. Dessas, 5 vítimas já foram encaminhadas para o hospital, sendo uma delas uma criança. E o motorista de um dos veículos foi preso em flagrante por embriaguez e está sendo encaminhado para a delegacia. Com a força da batida, um dos carros chegou a sair da pista e foi parado numa área de matagal, ali na margem da rodovia, no quilômetro 25. Chegou a ter um bloqueio no trânsito, ele já foi liberado, mas permanece ainda cerca de 3 quilômetros de congestionamento desde a saída de Alvorada pela Presidente Getúlio Vargas em direção a Gravataí.
1: 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Bola parada, 6h34, 1-0 Inter, gol de Vitinho aqui na Arena. Como deve ser o comportamento, como deve ser o segundo tempo que vai começar em seguida, Leonardo Oliveira?
0: Adiantando, tá? O Inter vai ter troca. A gente tá tentando descobrir quem é que vai mexer para esse segundo tempo. Já a gente confirma.
2: A tendência é de que seja o Alan Patrick. Quando o Alan Patrick sente, e o Felipe faz a menção ali, cita na jornada, o meio, o Caleb é chamado já para aquecer. O comportamento do Inter vai ser o do jogo, de se manter, ainda mais agora com a vantagem de marcar muito.
0: Bronca da arbitragem, jogadores titulares do Grêmio voltando e se encontraram diretamente com o quartel de arbitragem. Começaram a falar alguma coisa pro árbitro, pro trio que volta pro campo nesse momento. Agora o Everton tá ali também conversando, mas enfim, algumas reclamações por parte dos titulares do Grêmio. Deu esse encontro ao mesmo tempo na boca do túnel.
3: Simon, no campo é o Renato quem aparta. O Renato pede para os jogadores parar de falar. Ele faz uma cobrança. E agora a equipe de arbitragem entra escoltada pelos jogadores do Grêmio.
1: Pelas minhas contas, uns 12 minutos de intervalo. Agora só o Grêmio já está em campo. O Inter ainda não passou por aqui.
4: Os jogadores do Grêmio devem ter visto o lance no intervalo, né? E aí vieram cobrar o árbitro ali sobre o lance do Caíto. O Caíto reclamou muito, devem ter visto no intervalo.
0: Bruno Henrique.
4: E tem esse entendimento.
0: Bruno Henrique é o primeiro a sair do vestiário. Mercado tá com a braçadeira de capitão do Inter. Então sai Alan Patrick pra entrada de Bruno Henrique.
6: Quando eu falei em Carbonero, não era pra esse momento do jogo, tá?
1: Sim.
6: Então se sai o Alan Patrick agora, realmente o melhor é colocar um jogador de marcação, porque o Inter tem a vantagem no placar, né? Eu só tenho medo de ficar muito atrás. né? Porque o Bruno Henrique tem dificuldade de criação. Então vamos ver como é que vai se comportar aí. Mas então nós vamos reclamar do pênalti do Alan Patrick também, né?
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0: É impressionante, Debona, tem um time que está despencando. Corinthians, um gol contra bizarro de Bidu. Palmeiras 3, Corinthians 0, 2 minutos do segundo tempo.
1: Muito bem, os dois times estão em campo, tem a troca no Inter. Eu estou devolvendo o comando para o Pedro Ernesto Denardin.
8: Muito bem, Marcelo Debono, bola parada e a intervenção de toda a equipe, analisando o que foi o primeiro tempo e aquilo que poderá ser no segundo tempo também. O fato é que o Inter ganha por 1-0, num gol que o Grêmio praticamente entregou, mas daí, né? Faz parte do jogo, está dando vitória para o Inter e está levando o Grêmio para uma situação muito complicada, a menos que consiga reverter o que aconteceu no primeiro tempo. Vamos lá para o segundo tempo, o árbitro da partida, o senhor Rodrigo Pereira de Lima, está lá para autorizar, saída será do Internacional, placar do primeiro tempo, repetindo 1-0 para o time do Inter, apita o árbitro, começa o jogo, e a bola foi recuada para o Vijagra. Vijagra tentou lançar em profundidade, a bola foi na ponta direita, Aguirre chegou, mas chegou cortando, o Amuzi metendo a bola pela linha de lado, o arremesso lateral favorece a equipe do Internacional, lado direito no seu campo de ataque. Você, torcedor, ligado no futebol da Gaúcha, né? Que bom, que maravilha saber que você está aqui, tá? Olha a bola na cobrança, o arremesso lateral foi direto nas mãos do goleiro Everton, que não teve dificuldade para pegar. E já bateu, jogando a bola forte para o campo de ataque. Ela foi cair na ponta direita. Lá está colocado o Pavon. Pavon na sequência caiu, a bola foi para o Diego Caetano, por Pavon, devolução mal feita, corta Vijagra. Vijagra tocou na frente, a bola foi onde está colocado o Vitinho. Vitinho tentou a combinação, a bola foi aberta na ponta, Aguirre chegou com a bola dominada, chegou para tentar bater, bateu e a bola explode no corpo do Marlon. No rebote, Vijasante pega a bola, solta ela para Muso. A Muso tentou na frente, conseguiu para o Vijasante. Vijasante dominou, tentou o lançamento do outro lado, mas apareceu Bernabé cortando, Bernabé tocando a bola para o Juninho. Juninho corre lá pela ponta esquerda, vai levando o Inter para o ataque, lá vai ele, tentando passar pelo marcador, perdeu a bola, recuperou ganhando do Krabinovic. O recuo de bola foi feito para Vijagra, que dominou, ali no lado direito recuando a bola para Mercado toca a bola para Bruno Gomes abrindo, a bola foi na direita, Aguirre está colocado por ali, faz o domínio da bola, procura jogar, jogou no meio, encontrou colocado o seu companheiro, o jogador Bruno Gomes, que está recuando, soltando a bola para Mercado dá para Juninho outra vez com o Mercado, troca passes do time do Inter, pé direito na bola, ele busca o ataque, a bola foi para o ataque do Internacional, Vijagra está dominando, abrindo, bola na direita, chegou o Internacional, cruzamento, a bola passa na frente do gol do Grêmio, foi cair para Bernabé, lá na ponta esquerda, ele cabe escanteio do time do Internacional, Gabardo.
0: Pela ponta esquerda, Bernabé fez o cruzamento, Pavon chegou na cobertura, arremesso lateral para o Inter, a informação de Tumeleiro.
8: Ah, saiu e arremesso lateral, né? 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Tá jogando o time do Inter outra vez. A bola trabalhada pelo Thiago Maia, que tá recuando lá do campo de ataque, ali onde está o goleiro Antony, que tá fora da área. Fale.
0: O Corinthians em frangalhos. Tem mais um gol marcado pelo Palmeiras. Giai amplia. Palmeiras 4, Corinthians 0.
8: Aqui fasezinha, hein? Wallace tá jogando, tirando de bocheta, metendo a bola para o meio do campo. Bruno Henrique foi lá tentar pegar a bola. Marcado, perdeu para Krabinovic. Esse soltou a bola para Muso. A Muso arranca pela ponta esquerda. Lá vai a Muso. Chega a marcação dupla em cima dele. Tocou a bola para o Krabinovic, que perde para o Bruno Gomes. Sai o Internacional outra vez para o campo de ataque. Lançamento para o Alejandro. Alejandro luta contra dois adversários. O rebote ficou para ele, mas na sequência o Wallace consegue se recuperar. Empurra a bola para Vijasante, que deu para o Wallace dominou, foi derrubado. Falta marcada pelo juiz da partida. São 3 minutos da etapa complementar. 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Tá jogando o Grêmio ali pelo lado esquerdo, tá bola do Marlon. O Marlon tá fazendo uma boa inversão, jogando a bola para Diego Caetano, apareceu pela ponta direita, buscou jogar, jogou para Pavon. Pavon tentou no meio, deu para Vijasante, dominou pela meia direita, o Grêmio chegando. A marcação chegou pelo Thiago Maia, ele tocou na ponta, a bola foi para o Diego Caio, levantou, afasta para o Internacional. Internacional Bruno Gomes, completa de qualquer maneira o jogador Vitinho. Vitinho tenta o campo de ataque, Alejandro foi lá, caiu e a bola ficou para o Grêmio, dominada ali pelo lado direito pelo jogador Vijaçante. Vijaçante tem o domínio, conduz a bola, tem Diego Caio colocado pelo lado direito, pé direito nela, tocou para o Diego Caio, apareceu, tem ainda mais na frente o Pavon, tocou a bola para Pavon. Pavon vai ser marcado pelo Bernabei, ainda o Pavon tentando levar, levou para o meio, recuou a bola, soltou para Vijaçante. Quem está pedindo bola é o Domingos Barbosa ali para frente, a bola foi para ele, vai tentar a bomba, tirou, largou o goleiro Anthony, mas aí teve rebote e o rebote foi colorado e a bola saiu pela linha de lado. O que houve aí, Felipe?
9: A paulada do Danilo Barbosa de fora da área, o Anthony não conseguiu encaixar, a bola bateu no peito dele e serve ao Grêmio. É o Grêmio no ataque, Pedro.
8: É o Grêmio chegando, o Diego Caio tocou a bola para Pavon, Pavon tenta dominar, foi lá o Bernabei, tirou dele, foi na bola, correu e quando fez o passe, deu errado, a bola fica para o Wallace, que recua para o goleiro Everton. O Everton levanta a bola, tocando para o Maicon, Marlon faz o domínio, ali pelo lado esquerdo, tocou a bola para o Amuso deu para Marlon soltou a bola para o jogador Vijaçante, ele trabalha pelo meio, soltou a bola para Krabinovic jogou na direita, Pavon está colocando por lá, chegou com a bola dominada, tentou levar, levou para o fundo do campo, e aí chegou a cobertura do Juninho, ele toca a bola pela linha de lado e arremesso lateral, 5 minutos, etapa complementar, cobrado o arremesso lateral, tinha uma outra bola dentro do campo ali, uma outra bola, e aí, bom, ele deixou jogar, a outra bola foi para fora e deixou o jogo seguir, a bola ficou para o Vijaçante, deu para o Diego Caio, pé direito na bola, suspendeu, chegou a Muso, afasta Aguirre para o Internacional, Bruno Gomes, aliás, o Bruno Henrique completa, toca a bola para o meio do campo, a bola foi na tentativa do Alejandro, ele está lutando, tentando tirar a bola do adversário, e tem uma falta cometida em cima do Maicon, do Alejandro, o Marlon fica bastante irritado, mas enfim, estava ali uma disputa de bola e as coisas aconteceram desta maneira. Agora, 5 minutos e 40 segundos, etapa complementar. O Inter continua ganhando por 1-0. 1-0 para o Internacional, quem busca o ataque é o Grêmio. A bola foi para o Diego Caio, que deu para Pavon. Pavon para o Caio. Caio tentou levar, não foi. Não deu porque o Bernabei cortou. A bola ficou lá no ataque, correu o Vitinho, mas chegou antes o Wallace, recuando para o goleiro Everton, que tem o domínio da bola dentro da sua grande área. Ele sai jogando, empurrando uma bola, onde está colocado o seu companheiro Marlon. Marlon de pé canhoto tenta jogar a bola lá para a ponta direita, mas ela sai pela linha de lado. Leonardo Oliveira, 6 minutos. O que é que dá para dizer?
2: Dá para dizer que o Grêmio tem a iniciativa, o Grêmio tenta buscar o empate, mas de uma forma um tanto desorganizada, uma forma mais assodada. O Grêmio sentiu muito o gol, o estádio calado também não ajuda o Grêmio. O Inter mantém a sua postura de marcação e ganha força com o Bruno Henrique na marcação.
8: 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Vai o Grêmio, uma tentativa do Marlon, chega para cortar, Aguirre tocou, deu a bola, encontrou colocado o Bruno Henrique, trabalhou ali pelo meio, tentou levar, tocou, boa bola, ela foi no cruzamento, jogada para dentro no gol e ela está na linha de fundo, bateu no zagueiro do Grêmio Porto Alegrense e tem escanteio Gabardo.
0: Bruno Henrique abriu na direita pro cruzamento que vem em velocidade do Aguirre pro Alejandro dentro da pequena área. Ele chegou dividindo com a zaga do Grêmio, ganha escanteio pela ponta direita. Bruno Henrique está chegando para cobrar, informando o Sicredi.
10: A bola bateu na cara do Wallace, Pedro. Ele está usando a máscara, mas mesmo assim toda a atenção é redobrada.
8: Pois é, vamos à cobrança de escanteio favorecendo o time do Internacional. Placar em 1-0 para o Inter, 7 minutos e meio. Estamos na etapa complementar. Você, torcedor, no futebol da Gaúcha. Escanteio cobrado, uma bola alta, o cabecinho do Juninho foi para o lado, voltou a bola para Bernabei. Ele foi buscar lá no fundo do campo, prepara o cruzamento, preferiu ganhar, ganhou do marcador, vai para a bomba e o Everton pega, Gabardo.
0: Bernabei passou com uma facilidade impressionante pela defesa, chutou, o Everton defendeu.
8: E na sequência tem uma falta em cima do jogador do Grêmio, Krovinovic, ali pelo meio do campo.
0: E cartão amarelo para o Bruno Henrique.
8: 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E quando o Tumeleiro entra em campo, sabe como é que é, né? É goleada para você que é consumidor. 8 minutos. uma cobrança de falta fora do lugar, o árbitro mandou cobrar de novo, a bola foi para o Marlon, Marlon dominou pelo lado esquerdo, o Grêmio tentando chegar, tocou a bola para o jogador Amuso, Amuso é marcado pelo Aguirre, recua para Marlon, Marlon tenta o meio, jogou a bola, encontrou com o lugar para ali, Krovinovic, Krovinovic está recuando, soltando a bola para o jogador Kahneman, que vem de trás com bola dominada, dá para o Wallace vai ser combatido pelo Vitinho, tocou a bola e encontrou colocado o Diego Caio jogou a bola para Pavon, Pavon está colocado ali pelo lado direito, procura passar, ainda ele levando, deu para o Caio, outra vez para o Pavon, chegou por ali o jogador Bernabé, mas ainda o Pavon apertou e a bola está na linha de fundo, é apenas tiro de gol. CCD, o Grêmio melhorou para esse segundo tempo?
4: Não, está tentando pressionar, mas não tem nenhuma qualidade, não tem organização, não tem nada, vai, tenta aí pela torcida que olha, tonto o jogo, o torcedor do Grêmio está tonto olhando o nível e tem que ser, olha para o céu, gente, é rezando, o Grêmio tem uma chance de escapar, rezar, é isso que o Grêmio tem, no jogo, Pedro, não vai conseguir.
8: Olha aí o desânimo do comentarista gremista em função da presença do Grêmio no Grenal, que perde por 1-0. E lá está colocado Bernabé. Bernabé deu para Thiago Maia. Thiago Maia bateu de pé esquerdo, buscando o outro lado. A bola foi onde está colocado o jogador Bruno Gomes. Ele tocou a bola para o Aguirre. Aguirre tenta levar ali pela ponta direita. É marcado. Veio Krovinovic para dominar e tirar a bola do Aguirre. Soltou, recebeu a devolução. Saiu jogando, deu para Danilo Barbosa. Carregou, tocou a bola para Krovinovic, que recuou para Kahneman, que deu para Marlon, que tocou. Onde está colocado o Alisson? Mas tudo isso, essa bela troca de passe acontece no campo de defesa do Grêmio, que agora vai buscar o ataque. Wallace conduz, tocou para Danilo Barbosa, trabalhou ali pelo meio, tocou a bola para Krovinovic. Krovinovic fez o domínio, meio esquerdo, ataque do Grêmio. Marlon está colocado pela ponta, ele prefere jogar no meio, deu a bola para Amuso. Amuso, Danilo Barbosa, outra vez Amuso, troca bem passes no time do Grêmio desta feita. A bola foi lá, onde está colocado o jogador Pavon, ele chuta a bola, bate no adversário. E aí, Bruno Henrique pega a bola para o Internacional. Levantamento, onde está Vitinho, Vitinho marcado pelo Kahneman, Kahneman toma posse de bola e consegue arrumar lateral para o time do Grêmio porto-alegrense cobrar. 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A bola foi lá, no Marlon, pé canhoto, jogou em direção à área, a bola passou, foi direto, linha de fundo, não aconteceu nada. Nani, fala com o torcedor, Dani.
11: Vou conversar aqui com o Marcos. Marcos, comecei em segundo tempo, por enquanto tudo nosso.
12: Eu, na verdade, estou aqui, Nani, feliz de estar falando contigo, né? E mais uma vez o Internacional cumprindo a sua missão, colocando o co-irmão na segunda divisão.
11: Tá aí o torcedor colorado para Pão de Alho Santa Massa.
8: São 11 minutos e 15, etapa complementar. 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Olha o levantamento para Carlos Vinícius. Não chegou a tempo, a bola está nas mãos do goleiro. Com tranquilidade. 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Grêmio buscando o ataque. A bola trabalhada ali. E tem uma falta em cima do Vija Sante no meio do campo, marcada pela arbitragem. São 12 minutos, Vaguinha. O que, dá para dizer, Vaga?
6: É, o Inter, a proposta agora é se defender e sair só na boa. Só na boa. O Grêmio tá exposto. O Grêmio tá com dois zagueiros trocando bola e tá se soltando. Olha o Carboneiro aí, Pedro. Vai entrar o Carboneiro para matar o jogo.
8: E aí lá vai o Grêmio, a bola na ponta esquerda, Muso chegou, com ele chegou também o Aguirre, a bola está na linha de fundo e está dando tiro de gol, Felipe.
9: É, foi muito inteligente o Aguirre, porque ele desarmou o Muso e a bola ainda bateu na canela do jogador do Grêmio e saiu pela linha de fundo. Tiro de meta para o Antony Carboneiro, conversando com o Eduardo Batista, vai pintar na equipe colorada.
0: E a bola pegou nas duas pernas do Muso para sair pela linha de fundo, estava bem posicionado o árbitro, decisão correta.
8: 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O Grêmio ganha o Granal por 1-0. A bola foi lá para o ataque do Internacional. Tentativa do Vitinho. Vitinho tentando jogar ali pelo lado direito. Ainda ele levando. Levou para o fundo do campo. Ainda ele é marcado. Encostou para o tabelamento. O jogador Thiago Maia que deu para Bruno Henrique, que dominou pelo meio. Recuou, deu para Bijagra. Bijagra fez o domínio da bola. Olhou para um lado, olhou para o outro. Abriu na direita. Está Vitinho colocado por ali. Ele é o autor do gol único no Granal até aqui, que dá vitória para o Internacional por 1-0.
9: Vai sair Alejandro. Sai Alejandro para a entrada de Carboneiro.
8: Vai mudar o time do Inter, vai entrar Carboneiro. A bola foi para o Aguirre. Aguirre soltou. Bruno Henrique para o Bijagra. Boa bola. Trabalhou Bijagra pelo meio. A marcação chegou. Ele acabou recuando, tocando a bola para Juninho. Juninho deu passe curto, deu para Bruno Henrique. Bruno Henrique trabalhou. Pé direito na bola, chutou, bateu no adversário, que é o Danilo Barbosa. Ficou o rebote para o Amuso. Foi derrubado. O juiz da partida parou e marcou a falta.
0: E Pedro,
8: a favor do time do Grêmio, hein?
0: O Grêmio, o Renato mandou chamar Enamorado e Braithwaite.
8: Vai trocar o Inter, ó.
9: Agora sim, oficializando aquela troca que a gente havia anunciado, sai Alejandro, camisa 9, entra Carboneiro, camisa 7. A informação é clara.
0: Acertou, acertou. É jogo para velocidade agora. É jogo para explorar as costas da zaga do Grêmio.
8: Tá aí o que pensa o Vaguinha sobre a intenção do seu treinador em relação a esta alteração que foi feita, né? Vamos lá, tempo e placar do futebol da Gaúcha. 14 minutos e meio, etapa complementar, 1-0, gol de Vitinho é para o Internacional.
0: No Maracanã, Flamengo 0, Fluminense 0, Palmeiras é o novo líder, está vencendo o Corinthians pelo placar de 4-0. Ainda hoje, 7:30 na Fonte Nova, tem o confronto entre Bahia e Mirassol.
8: 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Lá vai o Grêmio com Diego Caíto. Ele fez o domínio pelo lado direito, recuou a bola, tocou para Vija Sante. Ele vem de trás com bola dominada, Krovinovic pediu na frente, a bola foi para ele. Dominou o croata, recua a bola outra vez com Vija Sante. Vija Sante tem o domínio, recua com destaque colocado o seu companheiro Wallace. Wallace levanta a cabeça, vê Vija Sante colocado a seu lado, dá a bola. Vija Sante devolve para o Wallace, agora com Kahneman. O Inter está encolhido, o Grêmio troca passes pelo meio do campo, dali não consegue sair. A bola foi no Amuso, Amuso deu para Marlon. Marlon tentou dominar pelo lado esquerdo, conduziu a bola, soltou para Danilo Barbosa. Danilo Barbosa está avançando com a bola dominada, não há ninguém para marcá-lo, ainda Danilo Barbosa vai com câmera lenta, solta a bola, encontra Krovinovic, ele faz o giro, tocou a bola na esquerda. Amuso está colocado por ali, a marcação do Aguirre, ainda o Amuso, pé canhoto, levantou nas mãos do goleiro do Internacional. Até tu pegava essa aí, Felipe.
9: Ah, tava tranquila demais, o cruzamento vem nas mãos do Antony, o Carlos Vinícius ficou só olhando, bola do Inter e logo mais troca no Grêmio.
8: 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Troca passe no time do Inter, a bola foi
0: Pedro,
8: pro Inter.
0: Aqui, placa já tá pronta. Vai sair o Diego Caíto no Grêmio pra entrada de um atacante.
8: Muito bem. E a tentativa do Internacional lá pela direita. E a bola tá saindo pela linha de lá.
0: Vai puxar o Pavão pra lateral direita.
8: É, então
0: vai
8: vamos
0: entrar,
8: lá.
0: Vai entrar quem? É, entram dois jogadores, o Braithwaite e o Enamorado. O Diego Caíto é o primeiro a sair. E agora o segundo a sair vai ser Krovinovic.
8: Diego Caíto e Krovinovic.
0: E entram Braithwaite e Enamorado.
8: Pois é, são duas alterações.
2: Pedro, abriu totalmente o time, Pedro. O Grêmio abriu totalmente, tirou um meio-campista, que tava, não estava aparecendo no jogo, mas coloca um centroavante no lugar do meia e deixa dois ponteiros do lado direito, tira o lateral e coloca um atacante. O Renato vai pro tudo ou nada.
8: É, por tudo ou nada. É conveniente, CCD?
4: É alguma coisa aí, alguma tentativa, né? Mas a tentativa é o Enamorado, né, Pedro? Então, é a cara do projeto fracassado que o Grêmio teve, que hoje escancara as suas dificuldades. Vou repetir. Vamos rezar, gente. Vamos olhar pro céu aí e tentar achar alguma coisa para pelo menos não perder o jogo. O trabalho é de perder o jogo, de perder e de rebaixar. Então, que a gente consiga achar alguma coisa para tentar sair desse buraco.
8: É, e o Grêmio está se defendendo, a bola foi para o jogador Danilo Barbosa, que soltou para o Wallace deu para o Vija Grande, o Grêmio vai partir para o ataque, a bola foi lá na direita, Pavon está chegando, Enamorado à frente, a bola para o Enamorado dominou, pé direito, levantou, corta Juninho para o Internacional, no rebote a bola fica para a Colorada, onde está colocado o jogador Bernabei tentou para Carboneiro, foi errado o passe, foi lá Enamorado, tirou a bola dele, veio Vijagra para dominar, Vijagra domina e recua para o Carboneiro. Carboneiro tem um domínio, procura jogar na frente. Jogou, buscando a combinação com o Vitinho. Ele não domina, a bola foi tirada e ficou para Kahneman. O Grêmio está partindo outra vez para o campo de ataque. 18 minutos. Etapa complementar para o jogador do Inter caído. A bola foi longa lá para o ataque. Cortou Juninho, linha de lado. Parou tudo. Quem é que caiu? Não, caiu de Miguel, né? Já está de pé de novo.
3: O Miguel era tanto que o mercado mandou o Bernabé levantar, Pedro.
8: Vai lá. Olha lá o Grêmio outra vez, levantamento na área, corta de cabeça o Bruno Gomes. E tem rebote ali na intermediária para o Internacional. Lançamento comprido, teve um agarrão ali que o juiz não considerou, sei lá por quê. E a bola ficou para o Grêmio, dominada através do jogador Marlon. Marlon deu para o Wallace. O Wallace soltou, encontrou colocado Vijaçante. Vijaçante conduziu, soltou a bola para Pavon. Pavon agora é lateral direito, é o segundo homem do lado direito do campo de ataque do Grêmio. Quem está na frente é o Enamorado, para ele foi a bola. Ele fez o domínio, Bernabé veio na marcação, tentou passar Enamorado, cruzou, rasteiro, cruzou mal, cortou. Bruno Henrique para o Internacional, voltou a posse de bola para o time do Grêmio, dominada pelo Marlon. Marlon está tocando, encontrando colocado Kahneman. Kahneman dá para Marlon. Marlon faz o giro, peca em outra bola, tentou para o Vijaçante, cortou Bruno Gomes para o Internacional, soltou a bola para o Aguirre. Aguirre toca na direita e ali Bruno Gomes.

0: Torcedor quer aqui.
1: Tá apreensivo, Pedro. Vou falar com o Christian aqui. O que que tem que fazer pra empatar esse jogo, Christian?
2: Tem que buscar o gol de qualquer jeito, mais contar com a sorte que com o talento, porque do jeito que o Grêmio tá jogando, não tá merecendo nem a vitória, pelo menos o empate. Mas vamos pra cima que o Grêmio é até o último minuto.
1: Acreditar até o fim, tá aí o torcedor gremista pra Pão de Alho Santa Massa.
0: Bola no ataque do Inter, jogada dentro da grande área, foi lá Kahneman, a bola passou dele e ficou nas mãos do goleiro Everton. 20 minutos, etapa complementar, três dentos sempre parceiros, o ecossistema mais completo do agronegócio brasileiro. 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Vai o Internacional, a bola foi para Vitinho, Vitinho dominou pelo meio, marcado pelo Kahneman, teve falta. Pegou no pé dele, a falta foi marcada, Gabardo.
3: O Kahneman estava sendo driblado pelo Vitinho, pela meia direita, acabou cometendo uma falta. O Inter agora não tem pressa para a cobrança. Acho que nem, vamos ver se tem cruzamento para a grande área. O Mercado está vindo, o Juninho está vindo também. Está ajeitando para fazer a cobrança o Bruno Henrique. 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
4: Tem gol marcado pelo Flamengo, Carrascal faz. Flamengo 1, Fluminense 0. Flamengo retoma a liderança do brasileiro, Unimed Porto Alegre.
0: Uma falta do Internacional, está colocando o Bruno Henrique para a cobrança, placar é Inter 1-0 no Grenal, pé direito na bola, suspendeu, afasta o Wallace de cabeça, e a bola fica para Pavon, Pavon jogou, encontrou colocado por ali o Carlos Vinícius, a bola foi onde está colocado o jogador do Grêmio, Porto Alegre, o Braithwaite, ele luta contra dois adversários, foi desarmado, aí agarrou o cara, mas o jogador do Inter ficou de pé, levou vantagem, é ele o Carboneiro, Carboneiro retendo a bola, soltando atrás, deu para Bruno Henrique. Bruno Henrique fez o domínio, foi atacado e recuou a bola.
5: Vai trocar, Pedro.
0: Ei.
5: Paulinho está conversando com o Eduardo Batista, volante Paulinho vai pintar no Inter.
0: Paulinho em seguida no time do Internacional, que ganha por 1-0 o Grenal. O Inter subindo, hein? Depois da parada da data FIFA, o Inter tem dois jogos e duas vitórias. A segunda aqui, ainda não conseguida, é verdade. Mas está, digamos assim, se assanhando para ter a segunda vitória consecutiva e melhorar demais sua participação no Campeonato Brasileiro. A bola foi no lado esquerdo, onde está colocado o Marlon. Marlon tem o domínio pelo lado canhoto. São 22 minutos e meio, exatos, metade do segundo tempo. O Inter perde, o Inter ganha por 1-0. E a bola é dominada pelo Danilo Barbosa. Barbosa soltando, deu para Marlon. Marlon fez o domínio pelo lado esquerdo, recuou a bola e encontrou colocado o Kahneman. O zagueiro do Grêmio parte para o campo de apoio, tocou a bola para o Wallace. Wallace recolhe lá pelo lado direito. E quem está aberto na ponta é Pavon. A bola foi para Pavon. Enamorado mais à frente, pede bola, mas ele prefere recuar, tocando para o jogador Vija Sante, que está dominando pelo meio, soltando para o Wallace. É o Grêmio partindo para o campo de ataque. A bola foi outra vez. Onde está colocado o Vija Sante? Soltou no Kahneman. Kahneman abriu para Marlon. Marlon tem o domínio pelo lado esquerdo. Afunilou, levou para o meio. Tocou a bola do outro lado. Ali está colocado o jogador Pavon. Pavon tocou a bola para o Enamorado. Enamorado tem o domínio com o Pavon. Pavon soltando a bola. Encontrou colocado Amuso. Amuso deu para Marlon. Marlon girou. Tocou boa bola do lado esquerdo. Ali está colocado Danilo Barbosa. Ele tenta jogar do meio. Tocou a bola, ela ficou para o Amuso, ajeitou para bater, bateu mal, liga de fundo. Apenas tiro de gol, olha um chute ridículo esse aí.
5: E sente cãibras. Amuso chuta a bola completamente torta para fora e sente cãibras. Teremos a troca do Inter agora, sai Vitinho. Camisa 28 para a entrada de Paulinho, camisa 27. Sobe, não, Thiago Maia, o 29, sai Thiago Maia, um volante por outro, sai Thiago Maia, entra Paulinho, 27, a informação é Grupo IESA.
0: Vaguinha, 24 minutos, Vaga.
6: Ah, o jogo tá controlado, né, o jogo tá controlado, agora, tem que segurar, é jogo do erro zero, tá, e gostei da substituição, não era pra sair o Vitinho, não, não gostei da troca,
7: se
6: gostei.
7: Se tira o Vitinho, perde toda a força ofensiva, renova o gás com o Paulinho, que o Thiago Maia já dava sinais de cansaço.
0: É, o Vitinho foi o autor do gol, é o cara que dá combate aos zagueiros do Grêmio, né? E a bola foi levantada pra ele, mas antecipou Marlon cortando. Voltou a bola, foi para Vitinho. Vitinho tocou.
8: Pedro, só pra colocar, o arbitragem no segundo tempo controla o jogo. Diferente do primeiro tempo, em que cada marcação era um bolinho na volta do árbitro, o segundo tempo é absolutamente controlado pelo Rodrigo de Lima.
0: Já entrou o Paulinho aí?
5: Entrou, 27.
0: Tá bom. E a bola foi ali no meio, Vijaçante domina, empurra a bola curta, encontra a colocada do Wallace, o Wallace deu outra vez para Vijaçante. O Grêmio perde tempo nessas trocas de bola, ali pelo meio do campo, ela foi para o Kahneman tentou jogar.

0: jogou, tocou a bola, encontrou colocado ali na esquerda o jogador Marlon. Marlon dominou, recuou outra vez para Kahneman. O Grêmio está perdendo tempo, não está pressionando em cima do Internacional. A bola foi onde está colocado o Amuso deu para Kahneman. Kahneman jogou, encontrou Marlon. Marlon tentou passar, passou pelo Bruno Henrique, tentou levar, perdeu a bola, buscou recuperação, derrubou o Bruno Henrique. E aí sim tem a falta marcada pela arbitragem. 25 minutos.
1: Pedro, o Inter está fazendo linha de 6, bota 3 jogadores na frente, deixa só o Vitinho no ataque e faz com que o Grêmio tente chutes de fora da área como esse do Amuso. O Grêmio não consegue encontrar espaços e se atira ao ataque, dando o contra-ataque para o Inter. Esse é o desenho do jogo.
0: É, dá para dizer que está fazendo uma linha de 11-0, né? Segurando tudo do jeito que pode. O Inter está ganhando o Grenal. Qual é a situação do Internacional com esta vitória que temos aqui até agora na arena, hein, Bertoncello?
2: Sai da zona de rebaixamento, passa por Corinthians, passa por Mirassol, é o 15º colocado com 34 pontos. O Mirassol não pode ganhar para o Inter permanecer como 15º.
3: Pedro, Renato mandou chamar dois jogadores, Caio Paulista e Tetê.
0: Caio Paulista e Tetê vão entrar em seguida no time do Grêmio, que está atacando a bola do Pavon. Pavon tocou, deu a bola para o namorado, para o Pavon, tentou chegar lá pelo lado direito, parou a jogada, tem dois na marcação, deixou um para trás, quando tentou deixar o segundo, caiu, pediu uma falta e levou, e o Grêmio tem uma boa falta, esperança do torcedor aqui dentro da arena, hein, Felipe?
4: Empolga agora o Pavon, jogadaça dele, passou no meio de dois, foi derrubado, vira pro torcedor na arquibancada e pede apoio, apoio da torcida do Grêmio. É uma falta pelo lado direito de ataque, vai pintar cruzamento na área do Inter, a informação é para Claro.
0: É, o Grêmio finalmente vai ter uma oportunidade boa, não é pênalti, claro que não, mas é uma falta ao lado da área, portanto pode levar perigo. Outra vez bota dois jogadores, será que eles vão fazer jogada ensaiada ou vão jogar a bola dentro da grande área? Os zagueiros do Grêmio estão lá dentro da grande área esperando uma bola alta. Placar 1-0, Internacional 27 minutos, primeiro tempo, segundo tempo aliás. Grenal na arena. O Inter com esta vitória saindo da zona de rebaixamento. Em seguida teremos a situação do Grêmio com o que está acontecendo. Ou será que o Grêmio faz o gol de empate agora, né? Tem a oportunidade. Olha a cobrança. A bola passou, gol!

0: bola que passa, que bate no goleiro Anthony. Ele não esperava que aquilo acontecesse. Tem rebote e o Wallace está fazendo um gol de empate a 27 minutos. Como eu disse antes, né? Fazia tempo que o Grêmio não tinha uma jogada sequer que levasse qualquer perigo. Desta feita, uma boa jogada e se aproveitada, redundaria em gol. E o gol aconteceu. O Wallace é o número do gol. O Grêmio está empatando o Grenal, Felipe Duarte.
1: A bola aérea do Grêmio, tão temida por Eduardo Batista, ela veio, ela aconteceu. Cruzamento, cobrança de falta de Marlon. No primeiro pau, Braithwaite é quem desvia de cabeça. A bola explode no peito de Anthony. Seria uma boa defesa do goleiro do Inter, mas gera rebote. E quem aparece no rebote é o zagueiro Wallace, num pontapé firme para dentro do gol do Inter. Tá tudo igual na arena agora, Leonardo.
2: E esse gol tem participação e participação decisiva de Pavon. Contra três jogadores, sozinho, ele consegue uma falta que origina o gol. Vai lá, Pedro, depois eu completo.
0: Olha lá, enamorado, levantou a bola, caiu do lado esquerdo. Foi lá o Marlon para buscar, buscou. Tá valendo ainda, a bola foi para Muzio. A Muzio dominou pelo lado esquerdo, recuou, tocou para Marlon. Agora a Arena. Bom, agora a Arena faz uma pressão em cima do Internacional tremenda. E o Grêmio tem o domínio com o Pedro, que dá para mim, Jansen, que soltou a bola para o Marlon. Marlon dominou ali pelo lado esquerdo, curou a bola para Danilo Barbosa. Tentou na frente, errou o passe e picou a bola para Bruno Gomes. Bruno Gomes toca a bola para Paulinho. Paulinho tenta jogar, perdeu a bola para Danilo Barbosa. Danilo Barbosa tentou, soltou para o Carlos Vinícius. Gol! Não vale, não vale. Diz o Bandeira, não vale. Carlos Vinícius marca o gol, diz o Bandeira que não vale. Felipe Duarte.
1: É, a torcida do Grêmio está festejando, o banco de reservas do Grêmio também. Carlos Vinícius recebe a bola, divide com o zagueiro do Inter e toca na saída de Anthony para o fundo da rede. Tem duas reclamações.
3: Bem marcado.
1: A posição irregular do centroavante do Grêmio e uma falta que o Inter está reclamando na origem da jogada, de hora, em cima de Paulinho.
3: A falta não aconteceu, mas o Carlos Vinícius estava um metro à frente, bem marcado o impedimento do campo. Decisão acertada da arbitragem que vai ser confirmada pelo VAR.
0: Então já pulava aqui do meu lado, CCD, e não foi gol, foi impedimento, CCD.
4: É verdade, mas em cima da pressão, melhora o anímico, vamos tentar virar o jogo. O Grêmio faz o gol, Pedro, exatamente em cima do momento em que o Inter foi todo para trás e o Grêmio conseguiu a partir daí pressionar um pouco.
0: E agora a Arena tá numa festa e, só.
5: Pedro, é. O Caio Paulista e o TT estavam prontos para entrar, deu o gol do Grêmio, o Renato mandou segurar a alteração.
0: Segura a alteração. Kek, tu tá ouvindo, né, Kek?
6: Eu tô ouvindo, Pedro. Tá ouvindo a torcida, Pedro. A torcida tá jogando junto aqui com o Pablo. A virada vai vir, Pablo.
7: Vamos pra cima, tem que acreditar até o fim. O Grêmio é isso. Não tem. Vamos virar esse jogo, porra.
6: Até o fim, Grêmio. 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
0: E lá vai o Grêmio. A bola trabalhada ali pelo Danilo Barbosa. Soltou pra Kahneman. Kahneman deu para Danilo Barbosa. O Grêmio vai tentar chegar ao segundo gol. Lá vai Kahneman outra vez, levando o Grêmio para o ataque. Tocou a bola, deu para o Marlon. Marlon sentou para Muzio. Muzio dominou, deve espaço para ele girar. Tocou a bola na frente para o Marlon, para o Muzio. Muzio domina. Tem Danilo Barbosa ao lado dele. Prefere abrir lá do lado direito. O Pavon está colocando por lá. Enamorado, dominou. Levou para o meio. Pé direito. Levantou. Cava escanteio. O Grêmio está de novo em cima. E agora no escanteio. E a pressão, o estádio todo em cima do Inter nesse momento, Felipe.
1: E foi escanteio porque o cruzamento do Enamorado carimbou a trava da chuteira do Bruno Henrique. Marlon pede a bola. Foi assim, mas numa cobrança de falta, saiu o gol do Grêmio. Marlon vai tentar o repeteco, Pedro.
0: Vamos à cobrança de escanteio. Quem sabe nova oportunidade do Grêmio. O estádio está de pé numa festa extraordinária. A bola passou, saiu para a linha de fundo, ninguém aproveitou. Atenção, tempo e placar do futebol da Gaúcha. 31 minutos e meio, agora um no Grenal. Vitinho marcou para o Inter, o Wallace marcou para o Grêmio. Marcelo.
3: Destaque então para o gol do Wallace, segundo dele pelo Grêmio em 16 partidas, o primeiro dele em Grenal. O empate mantém Inter e Grêmio na zona de rebaixamento. Grêmio é o 18º com 31, Inter 17º com 32 pontos.
0: É, cada um vai levar um ponto se terminar assim, mas o Grenal não terminou, hein? Tem muito jogo. Agora é mercado, quem está recuando a bola para o goleiro Kahneman. 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Ela foi do lado direito com o Pavão, Pavão deu para Namorado, e Namorado fez o domínio, trecou a bola, ali tinha um encontrão do Pavão contra o jogador do Inter, tinha um encontrão também lá do lado esquerdo, a bola foi no lado canhoto, ataque do Grêmio, Marlon vai tentar levar, caiu, falta. Pediu, levou, falta a favor do time do Grêmio, Felipe.
1: Marlon ia passando no meio de Bruno Gomes e Paulinho. O volante colorado veio por trás, faz a falta tática, não tem cartão amarelo. A bola é pro Grêmio, a informação é Grupo IESA.
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1: Olha a bronca, Pedro, bronca do árbitro nos dois jogadores. E Namorado e Bernabé, estão há horas de agarramento por aqui.
0: 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Estamos na etapa complementar 1-1, é o Grenal. Grenal incendeia, né? Porque é na arena e a torcida do Grêmio incentivando. É a força que o Grêmio faz para tentar chegar à vitória. Bola na área, cortou mercado, a bola está na linha de fundo. Vai ser escanteio? Não, vai ser tiro de gol. Tiro de gol que favorece o time do Internacional. 33,5. Vaguinha, o Inter chegou lá, Vaguinha.
8: O Inter não joga mais, Pedro. O Inter parou de jogar. É preciso jogar, não deixar essa pressão ser mais forte ainda, porque senão o Grêmio vai virar o jogo. O Inter tem que botar a bola no chão. Perdeu muito em qualidade com a saída do Alan Patrick. Tem que jogar.
0: Tem que jogar, diz Vaguinha, para o time colorado. 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Enfim, a rádio que conta tudo para você. 34 minutos. É o segundo tempo. O Inter tem falta. Olha aí a oportunidade para o Inter. É na bola aérea que os times estão tentando chegar. Atenção, a cobrança do Bruno Henrique foi afastada. Voltou a bola para o próprio Bruno Henrique. Dominou, vai tentar jogar curto. Deu a bola para o jogador Carboneiro. Carboneiro abriu na direita ali. Está colocado o Bruno Gomes. Deu para Carboneiro. Carboneiro dominou ao lado da área. Ele é marcado. Procura passar pelo marcador que é Marlon. Ainda ele levando para o meio. Agora recuando a bola onde está colocado o seu companheiro Bruno Gomes, tentou lá dentro da área do Grêmio, a bola é afastada, Kahneman tirou, voltou o Internacional, a bola dentro da grande área, corta de qualquer maneira o Danilo Barbosa para o time do Grêmio, e o rebote fica para o Internacional, a bola chutada para o campo de ataque, subiu, afastou Kahneman de cabeça, voltou o Internacional que não quer se entregar, o Internacional agora tem bom domínio de bola, ela foi jogada no meio com o Paulinho, Paulinho tocou, deu para o Bichagra, Bruno Henrique caiu, pediu falta, não levou, ficou a bola, é o Carboneiro, girou e o goleiro do Grêmio pegou, diz aí Gabardo.
9: Lance de perigo, Vitinho chutou, defesa importante do Everton.
0: E agora Everton procurava lançar o Grêmio no ataque, a bola foi tirada, voltou entretanto, a bola dominada pelo jogador Enamorado, Enamorado está recuando para Vinja Sante, que está abrindo o lado esquerdo, Marlon está colocando por ali, 35,5, o jogo ganha nuances de alta competitividade, é a tentativa do Grêmio, chute no Pavão, a bola afastada pelo Juninho, liga de lado, arremesso lateral do 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Lá vai o Grêmio, a bola do Amuso. O Amuso dominou pela ponta esquerda. Tentou ganhar do marcador. Quando foi fazer o cruzamento, ele foi bloqueado. Mas a bola voltou a ser do Grêmio. Danilo Barbosa está recuando. Lá do lado direito está chegando o Bijaçante. Bijaçante fez o domínio. Enamorado está colocando por ali. Danilo Barbosa também. Deu a bola para o Danilo. Levantou. Carlos Vinícius chegou para golpear de cabeça. A bola foi para a linha de fundo. Foi o Braithwaite que deu esse peixinho aí, não é?
1: Foi ele mesmo, o dinamarquês. O Bruno Gomes achou que estava sozinho no lance. Braithwaite mergulhou nas costas dele, mas não conseguiu empurrar para a rede do Anthony. Segue 1-1, tiro de meta para o Inter, informando, claro.
0: Pedro, o Lover Santa Massa, isso muda seu churrasco, hein?
10: O domínio do Grêmio se dá porque o Inter sai de uma formação do 5-3-2 e vai para o 5-4-1. O Carboneiro fica fechando o lado direito e lá é o caminho do Grêmio. E fica com o jogador na frente. Assim o Grêmio cria volume porque a bola não para no ataque do Inter.
0: E aí, Carboneiro tem a bola, ó. dominou, tentou levar, levou ali pela meia esquerda, vai conduzindo o Inter para o campo de ataque. E aí sai com a bola tudo pela linha de lado. E arremesso lateral é do Grêmio. 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O Grêmio troca passe do seu campo de defesa. Danilo Barbosa tem a bola. Ele conduz, vai levando o time do Grêmio.
1: Vai trocar. O Inter vai trocar Félix Torres e Matheus Bahia. Conversa com o Eduardo Batista.
10: Vai reforçar o lado esquerdo, Pedro, com o Matheus Bahia, que é lá que o Grêmio está criando problemas com o Pavon e a namorada.
0: É, Félix Torres e...
1: Matheus Bahia.
0: Então, duas alterações no time do Inter. Placar é 1-1, a bola longa para o ataque do Grêmio foi afastada, completa Aguirre. Aguirre solta a bola, ela foi para o lançamento do jogador do Inter, que parecia estar impedido, mas ele não domina. Bandeira está dizendo que não deu impedimento, que o Grêmio teve vantagem.
5: Pedro, no Grêmio, Gustavo Martins, Caio Paulista e TT.
0: E a bola é lançada na ponta direita, Pavon está colocado por lá, chegou o Grêmio para o campo de ataque, a marcação vem pelo Carboneiro, Carboneiro tira a bola dele, escapa pela ponta direita, lá vai Carboneiro, em velocidade, tentando ganhar, ganhou do Bijassante também, pode tentar dar a bomba, preferiu passar, tocou a bola para o Vitinho, dominou, bateu, a bola bate no Kahneman, vai para a linha de fundo, escanteio do Internacional, Gabardo.
5: Lance perigoso de novo com o Vitinho no contra-ataque, Kahneman mandou para fora, escanteio pela ponta direita para o Inter.
0: Escanteio que será cobrado pela ponta direita para o Internacional. 38, 39 minutos agora. Estamos na etapa complementar. Grenal 455 aqui na Arena. Grande público, 50 mil pessoas e muita vibração, né? Porque quem perde fica mal. E o Inter, mesmo com empate, somou 4 pontos depois da parada da FIFA. O Grêmio é pior.
1: Troca, Pedro.
0: Somando 2 pontos em 6. Ei.
1: Tá saindo agora o Bernabé, camisa 26, para a entrada do 6, Matheus Bahia. E antes saiu Aguirre para a entrada do 4. Félix Torres, as duas mudanças no Inter, informando o grupo IESA.
0: Pois é, muda bastante o time do Internacional nesse momento. E o placar do Grenal é 1-1. É o Grenal 455, é o futebol da Gaúcha com você. Levantamento, a bola virou, ficou para o Carboneiro, dominou, tentou jogar, jogou do lado, encontrou colocado o seu companheiro, a bola foi aberta para o Bruno Gomes, tentou jogar na área, cortou a zaga, voltou para a Bijagra, meteu na área do Grêmio, cortou a zaga, voltou para ele, corta a zaga gremista outra vez, ainda Bijagra jogando, Bruno Henrique está colocado por ali, ele acaba recuando a bola para Bruno Gomes, que recua mais ainda, toca onde está colocado o jogador Juninho, que dá um chute errado, olha o Grêmio no contra-ataque, hein? Bola para o Amuso, antecipa Bruno Gomes, dominando para o Internacional, leva o time do Inter para o campo de ataque, aí ele levando, tocando a bola, na esquerda lá está o time do Inter, a bola foi no Carboneiro, o Carboneiro dominou, meteu a bola para o Paulinho, foi para o fundo, cruzou, não consegue Vitinho completar, o Grêmio tem a bola, dominada pelo Maicon. Maicon tenta na frente, erra o passe e cortou o Mercado. Mercado abriu na direita, o Inter pressionando outra vez. A bola foi ali, lançamento foi feito. A bola para o jogador Bruno Gomes. Ele tentou jogar, não deu, deu na mão do goleiro do Grêmio. Quando eu estou chamando o tempo e placar do futebol da Gaúcha. 40 minutos e meia, etapa complementar. 1-1 o Grenal, Bertoncelo.
3: Inter 17º, 32 pontos. Grêmio 18º com 31. O primeiro time fora da zona de rebaixamento é o Corinthians, 16º colocado com 32, mas uma vitória a mais em relação à dupla.
5: Bom, primeiro saiu Danilo Barbosa. Ele que tá saindo, né? Vai entrar o Gustavo Martins. Agora outra troca, sai Amuso, entra TT. E a última troca, Caio Paulista no lugar do Marlon.
0: São 3 trocas, né? CCD, gostaste dessas trocas aí?
11: É tentar botar um pouco de força, né, Pedro? O time tá cansado, né? Natural, teve que correr atrás, lutou. E agora tá tentando aí buscar um gol, falta pouco tempo, em cima da força. Vamos continuar olhando pro céu, gente.
10: Quem sabe entra outra. Bola aérea, Gustavo Martins.
0: Olha a cobrança de volta para o time do Grêmio, bola na área, afasta Vitinho para o Internacional. O rebote ficou dominado. É Bruno Gomes tá jogando, tocando a bola para o Paulinho. Paulinho tenta para o campo de ataque, chega cortando o Bijassante para o Grêmio. Toca a bola na ponta esquerda e o jogador gremista namorado sai com a bola e tudo pela linha de lado, vai ser arremesso lateral. 42 minutos, placar, gente, é 1-1. Grêmio Internacional continua na linha de rebaixamento. É, esse é o resultado que nós estamos tendo aqui. Diz aí, Bertoncelo.
3: É, nesse momento o Inter é o 17º colocado, 32 pontos, Grêmio 18º com 31. Tem gol marcado pelo Corinthians, desconta Gustavo Henrique. Agora Palmeiras 4, Corinthians 1, Pedro.
0: Pois é, e o Corinthians caindo também para o rebaixamento, né?
3: Não mais, né? Com o empate, agora o Corinthians é o 16º colocado. Grêmio e Inter voltam a estar juntos no Z4.
0: É, vão sair daqui, muito provavelmente, juntos, abraçados, dentro da linha de rebaixamento, do Z4, tá? Se terminar o jogo assim, Vaguinha, será que o Inter segura esse 1-1 até o fim, Vaga?
8: Não, o jogo está em aberto, o jogo está em aberto. O Inter está continuando marcando alto, o jogo está em aberto.
0: Jogo tá aberto, disse o Vaga. Então, gente, tudo pode acontecer. 43, 43, vai Vijagra, recuo de bola para o Paulinho. Paulinho não domina, a bola é tirada. Tirada, e quem tem o domínio agora é o time do Grêmio com o jogador Caio Paulista. Pé canhoto na bola, levantou na ponta esquerda. É o Grêmio tentando chegar, e Namorado tá colocando por ali, ganhou do marcador e acabou o escanteio. Escanteio do Grêmio, Felipe.
1: Ele é liso, Namorado passou pelo Félix Torres, mas não conseguiu passar pelo Bruno Gomes. Jogador do Inter chutou a bola pela linha de fundo, escanteio pro Grêmio. TT vai cobrar? Será? É ele que tá por ali.
0: 43 minutos. Etapa complementar 1-1, Grenal. Esse resultado deixa Grêmio e Inter na linha do rebaixamento, que é péssimo, tanto para um como para outro, mas enfim, eles estão se equiparando, né? Escanteio cobrado, uma bola alta, corta Félix Torres de cabeça, tirando para o Internacional, mas o Grêmio volta, a bola foi dominada pelo Bijasante. Bijasante tentou abrir, e aí não houve domínio do jogador do Grêmio, Porto Alegre, ser namorado, a bola está na linha de fundo, é apenas tiro de gol. 44 minutos, Leonardo Oliveira, o que não falta é emoção nesse Grenal, hein, Leonardo?
10: Não falta emoção, e com as mudanças o jogo perdeu um pouco de característica, perdeu um pouco de cara, o jogo está completamente aberto e expõe debilidades técnicas dos dois times, Pedro.
6: Público.
0: Público.
6: Público total, Pedro, 53.528 torcedores. A renda é de R$4.106.188,74 para Pão de Alho Santa Massa.
0: É uma renda boa, né? Tem a despesa do estádio, deve somar 3 milhões. Só que 3 milhões ganha um jogador só, né? Olha o Grêmio chegando lá pela direita. Não valeu. O Pavon estava chegando. E aí teve uma marcação. O Vitinho está reclamando do árbitro.
1: Ele mandou voltar porque ele marcou falta do mercado no Vinícius. E o mercado ficou batendo boca com ele. O Grêmio cobrou rápido, ele mandou voltar.
0: Em seguida saberemos quantos minutos teremos de recuperação. Agora 45 minutos, está esgotado. O tempo regulamentar já foi. Estamos esperando apenas o árbitro.
3: Vai dar 6, Pedro.
0: Vai dar 6, está dizendo o Jorge. 45 minutos, esgotado o tempo regulamentar. Tem uma falta que será cobrada para o time do Grêmio. O levantamento foi para a área. O atacante está de costas, fica difícil, fica fácil para o zagueiro. Está lá o Carboneiro pegando o rebote. Está incomodando a defesa do Grêmio. Deixou para trás o seu marcador. Ainda o Carboneiro. Chegou para dentro da grande área. Tentou cruzar. Acabou o escanteio.
9: Último toque do Carboneiro depois do carrinho do Pavon.
0: Olha aqui,
9: e vai subir a placa com mais 5.
0: 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Vamos a 50 minutos agora e a contagem regressiva. Se alguém fizer gol, escapa do rebaixamento. Mas se ninguém fizer gol, os dois estão no rebaixamento, o placar é 1-1. Essa é a realidade que o jogo está nos apresentando nesse momento, quando estamos chegando no seu final com 53 mil pagantes, grande público. Renato irritado fica reclamando de seus jogadores, caminha para um lado, para outro, e sei lá, não está gostando de nada no time do Grêmio, parece o Renato nesse momento. E a bola foi ali onde está colocado o jogador Wallace. Wallace tocou na direita, está colocado por lá o jogador Enamorado. Enamorado tenta jogar, a bola foi tirada, voltou para o Wallace. Wallace recuou, soltou a bola para Kahneman. Kahneman está colocado pelo campo defensivo, empurra a bola para Bijan. Ele vai procurar organizar o ataque do Grêmio. Pé direito na bola, levantou, sobe para tirar de cabeça Bruno Gomes para o Internacional. Tocou a bola para o Paulinho. Paulinho marcado pelo Caio Paulista. Caio Paulista tem vantagem, está recuando a bola para o goleiro Everton. 46 e 40. Estamos indo para o final do jogo. 3 minutos e 20 nos separam no final da partida. A bola longa para o ataque do time do Grêmio. Cortou bem colocado Félix Torres. Voltou o time do Grêmio. A bola foi na esquerda. Caio Paulista. Batista está colocado por ali, o recuo de bola foi feito para Kahneman. 47, faltam 3 minutos. 3 minutinhos, escassos minutinhos, nos separam no final de um Grenal. Um Grenal que é histórico, porque é um Grenal onde Grêmio e Internacional entram para ele na zona do rebaixamento e saem dele na zona do rebaixamento. Os dois times do Rio Grande do Sul, de tanta história, de tantas vitórias, de tantas proezas, de tantas coisas lindas e maravilhosas, estão neste momento numa situação bastante complicada. Entram e saem da rodada na zona de rebaixamento. Lá vai o Bruno Gomes. Bruno Gomes vai levando pelo lado direito, levando. Chegou para dentro da grande área, foi desarmado. Caio Paulista dominou a bola, girou e ela está na linha de fundo. O juiz está dando escanteio. Está dando escanteio, escanteio para o time do Internacional cobrar, que tem aí uma oportunidade nesse finalzinho. 48, faltando 2 minutos para terminar a partida. O escanteio é para o Internacional, portanto, a chance do Internacional para preservar e proteger o motor do seu carro. 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Não tem pressa nenhuma, o jogador do Inter escalado para cobrar o escanteio. 1 a 1, 48 minutos e 20. Vamos ter a cobrança do escanteio para o time do Inter. Uma bola alta, subiu o jogador do Internacional, voltou a bola para o Carboneiro, tentou bater. E aí lá de dentro do gol está tirando de qualquer maneira o Pavão, metendo a bola pela linha de fundo. Que pavor aquilo ali, Gabardo!
5: O perigo porque o Pavão primeiro dominou a bola dentro da pequena área, viu a aproximação dos jogadores do Inter e aí deu um chutão para fora. Escanteio pela ponta esquerda. O Mercado tá ali reclamando do árbitro. Bruno Henrique vai cobrar, informando o Sicredi.
12: O banco do Inter pede mão, pede um pênalti, a bola teria tocado no braço de alguém.
0: Vamos à cobrança do escanteio. Bruno Henrique tá colocando para a cobrança. O árbitro tá ouvindo o VAR. Vamos ver.
13: Para mim é acidental o lance, viu, Pedro?
0: É. E aí, ele também deve ter achado isso, que mandou cobrar o escanteio. Bruno Henrique, depois de muito, uma caminhada muito lenta, né? Cobrou e mal, afasta para o Grêmio Vija Sante. Volta a posse de bola para o Internacional, jogada a bola lá no Bruno Henrique, dominou na ponta esquerda. Ainda o Bruno Henrique trabalhando, recuando, encontrou colocado por ali o seu companheiro. A bola foi para o Carboneiro, ele inicia tudo, ele inferniza a defesa do Grêmio, carregando, marcado, levou um agarrão, mesmo assim tem a bola, recua, dá para Bruno Gomes, que vai recuar para o goleiro Antony do Internacional. 49 minutos e meio. Vai terminar o Grenal, gente. Grêmio e Inter entraram para esse Grenal na zona de rebaixamento. Estão saindo dele na mesma posição. Estariam rebaixados se o Campeonato Brasileiro terminasse hoje com esse resultado. 50 minutos. Para mim terminou o Grenal. No meu cronômetro terminou o Grenal. Vamos ver
13: mais
0: o
13: Rodrigo
0: Pereira da Lima, hein?
13: Mais um.
0: 46. Então vamos a ele. A bola trabalhada no ataque do Grêmio. Ela foi na ponta esquerda. Quem está colocando por ali? O namorado tendo a jogada pessoal. Foi desarmado. Foi tirada a bola dele. Ele buscou recuperação e pegou. E namorado dominando pela ponta direita. Vai jogar lá dentro da grande área. Levantou. No abafo o Grêmio chegando. E a bola escorrendo pela linha de fundo. E apenas tiro de gol. 50 minutos e meio. 30 segundos. Um separo no final. Do final do Grenal. E quem estava na área do Inter para cabecear era Gustavo Martins. Jogador que não foi aproveitado no Grêmio durante toda a partida, com seu cabeceio que sempre redunda em gol, coisa parecida, mas o Renato acabou não avaliando a sua presença. 50 minutos, 45 segundos. Vai terminar o jogo. O juiz está lá no meio do campo, eu estou olhando para ele. A partida está por terminar. Grêmio e Inter entraram, estão saindo do Grenal dentro da zona de rebaixamento. Zagueiro colorado está tirando o Juninho, metendo a bola pela linha de lado. 51, terminou, Leonardo Oliveira. Entramos na zona do rebaixamento e delas não saímos. Leonardo.
10: A luta continua, Pedro. A luta continua. O Inter veio até pensando num empate, o Inter construiu a vantagem, mas o Grêmio buscou com muito volume, com muita aplicação. Renato colocou o time para frente, mas foi insuficiente. Vimos um Grenal muito brigado, muito lutado, muito aguerrido, mas de pouco futebol, de alguns lances bizonhos. Foi um Grenal tecnicamente ruim, foi um Grenal disputado de quem está jogando pela vida, o Grenal da sobrevivência, e os dois saem ainda tendo de lutar. A zona de rebaixamento é nossa realidade. Para o Inter tem uma tabela pela frente um pouco menos complicada. Para o Grêmio são 5 jogos sem ganhar e mais um resultado em casa que ele não busca, tendo uma tabela difícil pela frente. A luta continua e os dois abraçados na zona de rebaixamento.
0: Muito bem, CCD, o resultado 1-1, Grêmio ainda na zona de rebaixamento.
11: É, o resultado do jogo, né, Pedro? O jogo foi isso aí mesmo. Foi um jogo, um erro do Grêmio, um erro do Inter, dois gols, pressão, organização zero. Eu diria o seguinte, Pedro, os dois times não melhoraram com a troca de treinador, tá? Taticamente, os times não produziram rigorosamente nada de importante e o resultado foi a cara do trabalho de Grêmio e Inter. O Grêmio errou no primeiro tempo uma saída de bola, o Inter fez o gol. O goleiro do Inter errou no segundo tempo, o Grêmio fez o gol. Ou seja, é a cara, o 1-1 da cara da incompetência da dupla Grenal.
0: Vaguinha!
8: Não, eu não vou entrar nessa do CCD. O Inter tem dois jogos da tabela mais difícil contra Corinthians e contra Grêmio. E o Inter sai com 4 pontos. O Inter melhorou muito! Muito! O Inter não perdeu nessa sequência de 10 jogos que a gente precisa de 5 vitórias. Então, eu pego esse pontinho, boto na tabela de classificação, continuo à frente do Grêmio com a mesma pontuação do Corinthians. E vamos pra Mirassol pra ganhar o jogo lá. Eu não entro nessa. Pro Inter, bom, a tabela do Inter é melhor daqui pra frente. Melhorou em qualidade? A gente sabe, não, porque não teve reforço. Mas em organização, nos dois jogos, eu vi um time organizado e que hoje teve o erro. Teve o erro do goleiro, primeiro na falta do Bernabei, que ele comete uma falta boba que não era pra fazer, e aí o erro do Anthony, mas pelo que ele fez contra o Corinthians, tá absolvido também. Vamos embora, a sequência é mais fácil pro Inter.
5: Terminou o jogo e continuou a reclamação dos jogadores com o árbitro e teve um cartão amarelo. Depois do jogo finalizado, foi pro Wallace, né?
14: O Wallace é o terceiro, né, Gabardo?
5: É, fica fora do jogo contra o Cruzeiro. Alan Patrick reclamou, Kahneman reclamou, Wallace reclamou, Carlos Renato Vinícius. Reclamou, Carlos Vinícius, e o Wallace levou o cartão amarelo.
0: Pois é, o Grêmio que reclama da arbitragem. Jory, tem alguma coisa para reclamar? Ser tão evidente dessa reclamação? Ou tudo não passa, digamos...
15: Pedro, assim, ideia antes do Jory, tem... só para fazer a descrição aqui, tá? Começa a passar a delegação do Internacional. Primeiro é o técnico Eduardo Batista, cumprimentado por toda a diretoria. Vem aí agora os titulares, o goleiro Anthony, extenuado, o goleiro do Internacional, cumprimentado por todo o staff. Aí vem o Rodrigo Vijagra, Bruno Mercado. Gomes, vai lá com o Mercado.
16: Vamos lá, pela RBS TV, o capitão do Inter, Gabriel Mercado.
17: Para todos, agradecer o apoio de nosso torcedor. A gente fez, tentou sumar a 3 porque sabíamos que era muito importante para nós, para poder sair da zona, como você falou. Mas nós sabemos, Grenal sempre é assim. Sabíamos que bola parada é una posibilidad grande para él, no conseguimos defender bien esa, y bueno, es un punto, valorizar que sacamos 4 de los últimos 6, ahora prepararnos para Mirasol, que va a ser otra final, y así hasta el final del Brasileirão.
16: Real Mercado, obrigado. Tá aí o Mercado pela RBS TV, do Grêmio, não sei quem vai falar ainda, Pedro.
0: Muito
15: Pedro,
0: bem.
15: Alan Patrick, na passada aqui, disse que tem que avaliar em relação à questão muscular dele. Saída da arbitragem tranquila, nenhuma confusão na boca do túnel.
5: Wallace tá pronto para falar.
16: Boa, o Wallace aparece agora, autor do gol do empate do Grêmio, fala aqui no Futebol da Gaúcha.
18: Boa noite, eu quero honrar o senhor, cara, ele tem depositado força aí, como você falou, o sacrifício foi entregue dentro de campo. Eu acredito muito na palavra que o senhor diz para nós, as escrituras dizem que em Josué 1:9, pra gente ser forte, muito corajoso, e hoje eu fui totalmente independente de Deus nessa partida, no sacrifício. Graças a Deus fui honrado com o gol, mas eu acredito que a gente não conquistou nossos objetivos. Fiz o gol de empate, mas agora é botar a cabeça no lugar, é se preparar mais, porque a gente sabe onde quer chegar, a gente sabe onde o Grêmio tem que estar. Então agora é cabeça no lugar e continuar focado, que a gente precisa buscar esses 3 pontos.
19: É importante o Wallace?
16: Uma pergunta e a resposta para o Wallace, jogou de máscara. O Wallace fala pela RBS TV e é ouvido aqui na Gaúcha, Pedro.
0: Muito bem, qual é o clima que nós temos aí dos repórteres?
15: Bom, aqui na zona mista, portas fechadas, nenhum tipo de confusão, incidente, saída muito tranquila, nem bronca com a arbitragem, pelo menos no meu visual, viu, Pedro?
0: E a bronca com a arbitragem se deu ali dentro do campo, os jogadores do Grêmio foram reclamar, e o Jory vai me dizer, existe real motivo para tanta reclamação?
16: Pois é, Pedro, tem o lance do Bernabei com o Diego Caíto no primeiro tempo, sim, que é um lance que eu não posso tirar ele do contexto do jogo. Tá? Se a gente vai para um jogo que o árbitro marca tudo que é contato, marca tudo que é lance, tudo que é situação dentro de campo, aí o critério da arbitragem vai ditar o que é o critério do jogo. Agora, a gente viu um jogo desde o primeiro minuto com o árbitro passando a mensagem de que ia deixar os caras se encostarem em campo, disputar, usar o corpo, usar por vezes até os braços nas disputas, e assim o jogo foi sendo conduzido. O lance do Bernabé com o Kaito é um lance limite dessa maneira. E para mim, o Kaito se coloca na frente do Bernabé, ele dá um passo pro lado, o Bernabé tromba com o jogador do Grêmio e dentro do contexto do jogo se estabelece uma disputa por espaço entre os dois. E o árbitro, nesse tipo de disputa dentro do jogo, mandou jogar sempre. A gente teve, por exemplo, no gol do Internacional, uma disputa em que o Alejandro por baixo pega a bola e por cima coloca os braços nas costas do Vila Sante. O Vila Sante perdeu essa disputa e o jogo seguiu. A gente tem, por exemplo, um lance dentro da área do Grêmio em que o Vila Sante coloca as duas mãos na cintura do Alopatrick num giro. E o Alopatrick cai no gramado quando ele é tocado pelo jogador do Grêmio. Para mim, não teve a intensidade para justificar uma infração. Não teve uma ação para justificar uma infração, assim como o lance do Diego Kaito. E a gente pode enumerar vários momentos em que roubadas de bola aconteciam com uso de corpo, uso de braço, aquela ocupação de espaço dentro de campo, e o jogo fluiu, o jogo correu, o jogo andou, nada disso foi marcado. Tá, então, dentro desse contexto, para mim, a arbitragem teve boas decisões.
0: Muito bem. Nani, torcedor colorado que está aqui dentro do estádio, da Arena, esperando a sua saída e falando com você agora sobre esse 1-1.
19: Vamos conversar aqui com o torcedor, teu nome?
20: Gabriel.
19: Gabriel, empate, podia ter sido melhor ou tá de bom tamanho?
20: Podia ter sido melhor, ratearam bastante ali no segundo tempo ali, mas tá bom, pelo menos tiramos um ponto do Grêmio e é o que importa.
19: Agora a gente tem um jogo em Mirassol, lá contra o Mirassol, dá pra vencer pensando na postura de hoje?
20: Olha, o time melhorou bastante com o novo treinador. Eu acho que vamos conseguir sair dessa e melhorar.
19: Vamos ouvir mais um torcedor, teu nome?
21: Jardel.
19: Jardel, empate. Tá bom? Podia ter sido melhor?
21: A vitória podia ter vindo, né? O juiz desfavoreceu muito o Inter não marcando falta. A partida foi boa, o time estava bem no jogo. Um lance que é até duvidoso da posse ser o gol do empate. Então, é um empate com gosto de um gostinho amargo. Mas, pelo menos, a gente saiu com um ponto e acho que estão fora da zona já.
19: Pensando no desempenho do jogo de quarta e esse, dá pra ter esperança de escapar?
21: Dá sim, o time do Inter tá correndo mais, tá com mais vontade. Acho que o elenco e os jogadores entenderam um pouco do momento do clube. Hoje você viu o time bem dedicado na atuação em campo, então eu acho que a gente vai escapar dessa novamente.
19: Vamos ouvir mais um torcedor, teu nome?
22: Andrew Campos Cruz.
19: Tá bom empate, podia ter sido melhor?
22: Não tá, foi um assalto que fizeram com o Esporte Clube Internacional aqui nesse chiqueiro. Foi um assalto.
19: Mas nós vamos escapar.
22: Com certeza, esses putos vão cair.
19: Não, palavrão não pode. Daí o torcedor colorado, Pedro, saindo, talvez com um gostinho amargo, por conta de o Inter ter deixado escapar a vitória, faltando pouco para acabar o jogo.
0: Muito bem, me dá o teu voto de craque do jogo, Rádio Gaúcha Calçados Pegada.
19: O meu voto é Vijagra.
0: Vijagra, muito bem. A Nani agora vai falar com o torcedor do Grêmio e trazer o seu voto também.
23: Paqueque, Pedro. Tô aqui na esplanada já, esperando o torcedor. Está saindo aquele semblante decepcionado. Essa que é a verdade, porque o Grêmio precisava muito vencer o jogo, o empate até, né, pior. Vou falar aqui com...
24: O meu nome?
23: Gilson. Esse resultado.
24: Que eu vou falar agora para todo mundo que eu falei para ti. É deprimente a gente ver o futebol gaúcho tá nessa situação que está hoje. Eu não vi futebol em nenhum dos dois times. E dá uma tristeza muito grande para mim. Eu vim aqui a 1h, acompanhei muita gente do interior vindo, famílias, crianças, e ver esse tipo de desempenho do time do Grêmio. Eu, sinceramente, estou profundamente preocupado com o encaminhamento do futebol gaúcho como um todo. Eu acho que nós partimos para ser meramente... não seremos mais protagonistas, seremos só coadjuvantes do futebol brasileiro, né? É essa tristeza que dá na gente e esperamos que alguma coisa mude para o futuro.
23: Está realmente bastante difícil. Eu acho que o Grenal foi a síntese disso, né? Mas o Grêmio volta da data FIFA com 2 empates, quando se esperava um anímico diferente. Como é que a gente acredita que o Grêmio não vai ser rebaixado ainda?
24: Olha, agora é acreditar no imponderável, né? Nós temos um jogo contra o Cruzeiro e a gente não pode jogar a toalha antes de terminar o campeonato. não tá morto quem peleia. Esse é um ditado popular, gaúcho, aqui, e a gente tem que ir até o fim, né? E como dizia o outro colega da outra televisão aí, que enquanto tem bambu, tem flecha. Vamos lutar até o fim. E domingo, não, é domingo, né? O jogo do Grêmio contra o Cruzeiro. Espero que venham novamente 40, 50 mil pessoas e vamos empurrar o Grêmio. Que só a torcida salva o Grêmio do rebaixamento. Essa que é a verdade.
23: Valeu, muito obrigado, querido. Bom retorno pra ti. Deixa eu falar aqui com o torcedor também, tudo bem? Teu nome?
1: Matheus.
23: Matheus, e esse resultado pra gente? Como é que tu avalia?
1: É, complicou bastante agora pra nós, né? Acho que ele não precisava ter tirado o Crove. Mas ainda bem que o Corinthians pelo menos perdeu também, né? Então acho que ainda tem alguma chance pra nós por aí.
23: Agora são oito jogos ainda que o Grêmio precisa, pelo menos quatro vitórias, né? Como acreditar que é possível?
1: Ah, sendo o Grêmio sempre é possível, né? A torcida vai estar sempre aí, vamos acompanhar, vamos alentar. Mas é bem difícil, mas vamos estar juntos sempre.
23: Acreditar em Renato ainda?
1: Acreditamos em Renato, com certeza.
23: E em Deus, né, também, nessas horas, né?
1: É o que nos resta, né?
23: Valeu, muito obrigado. Tá aí, Pedro, o torcedor indo embora, obviamente descontente com o resultado, mas ainda acreditando no tamanho da camiseta do Grêmio para se salvar dessa situação.
0: Muito bem. E o teu voto?
23: Eu vou votar no Wallace, que fez o gol do Grêmio.
0: Wallace, você cedeu o teu voto?
2: Meu voto vai para o Pavon pelo esforço. Uma partida péssima de todo o time e eu fico com o Pavon pelo esforço e por ter cavado a falta que garantiu o empate.
0: Paguinho, teu voto? Hein? Diz com o microfone ligado aí,
4: Vijagra, né?
0: Vijagra, é, tá bom. Leonardo Oliveira, teu voto?
4: Eu voto no Vitinho, Pedro, porque o Vitinho é o cara que segurou sozinho o ataque do Inter, fez o primeiro gol. Eu fiquei em dúvida do Wallace e do Vitinho, só que o Wallace atrás, ele tem alguns lances ainda um pouco estabanados, erra bastante, mas é um jogador de uma abnegação, um grande achado do Grêmio, de muita personalidade. Mas eu vou no Vitinho pelo gol e pelo segundo tempo ele ter sozinho no ataque lutado contra os zagueiros do Grêmio, ainda teve uma chance no final.
0: Muito bem, quero o voto agora do Bianchini, tá me ouvindo, Bianchini? Não. O voto do Gabardo?
6: Ah, eu vou de Wallace, né? Espírito Wallace. Guerreiro, gol mesmo com o nariz fraturado.
0: Muito bem. O voto...
7: Vijagra.
25: Do Simon.
0: Do Simon, muito bem. Do Felipe?
6: Eu vou no Wallace. Vou com o Gabardo, zagueiro Wallace do Grêmio.
0: Jório, teu voto?
26: O meu voto é no Pavon, Pedro. Pra mim, o craque pegada.
0: É, o torcedor escolheu quem?
26: Aplicativo de GZH e também no YouTube Gaúcha Esportes e Gaúcha, Pedro. O Vitinho do lado do Inter, 57%. O Wallace do lado do Grêmio, 38%. Os craques deste Grenal, 4-5-5.
0: É, o problema é que eu não contabilizei aqui, mas é Vitinho. É, mas eu não sei. Mas...
26: Acho que é Vitinho e o Wallace que deu, né?
4: Não, deu Vijagra. Ou Wallace. Deu, tá, pelo que eu percebi, tá empate Vijagra e Wallace.
0: Uhum. Tá, então vou fazer o seguinte. Deu o quê?
4: Vijagra e Wallace. Dá pros dois. Um pra cada um. Dois, o Grenal tá foi um a um.
0: Não, dá pro Vitinho também, que foi um bom jogador, fez gol também.
4: E pro Pavon, que sozinho cavou aquela jogada lá. É. E aí foi o Pavon que errou tanto no jogo. Eu conversava com o César fora do ar. A gente o duelo Bernabé e Pavon foi o duelo da tarde. Porque eles tentaram errar tudo que eles fizeram. Mas o Pavon, num lance, conseguiu a vitória individual contra três jogadores. E aí o Grêmio, que até aquele momento, 27 minutos, pouco tinha criado, voltou para o jogo graças à falta cavada pelo Pavon. E acho que a cobrança de falta também foi dele.
0: Muito bem, Grêmio e Inter ingressaram na rodada na zona de rebaixamento e saem dela na zona de rebaixamento. E o futuro, CCD? O futuro do Grêmio na competição?
2: É, Pedro, o Grêmio não tem o essencial, né? Quando a gente diz que o Grêmio não vai melhorar e não melhora, é porque o Grêmio não tem o essencial, o Grêmio não tem jogador. O Léo falava aqui, a gente ficava brincando, o Pavon e o Bernabé se enfrentando hoje, Pedrão, daquelas coisas assim, não tem como dar certo, né? Aí tem uma bola parada, cruza, o Grêmio empata graças ao goleiro do Inter. E foi assim o jogo todo. Então é o básico o Grêmio não tem, que é um grupo de qualidade. A gente tem que olhar para cima, torcer que o Renato tenha um pouco de sorte para escapar do rebaixamento, que cada dia que passa fica mais difícil.
0: E aí, Vaguinha, resultado e futuro do Inter?
27: O resultado, Pedro, ele só não é bom para o Inter, porque o Inter tinha toda a possibilidade de ganhar de um dos adversários mais fracos que tem a partir de agora na tabela de jogos. O time do Grêmio é muito fraco, muito fraco. E o Inter hoje, pelo menos, ele conseguiu fazer alguma coisa, sair na frente do Grêmio na Arena, algo que não aconteceu esse ano ainda, e conseguiu sair na frente. Estabeleceu 1-0 e se defendia bem. Aí o Bernabé, como lateral esquerdo, cometeu uma falta que não poderia ter cometido ou não precisaria ter cometido. E aí vem o cruzamento e no jogo do erro zero, falhou, na minha opinião, o goleiro do Internacional, permitindo o empate. Mas aquilo que eu disse antes, depois do jogo, me perguntem sobre o empate. Eu respondo, bota esse pontinho na tabela de classificação, soma com a vitória contra o Corinthians e vamos em frente. Uma ideia de jogo consolidada, um time que briga e briga muito mais do que brigava, um time que luta, que comete faltas, que sabe a hora certa de fazer a falta, que precisa um pouco mais de qualidade sim, e quando perde o Alan Patrick, a gente vê que precisa de qualidade, que não dá para abrir mão da qualidade do Alan Patrick. Tomara que não seja grave, porque a gente precisa dele para a reta final. Eu gostei, Pedro.
3: É, se for grave, a alternativa seria o Carbonero. O Inter com o Eduardo Batista, ele mantém o aguerrimento. O Inter sempre foi um time que brigou muito na era Pezzolano, mas me parece um time mais organizado, né? E hoje o Eduardo, por exemplo, viu que o Vitinho, se vai para o lado, o Inter perde contundência na frente. Ele puxa o time para trás, deixa o Vitinho sozinho na frente e aí o Grêmio tem muito volume. O Renato fez as mexidas certas, o Renato coloca o time para frente e o Renato é muito ousado porque ele tira um lateral, bota um atacante, ele tira um dos meio-campistas, coloca um centroavante, tira o Krovinovic, coloca o centroavante, ele deixa o Grêmio num 4-2-4, mas era o que ele tinha de fazer. E o Grêmio tem muito volume, o Grêmio começa a chegar e o Grêmio cria a chance do gol, até um lance muito fortuito, um lance casual pelo Pavon, que cava aquela falta sozinho, faz a cava não, é falta, mas ele cria toda a situação porque ele tá sozinho contra três. E aí o Grêmio volta pro jogo e o Grêmio inclusive tem um segundo gol que é anulado por impedimento. Volta pro jogo o Grêmio muito pelas mexidas do Renato, que cria um time mais agressivo, um time mais ofensivo. Mas nas trocas de técnico me parece que o Inter, pela simplicidade do jogo do Eduardo Batista, o Inter parece estar mais próximo de uma reação, de um time que pode buscar alguma coisa. O Grêmio tem um caminho maior pela frente porque o Grêmio tem uma dúvida. Ou ele é um time reativo e marca muito, ou ele é um time que tenta criar. E hoje, César, com o Krovinovic tentando criar, o Grêmio não conseguiu.
2: É, essa relação do Grêmio, por que eu insisto tanto no jogador? O Grêmio hoje fez o jogo contra o único time que ganha, né? O Grêmio ganhou todos os confrontos e hoje não conseguiu ganhar do Inter. O Vaguinha disse que o Grêmio é muito ruim, o Inter perdeu essa oportunidade, pois eu também digo a mesma coisa. O time do Inter é tão ruim que o Grêmio hoje não conseguiu nem ganhar do Inter. Ou seja, uma das poucas esperanças do Grêmio, que seria ganhar do Inter, como ganhou nas outras duas, o Grêmio não conseguiu fazer. Então, é complexa a situação do Grêmio. A gente tenta aí agora contra o Cruzeiro. Vai precisar ter o torcedor de novo, vai precisar ter outra forma de aguerrimento. O Grêmio não está conseguindo se solucionar, não evoluiu como a gente imaginou que pudesse evoluir, nem fisicamente ainda. Então o Renato tem razão, não dá para arrumar o time em 15, 20 dias e agora a gente vai ter que torcer mais uma vez para que no próximo jogo melhore, Pedro.
0: Muito bem, agora o craque do jogo mesmo é Marcelo De Bono, ele vai vir aí para completar
7: tudo.
0: Quer
7: que eu desempate, Pedro?
0: Hã?
7: Quer que eu desempate o empate?
0: Ah, eu quero, acho bom.
7: Ah, Vijagra, né? Pra mim ele foi o dono do Grenal.
0: Esse jogador sempre joga bem, né? Impressionante. E tem uma taxa de participação invejável. Bom, o De Bono, o que tu vai fazer agora? Conta pra nós.
7: Vou dar show.
0: É?
7: Claro.
27: Modestamente, claro.
0: Então, vamos lá. Balanço final, vai lá, é tua.
7: Valeu, Pedro. Balanço final no ar depois do empate no Grenal aqui na Arena. Bom, antes de eu chamar toda a equipe da Gaúcha, é uma grande equipe, deixa eu manifestar que sim, foi o Grenal que projetávamos. Ruim, com dois gols provenientes de erros, né? O do Vijaçante, que originou a roubada de bola do Alejandro pro gol do Vitinho. Depois, a falta desnecessária, o QI do jogador do Inter, o Bernabé, a falha do Antony, o gol do Wallace, tudo igual. E olha, um jogo que poderia ter saído gols, mais gols, por erros, tanto do Grêmio quanto do Inter. O fato é, os dois seguem na zona do rebaixamento. O Corinthians chega a 8 derrotas e, incrivelmente, não entra no Z4. Vamos falar muito do Grenal e projetar a próxima rodada a partir de agora. Te liga aí no Balanço Final.
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7: 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Vamos para a nossa lista de chamada aqui no balanço final. Eu aciono Eduardo Gabardo, Felipe Duarte, Simon Bianchini. Quero ouvir o presente, o destaque de vocês.
6: Bom, aqui na sala de entrevistas coletivas da Arena, Marcelo De Bono, estou no aguardo da chegada do técnico Renato Portaluppi, que ele vem daqui a pouco para sua coletiva depois deste empate em 1-1 do Clássico Grenal.
8: E aqui na sala de coletivas da parte do visitante, né? Eduardo Batista, logo mais, para analisar da parte do Inter esse empate por 1-1 na Arena. Mas alguns números para a gente poder analisar também no balanço final. O Inter faz 3 gols sob o comando de Eduardo Batista, e os 3 gols, 2 contra o Corinthians, hoje contra o Grêmio, 1, são em roubadas de bola no campo de ataque. E aí tem um outro número sobre o jogo de hoje. 26 faltas cometidas pelo Inter, Debona. É o recorde de faltas em uma mesma partida de Campeonato Brasileiro. Isso não tinha acontecido ainda. E 17 dessas 26 foram no campo de defesa do Grêmio. Ou seja, a ordem de Eduardo Batista para que os atacantes roubem a bola mais próximo do gol adversário.
26: Bom, estou aqui na Zona Mista, perto de você, acompanhando as duas delegações, né, para a passagem dos jogadores. Um primeiro termômetro, conversando com algumas pessoas, trocando mensagens, e também na saída de campo. O Inter reclama da arbitragem pelas poucas faltas concedidas para o Inter no segundo tempo e poucos cartões amarelos mostrados. O Grêmio só teve um jogador de óleo para a gente confirmar amarelado no segundo tempo, que foi o Amuso, por essa falta quase na linha divisória do meio campo, na ponta. E tem a preocupação com o Alan Patrick. Afinal, o Inter joga sexta contra o Mirassol. Ele disse, ó, tem que avaliar para saber se a lesão é grave, né? E saiu no intervalo camisa 10 e capitão do Internacional. Em relação ao Grêmio, né, já tem jogo daqui uma semana contra o Cruzeiro aqui mesmo na Arena, e essa necessidade de vencer. Afinal, o Renato em 3 jogos, 3 empates. Uma comparação direta com o primeiro turno, o Grêmio fez um ponto a mais, porque tinha empatado com o Inter, empatado com o Real, mas tinha perdido para o Palmeiras. Então, numa comparação direta ao primeiro turno, o Grêmio fez um ponto a mais, mas muito aquém da realidade para tentar fugir do rebaixamento nesse momento.
7: 9, faltando para as 8 horas da noite. O nosso ouvinte intitulou como Grenal da Sobrevivência. Leonardo Oliveira, foi um bom Grenal, foi um Grenal ruim, foi um Grenal de erros, foi um Grenal desesperador. Como foi o Grenal aqui na Arena, terminado em 1-1?
4: Foi um Grenal animado, porque os dois times brigaram muito. O Inter conseguiu o gol e aí, numa estratégia de se defender, o Grêmio ficou tentando com as suas limitações. Foi um Grenal, sim, com emoção, mas tecnicamente muito ruim. Um Grenal muito ruim, um Grenal que define bem, que radiografa bem o que são Grêmio e Inter neste momento e por que Grêmio e Inter estão na zona de rebaixamento. O Grêmio sentiu muito gol. O Grêmio sentiu muito e até o Grêmio se aprumar no jogo, levou mais de 50 minutos. O gol do Wallace recoloca o Grêmio no jogo, porque até aquele momento, 27 minutos, não se via caminhos para o Grêmio chegar ao gol, porque o Grêmio estava completamente perturbado, e inclusive o estádio volta para o jogo. Mas foi um Grenal ruim tecnicamente, foi um Grenal disputado, nada mais do que isso, e com muitos problemas técnicos. É o que os dois times conseguem entregar neste momento. E não é gratuito, Debona, que se chega à zona de rebaixamento e se joga um Grenal pela sobrevivência. Os dois estão ali por méritos próprios, né? Fizeram por isso.
7: É. Daqui a pouquinho a entrevista de Renato, a entrevista do Eduardo Batista. Antes das entrevistas, daqui a pouquinho o Gabardo e o Felipe chamam. Eu quero ouvir de você, CCD e Vaguinha, o que colorados e gremistas, gremistas e colorados dirão ao longo de toda a segunda-feira, porque o Grenal não termina no domingo. Que sentimento, o que, que a roda de conversa vai ser dito amanhã antes? O chamado... De quem?
27: Não, eu que chamei.
7: Oi, Vaguinha.
27: Eu que chamei.
7: É que tu tá, tia?
27: Se o Cezinha me permitir aí falar um pouco, claro, sobre... Vai. É que a gente não pode desconsiderar, quando fala em questão técnica, e eu sei, Léo, o Inter tem todas as dificuldades técnicas, né? A gente sabe disso. Mas aí quando tu tem um time que começa a se ajustar e faz um primeiro tempo muito bom, como fez o Inter, ganhando e tendo pelo menos mais uma chance clara de gol, que foi o cabeceio do Juninho, e aí tu vai pro intervalo e perde o principal jogador do time... O Alan Patrick, que jogou muito contra o Corinthians, estava fazendo um excelente primeiro tempo. Tu perde o melhor jogador do time, é claro que vai baixar a qualidade. É óbvio que vai baixar a qualidade. Então, eu tenho convicção que se o Alan Patrick está no segundo tempo, o Inter ganha o jogo. Ele bota a bola no chão e consegue organizar o time para o Inter chegar e ter chance mais clara de gol. E o Alan Patrick saiu, gente. Não dá para desconsiderar isso. Perdemos o melhor jogador do time. Vi um Inter organizado de novo, como foi contra o Corinthians. Segundo jogo seguido que o Inter sai ganhando, isso é importante para a organização da equipe, para que a equipe se mantenha organizada. Agora, claro, chega um momento que o Inter vai ceder. O Inter vai ceder a chance para o adversário. Mas se não ceder, não é o Inter, né, gente? Então, teve a falta, que não precisava fazer, na minha opinião. O Pavon deu um calor no Bernabéu.
3: Eram três mas, contra um na falta.
27: É, mas a gente sabe, né, que o Bernabéu tem essa dificuldade. E aí sai o cruzamento, que foi muito bem feito. Eu acho que o Antony poderia ter segurado aquela bola ou ter dado uma manchete como jogador de vôlei para afastar dali. Mas a falta foi muito bem cobrada pelo Marlon. Ela passa do primeiro homem do Inter ali, passa pelo Bruno Henrique e cai na frente dele. É um lance muito difícil. Não vou aqui condenar o Antony, que fez uma grande
3: Eduardo
27: partida
3: contra Batista.
27: O
3: Corinthians.
5: Vamos acompanhar a entrevista do técnico colorado.
3: Já tá Felipe Eduardo te acompanha. Já está posicionado por aqui o técnico do Inter. Vamos abrir a entrevista coletiva, vamos ver.
10: Vamos lá, gente. Vamos começar aqui lembrando o nome e ver com qual representa. Vamos lá.
3: Vamos lá, então. Boa noite, Eduardo Batista, Felipe Duarte da Rádio Gaúcha aqui. Antes do Grenal, depois da vitória sobre o Corinthians, você falou que o resultado, o empate não seria um mau resultado para o Inter, né? Qual é a análise que se faz depois desse empate de hoje aqui na Arena? É um bom resultado, é um mau resultado, olhando para a tabela? E também, se puder atualizar a situação do Alan Patrick, né? Ele foi substituído no intervalo, é uma lesão, sentiu algo?
11: A gente tinha, né, agora nós temos mais um ainda fora de casa de duelos individuais, né, e quando a gente falou, a gente vinha buscar a vitória, se ela não acontecesse, o empate também seria um bom resultado. Você prende um adversário direto, né, e você pontua, né, então eu fico frustrado pelo como ocorreu, né? O Inter produziu, o Inter fez, no momento de jogar, jogou, no momento de marcar, marcou, né? O Grêmio pouco assustou o nosso gol no segundo tempo, né? Muito pela entrega, né? Pela entrega dos atletas, né? Nós combatemos, né? E o jogo pedia isso, né? Mas é uma sensação de dever cumprido, né? Nós viemos aqui, buscamos a vitória, não aconteceu, o mérito do Grêmio. O Grêmio é muito forte na sua bola parada, né? E o ponto é importante, acho que a gente tem que exaltar esse ponto fora de casa. São dois jogos sob o meu comando são seis pontos disputados e quatro conquistados, né? A gente continuar a batalha, né, pra gente ir somando o mais pontos possíveis. Quanto ao Alan, né, ainda não fui atualizado de nada, a gente ia aguardar um pouquinho, né, no departamento médico e durante a semana aí a gente pode ter uma afirmação mais correta, mais concreta.
27: Eduardo, Bruno Oliveira, Rádio Guaíba. Queria te ouvir em relação ao segundo tempo do jogo, né? Que foi justamente quando o Alan Patrick teve que sair. Depois tem mais algumas outras substituições, mas principalmente sobre essa questão do Alan, que eu imagino que para o torcedor preocupe mais, afinal de contas é a referência técnica. Sim. Do time hoje, né? Então a tua ideia numa...

0: essa ligação, mas não deixamos de combater, não deixamos de duelar. Nós temos uma semana, né, nós temos jogadores aí voltando, né, tem jogadores aí que estão, né, ganhando uma condição clínica e física importante, né, e a gente tem uma semana para poder pensar caso ele não possa atuar.
1: Eduardo, tudo bem? Gabriel Camargo aqui, Rádio Grenal. No seu segundo jogo, o Inter sofre 2 gols de bolas aéreas, né? E nos seus times, geralmente, tem por característica ter como ponto forte a bola aérea defensiva e também ofensiva. Você comentou que não ia soltar a mão de ninguém, tem o retorno do Félix Torres, agora também do Vitor Gabriel. Para a próxima partida, você estuda aumentar a estatura da defesa para resolver esse problema?
0: Obrigado. A gente, no primeiro jogo, a gente toma um gol de bola aérea, né? A gente tava só com o mercado, só com o zagueiro, né? E o Corinthians começou a chuveirar. Né, hoje foi uma desatenção no posicionamento, né, de atacar mais a bola, né, acho que o ponto não é esse, aumentar a altura, é trabalhar, repetir contra o Corinthians nas bolas paradas. Nós ganhamos todos os duelos, hoje também a gente ganhou praticamente todos, né, em uma bola e justamente na saída, né, do Alejandro, ele fazia esse papel importante ali, né? Então, a gente poder ajustar, trabalhar, né, para que a gente não sofra gols assim.
2: Eduardo, boa noite. Leonardo Mol, Rádio Bandeirantes. Mais um jogo onde tu opta pela substituição do Alejandro na primeira metade do segundo tempo. E até num momento onde talvez ele entendesse que pudesse ter permanecido, porque estava confiante, sendo importante. Tu acaba perdendo um pouco dessa referência com a ligação direta a partir da pressão do Grêmio. Tu acredita que pode ter sido um erro? O que é que tu pensou em relação a essa substituição e pensando agora para, quem sabe, poder corrigir para os próximos jogos? Muito obrigado.
0: O Alejandro não jogava há alguns meses, né? E o jogo contra o Corinthians foi muito intenso, né? Ele, no jogo de lá, ele pede para sair. E no jogo de cá, nós começamos a perder força. Né? Mesmo com 2 à frente, né, a gente estava tendo bastante dificuldade, né? E o Grêmio foi se lançando na frente, né? A entrada do Carboneiro era um cara para ajudar o lado, o Renato colocou o Enamorado ali, se eu não me engano, né, se eu não errar o nome, né? Mas é o atacante rápido ali. Ele dava uma ajuda ali e era o nosso cara. Foi isso que a gente pensou. O Vitinho também tem essa retenção, tem esse duelo aéreo, né? A gente renovar as forças ali e buscar uma velocidade nas costas, né, da defesa do Grêmio. Foi isso que eu pensei.
3: Eduardo Batista, Jairo Vink, da Baldassi TV. Eu queria uma avaliação tua sobre a arbitragem no jogo aqui. O Inter reclamou bastante sobre a arbitragem durante a semana e a gente viu um árbitro muito rigoroso pro Inter e o Grêmio podia fazer o que quisesse em campo, que não era marcado nada.
0: Acho que é importante, né? Eu não gosto de falar de arbitragem, né? Ele teve as coerências dele ali, né? Mas também não acho que ele foi interferiu em alguma coisa, né? Mas uma arbitragem, alguns equívocos, mas nada que tivesse alterado o resultado, que mexesse no placar.
4: Professor aqui, Douglas de Molinera, canal Colar Repórter e AM Colorado. Meu questionamento é em relação à postura no segundo tempo. Por mais que o Inter tenha se entregue no primeiro, e a impressão que ficou no primeiro tempo é de que o Inter controlava o jogo. No segundo, pareceu que o Inter se recuou demais. Isso foi o Grêmio que fez ou foi uma orientação para tentar justamente explorar essas costas e até a partir dessas alterações citadas por ti? Obrigado.
0: A gente perde o nosso articulador. A gente roubava. Era pelo Alan que essa bola circulava. A gente passou a não ter mais isso. E aí você marcando, o Grêmio acaba empurrando, né? Acaba te empurrando para trás ali, né? Foi isso que aconteceu. Não foi uma ordem nossa, não foi alguma coisa que falou, nós vamos baixar. Não, muito pelo contrário. A gente volta pro início do segundo tempo, ali, os primeiros 10 minutos ali. A gente está em cima marcando, mas quando a gente recuperava a bola, a gente parou de ter o meio armador ali, o meia central para segurar. A gente perdeu um pouquinho a força com o Alejandro ali também para cair para os lados, né? E a gente acabou ficando encurralado. E aí a gente precisou ajustar, mas mesmo assim, durante o segundo tempo, mesmo não tendo a plástica que foi o primeiro tempo, a gente pouco sofreu. O Grêmio praticamente não chutou a bola no nosso gol. Infelizmente, a gente acabou tomando um gol de bola parada.

0: né? E é um Grenal, né? A gente entende que nós tivemos um primeiro tempo muito superior e no segundo tempo, né, a gente consegue igualar as forças, né, da maneira que o jogo se desenhou ali pra gente.
1: Professor, aqui, boa noite, Esther do Globo Esporte. Depois do jogo contra o Corinthians, o senhor falou sobre a mudança do Matheus Cunha pro Antony, que nesses próximos jogos seriam o Antony mesmo. Hoje o Antony, ele dá o rebote na defesa ali pro Wallace marcar o gol de empate. Você falou antes que iria reavaliar depois, jogo a jogo. Isso é uma posição que o senhor deve novamente reavaliar ou ainda na linha ali do não solta a mão de ninguém, o senhor deve optar pela manutenção?
0: Eu não vi o gol, né? Eu não vi o gol ainda pela câmera, não deu tempo ali. Mas na hora que estava 0-0 o jogo no primeiro tempo, o Antony fez uma defesa importante, né? Acho que quando você, e principalmente o goleiro, quando você opta e dá oportunidade para ele, ele é diferente de todas as outras posições. Você tem que dar tranquilidade para ele, né? Foi uma bola que nós bobeamos um ataque ao primeiro pau, uma bola muito rápida ali, né? Isso que eu vi na hora, tá? Isso que eu tô te falando agora. E ele, a bola volta, né? E tinha um rebote. Então, acho que a gente ter a semana, olhar com calma, né? Mas também destacar que talvez no único momento que o Grêmio teve uma criação, ele interviu bem, né? Então também tem um ponto positivo a ser analisado também.
2: Eduardo, aqui, Juliano Machado, do canal do Paulo Brito. Se teve uma expectativa muito grande com a tua chegada, jogadores das categorias de base fossem mais utilizados.
3: Sim.
2: Eu sei que é um recorte pequeno, são duas partidas, mas hoje, por exemplo, tu trouxe o João Vitor e o João Bezerra, que são duas joias das categorias de base do Inter. Eu queria entender o porquê da não utilização, se é a questão da pressão também, do momento que o Inter vive, ou se tem outros fatores de tu não utilizar esses jogadores, como o João Bezerra, que é um camisa 9 também.
0: Sim, eu vejo assim, né, eu tenho um histórico bastante favorável quanto a usar base, né, e uma experiência, né, com atletas de base que nos momentos difíceis me ajudaram. Todos eles estão tendo atenção, acho que nós já fizemos 3 trabalhos com o sub-20. O Inter, ele passa por um momento, né, de muita pressão, não cabe erro, né? Nós estamos num momento que nós temos que trabalhar com erro zero. E quando você oportuniza jovens, você tem que dar tranquilidade para eles, para que eles possam errar, né? Então, principalmente nesse meu início, um jogo contra o Corinthians, extremamente difícil, um jogo aqui hoje, né, um jogo que é um campeonato à parte, além de toda a dificuldade que o jogo representa, né, representava em termos de tabela de campeonato brasileiro, né, ela trazia um peso também do confronto Grenal, né? Então, a gente está trabalhando, né, e a gente vai ter a oportunidade de poder utilizá-los, né, a cada dia, dar confiança. Eu vejo, num recorte agora desses dois jogos, eu vejo uma equipe mais madura, né? E quanto mais amadurecer essa equipe, mais espaço vão ter para esses jovens serem utilizados.
4: Professor, pênalti para o Bahia contra o Mirassol em Salvador, hein? Resultado que interessa a dupla Grenal. Eduardo Batista segue respondendo as perguntas.
3: Parada FIFA, trabalhou contra o Corinthians, aí um espaço curto, jogo do clássico Grenal. Duas finais ditas pelo senhor, inclusive, na quarta-feira. Sim. Só que com o contexto, acaba mais uma final agora, o jogo contra o Mirassol. O que dá para esperar nessa semana? O trabalho é mental, o trabalho é descanso, o trabalho é técnico para recompor, por exemplo, o lado esquerdo, que é um problema do Inter, né, em cima do Bernabé, que vai e volta. Enfim, queria lhe ouvir nesse sentido.
0: Quando eu cheguei aqui, eu tinha que trazer tranquilidade para o elenco e para os atletas, né? O que foi talvez a grande mudança. Eu procurei entender o que estava acontecendo e trazer uma equipe, trazer o Inter, saber como ele vai jogar, quem são os seus atletas. Nós trabalhamos por 15 dias, desses 15 dias eu fraciono em 2 períodos, né? Um período que a gente fez bastante observação e um outro período, né, a partir de domingo, acho que eu falei no outro jogo, onde ocorre a escolha do Antony, né? Então a gente define uma equipe e oportuniza essa equipe, dá uma confiança, trabalha bastante parte tática, trabalha bastante parte técnica, o mental, né, é diário ali, né? Então você tinha isso. E como você falou, praticamente não teve treino entre um jogo e outro, né? eu via que no primeiro tempo contra o Corinthians, nós fizemos 35 minutos de sonho. A sensação que eu tive, se a gente repetir por mais tempo esses 35 minutos e o primeiro tempo de hoje, a gente vai atingir o nosso objetivo ali. Então, assim, eu não podia mexer. Eu tinha, né, eu queria dar manutenção e mostrar para os atletas que eles tinham essa segurança. Agora nós temos uma semana para trabalhar, amanhã já tem reapresentação e agora é a hora do ajuste tático. Né? Eu acho que é o trabalho, acho que o mental, principalmente o jogo de hoje, ele traz muita coisa positiva. A sensação que eu tive no nosso vestiário era de frustração por não ter ganho. E é positivo, né? De um lado, ele é positivo que ficou a sensação, opa, a gente podia, dava para ter ganho, a gente podia ter feito. Então, assim, a parte mental, ela vai ser trabalhada sempre. Eu acho que o espírito eles compraram, né? Acho que o espírito, hoje eu recebi agora aqui, eu recebi um dado aqui, acho que fizemos aí, acho que quase 30 faltas, e 26, e dentro do recorde, 18 faltas no campo adversário, né? 17 faltas, já está atualizando. É, 17 faltas no campo atualizado, então, no campo adversário. Então, assim, é uma equipe que busca roubar a bola desse adversário. Nós fizemos 3 gols assim, né? Nós fizemos os 3 gols foram numa pressão mais alta ali, né? E a gente sofre pouco, né? Então, acho que a gente passou a ideia. Agora nós temos uma semana e agora é a hora dos ajustes finos, né? Poder assistir o jogo com calma. Nós passamos esses 2 jogos, eu entendia que era um momento bastante difícil. E sexta-feira é outra final, né? Outra final, né? Como o Botafogo vai ser outra final, né? O Mirassol eu conheço bem lá. E a gente vai ter que trabalhar bastante isso daí. E ajustes a gente vai procurar fazer. Se a gente achar necessário, a gente buscar esses ajustes aí para fazer um Inter cada vez mais forte nessa reta final.
4: Marcos Bertoncello, tempo e placar do jogo do Mirassol, concorrente de Grêmio e Inter na luta contra o rebaixamento e próximo adversário do Inter, hein, Bertoncello?
5: Pois é, Debona, 39 minutos do primeiro tempo, pênalti convertido por Luciano Juba, pênalti cometido pelo Reinaldo, ex-Grêmio, Bahia 1, Mirassol 0, o Mirassol é o 15º, 33 pontos, um ponto acima do Inter, 2 pontos acima do Grêmio.
4: Bertoncello está acompanhando atentamente esse jogo, o nosso chat está perguntando para quem é pior o empate no Grenal aqui, 1-1, Vitinho e o Alas. Se os gols Inter ou Grêmio, você vota. Vamos acompanhar trecho final da entrevista de Eduardo Batista, técnico colorado.
0: Posso trazer ele mais para trás um pouquinho para ele ser um ala pelos lados. Então o Vitinho é um jogador bastante versátil. O Bernabé, ele briga por uma posição na lateral esquerda. Nós temos o Matheus Bahia, entrou, ele briga ali. Né? À frente, a gente já tem o próprio Caleb voltando, né? Vem trabalhando, vem de um entorse bastante forte, mas fisicamente já vem respondendo bem. Como nós falamos aqui, o próprio João Vitor joga ali. Então, assim, de imediato, assim, de agora, né, ele sabe disso, ele vai brigar pelo lado esquerdo nosso ali, pela lateral, porque na frente, né, eu tenho bons nomes ali para poder trabalhar. O próprio Nick, a gente tem bons nomes ali que pode suprir ali a necessidade.
6: Bom, aqui, professor, direito aí. Daquilo que você falou daquele controle, até que o colega comentou, do controle do Internacional do primeiro tempo, aquela sensação de que conseguiria se manter, né, à frente no placar, muito em função do meio de campo, né, que tinha o Alan Patrick, o Thiago Maia conseguindo reter a posse, principalmente. No segundo tempo, com a saída do Alan, em função da questão muscular, mas também do Thiago Maia, o Inter acabou perdendo um pouco, talvez pela característica dos jogadores, né, essa possibilidade. Primeiro motivo pelo qual o Thiago Maia saiu, se foi cansaço, e se de repente não te falta esse jogador também que pode entrar e segurar a bola no meio de campo junto.
0: O Thiago Maia pediu para sair, tava tendo cãibra, né? A saída do Alan Patrick, a gente falou. É uma equipe, né? Eu tenho um pouco de conhecimento de parte física, vou te falar, né? É uma equipe que nós giramos a chave num nível muito alto. Muito alto, né? Ela estava numa rotação, nós subimos o nível muito alto. Passamos a roubar 17 bolas, fazer 17 faltas na frente, capacidade de roubar a bola no ataque. Isso aí, a intensidade, ela sobe muito num curto espaço de tempo. É natural que a gente caia um pouquinho, né? Caia um pouquinho. Não é questão de fisicamente estar bem ou não. É questão que a gente mudou a chave, né? A intensidade é outra. Por isso essa semana ela é importante aqui para a gente. Né? Então, tem esse ponto que a gente vai trabalhar, descansar eles, treinar. Né? E é, para mim é muito bom ver isso, né? Porque isso aí é parte de trabalho, mas principalmente do meu discurso e eles comprarem esse discurso. Né? Só para ressaltar, o Thiago Maia talvez tenha, entre os dois jogos, fez uma partida brilhante, talvez no meio campo ali era o cara que estava tomando conta. Né? Então ele sentiu, a gente precisou reforçar um pouquinho ali. Quanto ao outro atleta que pode segurar essa bola, né? A gente vai trabalhar, vai ver, talvez o Caleb pode ser esse homem, né? A gente precisa ver, né? Nós temos um elenco, né, que está ali e nós temos mais uma semana para trabalhar. Espero que o Alan Patrick não seja nada grave, né? Talvez aí, é um dos melhores meias da competição e nesse momento nosso é um cara fundamental, mas eu já tenho que pensar na solução, se acaso ele não jogar, a gente buscar nomes ali que possam nos dar essa sustentação. Ele dá a capacidade, o Alan, ele dá a capacidade de a gente roubar a bola, os poucos segundos que a bola para no pé dele, dá tempo da gente sair. Dá tempo da gente sair e respirar. Né? Então, eu preciso encontrar essa solução nesse meio campo ali para suprir até a volta dele.
6: Professor, boa noite. Cassiano Cardoso, canal do Nando Gross. Sobre as tuas decisões no segundo tempo em especial, você já conversou um pouco com a gente em relação ao Bruno Henrique, que tu enxergas ele como um meio um pouco mais avançado, sim, né? Como, sim, um meio armador, não necessariamente um volante. Mas, ainda assim, a gente percebe que houve uma segurada um pouco, uma puxadinha no freio de mão em relação ao primeiro e ao segundo tempo. Sim. E aí, a partir disso, depois ocorre a entrada do Carboneiro no lugar do Alejandro. A gente perde um pouco também da retenção de bola no ataque. Sim. E aí, consequentemente, vai recuando aos pouquinhos. Sim. A pressão da torcida adversária vai subindo. E as coisas aconteceram como a gente viu. Queria entender as tuas decisões em relação ao Alejandro. Por que não preparou o João Bezerra durante esses 15 dias? Porque, enfim, não temos o Sanabria, entendo perfeitamente. Sim. Mas daqui a pouco ter um centroavante de retenção para segurar essa bola. Eu entendo daqui a pouco o Carboneiro e o Vitinho avançarem em velocidade, mas se tu tem um centroavante para segurar, ele pode segurar pro avanço, né? Então é um contexto específico. E queria entender essa questão. E também queria saber, assim, de bastidor, como foi recuperar o Thiago Maia nesse período e, entre outros jogadores, o próprio Alan Patrick e o Vitinho também, que já marcou seu segundo gol na tua passagem aqui em Porto Alegre. Muito obrigado, boa noite.
0: Opa. A gente, no segundo tempo, a gente enfrentou um grande adversário na sua casa e, como você mesmo colocou, né, um estádio lotado empurrou o Grêmio atrás ali, né, a gente tinha que fazer algumas correções para poder marcar, né, a gente roubava essa bola e a gente não tinha quem reter, né, mas mesmo assim é importante, né, o entendimento que a gente teve ali. Talvez a gente não conseguisse reter a bola, mas o Grêmio também não chegou no nosso gol. A gente manteve o Grêmio longe, né? A gente sabia que a gente ia ter que ter atenção nos cruzamentos, o Renato põe dois centroavantes, né? E depois ali, por isso o Félix entrar ali, né? Eles botaram mais um menino grande ali, mais um menino com altura, né? Então a gente foi ajustando o jogo com o que o jogo tinha. Como eu disse, né? O João Bezerra, o menino João, né? São atletas que pro nosso momento, né? Ainda nesse jogo, ainda eu não senti que era a hora deles ali, né? A gente trabalha com eles todos os dias, estamos aqui trabalhando, né? Mas para aquele momento do jogo ali, talvez eu precisasse dar, talvez até não a característica, como você falou, mas o peso de um Carboneiro, né? O Grêmio tinha que ver que tinha um cara pesado ali, um cara, né? Tem hora que é imposição. É uma imposição também de nomes, né? Ele tá treinando bem, merece, né? Então foi isso, mas o João é...
4: Bom, 8h17, tá falando Eduardo assim. Batista, reta final da entrevista, o Felipe volta para arrematar o que está dizendo o técnico do Inter. O Simon já vai chamar que tudo vai acontecer muito simultaneamente a partir de agora, inclusive vai passar o goleiro do Grêmio, o Everton, em seguida. Então, eu quero uma intervenção do Vaguinha e do Leonardo para analisar essa entrevista do Eduardo Batista sobre o empate do Inter aqui na Arena.
7: Muito lúcido, o Eduardo, a entrevista dele é boa, ele explica bem a parte tática, ele viu o jogo que a gente viu.
8: né, de um Inter que marcou, que, e é o que o Inter consegue fazer, de um Inter, Debona, que tenta fazer algo, mas depende muito do Alan Patrick. Essa era do Alan Patrick, mexeu muito na estrutura do time, ele colocou o Bruno Henrique, aí ele puxa o time mais para trás, e depois ele tenta colocar uma linha de 4, um 5-4-1 com o Carbonero numa ponta e o Bruno Henrique na outra, e fechar o meio com os dois volantes. E aí o Inter perde contundência ofensiva, porque fica apenas com o Vitinho na frente, e aí é o Vitinho lutando contra a zaga. E aí o Grêmio tem grande volume e chega ao gol num lance que para mim foi um lance fortuito. O Inter estava com o jogo controlado e aí toma o gol e o Grêmio volta totalmente pro jogo.
9: Ô Léo.
8: Bora.
9: Opa, encerrada agora a entrevista coletiva do Eduardo Batista, perdão, eu tinha tirado o fone porque eu conversei com ele rapidamente, depois que acabou a entrevista, sobre Sanabria. Na última questão ele é questionado...
10: Só para dizer, Felipe, que o Renato já vai começar, tá?
9: Perfeito, o Sanabria volta a treinar a partir dessa semana, será reavaliado para compor a delegação contra o Mirassol.
4: Dá tempo para duas frases do Vaguinha, sentiu um pessimismo ou otimismo eu em relação ao
10: coletivo aqui?
4: Ah, vai abrir, então vamos lá. Eduardo Gabardo, do Renato já chegou.
10: Ah, tá, não. Passou pro colega, vai ser feita agora a primeira pergunta aqui pro Renato Portaluppi.
11: Boa noite, Renato. Clássico sempre complicado, né? Sempre difícil. O Grêmio conseguiu depois ainda se recuperar dentro do confronto. Teve um lance bastante polêmico na primeira etapa. Mas o que que fica desse clássico? Até porque o Grêmio vai ter essa reta final de Campeonato Brasileiro para buscar aí esses pontos necessários.
12: Bom, isso a gente já sabia, né? Desde que eu cheguei. Eu falei que até a última partida ia ser sofrimento, até pela tabela que o Grêmio tem no restante do campeonato, mas eu estou bastante confiante. Quanto ao jogo, é um Grenal, é sempre muito bem disputado. A gente sabia até, principalmente pela condição das duas equipes na tabela. Jogo pegado, o Internacional conseguiu... por uma falha nossa fazer o gol, e você sempre, quando sai na frente de um clássico, é importante. Infelizmente, para nós, a gente saiu atrás, depois a gente conseguiu, no segundo tempo, o gol de empate. Então, como falei, dá para desprezar o resultado. Lógico que a gente queria vitória, uma vitória hoje nós até sairíamos da zona do rebaixamento, mas Grenal é Grenal. Acho que pelo que as equipes produziram, foi um resultado justo. Tem muita coisa ainda pela frente. Pode ter certeza que até o final do campeonato muita coisa vai acontecer. Eu quero fazer um elogio para o árbitro. Não é fácil apitar um Grenal. Ele foi muito bem. Ele e seus assistentes. Ele foi muito bem. Porém, o VAR mais uma vez apitou o jogo. Eu não estou puxando sardinha para o lado do Grêmio. Então, quando as pessoas falam, ah, foi pênalti ou não, eu analiso no vestiário. Eu analiso no vestiário e, pelo menos, na minha opinião, eu sou um cara correto. Quando é pênalti é, quando não é, não é. Lá contra o Remo, o pênalti do Pavão não foi. Não foi, o cara botou o ombro. Então, se vocês pegarem os dois lances, são quase, quase parecidos. O do Remo, o cara tromba com o Pavão no ombro. O ombro não é falta. Hoje, se você for ver a jogada, o Bernabé, ele dá o braço. Ele derruba o Diego com o braço. Então, até um leigo sabe que isso foi pênalti. Se é na minha área, o meu jogador faz isso com o adversário, é pênalti também. Então, é pênalti lá também. Então, é aquilo que eu falo. O VAR, isso fala há 10 anos. O VAR apita o jogo. O VAR apita o jogo. Não é possível. Eu nem sei quem estava no VAR. Mas não é possível que um lance desse, na pior das hipóteses, ele não chama o árbitro. Olha, vem analisar. Tem alguma coisa aqui. Aí todo mundo, amanhã depois, vão falar, ah, o Renato está chorando porque o Grenal, ele empatou, coisa assim. Não, não tem nada de chororô aqui. O resultado que eu falei tirando esse lance do pênalti foi justo pelo que as equipes produziram. Agora, ninguém vai me falar que não foi pênalti aqui. Tanto é que no pênalti lá contra o Remo, chegamos no vestiário, vi o lance, falei, não, isso não é pênalti. Não é pênalti, foi no ombro com ombro. Agora, hoje aqui, é só analisar. Não foi ombro com ombro, foi o braço. Então, é o braço, o cara está usando o braço para quê? Para derrubar. Se é no meio de campo, em qualquer outra parte, é falta. É falta dentro da área também. Quanto a isso, era isso que eu tinha que falar sobre a tua resposta, sobre a arbitragem.
10: Renato Eduardo Gabardo, da Rádio Gaúcha. Eu queria perguntar sobre a decisão da escalação, né? Oportunidade para o Krovinovic, mudando um pouco a maneira da equipe jogar. A volta dos dois laterais, voltando de lesão. E o Wallace, que marcou o gol, jogou com o nariz fraturado. Como é que foi a conversa, a decisão de escalar ele? O que ele falou? E como é que vai ficar a situação dele daqui para frente? Vai ter que operar? Como é que vai ser?
12: O Wallace, eu vinha conversando com ele após a partida, falando com o departamento médico. Na sexta-feira eu tive uma conversa séria com ele. Conversei com os médicos, eles fizeram o exame, viram que tinha fratura e que ele precisava operar. Eu falei quando que ele ia operar, o médico que vai fazer o procedimento nele estava viajando, só ia chegar, chegou acho que ontem à noite, marcaram o procedimento para amanhã de manhã. Amanhã ele vai fazer a cirurgia. Como ele estava pendurado, ele tomou o terceiro cartão amarelo também. Até, de repente, ele poderia jogar no próximo domingo. Mas, na dúvida, eu pedi para ele tomar o terceiro amarelo, como ele tomou. Então, ele vai ter a semana toda. Isso não impede ele de fazer os treinamentos a partir do terceiro, quarto dia. E já ele fica à disposição. E mesmo com o nariz fraturado, eu conversei bastante com ele, perguntei se ele estava confiante para jogar, porque nós temos bons zagueiros na posição. Ele insistiu. Pediu muito para jogar, mesmo com o nariz fraturado. Jogou, foi muito bem, não só pelo gol, mas ele jogou bem. Ele teve atitude, né? Em momento algum, ele ficou na dúvida se ia jogar ou não. Ele falou, não, me deixa jogar, eu quero jogar, deixa jogar. Então, isso é uma atitude de um profissional que quer ajudar. Então, eu dei os parabéns para ele quanto a isso. E ele fez uma bela partida, só que tem a fratura. E amanhã de manhã, cedo, ele faz o procedimento.
13: Renato, boa noite. Leonardo Berger, Rádio Grenal. Professor, na sua chegada, o senhor disse que um dos seus principais objetivos era fazer com que o Carlos Vinícius finalizasse mais. E nessas três partidas que o senhor ficou à frente do Grêmio contra Palmeiras, Remo e hoje, ele deu apenas uma finalização contra o Palmeiras. Já passou algumas semanas, alguns treinamentos. Por que que o Grêmio ainda não consegue dar mais oportunidades para Carlos Vinícius finalizar? Hoje teve o gol anulado, então não vale. Mas apenas uma finalização em três jogos, menos do que era antes. O que precisa ser feito ainda?
12: Bom, isso eu tenho conversado bastante com os atacantes que jogam ao lado dele. Os atacantes, quando cheguei, eles tinham o costume de jogar muito em cima da linha, muito aberto, que eu não gosto. Por que eu não gosto? Porque justamente por isso, porque o Vinícius fica muito sozinho dentro da área. Então, estou tirando essa mania dos nossos atacantes, seja tanto de um lado como do outro, para eles se aproximarem do Vinícius. Quando está fazendo a jogada, o atacante do lado oposto tem que fechar com o Vinícius. E se você notar, bem antes de eu chegar, eles jogam muito aberto. Quer dizer, a bola chega na área, está lá o atacante sozinho. No caso, o Vinícius. É isso que não pode acontecer. Então, eu estou tirando a mania dos meus atacantes, porque jogando aberto, eu pergunto para eles, qual o teu problema de fechar do lado oposto? Você fica aberto esperando o quê? Se eu bem aberto no futebol, eu falo para eles, vocês são atacantes, você tem que fazer gol. Só faz gol quem entra na área, quem se junta ao atacante. Então, essa mania também eu estou tirando dos meus atacantes. No momento que eles começarem a entrar na área, eu falei já para eles, ou vocês entram, ou eu improviso. Porque não é possível, atacante, jogar está se desempenhando do lado esquerdo, por exemplo, meu atacante está em cima da linha do lado direito, ou vice-versa. Fala, o que vocês estão fazendo aí? O que vocês estão fazendo aí? Então, se você for olhar o sistema dos treinadores estrangeiros, eles gostam que joguem assim. Eu não gosto. Atacante faz gol. Se não gosta de pisar na área e não gosta de fazer gol, não pode ser atacante. Então, esse é um problema que eu estou corrigindo, conversando bastante com eles, justamente por isso. Você vê que em determinados momentos dos jogos, hoje aconteceu de novo, que eu levanto o braço e faço aquilo, que é para o atacante do lado oposto pisar dentro da área quando a jogada se desempenha de um lado. Então, é difícil. É por isso que daqui a pouco sobra para o Vinícius ficar sempre sozinho dentro da área. Essa mania que eu estou tentando tirar deles. Mas não dá para cobrar muito do Vinícius também. Ele é um goleador, ele precisa que a bola chegue, ele precisa de aproximação. E você falou, contra o Remo, foi um jogo difícil. No outro jogo, nós jogamos com três zagueiros, ele jogou praticamente isolado na frente, contra o Palmeiras, não foi contra qualquer equipe. E um clássico hoje, clássico é clássico. Mas ele sabe, ele se cobra, ele sabe que precisa dar um pouco mais.
6: Renato,
14: aqui. É, você, dessa escalação de hoje, você colocou o Danilo Barbosa mais uma vez, né, no time, tendo essa oportunidade. Na sua apresentação, você tinha falado também que alguns jogadores experientes você ia colocar no time. Nesse jogo com o Palmeiras que você se referiu, o Balbuena jogou, por exemplo. É, com o Danilo Barbosa nesse meio campo, tem uma liberdade maior para o Vigiaçante poder chegar na frente? Queria que você falasse um pouquinho sobre a utilização desse jogador que o Grêmio contratou, né, há pouco para reforçar o elenco.
12: O Danilo Barbosa, como o Nardone, o Noriega, são jogadores da posição. Quando ele vai, o Vila fica. Quando o Vila fica, ele vai. A gente tem a vantagem do Danilo na bola aérea, que ele é muito bom cabeçador. E é ambidestro. Ele tem esse lançamento de um lado para o outro. Então, é um jogador que cria bastante também. Então, é por isso, quando eu coloquei, eu já conhecia do tempo do Botafogo. É um jogador que... Ele jogou bem hoje. Eu gosto dele, do sistema que ele joga. Né? Porque, como eu falei, a gente ganha mais um jogador também na bola aérea.
15: Renato, tudo bem? Gustavo Berton, ESPN. O torcedor do Grêmio esperava, com a sua chegada, que o Grêmio apresentasse mais. Ficou muito empolgado, inclusive, com a sua chegada, esperando que o Grêmio apresentasse mais. E o Grêmio ainda não apresentou esse mais. Eu sei que...
12: Discordo. O Grêmio... Eu vi os jogos do Grêmio. O Grêmio criava pouco, finalizava pouco, corria pouco. Não melhorou?
15: É que ainda não venceu, né, Renato? Aí
12: okay,
15: o resultado não veio e a reta final ela
12: concordo,
15: não espera.
12: Concordo. Olha a tabela do Grêmio. Sem ter tido tempo para treinar, nós pegamos o Palmeiras de cara. Palmeiras atropela todo mundo. Palmeiras, o Flamengo atropela todo mundo. Lá não perdemos pro Palmeiras. Os dois pontos, eu até estava conversando com o presidente agora lá no... Os dois pontos que nós deixamos de ganhar foi contra o Remo. Não menosprezando o adversário, mas pelo que aconteceu no jogo. A gente não pode tomar um gol faltando 3, 4 minutos para terminar a partida, sabendo que a gente precisava da vitória. Hoje é um Grenal. Hoje é pegado. Hoje o time pelo menos está brigando. Não adianta quando o jogador, seja em qualquer parte do Brasil, em qualquer clube, uma coisa é ele ter qualidade técnica, outra coisa é ele não ter. Aí eu não vou fazer o cara jogar mais. Ah, não vou mesmo. Não tem como. Eu posso corrigir os defeitos do jogador, seja ele com boa parte técnica ou não. Agora, fazer um cara jogar mais, ele pode estar numa fase, ele vai voltar a jogar bem. Mas fazer jogar mais, futebol não se compra. Você nasce com ele. Você aperfeiçoa só. Então, se o torcedor acha que... quando eu cheguei, eu falei, pelo menos eles vão se entregar dentro do campo. Está acontecendo. Está acontecendo. Qualidade técnica. Tem que cobrar de um Palmeiras, de um Flamengo, o restante do campeonato, o restante dos adversários, de um Cruzeiro, o restante de um Fluminense, do restante dos clubes do futebol brasileiro, vai ganhar quem tiver mais vontade. Vai ganhar quem se entregar mais dentro do campo. Quem ficar mais concentrado, focado no trabalho dentro do campo. É isso. Tirando esses 3, 4 times lá de cima, esquece. O resto está todo mundo na mesma régua.
15: Posso mudar minha pergunta, então? Já que você viu melhora, tá. Eu quero te perguntar assim, eu acho que você ainda não está satisfeito, acho que você quer mais e claro, quer vencer. O que falta, então, para o Grêmio começar a mostrar esse, então, pouquinho a mais para começar a vencer, para chegar no patamar que você quer? O que você acha que está faltando para o Grêmio chegar nesse ponto?
12: Ter um pouco mais de tranquilidade, principalmente na hora das finalizações. Nós deixamos escapar mais 2 pontos contra o Remo justamente por isso. Tivemos oportunidade de matar o jogo, não matamos. No momento que nós tomamos o gol, nós tivemos oportunidades para matar o jogo, não matamos. O que é isso? No futebol, tudo é confiança. Tudo é confiança. Se você está numa parte da tabela bem colocado, você tem uma tranquilidade maior, uma confiança maior para definir uma jogada. Seja um cruzamento, seja um chute, ou seja na hora de definir para o gol. No momento que você se encontra numa fase dessa, a cabeça do jogador está desse tamanho aqui. Chegou nessa situação, então a cobrança é muito grande. Então a confiança, muitas vezes, ela vai embora. Na hora de definir uma jogada fácil, às vezes o cara se precipita, se adianta, não pensa direito. Por quê? Porque é muita cobrança. Então, no momento que você joga com uma confiança maior, você tem mais confiança em si próprio e você vai arriscar mais. Quando a fase não é boa, como está acontecendo hoje, fase boa que eu digo em termos da tabela, fica mais difícil. Aí você pega um time que está no meio da tabela lá em cima, ele joga com uma confiança maior, porque sabe que pode errar, não vão ser tão cobrados. No momento que você pega um clube no Z4, a cobrança é maior na hora do erro. E o jogador não tem aquela confiança toda para definir melhor a jogada. É isso que acontece. Eu posso falar isso de boca cheia porque eu fui jogador. Eu sei o que é isso. Tem jogadores que não sentem. Tem jogadores que sentem. A pressão na hora da definir uma jogada, principalmente no momento que o clube se encontra na tabela. Te garanto que se estivesse lá em cima na tabela, seria uma tranquilidade maior e, acima de tudo, uma confiança maior para definir a jogada. Numa situação dessa, o cara chuta de qualquer jeito, não pensa direito, não tem aquela confiança e acaba desperdiçando.
16: Renato, boa noite. Aqui na frente, Leonardo Son, da Rádio Bandeirantes. Você chegou ao Grêmio, Renato, faltando 11 jogos para o fim do campeonato. Sabia que a missão era difícil, era dura, mas veio, acreditando que era possível salvar o Grêmio do rebaixamento. Você tem demonstrado nas últimas coletivas algumas críticas ao trabalho anterior. Então, eu queria saber a partir de quando a gente vai poder responsabilizar o Renato, a partir de quando a gente vai poder cobrar o Renato por aquilo que o Grêmio não faz dentro de campo.
12: Não tem tempo para me cobrar. Não tem. Não vou dar esse tempo. Não vou dar. Eu vim para trabalhar, vim, arrisquei meu nome no clube, entendeu? Não tenho tempo e nem o clube pode mais contratar ninguém. É esse grupo que eu tenho confiança total. Então você vai falar assim, é o que eu falei para o teu colega, eu não vou fazer ninguém jogar mais. Futebol não se compra. Eu estou vendo, vocês podem não observar, mas eu vejo bastante evolução na equipe do Grêmio. Mas aí que eu falo para vocês, parte técnica é parte técnica. Hoje o jogador está se entregando dentro do campo. Hoje o jogador está querendo. O jogador está correndo, está buscando o resultado. Até pelos adversários que a gente já enfrentou. E os próximos adversários também. É outra coisa que eu estava falando com o presidente. A tabela do Grêmio, ela é ingrata. Você vai ver todos os próximos jogos do Grêmio, o Grêmio só pega clubes que estão brigando lá em cima, pelo título e pela Libertadores. Aí você acha, quando eu cheguei aqui, eu falei. Eu não vou chegar aqui com a varinha mágica e corrigir tudo, não. A partir de hoje nós vamos ganhar. Não é assim o futebol, não. Não é só o Grêmio que quer ganhar, não. Todo mundo quer ganhar. Todo mundo tem seus objetivos. Não é só o Grêmio, não. Mas pode continuar na tua pergunta. Okay.
16: Dada essa resposta, Renato, que você fala que a qualidade técnica não vai mudar, o que pode mudar, então, no trabalho do Renato? O que pode ser feito? A questão tática, a questão anímica, questão até de bola parada. O Grêmio resolveu hoje na bola parada.
12: A gente treina.
16: O que pode ser feito, então, já que a técnica não vai mudar? O que o Renato pode colocar?
12: É na entrega.
16: É só a entrega?
12: Só na entrega, não. Aí a qualidade técnica de cada um. Aí você vai ver a parte técnica de cada jogador que tem. Eu não posso vender parte técnica. Nenhum companheiro pode vender a parte técnica. Agora, se você ou vocês me falar que o Grêmio não evoluiu, bom, aí vocês estão vendo outro Grêmio. Quantas situações de gols o Grêmio criava antes? Aí você vai falar como é crítica pro cara? Não é uma crítica. Não é que seja uma crítica. É a realidade. Eu vou ficar aqui jogando paninhos para vocês? É uma realidade. E nós vamos até sofrer até a última rodada. Mas eu confio totalmente nesse grupo aí. Hoje você chega aqui, é que você não frequenta o vestiário. Você chega aqui, você tem dois, três, um cara falando uma língua. Chega no outro canto, três, quatro falando uma língua. Chega no outro canto, quatro, cinco falando uma língua. Até os caras se entenderem, meu amigo. Até os caras. É que eu acho um erro. Não é porque a CBF liberou X estrangeiros, tem que trazer estrangeiro de tudo que é lá, de qualquer jeito. Traz o estrangeiro, o cara já está adaptado ao futebol brasileiro. É simples trabalhar no futebol. Aí você traz o estrangeiro, não é nem culpado, ele chega aqui até se adaptar ao futebol brasileiro, até ele conhecer os companheiros dele, se passaram 5, 6 meses. E aí? Aí tem que chegar um treinador aqui com a varinha mágica, pronto, todos os problemas estão resolvidos. Você acha que todos os problemas se resolvem dessa forma? Bom, se você acha... Uma coisa é você ter um grupo, a régua lá em cima, e está mal. Aí sim você pode cobrar do treinador. Aí você pode cobrar e deve cobrar. Por que que um time desse, com uma folha de pagamento dele, não rende? Aí você pode cobrar. Pode cobrar. Nós temos o Amuzu, por exemplo, aqui, para você fazer ele entender as coisas. fazer ele entender as coisas. Ele está aqui há quanto tempo? Um ano e meio. Um ano. Eu não falo português. E aí? Tem que estar sempre intérprete do lado dele. Você acha que é fácil? Chega num país e você não fala a língua para ver se você vai se adaptar sim. Não é fácil para o treinador, não. Não é fácil. É. O problema, não são todos vocês da empresa. O problema, todos os problemas é sempre o treinador. Será que é sempre o treinador mesmo? Será? Vamos dividir essas tarefas, né? Vai, próximo.
17: Boa noite, Renato. Rafael Fávero, do Globo Esporte. Quando você chegou, você tinha uma projeção de 43 pontos para o Grêmio sair da zona de rebaixamento. Dentro disso, dentro dessa projeção, o Grêmio tem 3 jogos até o final do mês. Cruzeiro e Atlético Paranaense em casa e o Coritiba fora. Você tem uma projeção de pontos que o Grêmio precisa para essas 3 partidas? Talvez a tua resposta seja, vamos ver jogo a jogo.
12: Sim.
17: Então, dentro disso... Então,
12: pula outra pergunta.
17: Eu vou te perguntar, então. O Krovinovic, dentro dessa projeção jogo a jogo, então, vou perguntar para o próximo jogo. Ele vai ter continuidade na tua equipe? Tu gostou do que ele apresentou hoje em campo?
12: É, colocando mais alguma coisa na tua primeira pergunta, não adianta a gente fazer projeção. A gente tem que ir jogo a jogo. A gente sabe que cada jogo a gente tem que ganhar. Nem sempre vai dar. Mas a nossa projeção é fazer cada jogo uma final de Copa. É o que a gente tem feito. É o que a gente tem feito. Quanto ao Krov, olha, eu estou tirando essa mania dele. É para você ver a que ponto que chega um treinador. É por isso que eu digo, você vai contratar um jogador? Não acontece só aqui no Grêmio, não. Acontece na maioria dos clubes. Você vai contratar um jogador, independente da posição, você tem que pegar a ficha desse jogador. Quantos gols, quantos jogos, tem problema de lesão, como é que ele é com o grupo, qual é a língua dele. É simples. É simples. Você não pode, que eu falei, buscar, traz aquele estrangeiro, bota ele aqui no grupo. Traz aquele outro estrangeiro, bota aqui no grupo. Não é assim que se trabalha. Não é assim que se trabalha. Eu converso bastante com ele, por exemplo. Eu tenho que chegar aqui com pouco tempo, falar para ele que ele tem que pisar na área. Ele é meio, certo? Contratar ele como meio, certo? Então ele tem que pisar na área. Não sou eu que tenho que falar para ele, olha, você joga muito longe da área. Aí entra a pergunta do teu colega lá, quanto o Vinícius fica sozinho dentro da área. É simples o futebol. Agora, não dá para ensinar tudo em pouco tempo. Por isso que eu digo, vai contratar o jogador? Primeiro lugar, o que precisa no grupo? Qual é a posição que precisa? Precisa um jogador assim, independente da posição. Assim, assim, assado. Vai buscar o jogador certo. Vai buscar o jogador certo. Trazem. Não era esse jogador? Bom, então vai cobrar de quem trouxe. É bem simples o futebol, não tem que inventar. Aí estoura onde? Quem está ali na beira do campo. Quem está na beira do campo. E ainda falei para ele, não na proporção do futebol, não estou na proporção do futebol, bem pelo contrário, mas da maneira que joga. O Arrascaeta, eu acho ele muito acima da média. Eu falo para ele, você vê quantos gols o Arrascaeta faz? Você vê quantas assistências o Arrascaeta dá? Sabe por que ele faz tantos gols? Porque ele pisa na área. Você joga na posição dele. Pergunta para o TT quantos conselhos eu dou para ele por dia, corrigindo ele. Fala para ele, olha como o Rafinha joga. Eu não estou fazendo a proporção do futebol. Olha do jeito que eles jogam, você tem a perna esquerda com ele. Dá, né, para ensinar o beabá toda hora. Então, é o que eu falo. Vai buscar um jogador, ela precisa de um goleador. Vem os jogadores, busca o cara da posição, busca o cara certo. Agora, me dá esse. Não, mas você sabe como é que ele joga? Traz. Tá no bolo. E aí agora? Ah, mas esse jogador não é daquela posição que eu queria. Por que que trouxe? É simples o futebol. Pare de só criticar o treinador. Pare de criticar sempre só o treinador. O treinador é culpado de tudo? É sempre o treinador? Cada um tem sua parcela de culpa. Cada um sabe onde que errou. Ou você acha que acertou, fazer o quê? Agora, quando eu vou buscar, se eu vou no supermercado fazer compras, eu vou fazer um churrasco. Eu sei que tem que comprar carne, vou saber qual a carne que eu vou comprar, eu vou saber qual a cerveja que eu vou comprar. Eu não posso chegar lá e botar tudo dentro do carrinho e levar. Não sei o que eu estou levando. Aí até o cara se adaptar, aí fica difícil, né? Mas é sempre o treinador. É o treinador. Difícil.
18: Renato, e até sobre isso de jogadores aqui acima, aqui. Jogadores que tem hoje no elenco, você trabalha com uma ideia hoje com o Krovinovic mais avançado, como meia, numa tentativa de um 4-2-3-1. Mas qual que é o limite para esse esquema, né? Pensando nas peças que você tem com os jogos, poucos jogos tem no Campeonato Brasileiro, para começar a fazer as vitórias acontecerem. Tem algum limite para esse esquema continuar e depois acontecer uma troca dentro do possível? Como é que o Renato começou a pensar depois dessas últimas partidas?
12: Muita gente falou, inclusive antes desse jogo agora, o Renato não gosta do Krov. Não, pelo contrário, falo com ele todo dia, é um grande profissional, sorridente sempre. Falei com ele, olha só, eu só não estava descalando porque, a princípio, eu tinha que fechar um pouquinho a casinha para o Grêmio parar de tomar tantos gols. Em outros clubes eu fiz isso, inclusive. Agora, não tem nada contra você, as pessoas se estão falando que eu não gosto, não tem nada a ver. Tanto é que a qualquer momento você vai jogar. Jogou hoje. Então, você vai dizer, vai continuar o esquema? O Grêmio precisa ganhar os jogos. Mas é o que eu falo. É no momento que a gente treina. A parte tática, eu procuro colocar cada jogador em sua posição. Então, ele tem, todo mundo tem, mas esse depende dele, que ele não pisa muito na área. Ele tem que pisar na área. Para o Vinícius, como ele falou, para o Vinícius não ficar sozinho lá dentro da área. Para o atacante do lado do posto fechar. Para a gente fazer gol. Se vai continuar o esquema ou não, vai depender do que o jogador me der. Não ele, qualquer outro. Aí, você vê, não é aquele meia que pisa na área para fazer gol. Aí tira, aí bota um volante. Ah, o Grêmio precisa ganhar o jogo, está jogando com o volante. Tá bom, põe o quê então? Estou trabalhando, estou lapidando o João, o garoto da base, que tem futuro. Mas é um garoto da base de 18 anos. E aí? A varinha mágica? Não tem como. Tem horas que não tem como, não. Por isso, quando eu falei aqui, depois do jogo do Palmeiras, quem não tem cão, caça com gato. É simples. Bem simples o futebol. Não tem o que inventar.
19: Renato aqui, Nicole Ovick, do canal Diogo Rossi Repórter. Então, vamos, já que o senhor pediu colocar as parcelas de culpa, esse elenco foi mal montado pela direção?
12: Não vou entrar nesse mérito. Esse grupo, eu confio que com esse grupo, A gente vai sair dessa. Final do ano, cada um tem sua consciência. Cada um sabe o que vai falar, o que vai fazer. Eu fui contratado para tirar esse grupo da zona, para não ser rebaixado. Por isso que eu digo, eu estou falando por mim. Quando trabalho no clube, você pode me oferecer 10 jogadores, 5 jogadores, 20 jogadores, 30 jogadores. Só vai entrar no clube se eu aprovar. Eu conheço futebol. Se eu aprovar, o jogador entra. Se eu não aprovar, eu estou abaixo de muita gente. O cara, não, mas eu vou trazer. Pode trazer, mas não vai jogar comigo. A opção é de cima. Eu sempre vou trazer jogadores que eu sei que vão ajudar o clube. É por isso que eu digo, tem que ter o olho do técnico. O técnico tem que ter o olho de alguém que entenda, não precisa nem ser do técnico, mas o cara tem que entender. É simples, é bem simples o futebol. Porque eu costumo falar, a conta chega. Ela pode demorar um pouco, mas a conta chega. Em qualquer setor, em qualquer profissão, a conta vai chegar se fizer a coisa errada. O Grêmio, ele é muito grande. Muito, com esse clube, eu me criei praticamente aqui dentro. Ele é muito grande para estar passando por uma situação dessa, brigando lá embaixo. O Grêmio tem que brigar, é obrigação de brigar sempre lá em cima. Tem que brigar lá. Então ele falou da tabela do jogo que tem que ganhar. Concordo, tem que ganhar. Aí você vai ver todos os adversários do Grêmio, todos, não vou nem enumerar aqui, que estavam brigando com o Grêmio aqui embaixo, ganharam do Grêmio. Que não é? Vasco, Botafogo, Mirassol. Vitória. Deve ter mais um ou dois. Todos os clubes que estão brigando com o Grêmio, ganharam do Grêmio. E aí? E aí? Ganha? Vai indo. É uma rodada a menos. Vai indo. Como é que vai buscar todos esses caras aí depois? Então pode ver todos os resultados, infelizmente, que estavam concorrendo com o Grêmio, brigando com o Grêmio aqui embaixo, ganharam do Grêmio.
20: Renato, aqui no centro, acima. Tudo bem? Bruna Bischecker, Rádio Mortal. Em mais de um momento na coletiva de hoje, você falou que está confiante, que confia, de que vai conseguir tirar o Grêmio dessa situação. Falou também mais de uma vez que o futebol é simples. Por que não está sendo simples o Grêmio vencer? Por que o Grêmio cedeu o resultado contra o Remo? Por que o Grêmio hoje não conseguiu ser efetivo contra o Internacional? E por que você está confiante? O que elementos fazem com que você fique confiante de tirar o Grêmio dessa situação?
12: Eu confio no meu trabalho e confio nesse grupo aí. Você falou por que o Grêmio não ganhou? Eu volto a repetir. Olha quem o Grêmio já enfrentou, sem ter tido muito tempo para trabalhar. Os únicos dois pontos que eu acho que o Grêmio poderia ter ganho a mais foi do Remo, pelo que aconteceu na partida. Pelo do Palmeiras, eu tinha que brigar pelo título. Foi um sufoco aquele jogo. E um Grenal. Grenal, tudo pode acontecer. Esse era na nossa frente. Se, é o se que atrapalha o futebol. E não é uma desculpa. Mas, se tivesse dado o pênalti para o Grêmio hoje, o Grêmio poderia ter feito o gol e poderia sair na frente. Era outro jogo. Era outro jogo. Mas eu continuo bastante confiante pelos jogadores que eu tenho. Eu tenho jogadores que às vezes nem jogam. É o caso do Marcos, Balbuena, que jogou contra o Palmeiras. Jogadores consagrados, jogadores que já ganharam muitos títulos. Mas são importantes no grupo. São importantes no grupo. O Everton ganhou muito. Fala, é um dos líderes, fala bastante. Então eu confio muito. Um grupo, você forma um grupo com jogadores experientes, vencedores de preferência, vencedores, e os jogadores mais jovens. Por que eu falo vencedores? Você tem que montar um grupo sempre que tem que ter, no mínimo, os 4, 5 jogadores que foram campeões. Porque esses caras vão passar para os demais jogadores, falar para eles o que é ser campeão. Porque você monta um grupo, às vezes, que o cara nunca foi campeão. Eu fiz essa pergunta lá no grupo do Vasco, que não tem nada a ver. 4, 5 jogadores levantaram o braço, tirando o volante que agora escapou o nome. 4, 5 jogadores levantaram o braço, um título estadual, um título da segunda. Eu olhei para os 30 e poucos jogadores que estavam na minha frente e falei, eu sozinho tenho o dobro de título de vocês. Então é por isso que esse grupo confia, justamente por isso. Porque eu tenho jogadores experientes, jogadores que foram campeões. E várias vezes campeões. E esse tipo de jogador é importante no grupo para carregar também os demais jogadores mais jovens. É importantíssimo você ter jogadores campeões no grupo.
21: Aqui, Renato. Boa noite. Daniel Vidal, do canal do Farid Germano Filho. O Igor me avisou também que o Corinthians acabou ganhando do Grêmio, né, que está nessa disputa. Renato, tu citou o pênalti não dado, eu vou ter que voltar nesse assunto. O ano passado o Grêmio teve um Grenal aqui, que teve um pênalti no Aravena, escandaloso também. E esse ponto acabou ajudando o rival a não cair. Provavelmente não teríamos Grenal esse ano, porque o rival estaria na Série B. E hoje, de novo, esse ponto pode ajudar. Eu gostaria de saber de ti o que o juiz falou para vocês, o VAR falou, porque é um escandaloso, é uma coisa que já está rodando o Brasil inteiro, um pênalti desse não ter sido dado. Obrigado.
12: Posso falar? Eu falei para o árbitro, tirei o grupo de jogadores, inclusive na entrada de campo do segundo tempo, falei, olha só, eu vou tirar meu jogador daqui, mas deixa eu falar uma coisa para você, o pênalti foi legítimo. Eu falo com eles educadamente, com todos eles, quarto árbitro, com o bandeirinho, com o árbitro do jogo. Não agrido, não falo palavrão. Eu sempre falo na boa com educação. Falei para ele de novo hoje, lá depois do jogo. Falei, olha só, eu estou te dando os parabéns pela arbitragem. Não é fácil apitar um Grenal. Você foi muito bem. Só que o pênalti foi legítimo. Aí os jogadores cobram. Aí só o capitão pode falar. Qualquer outro jogador vai cobrar, é cartão amarelo. Aí vai lá o capitão. Eu falo para vocês há 10 anos, cara. Quem apita, ou mais, quem apita o jogo é o VAR. É o VAR. É o VAR. Então, eu não entendo. A CBF deveria falar assim, ó, o árbitro vai responder três perguntas depois do jogo. E o cara do VAR vai responder três perguntas também depois do jogo para vocês. Tem que expor o cara. Vem aqui, me explica. Por que que você não deu aquele pênalti? Ele tem que explicar por que que ele não deu aquele pênalti. E aí cada um vai ouvir a resposta do cara. Explica pra gente por que que você não deu aquele pênalti. Que o pênalti foi legítimo. Ele vai ter que argumentar, ele vai ter que explicar na cabeça dele que não é pênalti. E tá bom, não foi pênalti. Explica por que que não foi pênalti. Aí daqui a pouco vai sair a voz. Ah, já passou 3-4 dias, já tem outra rodada, já foi. E ele tá no outro jogo, no VAR de novo. Todos eles, todos eles. Quer dizer, enquanto o clube, às vezes, por causa de um ponto, dois pontos, ele é rebaixado. O que aconteceu com o cara? Nada. Na outra rodada, ele está lá no VAR de novo. Ele está lá no VAR. Então, volta a destacar. O árbitro apitou muito bem. Mas o cara do VAR tinha que chegar aqui e explicar. Nem sei quem estava no VAR hoje. Tinha que explicar. Tinha que fazer três perguntas para ele. A primeira, obviamente, por que que não foi pênalti? A gente vai ouvir a gravação agora. Eu quero ver qual é a explicação dele. Qual é a explicação dele? Que ele não vai me enganar. A mim não vai enganar, porque eu vi o lance, sei que foi pênalti ilegítimo. Ah, talvez posso agradecer o presidente nacional, né? Tem que agradecer ele, né? É, ele não falou grande, foi beneficiado, um pênalti que não foi. Tem que perguntar para ele hoje o que ele achou do pênalti. Simples no futebol.
1: Renato, boa noite. Preciso te perguntar, Renato, teve uma situação muito fora do ordinário do futebol, de tudo que a gente está acostumado a cobrir aqui na nossa editoria de esporte, foi a situação do Alexandre Mendes na semana. Eu queria te perguntar, isso foi tratado por vocês? Como é que foi conversado com vocês essa situação? Porque é mais uma coisa que, obviamente, vai muito além do futebol, do resultado do campo, né? É uma questão séria da vida particular dele, enfim. Mas tudo isso nesse momento também, vocês estão num momento muito difícil, lutando contra a zona do rebaixamento, como você disse, passando por um trabalho novo de adaptação. E eu queria te perguntar como é que foi esse impacto também na semana. Obrigado.
12: Você é de qual rádio? Eu não ia me meter, que não é problema meu. Não é problema meu. Mas a gente vive num país que é o seguinte. Antes se atira. Depois pergunta se é inocente ou culpado. Então teve colegas de vocês, de você, não estou falando colega da Zero, colegas da profissão, massacraram o Gabeira. Eu sou totalmente a favor do cara que bate enquanto uma mulher ser preso. Eu sou totalmente a favor. Totalmente a favor. E o dia que ele fizer isso, ele não vai mais trabalhar comigo. Mas é a sétima ou oitava vez que acusa o cara e o cara é inocente. E vocês têm que parar de dar 5 minutos de fama para quem vocês não devem dar. Essa que é a realidade. Aí no dia seguinte, o próprio Ministério Público viu que ele era inocente. Teve um erro. Teve um erro. E vocês devem saber da verdadeira história. Teve um erro. Mas ele foi levado. Só que alguns colegas teus foram com uma sede monstra no pote, né? Para condenar o cara. Por que que não vieram com aquela sede toda para inocentar ele como ele é inocente? Gozado isso, né? Gozado isso, né? É gozado. Eu não deveria falar isso, mas é por isso que sou Bolsonaro.
2: Entrevista coletiva do obrigado, técnico pessoal. Renato Portaluppi, depois de Grêmio 1, Inter 1, aqui na Arena. Marcelo Debona.
4: A gente teve uma entrevista muito forte, em que pese esse final de entrevista, que a gente vai repercutir também. Mas Leonardo Oliveira, atenção, o Renato Portaluppi destruiu a direção do Grêmio na entrevista coletiva. Olha, falou do grupo de jogadores assim, de um jeito, o Renato falou sobre... Não consigo ensinar ninguém, não consigo fazer ninguém aprender a jogar. Falou do idioma dos jogadores. Eu fiquei impressionado. Eu acho, qualquer torcedor do Grêmio deve estar muito assustado com a entrevista do Renato. Sobrou para o antigo treinador, sobrou para a direção, mas assim, pesadíssima crítica à direção, a quem contratou o grupo de jogadores, ao nível técnico dos jogadores. Afinal de contas, Leonardo, o Grêmio piorou a partir da chegada do Renato?
22: É, o Grêmio não evoluiu. O Grêmio mantém o mesmo padrão de jogo da época do Cássio. Eu não vejo a evolução que o Renato percebe. talvez seja nos índices físicos que a gente não tem acesso. Mas o Grêmio continua com os mesmos problemas. O Grêmio, a partida de hoje do Grêmio contra o Inter, que é muito limitado, foi pavorosa. O Grêmio não ganha 6 jogos. Os últimos, vamos botar

0: Não é pro Renato chegar na entrevista coletiva e com uma metralhadora giratória implodir tudo. Ou tentar implodir tudo, ou atirar pros lados e pegue quem pegar. O Renato diz que futebol não se compra, os jogadores estão querendo, mas futebol não se compra, ele não consegue ensinar. Aí um dos repórteres, eu acho que é da Band, pergunta sobre quando vai ser possível cobrar o Renato, né? Porque, enfim, por mais que o Renato seja o menor dos culpados, o Renato tá pegando para salvar. E quem chega para salvar o menor dos culpados numa situação dessa, caso o Grêmio venha a cair? Mas tem sim, Renato teria 10 jogos. Então sim, ele tem que ser cobrado porque é ele que está botando o time em campo. E ele disse que não vai dar espaço para cobrar. E aí que começa, aí que deflagra a metralhadora do Renato.
1: Metralhadora.
0: Ele colocou...
1: Algumas expressões, futebol não se compra. Não,
0: coloquei meu nome em risco.
1: Não posso ensinar ninguém.
0: Não tenho varia mágica. Tem jogadores que sentem. Eu fui jogador e tem jogador que sente. Qualidade técnica de cada um, eu não posso vender parte técnica. Se me disserem que o Grêmio evoluiu, é uma realidade, né? E não vou jogar paninho. O Grêmio criava quantas chances com o Cássio? E aí abertamente, ele critica o trabalho do Cássio. O trabalho do Cássio não foi bom. Mas é que o Renato não vem aqui para analisar o trabalho do Cássio. O Renato vem para fazer um trabalho melhor do que o Cássio estava fazendo. Num curto espaço de tempo, é verdade, com uma pressão gigantesca, e isso atrapalha, mas ele veio para isso. E aí ele fala do grupo, aí ele começa a falar da montagem do grupo. 3-4 falando um idioma no canto, 3-4 falando uma outra língua no outro, e não é porque tem 9 estrangeiros para contratar que tem que trazer todos. E aí ele começa a criticar a direção. Uma coisa é cobrar o treinador se tem um grupo com uma régua lá em cima.
1: Bom, e aí... duas coisas, né, Leonardo? Só o Renato faz isso no Grêmio.
0: Exato.
1: E fosse qualquer outro técnico, não sairia da arena hoje com o empregado, hein?
0: Pois então, e aí que ele cita o exemplo do Amuso, que o Amuso até agora não aprendeu a falar o português, o que é um erro do Amuso, né? O Amuso está em Porto Alegre desde fevereiro do ano passado. Ele já poderia entender o português, e aí é um jogador que veio da Europa, e né, a Bélgica principalmente é um país que o Amuso tem o inglês como idioma original, na Bélgica fala outro idioma, o francês. Ele já poderia ter um domínio, pelo menos mínimo, do inglês, mas pelo que o Renato disse, tem que ter um tradutor. E aí segue, Debona. Aí ele segue, que quando vai contratar, por isso que eu contrato, eu indico o jogador, porque eu sei que o jogador vai render para o clube. Se vai buscar, que busque o jogador certo. Ou então, que quem contrate entenda de futebol. É muito forte, Debona. É muito forte, é uma crítica direta à montagem do grupo e a quem montou esse grupo. Me parece que o Renato viu, depois desse Grenal, em que o Grêmio busca um empate num lance ocasional, porque o Inter estava controlando completamente o jogo. Completamente o jogo. Aí tem o lance, a iniciativa individual do Pavon, e aí é mérito do Renato, porque é o Renato que bota o time pra frente. É o Renato que bota o Pavon de lateral fazendo uma dobra com o enamorado. É o Renato que tira o Krovinovic e bota o Bright White. E aí o Grêmio ganha volume ofensivo. E aí ele chega o empate. Isso é mérito dele. Mas até então, o Grêmio não tinha criado no segundo tempo. É um lance muito ocasional. E aí o Grêmio
1: volta.
0: Sim, o gol
1: sai no erro do Inter, né?
0: Aí o Grêmio volta pro jogo. E aí faz o segundo gol, mas tá impedido. Mas tem volume, a torcida volta pro jogo. Mas me parece que o Renato percebeu depois desse jogo, que é um jogo central pro Grêmio escapar, que ele tá vendo um cenário difícil. E ele disse, ó, conversei com o presidente, a tabela é muito dura. E é dura. É dura. É Cruzeiro, é Curitiba, é Atlético Paranaense, é Flamengo, é o Bahia, é o Santos, é o Corinthians e é o Mirassol em casa. E o Renato entendeu que ele, com essas armas que ele tem, com essas ferramentas que ele tem, com esses jogadores que ele tem, a briga vai ser duríssima. E aí o Renato aponta muito para essas dificuldades do grupo que ele tem às mãos. E ele já tinha dito, né, que em 15 dias não vai resolver o que não foi feito em 9 meses. Isso depois do último jogo. O ponto é que o Grêmio chega depois de um Grenal na Arena em que ele busca um empate e escapa de perder, com 6 jogos engatados no Brasileirão sem ganhar.
1: Não me chama a atenção para ficar muito claro. Primeiro que eu quero me solidarizar quem está na moderação do nosso chat agora, porque a gente está fazendo a análise do Renato técnico. Não me surpreende o Renato não fazer autocrítica, porque isso não é o perfil do Renato. O que me surpreende é o tom da crítica à direção e ao grupo de jogadores. Normalmente um técnico não faz isso, em que pese o Renato tenha repetido várias vezes a expressão eu confio em mim e no meu grupo, mas ele fez crítica ao nível dos jogadores. O ponto é, eu não estou entendendo exatamente o que o Renato achou que encontraria no Grêmio, se ele está vendo a campanha do Grêmio ao longo da temporada, hein, Leonardo?
0: E um técnico quando chega nesse momento de reta final, de salvação, ele não pode ser incendiário, ele tem que ser bombeiro. O Renato botou gasolina. Como é que fica o ambiente agora com a direção? O Renato entende. É a direção que o contratou, que montou esse grupo. E realmente, o grupo é desequilibrado. Nada do. Olha só, gente, nada do que o